0: que tiveram a autorização de funcionamento no país. Segundo a secretaria, um dos fatos para a demora na retirada é a quantidade de contas com valores reduzidos. Pelo menos 86 milhões de contas possuem saldos de até 99 centavos, totalizando mais de 15 milhões de reais. Agora, as empresas têm até amanhã, dia 7, para informar as instituições financeiras os saldos de cada apostador. De acordo com o ministro da Fazenda, Dario Durigan, o dinheiro deve estar disponível nas contas entre os dias 9 e 14 de outubro.
1: As bets vão ter que informar para os bancos qual é o saldo no seu CPF que ficou lá sobrando. E os bancos, no dia 9 a 14 de outubro, vão devolver o seu dinheiro. Caso tenha qualquer problema, a Caixa vai receber o recurso e intermediar a devolução do seu dinheiro. Não confie em sites, em links que te mandarem, que facilitem a devolução do seu dinheiro.
0: O fim das atividades das bets no país foi determinado por uma medida provisória. Só no dia de hoje, 1.500 sites de plataformas de apostas foram derrubados. Com isso, a partir desta terça-feira, os sites de aplicativos das plataformas deverão ficar indisponíveis. Reportagem Nazi Brum.
2: E para fortalecer as ações de combate à oferta de apostas de cota fixa no país, o Ministério da Justiça e Segurança criou novas estruturas no âmbito da Secretaria Nacional do Consumidor, a Senacom.
3: O Departamento de Fiscalização e Prevenção de Danos ao Consumidor vai atuar na prevenção e repressão das apostas ilegais e também na manipulação de resultados esportivos.
2: Já a Secretaria Nacional de Direitos Digitais vai acompanhar sistemas e políticas adotados pelas plataformas, analisar relatórios de transparência e notificar provedores e aplicativos que violem a medida provisória.
3: Pagar a mesma conta duas vezes por engano ou ter dor de cabeça com golpes e fraudes são alguns dos problemas enfrentados pelos usuários do Pix.
2: Para evitar situações como essas, o Banco Central aprovou novas regras para reforçar as operações financeiras no país.
3: Além de novas medidas de segurança, trabalhadores poderão utilizar o Pix automático em contas salários para pagamentos recorrentes.
4: O Banco Central aprovou novas regras para aperfeiçoar o Pix, ampliar suas funcionalidades e reforçar a segurança do sistema. As mudanças incluem novidades no Pix automático, regras específicas para cobranças híbridas e novos procedimentos contra fraudes. A partir de 1º de julho de 2027, o Pix automático poderá ser usado em contas salários para pagamentos recorrentes autorizados pelo cliente. A medida amplia as possibilidades de uso da ferramenta, mantendo as restrições já existentes para recebimento e outras operações nessas contas. Outra novidade envolve a cobrança híbrida, que reúne boleto e QR Code do Pix no mesmo documento. Para evitar pagamentos em duplicidade, a nova regra determina o cancelamento automático de um dos instrumentos assim que o outro for pago. Em caso de falhas, o regulamento define responsabilidades das instituições que devem comunicar ao usuário quando houver registro de suspeita de fraude, informar a data da marcação e permitir a revisão da medida. Se a suspeita não for confirmada, o registro deve ser cancelado. Claudimário Carvalho, para a Voz do Brasil.
2: A balança comercial brasileira registrou superávit de 7 bilhões 740 milhões de dólares em setembro, uma alta de 146% em relação ao mesmo período do ano passado.
3: Isso significa que o Brasil vendeu mais mercadorias e serviços para outros países do que comprou, resultando em um saldo positivo para a economia do país.
2: Os dados foram divulgados hoje pela Secretaria de Comércio Exterior do Ministério do Desenvolvimento, Indústria, Comércio e Serviços.
3: Os destaques nas vendas foram para o petróleo bruto, minério de cobre, combustíveis, soja, farelo de soja e café não torrado.
2: Aparelhos auditivos, cadeiras de rodas, camas hospitalares e até mesmo mudanças em imóveis para pessoas com algum tipo de deficiência.
3: Esses são alguns dos itens que podem ser financiados através de crédito acessibilidade, que oferece linha de crédito nos bancos públicos federais para aquisição de produtos e serviços de tecnologia assistiva.
2: Os equipamentos e dispositivos são voltados para dar mais autonomia e independência às pessoas com deficiência.
3: Saiba mais na reportagem de Luana Karen.
5: A linha de crédito Acessibilidade financia a compra de equipamentos, dispositivos e soluções que ajudem na autonomia de pessoas com deficiência. Isadora Nascimento, secretária nacional dos Direitos da Pessoa com Deficiência do Ministério dos Direitos Humanos e Cidadania, lista os itens mais procurados para financiamento.
6: Aparelhos para audição, amplificação sonora, cama hospitalar e também cadeira de rodas, que podem ser elétricas.
5: Entre os demais itens financiáveis estão órteses, próteses e dispositivos de acessibilidade para computadores. A linha também contempla o financiamento de adaptações em imóveis residenciais para acessibilidade. Tanto o Banco do Brasil quanto a Caixa Econômica oferecem a linha de crédito. Sérgio Fernandes de Carvalho Júnior, porta-voz do Banco do Brasil, detalha as condições oferecidas pelo banco.
7: O crédito é destinado a pessoas com renda mensal de até 10 salários mínimos. Os valores financiados podem variar entre R$ 70 e R$ 30 mil e podem financiar até 100% do valor do produto ou do serviço adquirido. O prazo para pagamento é de até 60 meses. A taxa de juros é de 6% ao ano para quem possui renda de até 5 salários mínimos e de 7,5% ao ano para quem possui renda acima de 5 e até 10 salários mínimos.
5: A concessão do financiamento depende da análise de crédito e dos requisitos de cada banco. Por isso, o interessado deve consultar a instituição financeira antes da contratação para verificar valores disponíveis, taxas, prazos e documentação necessária. Reportagem Luana Karen.
2: Uma plataforma digital reúne informações de voluntários da Força Nacional do SUS, que atuam em desastres e emergências de saúde pública.
3: É o Sou Força, que já conta com 3 mil profissionais cadastrados.
2: Os profissionais podem ajudar em cenários de desastres naturais, epidemias e até mesmo para conter os impactos do fenômeno El Niño.
8: O sistema foi criado para organizar a força de trabalho e a mobilização de profissionais voluntários que desejam atuar em desastres e emergências de saúde pública por meio da Força Nacional do SUS. Na plataforma digital Sou Força, estão reunidas informações sobre formação, competências, experiências e disponibilidade de cada profissional cadastrado. Rodrigo Stabile, diretor da Força Nacional do SUS, exemplifica como esses dados são usados na prática.
9: Aconteceu um deslizamento de terra numa tal região. Então, eu sei que eu vou precisar de profissionais da logística, profissionais da enfermagem e de medicina. Eu tenho capacidade agora de acionar o voluntário, saber se ele está disponível para aquela missão.
8: O sistema Sou Força, criado em parceria com a Universidade de Brasília, conta com cerca de 3 mil profissionais voluntários cadastrados atualmente. Para Jonas Brandt, epidemiologista e professor do Departamento de Saúde Coletiva da UNB, a ferramenta vai ser uma ajuda importante no enfrentamento dos efeitos de fenômenos climáticos como o El Niño.
10: Cada vez mais a gente tem aumentado essa frequência dos eventos extremos, as mudanças climáticas. O Brasil é um país que tem perspectivas de ser muito afetado pelo El Niño, seja na região norte do Brasil por causa da seca, seja na região sul do Brasil por causa das chuvas. Ter essa lista organizada é muito importante para que a gente possa dar conta dessa resposta esse ano.
8: Quem deseja se voluntariar pode acessar o sistema diretamente pelo site plataforma-fnsus.saude.gov.br. Reportagem Luciana Colares de Holanda.
3: Calor acima do normal, risco de incêndios florestais e mudanças extremas no volume de chuvas.
2: Outubro chegou e os brasileiros vão continuar sentindo os impactos do El Niño em diferentes regiões do país.
3: A previsão dos Centros Nacionais de Monitoramento indica que o fenômeno tem mais de 95% de chance de atingir intensidade muito forte entre outubro e dezembro, com efeitos que devem se prolongar até o início do ano que vem.
11: O Instituto Nacional de Pesquisas Espaciais, INPE, e o Centro Nacional de Monitoramento e Alertas de Desastres Naturais, CEMADEM, alertam para os efeitos do El Niño em todo o país. A quarta edição do painel El Niño 2026-2027 atualiza o cenário do fenômeno climático no Brasil. Entre outubro e dezembro, há probabilidade superior a 95% de que o El Niño alcance intensidade muito forte. Os estudos indicam que o fenômeno deve permanecer pelo menos até o início de 2027. A previsão indica probabilidade de chuva acima da média na região sul, em parte do sudeste e no leste do nordeste. Já em grande parte do norte e em áreas do nordeste e centro-oeste, a tendência é de volumes abaixo da média. As temperaturas devem permanecer acima do normal em quase todo o país. Na agricultura, a menor disponibilidade de água no solo no centro-norte pode interferir na germinação e no estabelecimento da soja da safra 2026-2027, além de afetar pastagens e a oferta de água para os rebanhos. No sul, a maior disponibilidade hídrica favorece o milho de primeira safra, mas o excesso de umidade pode aumentar a ocorrência de doenças no trigo e dificultar a semeadura da soja e do arroz irrigado.
2: Ainda falando de El Niño, para garantir uma boa safra, um dos pontos que o produtor rural deve observar é a previsão do tempo.
3: Com essa informação, é possível definir a melhor época para plantar, reduzindo o risco de perda.
2: E com previsão de intensidade do fenômeno climático, os dados sobre temperatura e clima passam a ser ainda mais importantes.
3: Agora, o agricultor pode contar com mais uma ferramenta, uma página oficial com informações e orientações sobre o El Niño e seus possíveis impactos na agricultura e na pecuária brasileira.
12: Excesso de chuvas ou longos períodos de seca. O fenômeno El Niño deve trazer grandes desafios para a agricultura nos próximos meses. Por isso, o Ministério da Agricultura e Pecuária, em conjunto com o IMET, Instituto Nacional de Meteorologia, criou um site com o objetivo de oferecer prevenção e mitigação para os agricultores. A página traz, por exemplo, informações como clima, seguro rural, zoneamento agrícola de risco climático, assistência técnica e formas de crédito rural. Também estão disponíveis avisos meteorológicos de eventos severos, previsão do tempo para capitais brasileiras e informações técnicas voltadas à agricultura, incluindo tecnologias de ponta, desenvolvidas pela empresa brasileira de pesquisa agropecuária, a Embrapa. Essas ações têm como foco fortalecer a gestão integrada dos riscos climáticos, combinando prevenção, boas práticas de manejo, assistência técnica e instrumentos de proteção ao produtor, como o seguro rural. A ideia é prevenir cenários e reduzir riscos. A página na internet pode ser acessada pelo Ministério da Agricultura no endereço gov.br/agricultura. Cleide Lopes, para a Voz do Brasil.
2: Organizações e moradores de 44 cidades da Bahia e de Pernambuco já podem apresentar projetos destinados a ações de recuperação ambiental.
3: A chamada pública do Banco Nacional de Desenvolvimento Econômico e Social, o BNDES, é voltada para a restauração da vegetação e dos recursos hídricos no entorno das usinas de Sobradinho e Itaparica, no Rio São Francisco.
13: Estão abertas as inscrições para o edital Águas do São Francisco, que vai apoiar ações de restauração ecológica da vegetação nativa e revitalização dos recursos hídricos nas áreas de influência dos reservatórios das usinas hidrelétricas de Sobradinho e de Itaparica, na região entre os estados da Bahia e de Pernambuco. A região de abrangência do edital contempla 25 municípios na área do reservatório da usina de Sobradinho e 19 municípios na área do reservatório da usina de Itaparica. O edital é fruto de uma parceria entre o BNDES, Banco Nacional de Desenvolvimento Econômico e Social, e a conta do Programa de Revitalização dos Recursos Hídricos das Bacias Hidrográficas do Rio São Francisco e do Rio Parnaíba. A gerente do Departamento de Meio Ambiente do BNDES, Vera Guedes, detalha os objetivos da seleção.
14: Serão ao todo 20 milhões de reais para apoiar ações de recuperação da vegetação, além de projetos que contribuam para melhorar a quantidade e a qualidade da água, conservar a biodiversidade, mitigar as mudanças climáticas e ampliar a oferta de serviços ecossistêmicos.
13: As inscrições para o edital Águas do São Francisco vão até o dia 2 de dezembro. Você pode obter mais informações no site chamadas.fumbio.org.br. Reportagem André de Barros Lima.
2: Estudantes de instituições federais têm até o dia 14 de novembro para se inscrever no exame de proficiência em língua inglesa.
3: As inscrições podem ser realizadas através do portal epli.ifsp.edu.br.
2: A iniciativa é um exemplo das possibilidades de formação e qualificação oferecidas pelas instituições, que hoje reúnem 755 unidades em todo o país.
3: E nesse mês, a educação profissional e tecnológica completou 117 anos de história no Brasil.
2: Ao longo desse período, ampliou a oferta de cursos técnicos, de graduação e outras oportunidades de formação para milhões de brasileiros.
3: Saiba mais na reportagem de Gabriela Noronha.
15: A técnica de segurança do trabalho, Patrícia Colasso, hoje atua em uma importante empresa de engenharia paranaense do município de Araucária. Ela conta que a formação no Instituto Federal do Estado foi fundamental para a sua trajetória.
16: Eu trabalhava como operadora de máquinas, aí eu quis um crescimento profissional mais avançado. E hoje em dia eu sou formada, eu já faço uma outra graduação, mas tudo se deu início devido a essa formação em segurança do trabalho.
15: O diploma do Instituto Federal também é a aposta de Franciele Pereira para um futuro melhor. No campus estrutural, em Brasília, ela é estudante do curso técnico integrado em meio ambiente e participa de pesquisas, ações de extensão e projetos que relacionam o conhecimento aprendido em sala de aula aos desafios da comunidade.
17: Minha mãe falou que queria muito que eu entrasse no Instituto Federal de Brasília e, cara, representa muita coisa no meu futuro, não só pelos trabalhos que eu desenvolvo aqui e por esse negócio de você apresentar muitos projetos.
15: Os institutos federais são entidades especializadas na educação profissional e tecnológica, oferecendo também educação básica e superior. Atualmente, a rede federal conta com 755 unidades entre camp e polos de inovação. Para Marcelo Bregagnoli, secretário de Educação Profissional e Tecnológica do Ministério da Educação, o diferencial desta modalidade de ensino é o compromisso com o desenvolvimento social e econômico da região.
18: Aquelas matérias que muitas vezes ele não tem uma associação dentro de sala de aula, ela sempre vai estar vinculada a alguma questão prática de resolução com arranjo produtivo, com arranjo social.
15: Embora os institutos federais tenham sido criados em 2008, a educação profissional e tecnológica faz parte da história do Brasil há 117 anos. Uma caminhada que começou oficialmente em 1909. Naquela época, o objetivo era oferecer um ofício aos jovens das classes menos favorecidas. Hoje, são mais de 3 milhões de matrículas na educação profissional técnica de nível médio, segundo o Censo Escolar da Educação Básica, e cerca de 2 milhões de estudantes em cursos tecnológicos de graduação, conforme o Censo da Educação Superior. Para a presidente da Associação Quilombola de Faceira de Chapada do Norte, em Minas Gerais, Ana Maria Pereira, contar com um campus da EPT Quilombola representa uma oportunidade de acesso à formação profissional para indígenas e quilombolas da região.
19: O Campus Quilombo, ele vem para nos fortalecer, para garantir para que nós, nossa juventude, permaneça em nossos territórios.
15: O acesso à educação profissional e tecnológica varia conforme a instituição, o curso e o nível de ensino. Na rede federal, as regras de ingresso são definidas por cada instituição e divulgadas em edital. Nos cursos de graduação, a seleção pode ser feita pela própria instituição ou pelo SISU, conforme as regras de cada curso. Reportagem Gabriela Noronha.
3: Então, para quem quiser fazer o exame de proficiência em língua inglesa, eu vou repetir o portal onde as inscrições podem ser feitas. epli.ifsp.edu.br.
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21: Meu nome é Ana Beatriz Silva e minha dúvida é: como controlar o tempo durante a prova?
22: Quem responde a Ana Beatriz é o professor Tiago Diana. Ele aproveita para dar dicas sobre os principais temas da prova de história. Vale a pena conferir.
23: Fala pessoal, dica importantíssima para você que vai fazer a prova do Enem. Eu vou dividir a minha fala aqui em dois momentos diferentes. O primeiro é sobre a organização da prova e a sua estratégia. São duas provas longas e você aproveitar bem o seu tempo vai ser um grande diferencial competitivo. São 3 minutos por questão. Investe muito no tempo de qualidade, leitura e interpretação da prova. Agora, nos temas de história, que é sempre muito recorrente, tem uma aposta grande na recorrência do tema Brasil-Colônia e principalmente os aspectos da escravidão. Toda vez que você pensar em aspectos de trabalho, economia, cidadania, direito, esses temas estarão presentes na prova e farão você acumular muitos pontos. Em história geral, a pegada história contemporânea, tentando se aproximar dos tempos mais atuais, é muito forte. Você tem uma grande prova e aproveite muito todo o seu estudo e toda a sua dedicação.
22: É isso aí. 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
2: Estudantes indígenas ganharam mais tempo para reunir a documentação e garantir a participação no Programa de Desenvolvimento Acadêmico Indígena.
3: O prazo de inscrições para a seleção, que terminaria no dia 1º de outubro, foi prorrogado e agora segue aberto até o dia 26.
2: Com a alteração, o calendário do processo seletivo precisou ser ajustado e tem novas datas.
24: Candidatos interessados em participar do Programa de Desenvolvimento Acadêmico Indígena, o PEDAI, tem até 26 de outubro para se inscrever na seleção. O prazo inicial, previsto para 1º de outubro, foi ampliado pela Coordenação de Aperfeiçoamento de Pessoal de Nível Superior, a CAPES, autarquia vinculada ao Ministério da Educação. As candidaturas poderão ser enviadas até 26 de outubro, no horário de Brasília, exclusivamente pelo sistema eletrônico de inscrição da CAPES. Com a mudança no prazo, todo o cronograma foi reajustado. Agora, a análise documental está prevista para o período de 27 de outubro a 5 de novembro. O resultado será divulgado em 6 de novembro, com prazo para recursos entre 9 e 11 de novembro. A matrícula e o início das atividades seguem previstos para o primeiro ou segundo semestre de 2027. Para mais informações, acesse o portal gov.br/mec. Locução, Thalita Albuquerque.
3: E essas foram as notícias do governo federal.
2: Uma realização da Secretaria de Comunicação Social da Presidência da República.
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2: Fique agora com as notícias do Poder Judiciário e do Congresso Nacional. Boa noite.
3: Uma boa noite, até amanhã.
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27: CNJ e Bacen propõem novas regras e limites para a negociação de precatórios.
28: Justiça Eleitoral convida eleitores para contar como foi a experiência nas eleições 2026.
27: STJ anula júri e autoriza que peritos sejam ouvidos em caso sobre sobre morte de bebê após parto.
28: Boa noite, eu sou Marcela Luiza.
27: E eu sou Walter Lima.
28: O presidente do Supremo Tribunal Federal e do Conselho Nacional de Justiça, ministro Edson Fachin, e o presidente do Banco Central, Gabriel Galípolo, receberam nesta terça-feira uma nota técnica com novas regras e limites para a negociação de precatórios.
27: O evento ocorreu na sede do STF em Brasília. A nota foi entregue pelo Grupo Executivo Interinstitucional criado pelo CNJ, o Banco Central e pela Advocacia Geral da União. Na ocasião, Fachin destacou que a nota técnica é fruto de um trabalho conjunto das instituições para dar uma resposta firme, mas cuidadosa à realidade do mercado.
29: É dessa matéria complexa, sensível e de impacto prático que nós hoje aqui estamos a cuidar. Como sabemos, a cessão de crédito e precatório é um instituto constitucionalmente admitido e garantido. Por isso, o desafio é exatamente esse, o de garantir que essa circulação ocorra com informação adequada, rastreabilidade, transparência, proteção do cedente, respeito à ordem constitucional de pagamento e o controle pelo tribunal competente. Por isso, regular não é impedir que o crédito circule, é assegurar que ele circule com segurança. E é justamente esse chamado que a nota técnica procura aqui atender.
28: Segundo Fachin, a nota técnica será submetida à análise do plenário do CNJ e da instância competente do Banco Central.
27: O presidente do Supremo ressaltou ainda que o normativo deverá ser apreciado e aprovado ainda neste mês de outubro.
28: Justiça Eleitoral convida eleitores para contar como foi a experiência nas eleições 2026.
27: A enquete anônima está disponível no site do Tribunal Superior Eleitoral até 31 de outubro. Mariana Fabre.
0: O objetivo é entender como foi a experiência de quem participou das eleições e o que pode ser melhorado nas próximas. Além de uma avaliação geral, o eleitor ou a eleitora pode compartilhar sua experiência sobre o acesso à informação, o deslocamento para a sessão eleitoral e sobre a própria votação. A participação é voluntária, feita pela internet, no site tse.jus.br, e leva cerca de 3 minutos.
28: STJ anula júri em que médico e enfermeira são acusados por morte de bebê após parto domiciliar.
27: Segundo os ministros, a defesa foi prejudicada ao não obter autorização para que 2 peritos fossem ouvidos. Fátima Uchoa.
1: O Tribunal de Justiça do Rio Grande do Sul negou o pedido de oitiva dos peritos por avaliar que a defesa perdeu o prazo para indicar os assistentes técnicos a serem ouvidos, mas o STJ anulou o júri, considerando que as particularidades do caso e a necessidade de compreensão da atuação médica são suficientes para autorizar a oitiva dos peritos em novo júri e que a perda de prazo não pode prevalecer sobre o princípio da plenitude da defesa. O relator foi o ministro Reinaldo Soares da Fonseca.
28: A Justiça do Trabalho manteve uma indenização de R$3 mil a um empregado agredido pelo supervisor.
27: O caso aconteceu em Ituiutaba, Minas Gerais, mas o trabalhador também contribuiu para o conflito. Simone Moura.
4: O empregado fotografava o supervisor sem autorização e publicava as imagens com comentários depreciativos no grupo de WhatsApp da empresa. Em uma dessas situações, ele foi agredido pelo chefe. Para a justiça, a agressão não se justifica, mesmo com provocação. Mas a conduta do trabalhador também foi considerada na fixação da indenização no valor de R$3 mil.
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28: Uma boa noite.
27: E até amanhã.
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6: Eu sou Paula Groba.
7: E eu sou Humberto Pinheiro.
6: E estes são os destaques de hoje do Jornal do Senado, que começa agora.
7: Senadores iniciam sessões de discussão da PEC que acaba com a escala de 6 dias de trabalho e 1 de folga.
6: Projeto no Senado prevê inclusão de artesãos de baixa renda na Previdência Social.
7: Senado discute medidas para enfrentar impactos de Super El Niño.
6: Boa noite.
7: Boa noite.
6: Mais dias de descanso e menos dias de trabalho. O Senado começou a discutir o fim da escala 6x1. A proposta pode mudar a rotina de milhões de trabalhadores.
7: Segundo o presidente do Senado, o texto pode ser votado em primeiro turno já na próxima semana, após 5 sessões de discussão. Repórter Alexandre Campos.
8: O Senado fez nesta terça-feira a primeira de 5 sessões de discussão da proposta de emenda à Constituição, que acaba com a chamada escala 6-1, antes da votação da matéria em primeiro turno. Na prática, a PEC prevê que a jornada de trabalho passará de 44 para 40 horas semanais, sem redução de salário e com direito a 2 dias de folga, sendo um deles preferencialmente aos domingos. Essas regras não valerão para os servidores públicos, mas alcançarão os terceirizados de órgãos públicos. Também não serão aplicáveis para os trabalhadores da iniciativa privada que tiverem diploma de curso superior e que receberem um salário maior que 2,5 vezes o teto da Previdência Social, salvo se o empregador, por vontade própria, decidir o contrário. A diminuição será gradual. Se aprovada a proposta, 2 meses depois de sua promulgação, o tempo de trabalho por semana passará de 44 para 42 horas. Um ano depois da implementação dessa primeira etapa, vai diminuir para 40 horas. Sem se manifestar sobre o mérito da PEC, a senadora Damaris Alves, do Republicanos do Distrito Federal, defendeu que o início da discussão da proposta em plenário deveria ocorrer depois do segundo turno das eleições.
9: É uma matéria delicada, uma matéria que diz respeito a inúmeros segmentos e a matéria de mais interesse do trabalhador. Como é que você pega uma coisa que vai mexer com milhões de vidas e você coloca num período eleitoral? Eu acho que essa discussão, pé no chão, tinha que ser pós-eleição. É desrespeito à vida do trabalhador.
8: Mas o senador Paulo Paim, do PT do Rio Grande do Sul, afirmou que a redução da jornada de trabalho é uma pauta antiga no país. Ele lembrou que o ex-presidente Getúlio Vargas, diante da falta de limite, fixou a jornada em 48 horas semanais.
10: Depois, na Constituinte, nós conseguimos reduzir de 48 para 44. De lá para cá, eu apresentei acho que uma meia dúzia de PEC. Realizamos dezenas de audiências públicas e aqui no plenário também 2, 3 sessões temáticas. Para mim, as eleições devem acontecer sim, sempre. No Brasil acontece 2 em 2 anos, que é os prefeitos e depois governadores e o Congresso, né? E a presidência da República. Então, cada vez que tiver uma discussão de uma campanha eleitoral, não se vota mais nada. Totalmente absurdo.
6: O presidente do Senado, Davi Alcolumbre, afirmou que vai cumprir todas as etapas previstas para a análise da proposta que acaba com a escala 6-1. Segundo ele, a PEC passará por 5 sessões de discussão antes de uma eventual votação em primeiro turno. Se for aprovada, serão necessárias mais 3 sessões de discussão antes da votação em segundo turno.
7: Alcolumbre também destacou que cumpriu o compromisso de levar a proposta ao plenário e afirmou que, no momento da votação, cada senador e senadora terá liberdade para decidir sobre a redução da jornada de trabalho dos quase 40 milhões de brasileiros que, segundo ele, atualmente trabalham na escala 6-1.
11: Qual é o meu desejo? É cumprir integralmente o rito constitucional, sem atropelos, sem acelerar nada, para na semana que vem termos sessões terça, quarta e quinta, e se caso todos nós pudermos concluir as 5 sessões de debates na semana que vem, do ponto de vista regimental, colocar para sua deliberação em primeiro turno.
6: Quem vive do artesanato poderá ter direito à proteção da Previdência Social.
7: Um projeto em análise no Senado prevê que artesãos de baixa renda sejam reconhecidos como segurados especiais, com acesso a benefícios previdenciários. Repórter Marcela Cunha.
12: O projeto da senadora Lurdinha Pereira, do PSB do Maranhão, inclui entre os segurados especiais da Previdência o artesão que trabalha em regime de economia familiar. O segurado especial é uma categoria da Previdência que reúne trabalhadores que vivem da própria atividade e tem regras específicas de contribuição. Para ser enquadrado nessa categoria, é preciso ter o artesanato como profissão habitual ou principal meio de vida. Além disso, a renda obtida com a atividade não poderá ultrapassar um salário mínimo. A regra valerá tanto para quem vive no campo quanto nas cidades. A senadora Zenaide Maia, do PSD do Rio Grande do Norte, destaca que, para muitas famílias, o artesanato também representa fonte de renda e sustento.
13: O artesanato não é só beleza, ele é cultura, é renda, é dignidade e é desenvolvimento para muitas comunidades.
12: A condição de artesão deverá ser comprovada de acordo com a Política Nacional do Artesão.
6: Chuvas intensas, secas, enchentes e ondas de calor podem se tornar mais frequentes e intensas com a previsão de um super El Niño.
7: O fenômeno acende o alerta para os impactos no Brasil e o Senado já discute e aprova medidas para preparar o país e reduzir os prejuízos causados por eventos climáticos extremos. Repórter Patrícia Oliveira.
14: A previsão a partir de agora em outubro e para os próximos meses é de chuvas acima da média em partes da região sudeste do Brasil e principalmente no sul, com a possibilidade de ciclones. Enquanto outras regiões, como o Nordeste e a Amazônia, podem enfrentar períodos mais secos e maior risco de queimadas. Um projeto transformado em lei da senadora Tereza Cristina, do Progressistas de Mato Grosso do Sul, impede o bloqueio dos recursos do pagamento do seguro rural para proteger o produtor contra grandes perdas no campo. Outra proposta do senador astronauta Marcos Pontes, do PL de São Paulo, cria uma política nacional com um sistema de informações para prevenção e monitoramento dos riscos de desastres.
15: E isso é extremamente importante para que os nossos municípios fiquem mais preparados para enfrentar situações de emergências climáticas, e elas vão aparecer cada vez mais.
14: O projeto está pronto para votação na Comissão de Constituição e Justiça.
6: Respeitar a vontade do eleitor expressa nas urnas é fundamental para fortalecer a democracia. A avaliação é do presidente do Senado, Davi Alcolumbre, após o primeiro turno das eleições.
7: Ele pediu respeito ao resultado também no segundo turno, marcado para o dia 25 de outubro. Repórter Raíssa Abreu.
16: Ao chegar ao Senado nesta terça-feira para retomar as sessões plenárias, o presidente da Casa, Davi Alcolumbre, cobrou dos brasileiros respeito ao resultado das urnas no segundo turno.
17: Que o povo brasileiro possa, a partir deste segundo turno para presidente, nos estados que teremos segundo turno, fazer a escolha com a sua consciência livre de escolher o que é melhor para o Brasil. Como presidente do Congresso Nacional, eu tenho a convicção, primeiro, que todos nós precisamos respeitar o resultado das urnas. Isso é questão fundamental para o fortalecimento da democracia.
16: O segundo turno das eleições está marcado para 25 de outubro.
6: Já o senador Confúcio Moura, do MDB de Rondônia, defendeu uma atuação política sem radicalização e voltada à solução dos problemas concretos do país. Ele afirmou que o próximo Congresso deve priorizar medidas graduais e destacou a importância da educação, da pesquisa científica e da valorização de professores e pesquisadores.
7: Para Confúcio, governos de diferentes linhas políticas precisam concentrar esforços em fazer o básico bem feito. Ele destacou que é completamente injustificável adotar posturas contrárias ao avanço do conhecimento.
18: Não pode nenhum governo de direita, conservador ou esquerda, no mundo da tecnologia, do avanço da inteligência artificial, de tudo isso, a gente ser contra a pesquisa científica, contra o pesquisador brasileiro, contra o professor. Isso não justifica em nenhum partido do mundo.
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7: Com edição de Paula Groba e trabalhos técnicos de Eliseu Caires, o Jornal do Senado fica por aqui. Acompanhe agora as notícias da Câmara dos Deputados. Boa noite.
6: Boa noite e até amanhã.
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21: Bancadas discutem pautas prioritárias para o período depois das eleições.
22: Homens brancos e com graduação são maioria entre os deputados eleitos.
21: Primeiro turno teve maior número de abstenções desde a redemocratização.
22: 23 deputados federais vão assumir outros cargos no próximo ano.
21: Boa noite. A partir de 2027, pelo menos 23 deputados que cumpriam o mandato parlamentar na Câmara nesta legislatura vão ocupar outros cargos, como informa o repórter Luiz Cláudio Canuto.
23: 23 deputados federais foram eleitos para outros cargos, como governador, senador e deputado estadual. 17 deputados federais foram eleitos para o Senado e 2 foram eleitos na chapa para o Senado, como suplentes de senador. Em nível estadual, o deputado Zuco, do PL do Rio Grande do Sul, foi eleito em primeiro turno governador do estado. Em Tocantins, o deputado Vicentinho Júnior, do PSDB, disputará o segundo turno contra a senadora professora Dorinha, do União. Segundo o cientista político Paulo Castro, a Câmara dos Deputados costuma ser o ponto de partida para uma carreira política em nível nacional. E é natural que deputados, após algum mandato, passem a disputar vagas no Senado, prefeituras ou governos de estado.
0: Então o eleitor percebe isso, ele sabe que essa atuação política aqui na Câmara dos Deputados também gera muito aprendizado. Aprendizado político consolida também as bases de atuação desses parlamentares nos seus municípios, principalmente depois que nós tivemos aí a possibilidade de flexibilizar, vamos dizer assim, a forma como eles disponibilizam, direcionam emendas parlamentares para os seus eleitores, e o eleitor valoriza essa experiência. Então, é comum, porque dentro da política, né, quem tem mais exposição, quem tem mais presença, costuma sair à frente na eleição. Então, certamente um deputado federal que disputa outro cargo já tem esse recall.
23: 5 deputados federais foram eleitos para assembleias legislativas e 4 ficaram como suplentes nas chapas eleitas para os legislativos estaduais. Outros 31 deputados candidatos não foram eleitos. Da Rádio Câmara de Brasília, Luiz Cláudio Canuto.
20: Eleições.
14: O perfil dos deputados permaneceu quase inalterado em relação às legislaturas anteriores e a maior parte da Câmara segue sendo formada por homens brancos e com nível superior. Saiba mais detalhes sobre o perfil dos parlamentares eleitos na reportagem de Agui Pontes.
1: Com a contagem dos eleitos, a Câmara dos Deputados mantém perfil social majoritariamente branco, masculino e com idade média em torno de 49,9 anos. Segundo o cientista político da Universidade de Brasília, Murilo Mendes, o rosto da Câmara é muito próximo do que ela já vem tendo há muito tempo.
2: A Câmara dos Deputados manteve o mesmo perfil, muito parecido, o perfil social de outras legislaturas, majoritariamente formada por homens, brancos, de ensino superior também, de maior renda.
1: Segundo o último levantamento dos perfis dos deputados, dos 513 representantes na Câmara, 421 possuem ensino superior. Deputados do sexo masculino ocupam 404 cadeiras e 374 dos representantes são brancos. Esses mesmos fatores encontram pouca correspondência na população geral, segundo dados do IBGE. Enquanto deputados com ensino superior são 82,1%, esse mesmo perfil representa 21,4% da população. A população masculina corresponde a 48,5% do povo brasileiro. Já na Câmara, 78,8% dos eleitos são homens. E apesar de 72,9% dos deputados serem brancos, 10,2% dos brasileiros se autodeclaram da mesma forma. Representantes pretos e pardos somam 26,4%, em torno de um quarto da Câmara. Pessoas indígenas têm 3 representantes, um a menos se comparado à legislatura anterior. E pessoas amarelas de ascendência asiática têm 1 representante, 2 a menos do que antes da eleição, o deputado Kim Kataguiri, do Missão de São Paulo. Segundo o cientista político Murilo Mendes, apesar do perfil da Câmara se manter muito próximo ao que sempre foi, houve um aumento da presença feminina. Foram mais 19 cadeiras com as eleições de 2026, fazendo com que elas passassem de 17,7% das candidatas eleitas em 2022 para 21,2%.
2: Hoje, as mulheres são vitrines eleitorais dos partidos, funcionam como puxadoras de votos em muitos estados. Então, hoje, o investimento em candidaturas femininas deixou de ser apenas para cumprir a nominata, para cumprir a cota de gênero. E hoje elas são cabeças de chapa da disputa proporcional.
1: No recorte de faixa etária, a média de 49,9 anos se mantém constante em comparação a outras magistraturas, mas apresenta diversidade de idades na casa. A maior fatia dos deputados, 31%, tem entre 40 e 49 anos. Cerca de 24% tem entre 50 e 59. 17,5% possui entre 60 e 69. Entre 21 e 34 anos, são 9,7%. E 70 anos ou mais, são 6%. Os deputados mais idosos, com 78 anos, são Magna Mofato, do PL de Goiás, e Luiz Carlos Busato, do União do Rio Grande do Sul. O mais jovem, com 21 anos, é Alvinho Lira, do PP de Alagoas. A composição da Câmara contou com uma maioria de deputados reeleitos. Aproximadamente 58% estão renovando o pleito. Da Rádio Câmara, de Brasília, Agui Pontes.
21: Na próxima legislatura, 29 deputados federais voltam a exercer o mandato na Câmara. é o maior número de ex-deputados que retornam à casa desde 2010. Confira os detalhes na reportagem de Antônio Vital.
3: Dos 513 deputados federais eleitos este ano, 29 já tinham exercido o mandato antes e estavam fora da Câmara. Esse número representa menos de 6% do total, mas inclui ex-parlamentares conhecidos em seus estados, como o ex-presidente da Câmara João Paulo Cunha, do PT de São Paulo, e o ex-líder do governo Bolsonaro na casa, Major Vitor Hugo, do PL de Goiás. Dos ex-deputados que retornam à Câmara, 12 são do PL, 7 do PT, 3 do MDB e os demais do PP, Podemos, União Brasil, Novo, PSD e PRD, com um representante cada. O número de ex-deputados que retornam à Câmara é o maior desde 2010. Em 2010 foram 28 e em 2022 foram 17. Esses deputados não estão incluídos nos cálculos de renovação da Câmara, que só considera os eleitos para o primeiro mandato. Esse número é de 183, o que representa uma taxa de renovação de pouco mais de 35%. Dentre os outros nomes conhecidos que ocuparão cadeiras de deputados no ano que vem, estão Freixo, do PT do Rio de Janeiro, Agnello Queiroz, do PT do Distrito Federal, e subtenente Gonzaga, do PL de Minas Gerais. Para o cientista político Ricardo de João Braga, são políticos experientes que enfrentaram uma tarefa difícil ao se elegerem sem estar ocupando um mandato.
4: Quem estava fora da política no sentido dos cargos teve que subir uma montanha relativamente alta. E quem estava fora da política mesmo, eu acho que teve que trabalhar vários anos para conseguir reconstruir a sua rede de relacionamento. Eu acho que teve que trabalhar vários anos para conseguir reconstruir a sua rede de relacionamento.

0: corrupções desde a redemocratização. Quem explica os detalhes é a repórter Kate Nayane.
1: Neste domingo, o primeiro turno das eleições de 2026 registrou o maior número de abstenções desde 1998. Ao todo, foram 21,08%, o que equivale a 33,4 milhões de eleitores, segundo dados do Sistema de Totalização de Votos do Tribunal Superior Eleitoral. O especialista em relações governamentais, Eduardo Galvão, analisa que o percentual já era esperado, considerando as últimas eleições. Para ele, a alta expectativa dos brasileiros sobre os candidatos causa uma espécie de frustração, o que pode levar o eleitorado a se abster do direito ao voto.
2: Tanto aqui no Brasil quanto em outros países também da América Latina, que é a alternância muito rápida de poder entre espectros políticos. Ou seja, vota-se na direita, não consegue resolver os problemas, vota-se na esquerda tentando resolver os problemas, não se consegue esse resultado, o imediatismo das pessoas, do eleitorado por soluções.
1: Ele afirma ainda que essa expectativa explica não só a alternância no poder, quanto à desmotivação das pessoas para ir às urnas exercer a sua cidadania.
2: Na minha visão, esse dado, ele conversa muito com essa tendência de alternância de poder, porque isso demonstra uma insatisfação muito grande das pessoas em relação ao ambiente político, em relação aos próprios representantes. Na percepção das pessoas, as demandas sociais não estão sendo atendidas nem por um projeto de governo, nem por outro projeto de governo.
1: Em 2022, a porcentagem de abstenção foi de 20,95% na primeira etapa da votação. Em 2026, 158,7 milhões de eleitores foram considerados aptos a votar. 125 milhões compareceram às urnas. Entre os votantes, 2,2 milhões dos votos foram em branco e 3,6 milhões nulos. Os votos brancos e nulos são geralmente de pessoas que não se identificam com nenhum candidato ou partido. É tido como um voto de protesto e pode demonstrar o descontentamento da população em relação às opções de governantes disponíveis para ocupar as cadeiras do plenário. Da Rádio Câmara de Brasília, Kate Nayane.
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4: Economia. Arthur Oliveira Maia, do União da Bahia, é favorável à proposta de emenda à Constituição que limita a alíquota máxima do IPVA a 1% do valor de venda do veículo. A PEC também altera a base de cálculo do imposto para considerar o peso de fábrica do automóvel em vez do valor de mercado.
0: Arthur Oliveira Maia explica que a ideia é tornar a cobrança mais previsível e evitar que o valor do IPVA aumente de forma excessiva em razão do preço do veículo. O texto ainda permite que os estados concedam descontos para veículos menos poluentes.
4: Fernando Coelho Filho, do União de Pernambuco, apoia a criação de uma frente parlamentar em defesa do mutualismo. O colegiado visa garantir uma alternativa viável e competitiva ao mercado tradicional de seguros de veículos.
0: Fernando Coelho Filho ressalta que a iniciativa busca articular ações entre o governo, a iniciativa privada e a sociedade civil para fortalecer o setor. Segundo ele, o colegiado é importante para garantir um ambiente regulamentado que amplie a proteção do patrimônio da população.
5: Agricultura.
4: Gabriel Mota, do União de Roraima, defende a aprovação de projeto que cria um Programa Nacional de Assentamentos Produtivos Próximos às Cidades. A proposta busca ampliar o acesso à terra para famílias vulneráveis, com foco no abastecimento de mercados locais.
0: Gabriel Mota ressalta que os assentamentos poderão receber apoio para assistência técnica, crédito e comercialização da produção. O texto admite lotes menores que um hectare, desde que estudos comprovem a viabilidade econômica, ambiental e produtiva da área.
5: Votação.
4: Após o primeiro turno das eleições, os partidos começam a discutir pautas prioritárias. O PL, com a maior bancada eleita para a Câmara e o Senado, defende mais flexibilidade nas relações.

0: Trabalhistas.
1: A federação PT, PCdoB, PV, com a segunda maior bancada eleita para a Câmara, diz que o fim da escala 6x1 é uma demanda da sociedade. A repórter Silvia Munhato tem as informações.
2: Com a definição das novas composições da Câmara e do Senado para a próxima legislatura, os partidos já começam a discutir as pautas legislativas prioritárias. A partir da força eleitoral do PL mostrada nas urnas, o deputado Maurício Marcon, do Rio Grande do Sul, vice-líder do partido na Câmara, acredita que haverá menos espaço para medidas que busquem regular as relações trabalhistas, como as discussões sobre a jornada de trabalho máxima.
3: A gente tem exemplos dos Estados Unidos, do Canadá, da Austrália, da Inglaterra, que fazem a questão por horas trabalhadas com os direitos trabalhistas garantidos de forma proporcional, onde as pessoas vão fazer as suas horas de trabalho que assim desejarem. Se quiserem trabalhar 2, 3, 4, 5, 6 dias, elas vão ter a liberdade.
2: Para o deputado Daniel Almeida, do PCdoB da Bahia, vice-líder do governo no Congresso, a sociedade se mostrou favorável ao fim da escala 6x1, porque quer mais tempo livre.
4: Quem está contra isso está contra a evolução natural das coisas, está contra a opinião da sociedade, está contra os trabalhadores brasileiros. Esse debate de que o mercado regula as relações na sociedade, regula as relações no mundo do trabalho, as relações econômicas, é uma falácia. Não é assim que as coisas funcionam.
2: Maurício Marcon afirma que o partido deve trabalhar pelo corte de impostos e até para suspender a reforma tributária, aprovada em 2023 pelo Congresso. Outro movimento, segundo ele, será na direção do corte de gastos, além de outras pautas.
3: Fim das decisões monocráticas do Supremo Tribunal Federal, que está lá esperando há muito tempo lá, e a gente precisa votar, redução da maioridade penal. Então a gente tem várias pautas aí para serem aprovadas.
2: Daniel Almeida acredita que o país terá que fazer um enfrentamento mais firme do crime organizado e citou a proposta em discussão que busca reestruturar o sistema de segurança pública.
4: Criou-se o fundo eleitoral, mas a presença do poder econômico e de forma especial de setores do crime organizado na vida política está cada vez mais intensa, então tem que fazer uma reforma político-eleitoral.
2: O vice-líder do governo também acredita que será necessária uma discussão sobre o Supremo Tribunal Federal no sentido de fixar mandatos para os ministros. Da Rádio Câmara de Brasília, Silvia Munhato.
5: Segurança Pública.
0: Mário Negromonte Júnior, do PSB da Bahia, apoia a proposta que amplia a coordenação da União na segurança pública e integra os órgãos federais, estaduais e municipais. A PEC também reforça a atuação da Polícia Federal contra organizações criminosas e milícias.
1: Mário Negromonte Júnior destaca ainda a criação da Polícia Viária Federal, com atuação em rodovias, ferrovias e hidrovias, e a inclusão das guardas municipais no sistema de segurança pública. Ele acrescenta que a proposta também prevê recursos para os fundos nacionais da área.
0: Marangoni, do Podemos de São Paulo, é autor de proposta que altera o Código Penal para aumentar a punição a quem comete o crime de ato obsceno em locais de uso coletivo. De acordo com a matéria, a punição passa a ser de 2 a 5 anos de reclusão, além de multa.
1: Marangoni afirma que a medida alcança banheiros, vestiários, escolas, transportes coletivos, centros comerciais e outros espaços frequentados por crianças e adolescentes. Ele considera que esses ambientes exigem proteção reforçada contra a exposição a atos de conteúdo sexual.
0: Marussa Boldrin, do Republicanos de Goiás, propõe criar diretrizes nacionais para transformar as salas Lilás em uma política de atendimento humanizado a mulheres e meninas vítimas de violência. A implantação seria gradual, respeitando a autonomia de estados e municípios.
1: A proposta, relatada por Marussa Boldrin na Comissão de Saúde, garante acolhimento, escuta especializada e integração com a rede de proteção. Também prevê treinamento contínuo das equipes e protocolos nacionais para orientar o atendimento às vítimas.
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5: Previdência.
0: Vander Lobé, do PT de Mato Grosso do Sul, apoia o projeto que regulamenta a aposentadoria especial por penosidade no regime geral de previdência social. A proposta define o conceito de penosidade e estabelece critérios para a concessão do benefício.
1: O texto de Vander Lobé prevê a aposentadoria após 25 anos de trabalho em condições de grande desgaste físico ou mental, mediante comprovação por perícia técnica. O projeto também cria regras específicas para motoristas do transporte rodoviário comprovarem o direito ao benefício.
0: Termina agora o Jornal Câmara dos Deputados, produzido pela Rádio Câmara, com trabalhos técnicos de Everson Urani e apresentação de Luciana Vieira e José Carlos Andrade. Uma ótima noite para você.
1: A Voz do Brasil volta amanhã. Uma boa noite para você.
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1: Ouvinte amigo, que Deus o abençoe com toda a bênção do céu e da terra, para que você, vivendo por Ele, com Ele e para Ele, encontre a paz, a alegria, a felicidade, a saúde da alma e do corpo. Que Deus o abençoe para que você, com Ele, seja sempre forte para resistir ao mal, às tentações e superar todas as dificuldades do caminho da fé. Que Deus o abençoe para que, com Ele, você possa se aperfeiçoar sempre mais, estar protegido contra todos os perigos e liberto de todos os males. Que Deus o abençoe para que você cada vez mais se assemelhe ao amor dEle, possa amar os irmãos ao modo dEle. Que Deus o abençoe para que você persevere na fé e transforme esta fé na prática generosa do bem. Que Deus o abençoe para que você possa ter um coração grande, cheio de amor, aberto para acolher e amar a todos perdoar, a todos fazer o bem e a ninguém excluir. Eu vim te amigo, ontem meditamos sobre esta prece de São Francisco. Fazei, Senhor, que eu vos conheça muito, para poder agir sempre segundo a vossa vontade e de acordo com os vossos ensinamentos. Voltar-se inteiramente para Deus, para fazer só e sempre o que agrada a Ele, identificar a vontade humana com a divina, este é o caminho da santidade. E hoje meditaremos sobre esta outra prece de São Francisco. Absorvei, Senhor, eu vos suplico, o meu espírito, e pela suave e ardente força do vosso amor, desapegai-me de tudo que existe na terra, para que eu possa viver por vosso amor, ó Deus, que por meu amor vos dignastes morrer. Que prece profunda, que riqueza de alma transparece nessa prece de São Francisco. Absorvei, Senhor, eu vos suplico, o meu espírito, e pela suave e ardente força do vosso amor, desapegai-me de tudo que existe na terra, para que eu possa viver por vosso amor, ó Deus, que por meu amor vos dignastes morrer. São Francisco de Assis queria envolver-se na atmosfera de Deus. Absorvei, Senhor, e vos suplico o meu espírito. Ele buscava uma profunda união com Deus, uma íntima união com Deus. Mergulhar em Deus, assim como uma gotinha d'água mergulha na imensidão do mar. A gotinha d'água, caindo na imensidão do mar, se confunde com o mar, se torna mar. E nós também, mergulhando nossa alma na imensidão do amor divino, nos divinizamos em seu amor. Absorvei, Senhor, o meu espírito. Mergulhar em Deus e envolver-se na divindade como a gotinha d'água mergulha no mar. Absorvei, Senhor, eu vos suplico, meu espírito, e pela suave e ardente força do vosso amor. O amor de Deus é suave, não faz violência, é mansidão. Suave e ardente força do vosso amor, ardente. O amor de Deus é um fogo ardente que nos consome e nos transforma. Consome em nós tudo aquilo que não é bom, tudo aquilo que não presta. Pela suave e ardente força do vosso amor, O amor de Deus é suave e é fogo ardente que consome em nós tudo aquilo que não é bom. Desapegar-me de tudo que existe na terra. Por que apegar-se aos bens da terra? Por que apegar-se às coisas materiais? Usar os bens da terra para ser um bem espiritual fazendo o bem. Isso quer desapegar-se. Usar as riquezas materiais para conquistar as riquezas espirituais. Usar as riquezas materiais para conquistar as riquezas espirituais. Usar os bens da terra para ser um bem para Deus, fazendo sempre o bem. Os bens materiais são meios para uma vida digna e honrada, mas não são um fim em si mesmos. Os bens espirituais de Deus são fim em si mesmos. Só vale a pena viver quando se usa os bens materiais para conquistar as riquezas espirituais que Deus coloca ao nosso alcance. Só vale a pena viver usando os bens da terra para ser um bem para Deus, fazendo sempre o bem. Absorvei, Senhor, eu vos suplico, o meu espírito. E pela suave e ardente força do vosso amor, desapegai-me de tudo que existe na terra, para que eu possa viver por vosso amor, ó Deus, que por meu amor vos dignastes morrer. Cristo, por meu amor, deu sua vida para me libertar, me resgatar, me salvar, para me perdoar, para me abrir, escancarar as portas da eternidade. Deu sua vida por amor. E então, se Cristo deu a vida por nosso amor, viver por amor a Ele, corresponder a este amor através do esforço para viver sempre de acordo com a sua mensagem de vida. Absorvei, Senhor, eu vos suplico, o meu espírito, e pela suave e ardente força do vosso amor, desapegai-me de tudo que existe na terra, para que eu possa viver por vosso amor, ó Deus, que por meu amor vos dignastes morrer. Ajuda-me, Senhor, a amar como Tu me amas e a compreender como Tu me compreendes. Ensina-me, Senhor, a aceitar os outros como Tu me aceitas, respeitando-os como Tu me respeitas e suportando-os com paciência como Tu me suportas com paciência infinita. Ajuda-me, Senhor, a perdoar como Tu me perdoas e a fazer pelos outros todo o bem que fazes por mim. Ajuda-me, Senhor, a viver desapegado de tudo para que eu possa usar a riqueza material a fim de conquistar a Tua riqueza espiritual. Ajuda-me, Senhor, a usar os bens da terra para ser um bem para vós, fazendo sempre o bem. Ajuda-me, Senhor, a viver por vosso amor, como viveste sempre e morrestes por meu amor. Ajuda-me, Senhor, a viver inteiramente voltado para Ti, para que eu possa crescer no amor. Senhor, Tu que me aceitas como eu sou, ajuda-me a ser o que Tu queres que eu seja, Tua semelhança no amor. Transforma o meu coração para que ele seja bom, justo, manso, paciente, compreensivo, generoso, tolerante e cheio de misericórdia, para que através do meu amor humano semelhante ao teu, eu possa levar aos meus irmãos a alegria, a paz, o consolo, a esperança, o perdão e a salvação. Do teu amor divino. Amém.
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1: Hoje, 6 de outubro, uma terça-feira, dia que nós festejamos, além de muitos outros santos, São Bruno, Santa Herotíade, São Francisca, e nós, nesta terça-feira, 6 de outubro, queremos dar uma resposta a Deus. Como o Salmo 138 diz, guiai-me pelo caminho perene, ou seja, ensinai-me e dai-me a entender qual será o teu plano a meu respeito e qual será a minha preocupação nesta caminhada de cada dia. E superar as mágoas, os defeitos, as limitações e termos uma preocupação de melhorarmos a cada dia um pouquinho. Quanto tempo faz que você não lê um livro? Mesmo sendo as Sagradas Escrituras, você tem a preocupação de melhorar os seus pensamentos, a sua vida? Ou você normalmente vive em função das suas emoções? Você é daqueles que quando alguém pergunta, como você está? Mais ou menos. Quando alguém me diz isso, eu fico muito triste. Por quê? Não existe mais ou menos para a vida. Ou você está bem, ou você não está bem. Se você está bem, então diga, estou bem. Se você não está bem, então diga, não estou bem. Talvez a outra pessoa que está te ouvindo, procure ter interesse para poder te ajudar em alguma coisa. Se você tiver dúvidas, pergunte. Se você tiver mágoas, dissolva. Se você tiver preconceitos, ou seja, a pessoa não te fez nada, não te tratou mal, nem nada, mas você não simpatiza com ela. Muitas vezes eu penso, como dizemos na gíria, penso com os meus botões, não vou com a cara daquela pessoa. Mas nós precisamos sempre ter uma preocupação, fazer o melhor para a nossa vida. E o Evangelho de hoje nos ensina isso. É o Evangelho de Lucas, capítulo 10, versículo 38. Diz o texto, estando eles de viagem, Jesus entrou em um povoado e uma mulher chamada Marta deu-lhe hospedagem. Ela tinha uma irmã chamada Maria, que sentada aos pés do Senhor, ouvia suas palavras. Marta, atarefada com muito serviço, aproximou-se e disse, Senhor, não te importas que minha irmã me deixe fazer o serviço sozinha? Diz-lhe, pois, que me ajude. Mas o Senhor respondeu, Marta, Marta, estás preocupada e inquieta com tantas coisas. No entanto, somente uma é necessária. Maria escolheu a melhor parte e esta não lhe será tirada. Temos aqui uma cena muito comum no nosso dia a dia. A dona de casa, preocupada com os afazeres domésticos, estão sempre de um lado para outro fazendo alguma coisa. Ali, num outro ambiente, estava Jesus falando e ensinando as pessoas. Muitas vezes nós também somos desse, deixamos de captar as pequenas mensagens, recados que Deus nos dá, estamos mais preocupados em fazer aquilo que devemos fazer. Aquilo que devemos fazer deve ser sempre o melhor e da melhor maneira possível, mas que isso não ocupe toda a nossa capacidade, nem de refletir, nem de partilhar, nem de vivenciar. Ao contrário, devemos fazê-lo com galhardia. Quando você, por exemplo, dirige bem um carro, você aprendeu a dirigir o carro, você vai pelo trânsito, observando toda a sinalização, observando todo o que acontece no teu entorno. Mas, muitas vezes, nós nos acostumamos ou treinamos numa visão, às vezes, um pouquinho mais restrita. Você não consegue ver o conjunto, não consegue ver as coisas. Marta estava mais preocupada em fazer as coisas do que esticar um pouquinho o ouvido e ouvir o que o Cristo estava dizendo. Para ela, aquilo que o Cristo estava dizendo não simbolizava muito, porque o foco dela era fazer as atividades da casa. Também não devemos nos distrair para que, assim, a nossa atitude seja relapsa. Não, devemos fazer com que as coisas aconteçam a seu tempo. Esse ocorrido no episódio do especialista da lei continua no episódio de Betânia. Jesus, cansado de viagem, foi recebido por Marta em sua casa. O que esta fez, de algum modo, concretiza o sentido da lei. Não apenas pela prática da hospitalidade, mas também pelo serviço feito a Jesus, como o samaritano que dedicou os cuidados àquele que tinha sido atacado. Jesus não negou o valor do que Marta estava fazendo, mas pela ação de sua irmã Maria, procurou mostrar qual era a prioridade e qual era o mais importante. Para se compreender o sentido do amor, compaixão ao próximo, é preciso aderir a Jesus como discípulo. Sem essa adesão ao ensinamento de Jesus, o serviço apenas se equipara às tarefas a serem realizadas. Mas, pela escuta, o serviço se transforma em uma entrega, numa oblação, num oferecimento. Essa é a diferença. Na resposta de Jesus a Marta, tem-se outro exemplo que se concretiza no amor com paixão ao próximo, isto é, a Jesus e, por este, a cada um dos irmãos e irmãs que se aproximam e estão perto de nós. Amanhã, dia 7 de outubro, uma quarta-feira, dia que vamos comemorar Santo Elano, São Mateus de Mantua, Nossa Senhora do Rosário e Santa Osita, dia do compositor. Dia também que vamos ter um texto do Evangelho de Lucas, capítulo 1, versículo 26 a 38, que diz: no sexto mês, o anjo Gabriel foi enviado por Deus a uma cidade de Nazaré, chamada Nazaré, a uma virgem prometida em casamento a um homem chamado José, da casa de Davi. O nome da virgem era Maria. Entrando onde ela estava, disse-lhe: alegra-te, cheia de graça, o Senhor está contigo. Pai nosso que estais nos céus, santificado seja o vosso nome, venha a nós o vosso reino, seja feita a vossa vontade, assim na terra como no céu. O pão nosso de cada dia nos dai hoje, perdoai as nossas ofensas, assim como nós perdoamos a quem nos tem ofendido. E não nos deixeis cair em tentação, mas livrai-nos do mal. Amém. Ave Maria, cheia de graça, o Senhor é convosco. Bendita sois vós entre as mulheres, e bendito o fruto do vosso ventre, Jesus. Santa Maria, Mãe de Deus, rogai por nós, pecadores, agora e na hora de nossa morte. Amém. Senhor, fazei-me maior que as coisas pequenas de cada dia, para que não me torne do tamanho delas. Fazei-me também maior que os grandes sofrimentos, para que não me desespere, tornando-os maiores do que eu. Finalmente, Tornai-me maior que as grandes alegrias da vida, para que estas não me elevem, tornando-me menor do que elas. O Senhor Jesus Cristo esteja ao nosso lado para nos defender dentro de nós, para nos conservar diante de nós, para nos conduzir atrás de nós, para nos guardar acima de nós, para nos abençoar. Abençoe-nos o Deus Todo-Poderoso, Pai, Filho e Espírito Santo. Amém. Boa noite.

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1: Bom dia! Está começando pelas ondas da Rádio Catedral FM 106,7, através do Facebook e do YouTube, o programa Madrugada Amiga com a RCC Rio. Hoje é dia 7 de outubro de 2026, ano da graça de Nosso Senhor Jesus Cristo. Vamos agora apresentar os nossos membros da mesa. Aqui quem fala é o André. Nesses tempos, o Senhor me escolheu para coordenar o grupo de oração Sagrada Família, que acontece todas as quartas-feiras aqui do ladinho da Rádio Catedral, a paróquia Sagrado Coração de Jesus. No dia que você estiver passando aqui pela Glória, numa quarta-feira, venha nos visitar às 19h30. Hoje estou acompanhado aqui da minha querida irmã Denise. O Senhor a chamou para uma obra enorme nesses tempos. E aí é melhor ela falar.
2: Muito bom dia, irmãos, irmãs, a paz de Jesus. Como é bom estar aqui junto com você. E fica conosco, porque a gente tem uma programação aqui muito bacana durante essa madrugada. Nós vamos orar juntos por você, interceder pelas suas causas. Vai ter uma pregação, depois a gente vai conversar mais um pouco. Batismo no Espírito Santo, depois vai vir o terço. Enfim, é uma noite recheada de bênçãos e de graças que vai acontecer durante o programa Madrugada Amiga. Então eu já convido você a ficar conosco durante toda essa madrugada, ligadinho aqui na Rádio Catedral, para que a gente possa ir conversando com você, orando, enfim. Então, como o André, né, meu querido André aqui apresentou, eu sou a Denise Pacheco, eu atualmente coordeno o RCC Vicariato Sul, e tive a missão agora para 2027, assumir a coordenação da RCC Arquidiocese. Então, já conto com as orações de cada irmão, de cada irmã que aí nos escuta, para que a gente possa estar em unidade, clamando o batismo, orando por você, enfim, pelos grupos de oração. E é isso. Então, muito bom dia e estamos juntos.
1: Amém. Hoje é uma quarta-feira de bênçãos. A RCC Rio está presente. Às quintas-feiras, quem conduz a Madrugada Amiga é a comunidade Cefas e aos sábados a comunidade Shalom. Nosso tema de hoje é Jesus estendeu-lhe a mão, que nós encontramos lá no Evangelho de São Mateus, capítulo 14, dos versículos 22 a 32. A intercessão desta semana é com o Vicariato Jacarepaguá, a coordenadora é a Lara, e a equipe é formada por Maria Helena, Maria José, Jana, Paula, Fabiano, Eliane, José Luiz, Janete e Simone Pinheiro.
2: É uma turma boa.
1: Você pode enviar sua mensagem, seu pedido de oração pelo telefone 21, né? 3231-3567. E pelos comentários do Facebook e YouTube da RCC Rio. No programa de hoje, a partilha do tema será com a nossa irmã Denise Pacheco. Como ela bem disse, né? Coordenadora do Vicariato Sul, participa do grupo de oração Alegrai-vos no Senhor, e o Senhor a chamou para essa obra abençoada, né? Estamos Amém. Todos em oração por essa grande serva que está aqui ao meu lado.
2: Glória.
1: Ele foi eleita, né, para o biênio 2027-2028, como nós estamos vendo aqui, para a coordenação da RCC Rio. O Evangelho do dia será com o Padre Marcelo Salvador, da Paróquia Bom Jesus, em Manguariba, lá do Vicariato Santa Cruz. E nós teremos o Terço da Misericórdia, teremos muita louvor e muita oração, conforme já foi falado. Então vamos entrando na presença do Senhor, convido você a, na sua casa, e fechando seus olhos, você que está trabalhando, você taxista, você motorista de aplicativo, eu sei que não tem como você fechar os olhos, mas acima de tudo, abra os seus olhos espirituais e o seu ouvido à escuta profética. vai entrando na presença do Senhor, vai pedindo a Ele para que coloque a sua mão poderosa e seu braço forte sobre você, que Ele verdadeiramente possa fazer maravilhas na sua vida. Ele vá colocando o seu amor e a sua graça para te transformar, que você possa ir abrindo o seu coração para isso, né? Para que a graça do Senhor verdadeiramente possa acontecer. Como está, como Ele mesmo escolheu, né? Como o Senhor mesmo escolheu. Esse tema de hoje, ele é muito profundo, né? E Ele quer dizer que Ele está estendendo a mão para nós. Mas para isso é preciso que nós aceitemos essa mão estendida do Senhor. Ele coloca essa mão poderosa, esse braço forte sobre nós o tempo inteiro. Muitas vezes nós não conseguimos sentir ou não conseguimos enxergar por causa das correrias da vida, por causa das nossas preocupações, por causa de frustrações. Mas nesse momento vai deixando de lado as suas dificuldades, vai deixando de lado os seus problemas, as suas dificuldades. Vai entrando na presença do Senhor e vai deixando Ele verdadeiramente estender a mão para você e ir transformando a sua vida e o seu coração.

0: Sim, Senhor, queremos te pedir para que com o teu braço forte, o Senhor venha realizar prodígios em nós. Já vá manifestando o seu poder, Senhor. Manifesta os seus prodígios, seus milagres, seus sinais. Vem derramando sobre nós as tuas bênçãos abundantes, o teu amor e a tua graça, Senhor. Vem fazer com que o nosso coração possa cumprir todo o teu querer, Senhor. Amém. Vem, Senhor, com o teu braço forte, nos incendiar, nos iluminar, nos orientar, Senhor. Nós precisamos de ti, precisamos do teu infinito amor, precisamos da tua unção, Senhor, do óleo da tua unção, Senhor, sendo derramado sobre nós.
1: Verdade.
0: Tua unção de cura, tua unção de poder, tua unção de libertação, Senhor. Bendito e louvado seja pela unção de multiplicação que o Senhor derrama sobre nós nesta hora, Senhor. Bendito e louvado seja, Senhor, por já ir conduzindo a nossa madrugada, já ir nos revestindo do seu infinito amor, Senhor. Bendito e louvado seja por estar cuidando de nós, dos nossos corações, já estar conduzindo as nossas vidas, as nossas famílias, Senhor. Por já estar conduzindo os nossos pensamentos, Senhor. Os nossos pensamentos que muitas vezes estão completamente afastados de ti. Bendito e louvado seja por estar nos libertando de nós mesmos, das nossas más inclinações, Senhor. Te adoramos e glorificamos, Senhor, porque verdadeiramente o teu braço forte realiza prodígios, Senhor. E está realizando, Senhor, muitos sinais, muitos milagres, Senhor. Te adoramos e glorificamos por cada casa que o Senhor já vai tocando, Senhor. Por cada família que o Senhor já vai tocando, já vai incendiando, por cada coração que o Senhor já está transformando, Senhor. Te adoramos e glorificamos por estar incendiando as nossas paróquias nesta hora, os nossos grupos de oração, por estar visitando cada bairro desse Rio de Janeiro, Senhor. Bendito e louvado seja, Senhor, por estar fazendo uma obra nova em nós, Senhor, uma obra nova em nossos corações, uma obra nova em nossos grupos de oração, Senhor. Te adoramos e glorificamos pela obra nova que o Senhor está fazendo em todo esse país. Amém. O Senhor reina poderosamente nesta nação, Senhor.
2: Amém.
0: E com o teu braço forte, realiza prodígios nela, realiza milagres, realiza sinais.
1: Realiza
0: uma grande transformação, Senhor.
1: Verdade, vem, Senhor Jesus. Vem, Maranata, nessa noite. Vem nos visitar, Senhor, com o teu poder. Vem nos visitar, Senhor, com a tua graça. Nós que estamos aqui, Senhor, diante da tua presença, dessa presença viva que és tu, Senhor, entre nós. Como é bom poder contemplar, Senhor, o teu poder. Como é bom, Senhor, poder estar diante de ti, porque é o melhor lugar onde nós poderíamos estar, é nessa presença. E aonde o Senhor está, Nossa Senhora está, os anjos estão. E nesse momento, aqui, aonde você está, o Senhor já está contigo. O Senhor já adentrou no seu coração, porque você já deu esse livre acesso. Vai deixando ele trabalhar agora, vai deixando que o próprio Espírito Santo vai derramando o óleo, a água viva, essa água que purifica, que lava, que nos ergue de novo, como disse a música. Vai permitindo que o Senhor vá te levantando com seu braço forte, porque hoje ele estende a mão para você. Você não está sozinho, você não está sozinha. Vai permitindo que o Senhor vai falando, vai derramando o grande amor que Ele tem no coração dEle. Deixa que Ele agora, nesse momento, toque todo o teu ser. Deixa que Ele, nesse momento, vai falando ao seu coração as realidades que precisam ser visitadas. E você viveu o dia da terça-feira, que já foi ontem, com muitas realidades. Mas busca dentro de você motivos para louvar e engrandecer o nome do Senhor. a louvar esse Deus que é poderoso, é soberano na sua vida. É um Deus que não há outro igual. Ele é o único, o incomparável. Ele é o teu rei, ele é o teu redentor, ele é o teu salvador. Vai falando com as suas palavras, encontrando realmente o motivo de você estar aqui nesse momento. Vai orando, vai dando glória a Deus. Amém. Pelo dom da sua vida, pelo dom da vida dos seus familiares. Vai louvando pela graça que é ser filho de Deus, de receber dele esse amor, proteção. Oh, meu Deus, eu louvo e glorifico o Senhor, porque bendito é o teu santo nome. Louva o nome do Senhor, porque quando nós louvamos o nome do Senhor, o céu se abre e o inferno, ele bate em retirada, porque quando você louva, o próprio Deus está aí do seu lado. Engrandeça, porque como ele é grande na sua vida, talvez você não tenha nem percebido a presença de Deus ao longo do seu dia. Mas você abriu os olhos, você está aqui agora, você está nos acompanhando pelas ondas da rádio. Olha que bênção, o dom da sua vida, como é precioso, você é preciosa para Deus. Vai falando isso, eu sou uma filha amada, uma filha querida, o meu nome está gravado na palma da mão do Senhor. Vai dizendo, Senhor, eu quero viver esse momento contigo, eu quero ter uma experiência de amor com você. Amém, Senhor. Jesus. Uma experiência, Senhor, de viver o sobrenatural, de perceber que você está aqui, me consolando, me confortando. E a gente já pode não só louvar, mas pedir essa presença. O véu já rasgou, já se rasgou, meu irmão, minha irmã. Não há mais nada que te impeça de estar na presença de Deus. Nem os seus problemas, nem o mal. Nada pode te separar do amor de Deus. Bendito és tu, glorificado é o nosso grande Deus.

Sim, Senhor. Sim, Senhor Jesus, que através do Teu Espírito Santo, Senhor Jesus, que através do Teu Espírito Santo, Senhor Jesus, eu clamo, Senhor Jesus, a começar de mim, Senhor Jesus, que eu também, Senhor Jesus, possa ver a Tua mão estendida, Senhor Jesus, para mim nos momentos mais difíceis de minha vida, Senhor Jesus, das minhas tribulações, Senhor Jesus, e que eu possa louvar e glorificar o Teu nome, Senhor Jesus. E que eu possa acreditar, Senhor Jesus, não só eu como meus irmãos, que a cada tribulação, que a cada provação, Senhor Jesus, Tu estás na nossa frente, Senhor Jesus, que as Tuas mãos estão estendidas para nós, assim como estava para Pedro no momento que ele achou que ia se afogar, Senhor Jesus, no momento que ele parecia ter mais fé, Senhor Jesus, no momento que ele se colocou perante o Senhor na tempestade, acreditou que estava vendo a Ti, a Tua imagem, Senhor Jesus. Mesmo quando ele fraquejou, Senhor Jesus, as Tuas mãos estavam estendidas, as Tuas mãos, como sempre, Senhor Jesus, são estendidas para nós, Senhor Jesus, e nossa pouca fé, Senhor Jesus, nossa pouca fé não nos permite, Senhor Jesus. Ah, Senhor Jesus, a começar de mim, Senhor Jesus, a começar por mim, dá-me mais fé, Senhor Jesus, que eu possa acreditar, Senhor Jesus, no Teu plano em minha vida, Senhor Jesus.

pela mão, Senhor Jesus. Que através do Teu Espírito Santo, Senhor Jesus, eu possa ter fé. Aumentai a minha fé, Senhor Jesus.

Ah, Senhor Jesus, Tu és manso e humilde de coração. Fazei nosso coração semelhante ao Vosso, Senhor Jesus. Eu Te reconheço, Senhor Jesus, como o Messias, o Filho de Deus Salvador. Que eu possa acreditar, Senhor Jesus, Tu estás querendo o melhor para mim na Tua vida, Senhor, na minha vida, Jesus. Que eu possa me colocar nas Tuas mãos, Senhor Jesus. Que eu possa acreditar, Senhor Jesus, que Tu estás de mãos estendidas para mim, Senhor Jesus.

nós cremos, Senhor, que Tu estás aqui. Manda o Teu Espírito Santo, Senhor, que já está nos visitando. Mas eu peço, Senhor, que o Senhor visite, nesse momento, as carceragens, Senhor. Todos os becos, as vielas, Senhor. Onde tiver um filho Seu caído, aonde tiver um filho Seu precisando de Ti, Senhor, estende as mãos, Senhor. Acolhe esse pequenino, esse que está fragilizado, que está sofrido, que está na sarjeta, Senhor. Estende a mão, Senhor, e coloca ele de pé. Coloca ela de pé, dá dignidade de filho de Deus. Vem, Espírito Santo. Visita as UTIs, Senhor, nesse momento. Visita os hospitais, ó Deus. Visita os médicos que estão trabalhando, os enfermeiros, Senhor. Toda a equipe técnica, toda a equipe que está ali cuidando, Senhor, daqueles que estão chegando, que nesse momento estão adoecidos, passando mal. Vai acolhendo, Senhor, com Teu grande amor. Vai, Espírito Santo de Deus, transformando, curando, libertando, dando vida nova para aquele que não Te conhece. O Senhor colocava no meu coração que tem pessoas, nesse momento, escutando o programa, que elas não se acham, não se sentem dignas de se ser chamada de filho de Deus. Mas eu proclamo aqui que você é filho, que Amém. Você é filha, que você é amada, que você foi desejada, que você foi desejado, você não é um erro, você não está nessa vida por um erro dos seus pais, mas você está porque você foi escolhido, você é amado, você é querido. Por isso que o Senhor hoje te trouxe, pelas ondas da rádio, pelas redes sociais, para que você estivesse aqui hoje para ouvir da boca dEle tamanho amor, tamanha misericórdia. Então toma posse desse amor, da bondade de Deus, porque Deus é bom o tempo todo. E Ele quer que essa bondade entre agora no seu coração. Vai permitindo que a bondade de Deus agora vai transformando todo o seu ser, porque Ele agora está te acolhendo. E você é digno, é digna. Alguém até disse para você, você não serve para nada, você não é nada. Você não vai conseguir alcançar prosperidade, sucesso profissional, no seu casamento. Parece que tudo que você toca é um fracasso. Mas não, por trás disso, Deus está ali te sustentando. Deus é a sua rocha. Toma posse, meu querido, minha querida. Você não foi esquecido por Deus. Mas Ele está aí com você, te acolheu e te sustenta. As tribulações vêm, é da vida. Mas o mais importante é que a mão dEle, o braço forte dEle está contigo nesse Amém. Momento. Tomando conta de você, Ele trata, Ele tem zelo. Vai deixando que esse amor que se transforme em bondade, para que você agora seja realmente, se sinta realmente um filho amado de Deus. E você vai ver que até o final desse programa, você já vai estar sorrindo. Vai estar sorrindo para a vida mesmo, desejando viver ao lado do Senhor. Não deixe que nada roube a sua paz, meu irmão, minha irmã. Nem o inimigo pode fazer isso com você, só se você deixar. E nessa noite, o que Deus quer mostrar é o amor, é a compaixão, é a bondade. Não é que você
vá para o fundo do poço, mas sim, Ele quer te reerguer. Ele quer te trazer

que abramos o nosso coração para esse Jesus maravilhoso, que sim, nos ama incondicionalmente e não tira o seu olhar, a sua mão poderosa de cima de nós. Senhor Jesus, já aspeja o teu sangue poderoso e precioso sobre nós e mande o teu Espírito Santo sobre nós nessa hora. Que teu Espírito Santo venha nos incendiar, venha nos lavar. Vem, Espírito Santo de Deus, batiza-nos outra vez, dá-nos o teu batismo de fogo, Espírito Santo. Venha em nome de Jesus sobre nós, Espírito Santo de Deus, dá-nos uma nova efusão, Espírito Santo, em nome de Jesus. Vem, Espírito Santo de Deus, desfazer toda maldição que possa ter nos atingido, todo pânico, todo medo, toda ansiedade, toda tensão, toda aflição, toda preocupação exagerada. Vem, Espírito Santo de Deus, tirar de nós toda inquietação, inquietação por causa de nossos pecados, inquietação por causa de decisões errôneas. Vem, Espírito Santo de Deus, e vem nos libertando de tudo isso, Espírito Santo de Deus. Vem nos curando, Espírito Santo Paráclito, vem nos conduzindo.

conduzido ao coração do Senhor Jesus. Vem Espírito Santo de Deus, vem Espírito Santo de Deus, batiza-nos Espírito Santo de Deus. Vá tirando de nossas almas, de nossos corações, toda aquela marca, toda aquela mancha que ficou por causa de nosso pecado. Vá tirando do nosso coração todo desejo que não vem de Ti, Espírito Amém. Santo de Deus, todo desejo que não vem do Senhor. Vem, Espírito Santo de Deus, vem, Espírito Santo de Deus, batiza-nos, Espírito Santo de Deus, e vá nos lavando de tudo aquilo que possa ter nos atingido, por causa de pecados, contra a castidade, por causa de impurezas. Vá libertando, vá colocando a tua mão poderosa, o teu braço forte, Espírito Santo de Deus, em nome de Jesus, e vá desfazendo toda a maldição de adultério, toda maldição de imoralidade, Espírito Santo de Deus, todo espírito de divórcio, Espírito Santo, vá quebrando nesta hora, vá quebrando todas as correntes, Espírito Santo de Deus, todo espírito de separação, vá quebrando nesta hora, Espírito Santo, em nome de Jesus, vá quebrando todas as contendas, todas as mazelas, Espírito Santo de Deus, todo desejo de suicídio, vá quebrando nesta hora, Espírito Santo de Deus. Vá quebrando todo desejo de homicídio, de castigo do corpo, Espírito Santo de Deus. Vá trazendo a verdadeira cura no coração e na alma, Espírito Santo de Deus. Vá conduzindo toda a saúde física, toda a saúde mental. Vá restaurando toda a saúde financeira, vá restaurando toda a saúde espiritual, Espírito Santo de Deus. Vem nos batizar, Espírito Santo de Deus. Vem nos conduzir, Espírito Santo, em nome de Jesus. Vem, Espírito Santo de Deus. Vem, Espírito Santo de Deus. Vem, Espírito Santo de Deus. Batiza-nos outra vez. Tira de nossos corações toda agressividade, todo desejo de vingança, Espírito Santo, toda revolta. Vai desfazendo toda a maldição, Espírito Santo de Deus. Vem, Espírito Santo de Deus, sobre cada lar. Vá tocando os nossos lares, Espírito Santo. Vai batizando as nossas casas em nome de Jesus, Espírito Santo de Deus. Vá batizando nossos cônjuges, nossos filhos, nossos pais, nossos irmãos, Espírito Santo de Deus. Vá batizando nessa hora nossos irmãos e irmãs de paróquia, de grupo de oração. Vá batizando nossos padres, Espírito Santo de Deus. Os nossos párocos. Vá batizando, Espírito Santo de Deus, em nome de Jesus, a cada um de nós. Vem, Espírito Santo de Deus. Vem, Espírito Santo de Deus. Vem fazer uma verdadeira transformação em nós. Venha fazer uma verdadeira transformação na nossa alma, no nosso coração, Espírito Santo de Deus. Vem, Espírito Santo de Deus, em nome de Jesus, sobre nós. Vem, Espírito.

água viva agora, essa água que o Senhor está te oferecendo. Ele veio hoje para saciar a tua sede, a tua fome. Ele veio para fazer nova todas as coisas. Vai deixando que o Espírito Santo de Deus agora te inunda com o ser dele. Inunda meu ser, Senhor, nessa madrugada. Vai permitindo que essa água viva possa ir tocando tudo que em você está desajustado. Vai deixando que essa água viva agora alcance as realidades do seu coração. A mágoa, você que tem alimentado uma mágoa profunda de um homem que muito te fez mal. Oh, minha querida, deixa que essa água viva agora possa correr em todo o teu ser, lavando teus pensamentos, a tua mente, lavando o teu coração, tirando todas essas más lembranças. Vai deixando que esse rio de amor agora seja derramado sobre você. Porque é promessa de Deus, derramarei sobre todo ser vivo o meu Espírito, para que profetize os anciãos, os seus filhos, os seus netos. Você profetize sobre a sua vida, que agora o Espírito foi derramado e que tudo pode ser transformado pelo poder da oração, pelo poder da presença de Deus na sua vida. O Senhor, nessa noite, quer tocar nessa realidade da ansiedade. Você tem se preocupado muito. Não seja Marta. Eu sei que às vezes é difícil, mas o que o Senhor te pede hoje é: fique aos pés do Mestre. Amém. Venha ficar agora aos meus pés. Ouça aquilo que eu preciso falar. Deixe que o meu amor te cure. Vai bebendo dessa água que jorrou do lado de Jesus. Vai permitindo que Ele fale para você qual é a graça maior que você está precisando nessa noite. Não vos preocupeis com nada, diz o Senhor. A cada dia as suas preocupações. Se você não tirar, se você permanecer em Cristo, Ele permanecerá em você. E essa ansiedade, que já está evoluindo para depressão, ela vai se apartar. E você vai dizendo: tu és quem a minha alma buscou. A minha alma estava sedenta. Deixa que o Senhor agora, que está aí na tua história, no poço da sua vida, senta com Ele agora e partilha das suas dores. Vai falando dessa realidade que está te machucando. Permita agora que Ele te dê descanso, que Ele te dê conforto, consolo. Coloca a sua cabeça. Ele quis ter um encontro pessoal com você hoje. Deixa que Ele venha. Deixa que desse encontro você possa conhecer o Senhor Jesus como aquele que veio e um dia voltará. Mas aquele que desejou ter esse encontro hoje com você, porque Ele quer te resgatar. Ele quer te colocar num caminho. Ele quer te tirar das trevas, te colocar na luz dEle. Vai desejando que essa água agora
possa agora te revestir de todo o teu ser.

0: muito amor, né?
1: É.
0: E é nesse amor todo que o Senhor está derramando. Gente, que coisa mais linda. A manifestação do Espírito Santo. Mas Ele está se manifestando no amor. Só no amor. Que é muito através desse amor. Cadeias estão sendo quebradas.
1: Amém. Amém.
0: Enfermidades estão sendo quebradas. Através desse amor, você está se sentindo a pessoa mais amada do mundo. Porque você está conhecendo esse doce Jesus.
1: Amém. Amém.
0: Esse amado Jesus. Aquele que só veio para te salvar, para te libertar, para te dar uma vida nova. E como a música diz, Ele não vai colocar a porta do seu coração no chão para poder entrar. Ele está entrando devagarinho já.
1: Amém.
0: Ele já tomou o lugar que é dele.
1: Amém.
0: E você já está sentindo essa presença, e é essa presença que já está te curando. É essa presença que já está dizendo para você: vinde a mim, todos vós que estáis cansados.
2: Amém.
0: E carregais o peso do vosso fardo, e eu vos darei descanso. Através desse amor, Ele foi entrando devagarinho no seu coração, porque tudo que Ele queria era que você entregasse para Ele todo esse peso que você vem carregando, esse cansaço, esse sofrimento, essa tristeza. Tem uma pessoa que agora trabalha no hospital e você está chorando porque você sabe que Deus está falando com você. Você chegou hoje, ou melhor, ontem ainda, no plantão, acabada, destruída, sofrida. E agora Deus está dizendo: filha, entrega para mim o teu fardo. Entrega para mim essa dor que está te consumindo. E eu vos aliviarei. Eu te darei descanso. Tomai sobre vós o meu jugo e aprendei de mim, porque sou manso e humilde de coração. Encontrareis descanso para as vossas almas. É isso que o Senhor quer nessa noite. Ele entrou na sua vida, Ele chegou aí em todos os lugares dessa noite. Você que está trabalhando como vigia, o Senhor te visita nessa noite, porque você conhece o Senhor. Você conhece a palavra de Deus e você está atento, você está orando, você está buscando, e o Senhor está te visitando, está alargando ainda mais o seu coração para receber dEle mais e mais amor. Porque à medida que a gente agora está sendo encharcado desse amor, nós poderemos levar esse imenso amor de Jesus ao nosso próximo, aos nossos familiares.
1: Amém.
0: Bendito és tu, Senhor, nessa noite, que escolheu vir assim, no amor.
1: Amém.
0: Que escolheu vir, Senhor, para que a gente pudesse

0: louvar e bendizer, queremos te adorar nesse momento, render glórias a ti, adorar o teu santo nome, Senhor. Nós queremos te adorar por tudo que você está fazendo, Senhor, nessa noite, na vida dos nossos irmãos, nas nossas vidas. Ó Senhor, te adoramos em espírito e em verdade, Senhor. Te adoramos pelo que tu és, Senhor. Te adoramos, Senhor, porque tu és esse Deus vivo, esse Deus que agora escuta o nosso louvor, a nossa adoração. Esse Deus que visitou a tantos, que se compadeceu de tantos, que estendeu a mão para tantos nessa noite, pelo seu grande amor. Ó Senhor, eu quero te adorar, Senhor. Porque enquanto eu te adoro, Senhor, eu vou sendo curada, eu vou sendo liberta, eu vou experimentando mais e mais de ti, Senhor.
1: Amém, Senhor.
0: E que eu diminua e que você cresça nesse momento de adoração, Senhor, a ti. Senhor, bendito é o teu santo nome, Senhor, porque a tua glória resplandece aqui, Senhor. Nós podemos sentir que aqui nesse estúdio a glória de Deus se manifestou, o amor de Deus aconteceu, chegou aqui nos nossos corações. Então eu convido você, meu irmão, minha irmã, adore o Senhor com as suas palavras. Vai dizendo para Ele que Ele é o único Deus da sua vida, que não existe outro, que Ele é o centro da sua história, que Ele tem a chave para ligar e desligar, porque Ele é o dono da sua vida. Sem Ele, você não vai a lugar nenhum, você não respira, você não realiza os projetos, você não faz absolutamente nada. Adore esse Deus que te deu a vida, que te deu uma família, que te deu tanta coisa que às vezes você nem percebe a grandeza de Deus na sua vida. Ô Senhor, eu quero agradecer pela tua presença aqui, porque te adorar, Senhor, eu nasci para isso. Nascemos como filho de Deus, nascemos só para te adorar. Assim como os anjos te adoram e te louvam, Senhor, nesse momento, eu quero como eles, eu quero pedir aos anjos, nos ensina a adorar o Senhor, para que possamos receber mais e mais de ti, Senhor, a tua presença. Louvores e glórias a ti, Senhor.

nós vamos sair para um rápido intervalo e você nos espera, tá bom? Fique aí, não durma, não cochile, porque o programa vai continuar após o intervalo e eu espero por você na partilha do tema. Deus abençoe.

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1: Estamos de volta, queridos. Que bom, que bom. Fique aí acordadinho, porque agora a gente vai ter a palavra, né, a ministração da palavra. Depois nós vamos ter o Santo Terço, né? Então, não dorme não, tá? Se mantém aí ligadinho na Rádio Catedral, porque vai ter muita coisa boa ainda. E continue aqui louvando o Senhor. Nós temos pedidos de oração. Você pode mandar o seu pedido de oração para o telefone 32. Você pode mandar o seu pedido de oração para o telefone

0: 5797-968-000175. 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É, conforme a Denise falou, nós temos aqui já alguns pedidos de oração, né? Nossa irmã Vera Sá. Bom dia a todos da mesa. Sou a Vera, moro na Penha. Peço para minha saúde física e mental, a do meu filho também, que ele pare de fumar e possa obter um bom emprego. Paz para todos nós. Que Deus te abençoe, Vera. Deus te abençoe abundantemente. Já vá colocando a sua mão poderosa em todas as áreas da sua vida, né? Vá cuidando de você, do seu filho, da saúde física, mental, principalmente espiritual de vocês. Que possa, assim, libertá-lo, né, desse vício do cigarro. Que possa já ir preparando, né, esse bom emprego para ele. Que Deus te abençoe. Também temos aqui o nosso irmão Paulo Roberto. Paulo Roberto de Oliveira. Lá de Santa Rita de Jacutinga, em Minas Gerais.
1: Olha... Minas Gerais fazendo presente aí no programa,
0: um
1: né?
0: Um grande abraço para o povo mineiro, povo de Deus, povo bom também, né? Povo
1: com
0: da
1: certeza.
0: Bênção.
1: Pão de queijo.
0: Delicioso. Povo do pão de queijo, delicioso, isso aí. Ele reza pela meta da Rádio Catedral. Que bom, Paulo Roberto. Obrigado, né? Também reza pela paz mundial e o bem-estar no planeta, pela união familiar, pela saúde dos ouvidos dele, né? Parece que está com problema no ouvido. É, saúde, pelo visto, também fala de saúde, vício de tabagismo, né? Da irmã dele, Irani de Oliveira. E reza também por Karina Oliveira Aguiar. Um abraço, Paulo Roberto. Que Deus te abençoe, irmão. Obrigado por rezar pelas metas da Rádio Catedral. Oremos todos, né? Por esse objetivo, sim. Oremos pela paz mundial. Pela sua união familiar, pela sua família, pela sua saúde física, financeira, mental, espiritual, para que Deus toque todas as áreas da sua vida, todas as áreas da sua família que precisam ser tocadas, que liberte sua irmã, né, do vício do tabagismo. E abençoe também a irmã Karina aí, que você pede oração. Deus te abençoe.
1: Amém.
0: Amém.
2: Amém.
1: Que bom. Então a gente já vai colocando tudo isso, né? Todos os seus pedidos, para que Deus já vá visitando, já vai tocando em todas as realidades das suas vidas, né? Daqueles que deixaram ali pedido de oração, o Senhor que já se faz presente aqui e agora está pelo meio da palavra dele, né? Pode transformar tudo isso que vocês estão apresentando. Então tenha fé que o Senhor vai estender as mãos para cada um de vocês.
2: Você quer aquela agora? Vou tentar.

iluminados por esse Deus maravilhoso. Eu convido você agora aí na sua casa, se unir a nós. Vamos rezar pela Denise agora. Pedir que Deus derrame essa porção redobrada do seu amor sobre ela, né? Muito mais ele tem a falar. O Senhor é maravilhoso, já derramou muitas bênçãos sobre nós, mas muito mais ele tem a derramar e muito mais ele tem a falar. Então nós pedimos, Pai amado, Pai querido, derrama o teu amor e a tua graça sobre essa tua filha amada, Pai. Te entregamos a Denise, essa tua humilde serva que tu escolheste, essa tua escolhida, Senhor. Derrama abundantemente o teu amor e a tua graça sobre ela. Vá curando o seu interior. Vá lavando no poderoso e precioso sangue de Jesus. E em nome de Jesus, derrama o teu Espírito Santo sobre ela nesta hora, para trazer essa porção redobrada do seu amor. Vem, Espírito Santo de Deus, em nome de Jesus, conduzir essa tua serva amada nessa hora. Venha orientá-la, venha inspirá-la, Espírito Santo de Deus. Fazer com que ela recorde tudo aquilo que preparou. Que o Senhor possa dar a ela boca de profeta nesta hora. Que as suas palavras atinjam nossos corações como flechas do teu amor, Espírito Santo de Deus. Vem, Espírito Santo de Deus, e mais uma vez, faz uma obra nova na vida dessa tua serva. E a partir dela, faça uma obra nova na vida de cada um de nós. 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

0: Ave Maria,
1: cheia de graça, o Senhor é convosco. Bendita sois vós entre as mulheres, e bendito é o fruto do vosso ventre, Jesus. Santa Maria, Mãe de Deus, rogai por nós, pecadores, agora e na hora de nossa morte.
2: Amém.
0: Ó Maria concebida sem pecado,
2: rogai por nós que recorremos a vós.
0: Então, pega a sua palavra, eu convido você a pegar a sua palavra em Mateus 14. Nós vamos refletir do 23 ao 33. Mateus 14, versículos do 23 ao 33, para que você possa acompanhar a palavra de Deus, aquilo que Deus vai falar ao seu coração, aquilo que Deus vai orar, que Deus vai curar, enfim, é a própria palavra, porque a palavra é o verbo encarnado, que é o próprio Jesus. E toda vez que uma palavra ela é pregada, é porque Deus destinou aquela palavra para os nossos corações. Então, se a gente acolher, ela vai dar frutos, né? Ela vai curar, ela vai libertar, ela vai sarar as feridas, enfim, ela vai transformar e fazer maravilhas. Então, eu vou proclamar para você que, de repente, está sem a sua palavra, mas que está aí trabalhando, né, está no seu local de trabalho, você ouve com atenção e acolhe a palavra de Deus. Feito isso, subiu à montanha para orar na solidão. E chegando à noite, estava lá sozinho. Entretanto, já a boa distância da margem, a barca era agitada pelas ondas, pois o vento era contrário. Pela quarta vigília da noite, Jesus veio a eles caminhando sobre o mar. Quando os discípulos o perceberam, caminhando sobre as águas, ficaram com medo. É um fantasma, disseram eles, soltando gritos de terror. Mas Jesus logo lhes disse: tranquilizai-vos, sou eu, não tenhais medo. Pedro tomou a palavra e falou: Senhor, se és tu, manda-me ir sobre as águas até junto de ti. Ele disse: vem. Pedro saiu da barca e caminhava sobre as águas ao encontro de Jesus. Mas, redobrando a violência do vento, teve medo e, começando a afundar, gritou: Senhor, salva-me! No mesmo instante, Jesus estendeu-lhe a mão, segurou-o e lhe disse: homem de pouca fé, por que duvidaste? Apenas tinham subido para a barca, o vento cessou. Então, aqueles que estavam na barca prostraram-se diante dele e disseram: tu és verdadeiramente o Filho de Deus. Palavra da salvação, glória a vós, Senhor. Então vamos entender esse capítulo 14. O capítulo 14, ele começa ali num cenário de luto, num cenário de tensão, num cenário ali de perseguição. Então, João Batista havia sido morto por Herodes e a sua morte certamente causou ali muita insegurança no grupo de Jesus, né? Uma intranquilidade, porque João Batista, né, era primo de Jesus, então tinham pelo menos dois discípulos que estavam com Jesus, foram discípulos também de João Batista, André era um, João era outro. Então, em meio a todo esse cenário de quando Jesus recebe essa notícia que João Batista tinha sido degolado por Herodes, ele obviamente se entristece, o grupo dele se preocupa, até porque aí Herodes começa a entender, bom, o Messias pode já estar entre nós, né? E aí há todo um medo. Então, Jesus fica ali, pega os seus discípulos e vai para outra margem. E aí, nesse contexto, a própria multidão que seguia Jesus, que acompanhava Jesus, quando soube que ele já estava, né, ali indo para um outro lugar, o que que faz? Vão todos para lá. Imagina Jesus cansado, né, os discípulos cansados, porque tinham vindo de missões, como eu disse, ali passando pelo luto, por um momento de dor, por tristeza, e aí eles não têm nenhum tempo ali para ficar reservado, porque a multidão chega e aí Jesus, pelo seu imenso amor, ele tem compaixão daquelas pessoas, e aí naquele momento ele faz a multiplicação dos pães, alimenta aquele povo todo, e aí só depois que todo mundo está ali, alimentado, já tranquilo, foi alimentado da palavra, né? Aí ele pega e convida, na verdade ele nem convida, na verdade ele dá uma ordem para os seus discípulos, né? Para que eles entrassem na barca. A palavra já vai começar a nos dizer que ele obrigou, feito isso, subiu a montanha para orar na solidão, e chegando à noite estava lá sozinho. Entretanto, já a boa distância da margem, a barca era agitada pelas ondas. Então, Jesus, ele pede para os seus discípulos entrarem na barca para ir adiante dele, como fala a palavra, e ele sobe e vai orar, vai interceder, né, por aquele momento. Até porque é como se ele quase estivesse dando ali um momento de descanso para os seus discípulos, né? Mas não foi isso que aconteceu, né? Ele sobe e diz a palavra que lá do alto, em Marcos, vai dizer em Marcos 6, de 45 a 56, vai dizer que lá do alto ele observava os seus discípulos. E aí, a palavra também vem nos dizer que, a boa distância da margem, a barca era agitada pelas ondas, pois o vento era contrário. Meus irmãos, para vocês que estão me ouvindo, ali era como se fosse a lagoa Rodrigo de Freitas, né? Não é um mar, é uma lagoa. É algo tranquilo. Porém, existe lá uma questão de um vento, que é meio que ali é uma região meio de vale, e aí tem toda uma questão que faz com que comece a ter essas ondas, né? E é de repente. Então, por mais que esses 12 tivessem ali até uma experiência, Pedro era extremamente experiente, porque era pescador, eles se ficaram apavorados diante daquela luta. Até porque eles entraram na barca, ainda não era noite. E o Senhor vai dizer aqui, pela quarta vigília da noite, Jesus veio a eles caminhando sobre o mar. Os judeus, eles contam a vigília a partir das 18 horas e a cada 3 horas, então, é uma vigília. A quarta vigília da noite já passava das 3 da manhã, porque a terceira vigília, né, ela vai até as 3. A partir das 3 já é a quarta vigília. Então, o Senhor, lá do alto da montanha, intercedendo, ele viu que eles sofriam, que eles estavam ali passando por um momento difícil, numa luta, né? Numa tribulação, porque as ondas batiam de um lado para o outro ali a barca, né? Então, quando os discípulos perceberam caminhando sobre as águas, ficaram com medo, Por quê? Primeiro que eles já estão ali sensíveis, cansados, como eu falei, vivendo ali de um luto. Imagina o breu que era aquilo na madrugada. Você não vê absolutamente nada, né? E sendo ali as ondas, o vento forte, saculejando aquela barca de um canto para o outro, trazendo ali um desespero para eles, né? E aí eles veem que alguém vem andando sobre as águas. E ali era muito cultural aquele povo, né? Os pescadores contando aquelas histórias de pescaria mesmo, né? E era muito comum eles falarem também de fantasmas, enfim. E aí, como é que eles poderiam imaginar quem estava vindo e que seria Jesus? Então, naquele momento, eles já estavam com medo, aterrorizados, eles começam a gritar, dizendo, né, que vem ali um fantasma, que é para piorar a situação deles, né? E eu acho que é muito assim na nossa vida. Às vezes a gente está passando por situação de tribulação, né? O medo fica algo muito forte. E aí a gente se desespera, dependendo do que seja, né? A gente começa a criar fantasmas nas nossas mentes, né? Dá vida a coisas que não existem. E aí, quando Jesus vem, que começa a caminhar sobre as águas, que eles dão esse grito de desespero, Jesus vai falar para eles: tranquilizai-vos, sou eu. Então, o sou eu também remete muito ao Antigo Testamento, né? Quando Deus, o nome de Deus, ele se apresentava como sou eu, e Jesus: tranquilizai-vos. Hoje, irmãos, Jesus também está chegando aí no seu trabalho, você que está passando por tribulação, você que está passando por situação difícil, que está te deixando tenso, preocupado, ansioso, né? Com terror no coração, saiba que Jesus está chegando para te ajudar. Porque ele não veio naquele momento desde que começou, porque às vezes Jesus nunca vai se atrasar, jamais ele vai se atrasar. Mas é que havia uma pedagogia de Jesus. Às vezes, Deus deixa a gente lutar para nos fortalecer, para a gente entender que as lutas que nós passamos, a gente vence, é pelas mãos de Jesus. É pelo poder que Jesus tem nas nossas vidas, não são pelas nossas forças. Como vai dizer a palavra, não são por carros, não são por armas, é pelo nome de Jesus. Então, quando Jesus vem, que diz: tranquilizai-vos, ele está falando para nós, ele quer que, em primeiro lugar, que nós que estamos aqui ouvindo, tranquilizai-vos. Esse problema que você está vivendo, meu irmão, minha irmã, não é maior do que o poder de Deus. Ele não tem poder sobre a sua vida, porque aquele que tem o poder sobre a sua vida é maior do que tudo, sobre qualquer vento, sobre a natureza, sobre o mal. Ele é maior do que tudo. E você está guardado na fenda da rocha, que é o próprio Jesus. Então não tenha medo, porque ele te guardou. Ele guardou a sua família. Ele sabe, ele conhece o seu coração. Ele sabe exatamente o que você vem passando, as lutas que você vem passando. Ele tem toda a ciência, como nós cantamos agora. Dono de toda a ciência. Ele sabe de tudo. O que vai te acontecer daqui a 5 minutos. O que te aconteceu no dia de ontem. Ele sabe e está tudo sob o controle dele. Então, quando ele vai em socorro, quando ele vai ao encontro dos seus discípulos, dos seus amigos, hoje também ele vem ao encontro dos seus filhos, dos seus amigos, dos seus queridos, dos seus amados, porque ele quer te socorrer, ele quer estender a mão dele para você. Mas Jesus disse: Tranquilizai-vos, sou eu, não tenhais medo. Ele não quer que você tenha medo no seu coração. Então entregue, entrega isso que está te causando medo nesse momento nas mãos de Jesus. Fala para ele, porque não tem nada, nada que possa te separar do amor de Cristo. Nem a tribulação, nem a angústia, nem a perseguição, nem a fome, nem a nudez, o perigo, a espada, nada, nada separa você do amor de Deus. Nada vai impedir que ele venha em socorro das suas necessidades. E, meu irmão, quando ele vem, que ele tranquiliza, ele enxuga as suas lágrimas. Ele está ali para dizer para você que o teu pranto não é maior do que o amor que ele tem para te dar. Nem a dor é maior do que aquilo que ele pode fazer na sua vida. Então deixa ele cuidar de você nessa noite. Deixa ele tocar em você. Deixa ele transformar isso que para você, você não vê saída. E às vezes não tem. E não tem mesmo, porque você não consegue ter uma visão além, e Jesus tem. Então você acha que essa situação não pode ser resolvida, mas Jesus pode resolver, porque ele sim é o Deus do impossível. O impossível para ele, ele pode realizar, porque ele é Deus. Lá em Lucas 1:37 vai dizer que ele é o Deus do impossível. Então, fica com essa palavra de que tudo... Aí você pode pensar assim, mas e o meu problema financeiro? Ele pode realizar, ele pode transformar, ele pode abrir uma porta de emprego para você. Mas e o meu problema de relacionamento com meu esposo, com a minha esposa, com meu namorado, com meu... Ele pode realizar, ele pode transformar essa situação de, às vezes, de indiferença, de discussão, de desavença dentro da sua casa. Coloca o teu Espírito Santo, Senhor, dentro dessa casa que tem, que está com tanta desavença, Senhor, com tantas discussões, que ninguém se entende, Senhor. Coloca, Deus, coloca as tuas mãos, Pai, para que haja paz, a paz que excede aos corações, mas é a paz que vem de ti. E aí, irmãos, algo que eu achei tremendo, porque Pedro tomou a palavra e falou: Senhor, se és tu, manda-me ir sobre as águas até junto de ti. Até junto de ti. Então Pedro, né, pergunta para ele: é o Senhor mesmo? Então tá, me manda ir para junto de ti. E aí ele fala: vem. Meu irmão, quando a gente está passando por situações difíceis na vida, por sofrimentos, por tribulações que de repente bate à sua porta, o que você precisa fazer é o que Pedro fez. Senhor, se és tu, me manda ir para junto de ti. Senhor, se és tu, me acolhe no teu peito. Senhor, se és tu, me dá colo nesse momento. Senhor, se és tu, tranquiliza o meu coração, Senhor. Coloca a tua paz. Me faz ver que isso não é tão grande quanto parece, porque você está do meu lado. Então, Pedro tem essa sabedoria. Então, Jesus diz para ele: vem, Pedro. E Pedro, então, com toda a fé, saiu da barca e foi ao encontro do Senhor. Meu irmão, é com essa fé que você tem, que às vezes é pequena, diante, né, da grandeza de Deus. Mas o Senhor diz: vem, é com essa fé que você tem aí, é que você vem até a mim. Talvez você ache assim: mas eu não tenho fé, eu tenho uma fé tão pequenininha. Mas vai. Vai, porque à medida que você vai conhecendo o Senhor, que você vai caminhando com o Senhor, que você vai tendo experiências de sobrenatural com o Senhor, você vai vendo que a sua fé vai crescer. A ponto, como ele dizia, né? Uma fé que possa mover montanhas de um canto para o outro. A tua fé precisa ser uma fé inabalável, de confiança, de você se abandonar completamente, dizer, eu sei que o meu Senhor e o meu Deus pode realizar. Que você pode, Senhor, transformar essa realidade, mudar daqui para cá, porque a minha fé confere isso. Então, e ele começa a andar sobre as águas, ele está indo em direção ao Senhor, porém, só que quando ele começa a fazer isso, ele viu que era possível ir até o Senhor, mas aí ele se distrai, ele olha para o vento e aí ele afunda. E no momento que ele cai, que ele afunda, ele grita, né? Mas redobrando a violência do vento, teve medo e começando a afundar, Pedro começa a afundar. Meu irmão, minha irmã, todas as vezes que eu e você tiramos os olhos de Jesus, a gente afunda porque o medo vai nos dominar. E aí uma vez ele te dominando, você vai afundar, você vai perecer, você vai adoecer. E aí ele grita, Senhor, salva-me. Vamos aprender com Pedro, ter essa humildade de dizer, Senhor, só você pode me ajudar nesse momento. Eu já fiz aquilo que eu podia fazer, Jesus. Agora, só você. Então, salva-me, cura-me, liberta-me. Retira esse medo do meu coração, cura o meu coração, cura os traumas, Senhor, do meu coração, da minha mente, cura, Jesus. Eu quero ser uma pessoa nova, eu quero viver isso que Pedro viveu, eu quero andar sobre as ondas, eu quero andar sobre essa tribulação, eu quero andar sobre esse problema que agora está me causando medo e desespero. Eu quero andar, Senhor, sobre essa doença que deu um diagnóstico, Senhor, de morte. Eu quero andar sobre ela porque você é maior do que tudo e só você pode determinar o tempo para cada um dos seus filhos. Eu quero andar, Senhor, sobre tudo aquilo que está me tirando da sua presença. Então, irmãos, no mesmo instante, Jesus estendeu a mão e segurou e lhe disse, homem de pouca fé, por que duvidaste? Irmãos, quando você vai em direção ao Senhor, que você o procura, que você o busca, que você pede, salva-me, resolve isso para mim. Quando você coloca a questão nas mãos do Senhor, o Senhor vai te ajudar. Tanto é que ele estendeu a mão para Pedro, para que Pedro não afundasse, Pedro não perecesse. Hoje, se você, aonde você estiver, meu irmão, minha irmã, do jeito que você está, nessa situação que você se encontra, se você colocar para o Senhor o seu problema, essa causa que você acha que não tem saída, a sua fé, ainda que pouca como foi de Pedro, vai te ajudar. Porque você está tendo a humildade de pedir socorro àquele que é o Todo-Poderoso, aquele que é o teu Criador, aquele que te conhece mais do que ninguém, aquele que tem a sua vida nas mãos dele, aquele que sabe do teu potencial, daquilo que você precisa mudar, daquilo que você precisa conquistar. Apenas tinham subido para a barca, o vento cessou. Então aqueles que estavam na barca prostraram-se diante dele e disseram, tu és verdadeiramente o Filho de Deus. Irmãos, existem dois textos bíblicos que vai falar exatamente de tempestade no mar e que uma, o Senhor está na barca dormindo, né? E os seus discípulos se desesperam. E essa outra, que os discípulos estão sozinhos, Jesus ainda não está no barco, não está na barca, mas Jesus chega para salvá-los. A primeira situação que eu falei, Jesus, primeiro, ele acalmou a tempestade, para depois curar o medo do coração dos discípulos. Nessa não, nesse caso não. Ele primeiro tranquilizou, ele primeiro veio em socorro para depois fazer cessar exatamente a tempestade. Então, quando a tempestade passa, eles entendem que ele é o Deus, ele é o Messias prometido, ele é o Todo-Poderoso. E aí eles se prostram diante de Jesus. Então, irmãos, é isso que nós precisamos. É essa confiança que a gente precisa ter de que Jesus, se ele estiver no barco da nossa vida, as ondas vão bater, a gente vai sacolejar de um canto para o outro, a gente vai sofrer, a gente vai chorar, mas a gente não vai afundar. Porque ele é suficiente para nós. E ele pode te auxiliar, ele pode vir em socorro. Irmãos, não teve uma vez que eu colocasse uma situação diante da presença de Jesus que eu não recebesse a resposta. E ele fala com você. Ele, de fato, ele fala. E fala de uma forma que você entende que ele está ali. Que ele desejou, naquele momento, vir até você. E eu já vivi muita coisa com Jesus, desde que eu aprendi que a minha vida é dele. E que tudo que eu colocar nas mãos dele, ele vai providenciar. Tem dias que eu chego na missa, eu digo para ele: olha, eu vim aqui porque eu quero colocar isso e aquilo nas suas mãos. E quando eu chego em casa, a resposta já chegou. E aí ele alivia o nosso coração. Eu também passo por medos, né? E todas as vezes que eu estou com muito medo, ele fala para mim: não tire os olhos de mim, olhos fixos em mim. E a hora que eu tiro o meu olhar daquilo que está me assustando, dos fantasmas, né, que estão sendo criados ou que são reais, eu realmente começo a acreditar, né, que o Senhor, ele pode tudo e ele pode transformar a minha vida. Então é nessa confiança, e é de se abandonar mesmo, de por completo naquilo que você está precisando dele. É mais do que um amigo, é mais do que um pai, é um tudo realmente. Mas partilha com ele a sua dor. O que ele quer é isso, que você o procure, que você o busque, para que ele possa vir em teu socorro nessa noite, nessa madrugada, melhor dizendo, e retirar você dessa situação difícil que você está. Eu quero convidar aqui os meus irmãos para que a gente possa orar por você, meu irmão, minha irmã, que está aí trabalhando, que está simplesmente sem sono, está com uma insônia e está nos escutando. Que o Espírito Santo agora possa te visitar, que o Espírito Santo possa vir em teu socorro, no socorro dessas necessidades que você agora apresentou para Jesus. Com essa pouca fé ou muita fé que você tem no coração, apresente para que ele possa pegar esta causa para você. E todas as vezes que Jesus toma causa para ele, ele te ajuda. É uma causa que vai ter sucesso. Então, a gente vai cantar e pedir a Deus.

Amém. Que bênção, né? Tenho certeza que as palavras que Deus colocou, né, na boca de nossa irmã chegaram profundamente no íntimo do seu coração, juntamente com a canção, que você possa fazer verdadeiramente das palavras dessa canção o direcionamento da sua vida. Confiar nesse grande mestre, nesse rei, o nosso Salvador. O Senhor Jesus é maravilhoso e nele nós podemos confiar.

Então, que nesse momento você possa realmente estar nos braços de Jesus, para que o Senhor ainda possa falar com você um pouco. O Senhor, quando a filha de Jairo estava doente, na verdade já estava morta, né? Ele dá a mão para ela e diz: Talita, levanta-te. Hoje o Senhor quer isso. Colocar você de pé. Você que chegou aqui desde o início do programa, com todo o seu sofrimento. Mas agora nós já vamos, daqui a pouquinho, às 3 horas, nós vamos rezar o Terço da Misericórdia. Então, diz para o Senhor que você verdadeiramente quer estar de pé, como Ele está do seu lado, de pé. Ele quer te acolher, Ele quer te dar uma vida nova, uma vida em Cristo. Permita que Ele, nessa madrugada, faça um novo na sua vida, que você possa voltar a caminhar com o Senhor. Vai deixando que Ele mostre o caminho para você, um caminho de luz, um caminho pelos campos verdejantes. Tudo que você vai conhecer é realmente surpreendente quando Jesus chega nas nossas vidas. E não, a gente não quer mais voltar atrás, e nem Ele quer que a gente faça isso, porque os nossos pecados ficaram para trás. O Senhor já jogou lá no fundo do mar para que Ele nunca mais se lembre, e nem você. Então confia nele, aprenda a colocar a sua vida nas mãos dele, e você vai ver, e você vai se surpreender a cada dia com a beleza de uma vida cristã, né? Desse amor que foi aqui cantado, orado durante toda essa madrugada. A gente experimentou muito desse amor hoje. E eu acho que esse programa foi realmente para que Deus derramasse esse imenso amor na vida dele, na vida de cada um de nós, né? Então, meus irmãos, a gente daqui a pouquinho, o nosso irmãozinho aqui, o Pablo, ele vai iniciar uma música e depois a gente já vai para um intervalo e na volta a gente já volta com o Terço da Misericórdia. Mande as suas intenções, mande para nós aqui através do WhatsApp e fique conosco, ore conosco, vai ser muito bom ter você como nossa companhia. Amém?

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2: Muito bom dia, nós estamos de volta para iniciarmos o Terço da Misericórdia. Então, meus irmãos, peguem aí o seu terço. Se você ainda quer mandar a sua intenção, coloca aqui para nós através do telefone 3231. Eu vou pegar aqui.
3: 3231-3567. E também pelos comentários do Facebook e YouTube da RCC Rio.
2: Então, queridos.
3: E nós temos aqui, né, mais um pedido, nosso irmão Alexandre Henriques, pedindo um emprego para o seu filho, Guilherme Henriques. Que Deus te abençoe, irmão. Deus te abençoe, Alexandre. Deus te abençoe seu filho, a família de vocês.
2: As portas de emprego.
3: E que possa abrir essas portas, né, de um bom emprego para o seu filho, Guilherme. 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Na última sexta-feira do mês, temos vigília com a comunidade Bom Pastor, lá na paróquia Nossa Senhora de Copacabana e Santa Rosa de Lima, na rua Hilário de Gouveia, número 36, em Copacabana. E temos um outro aviso aqui muito importante, né? Foi pedido pela direção do programa. No dia 7 de novembro acontece o evento Nossa Senhora do Rosário. Foi pedido para divulgar aqui no Madrugada Amiga, que vai ser uma tarde especial de fé, oração e encontro com Deus sob o olhar e a intercessão de Nossa Senhora. Dia 7, a partir das 14 horas. Teremos a bênção inicial com... Eu vou falar exatamente da maneira que está aqui, né? Que é tudo pelo Instagram. Então, bênção inicial com @PadreOmarOficial. Terço Mariano com @PadreValney. Adoração com @PadreFábioEscobar. Participação musical de @MairaJaber e @AlissonArt. Vai ser lá na paróquia São José da Lagoa, Avenida Borges Medeiros, 2735, na Lagoa. Venha viver este momento de oração, louvor e encontro com Deus. Traga suas intenções, sua família e o desejo de estar mais perto do Senhor.
2: Amém. Então a gente vai iniciando esse terço, né? Eu peço que você, nesse momento, se coloque mesmo na presença de Deus, para pedir que a misericórdia dele venha sobre você, sobre todas as intenções do seu coração, dos seus familiares, né? De tudo aquilo que você vem passando. Então, vai já colocando nesse início do Terço da Misericórdia, porque quando a gente ora, quando a gente se coloca na presença de Deus, o coração de Deus vai sendo dobrado, né? Ele vem em nosso socorro, como a gente agora há pouco refletiu sobre isso. Ele estende a mão dele sobre nós. Então vamos lá. Em nome do Pai, do Filho e do Espírito Santo. Amém.
3: Amém.
2: Pai nosso, que estás nos céus, santificado seja vosso nome. Venha a nós o vosso reino, Seja feita a vossa vontade, assim na terra como no céu. O pão nosso de cada dia nos dai hoje. Perdoai as nossas ofensas, assim como nós perdoamos a quem nos tem ofendido. E não nos deixeis cair em tentação, mas livrai-nos do mal. Amém. Ave Maria, cheia de graças, o Senhor é convosco. Bendita sois vós entre as mulheres. Bendito é o fruto do vosso ventre, Jesus. Santa Maria, Mãe de Deus, rogai por nós, pecadores, agora e na hora de nossa morte. Amém. Creio em Deus Pai, Todo-Poderoso, Criador do céu e da terra, e em Jesus Cristo, seu único Filho, nosso Senhor, que foi concebido pelo poder do Espírito Santo, nasceu da Virgem Maria, padeceu sob Pôncio Pilatos, foi crucificado, morto e sepultado, desceu à mansão dos mortos, ressuscitou ao terceiro dia, subiu aos céus, está sentado à direita de Deus Pai Todo-Poderoso, de onde há de vir a julgar os vivos e os mortos. Creio no Espírito Santo, na Santa Igreja Católica, na comunhão dos santos, na remissão dos pecados, na ressurreição da carne, na vida eterna. Amém.
3: Pai nosso,
2: Eterno Pai,
3: eu
2: vos ofereço o corpo e o sangue, a alma e a divindade de vosso diletíssimo Filho, nosso Senhor Jesus Cristo, em expiação dos nossos pecados e hoje do mundo inteiro. Pela sua dolorosa paixão,
3: tende misericórdia de nós e do mundo inteiro.
2: Pela sua dolorosa paixão,
3: tende misericórdia de nós e do mundo inteiro.
2: Pela sua dolorosa paixão,
3: tende misericórdia de nós e do mundo inteiro.
2: Pela sua dolorosa paixão,
3: tende misericórdia de nós e do mundo inteiro.
2: Pela sua dolorosa paixão,
3: tende misericórdia de nós e do mundo inteiro.
2: Pela sua dolorosa paixão,
3: tende misericórdia de nós e do mundo inteiro.
2: Pela sua dolorosa paixão,
3: tende misericórdia de nós e do mundo inteiro.
2: Pela sua dolorosa paixão,
3: tende misericórdia de nós e do mundo inteiro.
2: Pela sua dolorosa paixão,
3: tende misericórdia de nós e do mundo inteiro.
2: Pela sua dolorosa paixão,
3: tende misericórdia de nós e do mundo inteiro.
2: O sangue e a água
3: que jorraste do coração de Jesus como fonte de misericórdia para nós, eu confio em vós.

0: esse segundo mistério, nós queremos colocar aqui o Papa, os bispos, os párocos, o padre da sua igreja, o padre que te batizou, que te casou, enfim, os seminaristas, todos os religiosos, queremos pedir que a misericórdia do Senhor visite cada um religioso, dê a força para que eles possam também vivenciar as lutas deles, né, as missões diárias. Visita, Senhor, em nome de Jesus, visita esses religiosos.
1: Eterno Pai, eu vos ofereço o corpo e o sangue, a alma e a divindade de vosso diletíssimo Filho, nosso Senhor Jesus Cristo, em expiação dos nossos pecados e os do mundo inteiro. Pela sua dolorosa paixão,
0: tende misericórdia de nós e do mundo inteiro.
1: Pela sua dolorosa paixão,
0: tende misericórdia de nós e do mundo inteiro.
1: Pela sua dolorosa paixão,
0: tende misericórdia de nós e do mundo inteiro.
1: Pela sua dolorosa paixão,
0: tende misericórdia de nós e do mundo
1: pela
0: inteiro.
1: sua dolorosa paixão,
0: Tende misericórdia de nós e do mundo
1: pela
0: inteiro.
1: sua dolorosa paixão,
0: Tende misericórdia de nós e do mundo inteiro.
1: pela sua dolorosa paixão,
0: Tende misericórdia de nós e do mundo
1: pela
0: inteiro.
1: sua dolorosa paixão,
0: Tende misericórdia de nós e do mundo
1: pela
0: inteiro.
1: sua dolorosa paixão,
0: Tende misericórdia de nós e do mundo inteiro.
1: pela sua dolorosa paixão,
0: Tende misericórdia de nós e do mundo inteiro.
1: ó sangue e água que jorraste do coração de Jesus como fonte de misericórdia para nós, eu confio em vós.

0: Eterno Pai, eu vos ofereço o corpo e o sangue, a alma e a divindade de vosso diletíssimo Filho, nosso Senhor Jesus Cristo, em expiação dos nossos pecados e os do mundo inteiro, pela sua dolorosa paixão.
1: Tende misericórdia de nós e do mundo inteiro. Pela sua dolorosa paixão.
0: Tende misericórdia de nós e do mundo inteiro.
1: Pela sua dolorosa paixão.
0: Tende misericórdia de nós e do mundo inteiro.
1: Pela sua dolorosa paixão.
0: Tende misericórdia de nós e do mundo inteiro.
1: Pela sua dolorosa paixão.
0: Tende misericórdia de nós e do mundo inteiro.
1: Pela sua dolorosa paixão.
0: Tende misericórdia de nós e do mundo inteiro.
1: Pela sua dolorosa paixão.
0: Tende misericórdia de nós e do mundo inteiro.
1: Pela sua dolorosa paixão.
0: Tende misericórdia de nós e do mundo inteiro.
1: Pela sua dolorosa paixão.
2: Tende misericórdia de nós e do mundo inteiro.
1: Pela sua dolorosa paixão.
2: Tende misericórdia de nós e do mundo inteiro.
0: Ó sangue e água que jorraste do coração de Jesus, como fonte de misericórdia para nós, eu confio em vós.

0: nessa quarta dezena, né, façamos aqui as nossas orações pelos nossos irmãos e irmãs que estão aqui entrando em contato conosco, né? Nossa irmã Elisa, pelo que ela fala, que ela tem um problema com seu filho, né? Que Deus, com a sua infinita misericórdia, alcance essa família. Eles não se falam, pelo que ela diz aqui, desde 2017. Então, que Deus possa colocar sua mão poderosa para quebrar todas essas contendas, né, que estão existindo entre vocês. Que Deus te abençoe, irmã Elisa. Fique na paz. Que Deus te dê o conforto da alma e do coração necessário. E que possa desamarrar todos os nós em relação a essa situação que você está apresentando. E abençoe abundantemente o seu filho, a sua neta e a família de vocês. Nosso irmão Juscelino, da paróquia Cristo Operário Santo Coradais, em Vila Kennedy. Paróquia lindíssima. Paróquia abençoada. Fui lá uma vez com meu querido irmão Brenner, coordenador do Ministério Jovem. Uma paróquia abençoada. E está pedindo, derramando bênçãos sobre nós, né? E sobre as famílias do mundo inteiro. Amém. Deus te abençoe também, Juscelino. Abraço para o povo da Vila Kennedy, da paróquia Cristo Operário São Curadores. Paróquia lindíssima. Uma bênção. Nossa irmã Nilda Duque não anda bem de saúde, pelo que ela está apresentando aqui. E também pede por todo o nosso estado, por todo o Brasil, pelos irmãos que estão sofrendo com esses desastres da natureza, né, nos estados do sul do Brasil, pelo grupo de oração dela, pelo pároco dela, Padre Marcelo Renato, e pela filha dela, Tatiane Cristina, pela libertação da depressão. Ela é do Vicariato Cascadura. Que Deus te abençoe abundantemente, irmã Nilda. Que abençoe todos os irmãos aqui que você está apresentando. O seu pároco, a sua paróquia, a Nossa Senhora do Amparo, conforme você está colocando aqui. E que ele possa derramar toda a unção de cura e libertação que você precisa. Você e sua família precisa, tá bom? Você e a sua família, todo o nosso país, conforme você está colocando, nosso estado, tá bem? Deus te abençoe, irmã. E temos aqui um pedido da nossa irmã Kátia Luiza. Bom dia para vocês da rádio. Bom dia, minha irmã. Gostaria de pedir oração de cura para o meu neto Lucas Ferreira, casal que tem problemas de ansiedade e de HDD. Meu marido Cosme sofre demência e também pede para os trabalhos da filha dela, que ela tenha sucesso nos trabalhos, Gabriela Cristina. Ela vai sair agora para trabalhar e pede para todos que, assim como ela, que vão sair para trabalhar agora. Pede por todos, assim como ela, que vão sair para trabalhar agora. E todos os familiares. E diz que Deus nos ama, com certeza. E te ama muito também, irmã. Deus te abençoe abundantemente. Possa abençoar o seu dia de trabalho. Cuidado. Você vá em paz, chegue bem no seu trabalho. Deus abençoe abundantemente todos os seus aí, conforme você apresentou, todos os seus familiares. E obrigado por dirigir bênçãos para nós. Tá bom? Amém.
1: Então, na pessoa da Elisa, que você colocou primeiro,
0: Sim. Você
1: colocava muito assim no meu coração para a gente colocar essa intenção. Dos filhos que não falam com os pais, de pais que não falam com filhos,
0: sim, sim.
1: Né? Que por algum problema, alguma desavença, que o Espírito Santo seja colocado entre esses pais e esses filhos, entre as famílias, que possa cair por terra toda essa desavença, tudo aquilo que...
0: Toda discórdia, tudo isso
1: que se levantou contra essas pessoas, né, esses pais, que o Senhor venha restabelecer esse relacionamento, que haja amor cada vez mais entre pais e filhos.
0: Amém.
1: E quero também, então, reforçar que essa nossa irmãzinha que está saindo agora para trabalhar, né, e que todos os outros irmãos que estão saindo para trabalhar, ou agora, ou daqui a pouquinho, que o Senhor possa levá-los em segurança até o seu local de trabalho e que tenha um dia abençoado na presença de Deus.
0: Amém.
1: E que Deus faça frutificar tudo aquilo que eles, né, tocarem, produzirem, enfim.
0: Amém. Amém.
1: Então, essa é a nossa intenção, Senhor, para que o Senhor possa visitar. Eterno Pai, eu vos ofereço o corpo e o sangue, a alma e a divindade de vosso diretíssimo Filho, nosso Senhor Jesus Cristo, em expiação dos nossos pecados e os do mundo inteiro. Pela sua dolorosa paixão,
0: tende misericórdia de nós e do mundo inteiro.
1: Pela sua dolorosa paixão,
0: tende misericórdia de nós e do mundo inteiro.
1: Pela sua dolorosa paixão,
0: tende misericórdia de nós e do mundo inteiro.
1: Pela sua dolorosa paixão,
0: tende misericórdia de nós e do mundo inteiro.
1: Pela sua dolorosa paixão,
0: tende misericórdia de nós e do mundo inteiro.
1: Pela sua dolorosa paixão,
0: tende misericórdia de nós e do mundo inteiro.
1: Pela sua dolorosa paixão,
0: tende misericórdia de nós e do mundo inteiro.
1: Pela sua dolorosa paixão,
0: tende misericórdia de nós e do mundo inteiro.
1: Pela sua dolorosa paixão,
0: tende misericórdia de nós e do mundo inteiro.
1: Pela sua dolorosa paixão,
0: tende misericórdia de nós e do mundo inteiro.
1: Ó sangue e água, que jorraste do coração de Jesus, como fonte de misericórdia para nós, eu confio em vós.
2: Eu tô sentindo meu coração com essa música, gente, mas eu não sei ela toda direito. Me ajudem, por favor.

0: Então, baseado no que a minha irmãzinha sentiu no coração, eu peço mais uma vez perdão à minha mãe por qualquer vez que eu tenha falado alguma coisa que tenha magoado minha mãezinha querida. Aquele que foi um pai também querido na minha vida, que é meu padrasto, né, o Carlos, perdão. Qualquer momento que eu tenha falado alguma coisa que tenha te magoado. Também meu querido pai, Luiz. Papai, perdão. A gente não se entende, né? Mas a gente se ama muito. Então eu quero pedir perdão. Porque através dessa irmã querida e desse irmão querido, né? É necessário falar que o mandamento de honrar pai e mãe vem com uma promessa, né? E é necessário que nós honremos nossos pais. É necessário que nós respeitemos nossos pais. É necessário que nós cuidemos dos nossos pais, até porque eles foram nossos pais e nós agora somos pais também. Para que nós possamos continuar levando esse legado, esse entendimento do que é a família segundo o que o Senhor quer para nós. É preciso que nós respeitemos e honremos nossos pais. Então, papai e mamãe, perdão por qualquer coisa que eu tenha feito. Eu amo vocês.
1: Amém.
2: Eterno Pai,
1: eu vos ofereço o corpo e o sangue, a alma e a divindade de vosso diretíssimo Filho, nosso Senhor Jesus Cristo, em expiação dos nossos pecados e os do mundo inteiro. Pela sua dolorosa paixão,
3: tende misericórdia de nós e do mundo inteiro.
1: Pela sua dolorosa paixão,
3: tende misericórdia de nós e do mundo inteiro.
1: Pela sua dolorosa paixão,
3: tende misericórdia de nós e do mundo inteiro.
1: Pela sua dolorosa paixão,
3: tende misericórdia de nós e do mundo inteiro.
1: Pela sua dolorosa paixão,
3: tende misericórdia de nós e do mundo inteiro.
1: Pela sua dolorosa paixão,
3: tende misericórdia de nós e do mundo inteiro.
1: Pela sua dolorosa paixão,
3: tende misericórdia de nós e do mundo inteiro.
1: Pela sua dolorosa paixão,
3: tende misericórdia de nós e do mundo inteiro.
1: Pela sua dolorosa paixão,
3: tende misericórdia de nós e do mundo inteiro.
1: Pela sua dolorosa paixão,
3: tende misericórdia de nós e do mundo inteiro.
1: Ó sangue e água que jorraste do coração de Jesus como fonte de misericórdia para nós, eu confio em vós. Deus Santo, Deus forte, Deus imortal, tende piedade de nós e do mundo inteiro. Deus Santo, Deus forte, Deus imortal, tende piedade de nós e do mundo inteiro. Deus Santo, Deus forte, Deus imortal, tende piedade de nós e do mundo inteiro.

nós já estamos caminhando para o final desse terço da misericórdia, mas a gente percebe Deus falando conosco, não só pela canção, mas através de palavra de ciência. Então, Deus está curando ainda, está derramando a misericórdia dEle sobre a sua vida. Então, minha irmã, meu irmão, não desista de apresentar ao Senhor as suas lutas, as suas batalhas, porque você sozinho, você talvez não consiga vencê-las, mas com o poder de Jesus, você vai conseguir. Tenha fé, tenha esperança, porque tudo é do Pai, como foi cantado, né? Tudo que nós temos, tudo que somos, tudo que fazemos, tudo é dEle, tudo volta para Ele, tudo pertence a Ele. Então, que você, nesse finalzinho aqui já do terço, que você tome posse da bondade de Deus, da misericórdia, que tudo aquilo que você colocar nas mãos do Senhor no dia de hoje, com fé, o Senhor, se for bom para você, Ele vai realizar. E também dá para fechar. Deus está realmente curando. E curando pessoas ainda de situações passadas, de algo que você já viveu até há muitos anos atrás, mas meio que você colocou toda aquela dor para debaixo de um tapete, como se fosse uma poeira, para não querer enfrentar essa dor. O Senhor hoje está tendo misericórdia de você. Ele hoje veio ao seu encontro porque Ele quer te libertar. Ele quer você livre para que você tenha uma vida e uma vida na presença dEle, uma vida com Ele, uma vida voltada para o alto, para o céu. Então, seja bendito, Senhor, e eu já quero louvar e bendizer o Senhor pelas maravilhas que o Senhor fez nessa madrugada, pelos prodígios e milagres que o Senhor realizou, por tudo que o Senhor falou. Então, muito obrigada, Senhor, por nos trazer até aqui, por nos curar, por nos libertar, por nos dar essa oportunidade, Senhor, de estar contigo através da palavra, da música, da oração, dos irmãos que estão aqui. Como é bom te ver, Senhor. Como é bom, Senhor. Eu louvo e glorifico e exalto. Então, tudo é do Pai, tudo é seu, Senhor, recebe.

0: queria aproveitar esses, que nos falta ainda uns segundinhos, 4 minutinhos. Talvez alguém que chegou agora, né, ligou a rádio agora, não acompanhou toda a nossa partilha, toda essa madrugada de oração, que nessas considerações finais, vocês de repente pudessem passar para o nosso querido ouvinte, qual foi a mensagem de Jesus hoje nessa palavra de Mateus 14, do 22 ao 32, em que o tema era Jesus estendeu-lhe a mão, né? O que ficou para você que você pudesse partilhar com esse, com o nosso ouvinte, né? Esse querido ouvinte, alguma mensagem para ele ir para o trabalho com isso no coração, já que ele não teve a oportunidade de ouvir essa partilha, mas seria importante que ele levasse essa mensagem, né? Esse testemunho, talvez, de vocês para o dia dele.
1: É, louvado seja o nosso Senhor Jesus Cristo.
2: Para sempre seja louvado.
1: Louvado seja Deus por mais essa madrugada amiga de muitas bênçãos, né? Realmente, né, já estamos caminhando aqui para o final. Então, eu vou fazer uma correção, que eu tenho certeza que eu falei que o evento, né, Nossa Senhora do Rosário, divulguei aqui, mas eu tenho quase certeza que eu falei que seria no dia 7 de novembro. E não é, tá completamente errado. É hoje mesmo, hoje a partir das 14 horas, dia 7 de outubro, nós teremos o evento Nossa Senhora do Rosário, com o Padre Mar, Padre Valnei, Padre Fábio Escobar, nossa irmã Maíra Jaber, lá na paróquia São José da Lagoa, tá bom? Se tiverem uma oportunidade de ir lá na paróquia São José da Lagoa às 14 horas, vão lá participar do evento. É, acho que foi um derramamento enorme, né? Acho, não tenho certeza. Foi um derramamento enorme de muitas bênçãos, de muitas graças do Senhor nessa madrugada, né? O que eu teria para partilhar é o seguinte, meu irmão, minha irmã. Mantenha os seus olhos fixos no Senhor. Muitas vezes a nossa vida, ela é cheia de batalhas, né? Muitas vezes a gente fica cheio de dificuldades e aí passa a ficar cheio de frustrações e achando que o Senhor não está conosco, mas Ele está conosco o tempo inteiro. E nós temos que manter os nossos olhos fixos nele. Não podemos desviar o nosso olhar, porque senão nós começamos a afundar. E mesmo assim, ao confiar nele e pedir para que ele estenda a sua mão poderosa, o seu braço forte, ele com certeza vai fazer. Mas o melhor para a nossa vida é sempre manter os olhos fixos no Senhor e procurar seguir na direção que ele quer para nós. Amém? Então, fiquemos por aqui ainda. Ainda tem muita coisa, né? Ainda temos o Evangelho do Dia, o Ofício da Imaculada Conceição, ainda teremos o Terço Mariano. Tá bem? Que Deus nos abençoe.
2: Como é maravilhoso, Senhor, né? Eu não tenho nada para falar. Olha só o que você falou. E olha só o que Deus está falando aqui.

0: Bem, hoje foi muito maravilhoso, né? O Senhor falou o tempo todo e a palavra de Pedro, né? Que a palavra do Senhor que falava sobre Pedro, falava sobre fé, né? Às vezes a gente acha que está sozinho, mas o Senhor está com a mão estendida para nós. O Senhor está com a mão estendida para nós. Irmão, você que está ouvindo e você está passando pela sua tribulação nesse momento, no teu pessoal, você que não é que nem eu que fala, beça. Você que às vezes fica calado, às vezes você que consegue se manter em silêncio, consegue entregar para o Senhor, saiba que o Senhor está contigo. Jesus estende a mão para você. Jesus não te larga, não te deixa. E quando você achar que você está se afogando, o Senhor vai te resgatar. Tenha fé.
1: Amém. Glória a Deus.

0: Obrigada pela sua presença, muito obrigada por vocês terem ficado conosco Amém. Até aqui. Então foi um prazer estar com vocês, uma honra. E agora você continua com a programação da Rádio Catedral. Até o próximo Madrugada Amiga. Deus abençoe.
1: Deus abençoe. Última sexta.
2: Louvado seja o nosso Senhor Jesus Cristo, para sempre seja louvado. Padre Marcelo Salvador, da paróquia Bom Jesus, em Manguariba. Vamos partilhar juntos o Evangelho de São Lucas, capítulo 1, do versículo 26 ao 38. Lucas 1, do 26 ao 38. Esse Evangelho tão bonito que nós bem conhecemos, o Evangelho da Anunciação à Nossa Senhora. Dentro dessa memória que nós celebramos nessa quarta-feira, Nossa Senhora do Rosário. Então, esse mês, nós nos voltamos mais uma vez, assim como foi em maio, a olhar a maternidade divina. Deus, na sua infinita misericórdia, quis que naquele momento da cruz, seu filho Jesus pudesse entregar a humanidade à sua mãe. Eis aí o teu filho. E nós multiplicamos isso. Eis aí os teus filhos, que somos nós. Eis aí a tua mãe, na Maria, mãe querida. Então vamos rezar através da leitura desse evangelho que vamos ler. O Senhor esteja convosco, Ele está no meio de nós. Proclamação do Evangelho de Jesus Cristo, segundo Lucas. Glória a vós, Senhor. Ao sexto mês, o anjo Gabriel foi enviado por Deus a uma cidade da Galiléia, chamada Nazaré, a uma virgem desposada com um homem chamado José, da casa de Davi. E o nome da virgem era Maria. Ao entrar em sua casa, o anjo disse-lhe: Salve, ó cheia de graça, o Senhor está contigo. Ao ouvir essas palavras, ela perturbou-se e perguntava a si própria o que significava tal saudação. Disse-lhe o anjo: Não tenhas receio, Maria, pois achastes graça diante de Deus. Conceberás no teu seio e darás à luz um filho, ao qual porás o nome de Jesus. Será grande e se chamará Filho do Altíssimo. O Senhor Deus lhe dará o trono de seu pai Davi. Reinará eternamente sobre a casa de Jacó e o seu reinado não terá fim. Maria disse ao anjo: Como será isso, se eu não conheço o homem? O anjo respondeu-lhe: O Espírito Santo virá sobre ti e a força do Altíssimo estenderá sobre ti a sua sombra. Por isso mesmo é que o santo que vai nascer se chamará Filho de Deus. Também a tua parenta Isabel concebeu um filho na sua velhice. Está já no sexto mês, ela a quem chamavam estéril, porque nada é impossível a Deus. Maria disse então: Eis a escrava do Senhor, faça-se em mim segundo a tua palavra. E o anjo retirou-se de junto dela. Palavra da salvação. Glória a vós, Senhor. Nós tantas... Palavra da salvação. Glória a vós, Senhor.

0: E obviamente ela se perturbou porque jamais deveria ter imaginado aquela virgem que o profeta havia anunciado que daria à luz seria ela mesma sendo escolhida entre todas as mulheres, né? Assim que nós cantamos, uma entre todas foi a escolhida. Maria ali vive essa experiência tão sublime de ser escolhida para ser a mãe do Salvador. Ela ali está querendo entender como será isso. Não é um coração inquieto, não é um coração que duvida, não é um coração igual de Sara lá atrás, que quando descobriu da gravidez, riu do Senhor. Ah, eu jamais vou passar por essa situação na minha idade. E por isso o anjo aproveita para anunciar também que Isabel, prima de Maria, considerada estéril, também havia experimentado algo que seria impossível para os homens. Voltando a Maria, quando ela questiona como isso vai se dar, ela estava prometida em casamento de José, e quando ela diz que não conhecia, porque ainda não tinha assumido na sua vida o matrimônio. Não tinha, como nós falamos também de forma simples, não tinha intimidade com nenhum homem. Ela apenas tinha sido prometida em casamento. Então ela estava ainda, ela e José, ainda programando, sonhando os sonhos do matrimônio na sua vida. E de repente o anjo entra na sua casa e de repente dá uma notícia tão extraordinária. E Maria, ao ouvir a resposta do anjo, que é algo extraordinário, depois faz o seu momento de entrega. O que o anjo diz? O Espírito Santo virá sobre ti e a força do Altíssimo estenderá sobre ti a sua sombra. Que imagens belíssimas. Por isso mesmo é que o Espírito Santo vai agindo de uma forma tão sublime, movendo todas as coisas. Como é sempre o projeto de Deus. Tudo aquilo que Deus faz é perfeito. Essa imagem do Espírito Santo cobrindo Nossa Senhora é a imagem que nos remete também a Gênesis 1, 2, como no início da criação, né, que pairava o Espírito sobre as águas. E aquela experiência lá no começo, que foi identificando para nós o agir de Deus, o Espírito de Deus, agora nessa visão messiânica também que nós resgatamos, vai Nossa Senhora fazendo uma experiência dentro do seu ventre de uma nova geração, de uma nova criação. Aquela criação que foi corrompida pelo pecado por causa de Eva, agora em Maria, através do seu sim, vai encontrar graça, vai encontrar redenção. E nós fazemos parte. Você faz parte desse projeto tão bonito, tão perfeito de Deus. Projeto de restauração. E Maria, através do seu sim, vai fazendo com que toda a história possa ter um novo significado. Eu lembro muito da música antiga que diz: o céu inteiro esperando o teu sim. O céu inteiro. Então o céu todo estava nessa expectativa de Maria e a resposta dela é: eis a escrava do Senhor, faça-se em mim segundo a tua palavra. Será que nós hoje também conseguimos dizer isso para Deus em todas as situações, em todos os momentos? Eis aqui o teu servo, Senhor, eis aqui o teu escravo. E você, mulher, pode dizer para Deus: eis aqui a tua serva, eis aqui a tua escrava. Faça-se em mim segundo a tua palavra, não a minha vontade, não o meu querer, não a minha palavra, mas a tua palavra. Não a palavra daqueles que disseram coisas contra mim, não, mas é a tua palavra que nós também possamos nos entregar nas mãos do Senhor. Deus te abençoe, em nome do Pai, do Filho e do Espírito Santo. Amém.
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Deus do céu, me dê forças. Jesus Cristo me deu o poder do bem. Nossa Senhora me dê coragem para esta luta eu vencer. Sem morrer, sem enlouquecer, sem muito me abater. Deus pode, Deus quer esta batalha. E eu hei de vencer.

0: Existe uma manhã de Deus chegando na tua vida. Hoje é dia de reerguimento para você e para toda a tua casa. Não desista. Não desista.
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0: Creio em Deus Pai Todo-Poderoso, Criador do céu e da terra, e em Jesus Cristo, seu único Filho, nosso Senhor, que foi concebido pelo poder do Espírito Santo, nasceu da Virgem Maria, padeceu sob Pôncio Pilatos, foi crucificado, morto e sepultado, desceu à mansão dos mortos, ressuscitou ao terceiro dia, subiu aos céus e está sentado à direita de Deus Pai Todo-Poderoso, donde há de vir a julgar os vivos e os mortos. Creio no Espírito Santo, na Santa Igreja Católica, na comunhão dos santos, na remissão dos pecados, na ressurreição da carne, na vida eterna. Amém. Pai nosso que estais no céu, santificado seja o vosso nome. Venha a nós o vosso reino, seja feita a vossa vontade, assim na terra como no céu.
1: O pão nosso de cada dia nos dai hoje. Perdoai-nos as nossas ofensas, assim como nós perdoamos a quem nos tem ofendido. E não nos deixeis cair em tentação, mas livrai-nos do mal. Amém.
0: Ave Maria, cheia de graça, o Senhor é convosco. Bendita sois vós entre as mulheres, e bendito é o fruto do vosso ventre, Jesus.
1: Santa Maria, Mãe de Deus, rogai por nós, pecadores, agora e na hora de nossa morte. Amém.
0: Ave Maria, cheia de graça, o Senhor é convosco. Bendita sois vós entre as mulheres, e bendito é o fruto do vosso ventre, Jesus.
1: Santa Maria, Mãe de Deus, rogai por nós, pecadores, agora e na hora de nossa morte. Amém.
0: Ave Maria, cheia de graça, o Senhor é convosco. Bendita sois vós entre as mulheres, e bendito é o fruto do vosso ventre, Jesus.
1: Santa Maria, Mãe de Deus, rogai por nós, pecadores,

0: Pai nosso que estás no céu, santificado seja o vosso nome. Venha a nós o vosso reino, seja feita a vossa vontade, assim na terra como no céu.
1: O pão nosso de cada dia nos dai hoje.

0: Amém.
1: Ave Maria, cheia de graça, o Senhor é convosco. Bendita sois vós entre as mulheres e bendito é o fruto do vosso ventre, Jesus.
0: Santa Maria, Mãe de Deus, rogai por nós, pecadores, agora e na hora de nossa morte. Amém.
1: Ave Maria, cheia de graça, o Senhor é convosco. Bendita sois vós entre as mulheres e bendito é o fruto do vosso ventre, Jesus.
0: Santa Maria, Mãe de Deus, rogai por nós, pecadores, agora e na hora de nossa morte. Amém.
1: Ave Maria, cheia de graça, o Senhor é convosco. Bendita sois vós entre as mulheres e bendito é o fruto do vosso ventre, Jesus.
0: Santa Maria, Mãe de Deus, rogai por nós, pecadores, agora e na hora de nossa morte. Amém.
1: Ave Maria, cheia de graça, o Senhor é convosco. Bendita sois vós entre as mulheres e bendito é o fruto do vosso ventre, Jesus.
0: Santa Maria, Mãe de Deus, rogai por nós, pecadores, agora e na hora de nossa morte. Amém.
1: Ave Maria, cheia de graça, o Senhor é convosco. Bendita sois vós entre as mulheres e bendito é o fruto do vosso ventre, Jesus.
0: Santa Maria, Mãe de Deus, rogai por nós, pecadores, agora e na hora de nossa morte. Amém.
1: Ave Maria, cheia de graça, o Senhor é convosco. Bendita sois vós entre as mulheres e bendito é o fruto do vosso ventre, Jesus.
0: Santa Maria, Mãe de Deus, rogai por nós, pecadores, agora e na hora de nossa morte. Amém.
1: Ave Maria, cheia de graça, o Senhor é convosco. Bendita sois vós entre as mulheres e bendito é o fruto do vosso ventre, Jesus.
0: Santa Maria, Mãe de Deus, rogai por nós, pecadores, agora e na hora de nossa morte. Amém.
1: Ave Maria, cheia de graça, o Senhor é convosco. Bendita sois vós entre as mulheres e bendito é o fruto do vosso ventre, Jesus.
0: Santa Maria, Mãe de Deus, rogai por nós, pecadores, agora e na hora de nossa morte. Amém.
1: Ave Maria, cheia de graça, o Senhor é convosco. Bendita sois vós entre as mulheres e bendito é o fruto do vosso ventre, Jesus.
0: Santa Maria, Mãe de Deus, rogai por nós, pecadores, agora e na hora de nossa morte. Amém.
1: Ave Maria, cheia de graça, o Senhor é convosco. Bendita sois vós entre as mulheres e bendito é o fruto do vosso ventre, Jesus.
0: Santa Maria, Mãe de Deus, rogai por nós, pecadores, agora e na hora de nossa morte. Amém.
1: Glória ao Pai, ao Filho e ao Espírito Santo,
0: como era

0: Pai nosso que estais no céu, santificado seja o vosso nome. Venha a nós o vosso reino, seja feita a vossa vontade, assim na terra como no céu.
1: O pão nosso de cada dia nos dai hoje. Perdoai-nos as nossas ofensas, assim como nós perdoamos a quem nos tem ofendido. E não nos deixeis cair em tentação, mas livrai-nos do mal. Amém.
0: Ave Maria, cheia de graça, o Senhor é convosco. Bendita sois vós entre as mulheres, e bendito é o fruto do vosso ventre, Jesus.
1: Santa Maria, Mãe de Deus, rogai por nós, pecadores, agora e na hora de nossa morte. Amém.
0: Ave Maria, cheia de graça, o Senhor é convosco. Bendita sois vós entre as mulheres, e bendito é o fruto do vosso ventre, Jesus.
1: Santa Maria, Mãe de Deus, rogai por nós, pecadores, agora e na hora de nossa morte. Amém.
0: Ave Maria, cheia de graça, o Senhor é convosco. Bendita sois vós entre as mulheres, e bendito é o fruto do vosso ventre, Jesus.
1: Santa Maria, Mãe de Deus, rogai por nós, pecadores, agora e na hora de nossa morte. Amém.
0: Ave Maria, cheia de graça, o Senhor é convosco. Bendita sois vós entre as mulheres, e bendito é o fruto do vosso ventre, Jesus.
1: Santa Maria, Mãe de Deus, rogai por nós, pecadores, agora e na hora de nossa morte. Amém.
0: Ave Maria, cheia de graça, o Senhor é convosco. Bendita sois vós entre as mulheres, e bendito é o fruto do vosso ventre, Jesus.
1: Santa Maria, Mãe de Deus, rogai por nós, pecadores, agora e na hora de nossa morte. Amém.
0: Ave Maria, cheia de graça, o Senhor é convosco. Bendita sois vós entre as mulheres, e bendito é o fruto do vosso ventre, Jesus.
1: Santa Maria, Mãe de Deus, rogai por nós, pecadores, agora e na hora de nossa morte. Amém.
0: Ave Maria, cheia de graça, o Senhor é convosco. Bendita sois vós entre as mulheres, e bendito é o fruto do vosso ventre, Jesus.
1: Santa Maria, Mãe de Deus, rogai por nós, pecadores, agora e na hora de nossa morte. Amém.
0: Ave Maria, cheia de graça, o Senhor é convosco. Bendita sois vós entre as mulheres, e bendito é o fruto do vosso ventre, Jesus.
1: Santa Maria, Mãe de Deus, rogai por nós, pecadores, agora e na hora de nossa morte. Amém.
0: Ave Maria, cheia de graça, o Senhor é convosco. Bendita sois vós entre as mulheres, e bendito é o fruto do vosso ventre, Jesus.
1: Santa Maria, Mãe de Deus, rogai por nós, pecadores, agora e na hora de nossa morte. Amém.
0: Ave Maria, cheia de graça, o Senhor é convosco. Bendita sois vós entre as mulheres, e bendito é o fruto do vosso ventre, Jesus.
1: Santa Maria, Mãe de Deus, rogai por nós, pecadores, agora e na hora de nossa morte. Amém.
0: Glória ao Pai, ao Filho e ao Espírito Santo,
1: como era no princípio, agora e sempre. Amém.

0: Pai nosso que estais no céu, santificado seja o vosso nome. Venha a nós o vosso reino, seja feita a vossa vontade, assim na terra como no céu.
1: O pão nosso de cada dia nos dai hoje, perdoai-nos as nossas ofensas, assim como nós perdoamos a quem nos tem ofendido. E não nos deixeis cair em tentação, mas livrai-nos do mal. Amém.
0: Ave Maria, cheia de graça, o Senhor é convosco. Bendita sois vós entre as mulheres, e bendito é o fruto do vosso ventre, Jesus.
1: Santa Maria, Mãe de Deus, rogai por nós, pecadores, agora e na hora de nossa morte. Amém.
0: Ave Maria, cheia de graça, o Senhor é convosco. Bendita sois vós entre as mulheres, e bendito é o fruto do vosso ventre, Jesus.
1: Santa Maria, Mãe de Deus, rogai por nós, pecadores, agora e na hora de nossa morte. Amém.
0: Ave Maria, cheia de graça, o Senhor é convosco. Bendita sois vós entre as mulheres, e bendito é o fruto do vosso ventre, Jesus.
1: Santa Maria, Mãe de Deus, rogai por nós, pecadores, agora e na hora de nossa morte. Amém.
0: Ave Maria, cheia de graça, o Senhor é convosco. Bendita sois vós entre as mulheres, e bendito é o fruto do vosso ventre, Jesus.
1: Santa Maria, Mãe de Deus, rogai por nós, pecadores, agora e na hora de nossa morte. Amém.
0: Ave Maria, cheia de graça, o Senhor é convosco. Bendita sois vós entre as mulheres, e bendito é o fruto do vosso ventre, Jesus.
1: Santa Maria, Mãe de Deus, rogai por nós, pecadores, agora e na hora de nossa morte. Amém.
0: Ave Maria, cheia de graça, o Senhor é convosco. Bendita sois vós entre as mulheres, e bendito é o fruto do vosso ventre, Jesus.
1: Santa Maria, Mãe de Deus, rogai por nós, pecadores, agora e na hora de nossa morte. Amém.
0: Ave Maria, cheia de graça, o Senhor é convosco. Bendita sois vós entre as mulheres, e bendito é o fruto do vosso ventre, Jesus.
1: Santa Maria, Mãe de Deus, rogai por nós, pecadores, agora e na hora de nossa morte. Amém.
0: Ave Maria, cheia de graça, o Senhor é convosco. Bendita sois vós entre as mulheres, e bendito é o fruto do vosso ventre, Jesus.
1: Santa Maria, Mãe de Deus, rogai por nós, pecadores, agora e na hora de nossa morte. Amém.
0: Ave Maria, cheia de graça, o Senhor é convosco. Bendita sois vós entre as mulheres, e bendito é o fruto do vosso ventre, Jesus.
1: Santa Maria, Mãe de Deus, rogai por nós, pecadores, agora e na hora de nossa morte. Amém.
0: Ave Maria, cheia de graça, o Senhor é convosco. Bendita sois vós entre as mulheres, e bendito é o fruto do vosso ventre, Jesus.
1: Santa Maria, Mãe de Deus, rogai por nós, pecadores, agora e na hora de nossa morte. Amém.
0: Glória ao Pai, ao Filho e ao Espírito Santo,
1: como era no princípio, agora e sempre. Amém.

0: Pai nosso que estais no céu, santificado seja o vosso nome. Venha a nós o vosso reino, seja feita a vossa vontade, assim na terra como no céu.
1: O pão

0: do mal. Amém.
1: Ave Maria, cheia de graça, o Senhor é convosco. Bendita sois vós entre as mulheres e bendito é o fruto do vosso ventre, Jesus.
0: Santa Maria, Mãe de Deus, rogai por nós, pecadores, agora e na hora de nossa morte. Amém.
1: Ave Maria, cheia de graça, o Senhor é convosco. Bendita sois vós entre as mulheres e bendito é o fruto do vosso ventre, Jesus.
0: Santa Maria, Mãe de Deus, rogai por nós, pecadores, agora e na hora de nossa morte. Amém.
1: Ave Maria, cheia de graça, o Senhor é convosco. Bendita sois vós entre as mulheres e bendito é o fruto do vosso ventre, Jesus.
0: Santa Maria, Mãe de Deus, rogai por nós, pecadores, agora e na hora de nossa morte. Amém.
1: Ave Maria, cheia de graça, o Senhor é convosco. Bendita sois vós entre as mulheres e bendito é o fruto do vosso ventre, Jesus.
0: Santa Maria, Mãe de Deus, rogai por nós, pecadores, agora e na hora de nossa morte. Amém.
1: Ave Maria, cheia de graça, o Senhor é convosco. Bendita sois vós entre as mulheres e bendito é o fruto do vosso ventre, Jesus.
0: Santa Maria, Mãe de Deus, rogai por nós, pecadores, agora e na hora de nossa morte. Amém.
1: Ave Maria, cheia de graça, o Senhor é convosco. Bendita sois vós entre as mulheres e bendito é o fruto do vosso ventre, Jesus.
0: Santa Maria, Mãe de Deus, rogai por nós, pecadores, agora e na hora de nossa morte. Amém.
1: Ave Maria, cheia de graça, o Senhor é convosco. Bendita sois vós entre as mulheres e bendito é o fruto do vosso ventre, Jesus.
0: Santa Maria, Mãe de Deus, rogai por nós, pecadores, agora e na hora de nossa morte. Amém.
1: Ave Maria, cheia de graça, o Senhor é convosco. Bendita sois vós entre as mulheres e bendito é o fruto do vosso ventre, Jesus.
0: Santa Maria, Mãe de Deus, rogai por nós, pecadores, agora e na hora de nossa morte. Amém.
1: Ave Maria, cheia de graça, o Senhor é convosco. Bendita sois vós entre as mulheres e bendito é o fruto do vosso ventre, Jesus.
0: Santa Maria, Mãe de Deus, rogai por nós, pecadores, agora e na hora de nossa morte. Amém.
1: Ave Maria, cheia de graça, o Senhor é convosco. Bendita sois vós entre as mulheres e bendito é o fruto do vosso ventre, Jesus.
0: Santa Maria, Mãe de Deus, rogai por nós, pecadores, agora e na hora de nossa morte. Amém.
1: Glória ao Pai, ao Filho e ao Espírito Santo,
0: como era no princípio, agora e sempre. Amém.

0: Pai nosso que estais no céu, santificado seja o vosso nome. Venha a nós o vosso reino, seja feita a vossa vontade, assim na terra como no céu.
1: O pão nosso de cada dia nos dai hoje.

0: também.
1: Ave Maria, cheia de graça, o Senhor é convosco. Bendita sois vós entre as mulheres e bendito é o fruto do vosso ventre, Jesus.
0: Santa Maria, Mãe de Deus, rogai por nós, pecadores, agora e na hora de nossa morte. Amém.
1: Ave Maria, cheia de graça, o Senhor é convosco. Bendita sois vós entre as mulheres e bendito é o fruto do vosso ventre, Jesus.
0: Santa Maria, Mãe de Deus, rogai por nós, pecadores, agora e na hora de nossa morte. Amém.
1: Ave Maria, cheia de graça, o Senhor é convosco. Bendita sois vós entre as mulheres e bendito é o fruto do vosso ventre, Jesus.
0: Santa Maria, Mãe de Deus, rogai por nós, pecadores, agora e na hora de nossa morte. Amém.
1: Ave Maria, cheia de graça, o Senhor é convosco. Bendita sois vós entre as mulheres e bendito é o fruto do vosso ventre, Jesus.
0: Santa Maria, Mãe de Deus, rogai por nós, pecadores, agora e na hora de nossa morte. Amém.
1: Ave Maria, cheia de graça, o Senhor é convosco. Bendita sois vós entre as mulheres e bendito é o fruto do vosso ventre, Jesus.
0: Santa Maria, Mãe de Deus, rogai por nós, pecadores, agora e na hora de nossa morte. Amém.
1: Ave Maria, cheia de graça, o Senhor é convosco. Bendita sois vós entre as mulheres e bendito é o fruto do vosso ventre, Jesus.
0: Santa Maria, Mãe de Deus, rogai por nós, pecadores, agora e na hora de nossa morte. Amém.
1: Ave Maria, cheia de graça, o Senhor é convosco. Bendita sois vós entre as mulheres e bendito é o fruto do vosso ventre, Jesus.
0: Santa Maria, Mãe de Deus, rogai por nós, pecadores, agora e na hora de nossa morte. Amém.
1: Ave Maria, cheia de graça, o Senhor é convosco. Bendita sois vós entre as mulheres e bendito é o fruto do vosso ventre, Jesus.
0: Santa Maria, Mãe de Deus, rogai por nós, pecadores, agora e na hora de nossa morte. Amém.
1: Ave Maria, cheia de graça, o Senhor é convosco. Bendita sois vós entre as mulheres e bendito é o fruto do vosso ventre, Jesus.
0: Santa Maria, Mãe de Deus, rogai por nós, pecadores, agora e na hora de nossa morte. Amém.
1: Ave Maria, cheia de graça, o Senhor é convosco. Bendita sois vós entre as mulheres e bendito é o fruto do vosso ventre, Jesus.
0: Santa Maria, Mãe de Deus, rogai por nós, pecadores, agora e na hora de nossa morte. Amém.

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5: Dia 7 de outubro, hoje nós comemoramos Nossa Senhora do Rosário. Esta memória litúrgica de Nossa Senhora do Rosário foi instituída pelo Papa Pio V em 1571. Naquela época, se celebrava a vitória dos cristãos na Batalha Naval de Lepanto. E foi justamente nesse contexto que o Papa instituiu esta memória litúrgica, porque naquela batalha os cristãos católicos recitavam o Santo Rosário e com isso puderam resistir aos ataques dos turcos otomanos, vencendo-os em combate. Contudo, segundo a tradição, a devoção do Rosário é muito anterior a essa data de 1571. A devoção do Rosário teria se originado a partir de uma aparição de Nossa Senhora a São Domingos de Guzmão, que é o fundador da Ordem Dominicana. E Nossa Senhora, então, lhe teria ensinado a rezar o Rosário. Assim nasceu a prática desta oração como devoção a Maria, por sua participação nos mistérios da vinda de Nosso Senhor Jesus Cristo. Os frades dominicanos disseminaram a devoção ao Rosário por todas as partes, que passou a ser a forma de oração mais popular entre as famílias religiosas e entre as famílias em geral, sendo que até hoje, como bem sabemos, o Rosário é a oração preferida de nosso povo, de nossas famílias. Formado por duas orações fundamentais, o Pai Nosso e a Ave Maria, esta forma de devoção contribui muito para a nossa santificação, sendo inclusive muito recomendada pelos papas. Enquanto se reza as Ave Marias, ele nos leva a meditar sobre os mistérios da vinda do Filho de Deus entre nós, na sua anunciação, seu nascimento, na sua vida, sua paixão e na sua morte. Faz muito bem rezar o Rosário, façamo-lo sempre. Nossa Senhora do Rosário, rogai por nós.
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0: Em nome do Pai, do Filho e do Espírito Santo. Amém. Que a paz do Senhor esteja com todos vocês, caríssimos amigos e irmãos. Nós comemoramos hoje a Bem-aventurada Virgem Maria do Rosário, ou Nossa Senhora do Rosário. São Pio V instituiu esta memória depois da vitória obtida pelos cristãos na Batalha Naval de Lepanto, no ano de 1571, e atribuída ao auxílio da Santa Mãe de Deus, invocada com a oração do Rosário. Essa celebração é um convite a todos os fiéis para que meditem os mistérios de Cristo em companhia da Virgem Maria, que foi associada de modo muito especial à encarnação, vida pública, paixão e ressurreição do Filho de Deus. Rosário, meus irmãos e irmãs, que estamos agora tendo nossa arquidiocese, o texto pela paz em todos os vicariatos, Rosário é uma forma de oração muito simples e rica. Todo mundo consegue aprendê-la e ela contém os principais mistérios da nossa fé: a encarnação, a vida pública, a morte, a ressurreição de Jesus. Antes da inserção dos mistérios da vida pública, uma boa medida para ligar a morte de Jesus à sua vida e ministério, Rosário constava de 150 ave-marias, lembrava os 150 salmos, era o saltério dos pobres. A repetição das ave-marias, aprendiz como o teólogo belga Schillebeck, cria no interior da pessoa um estado mental que facilita a contemplação da cena evangélica proposta para cada mistério. Ou seja, vai se contemplando cada mistério e vai se refletindo sobre cada mistério do Rosário e com a repetição das ave-marias como canto de fundo especial. Não se trata de rezar as ave-marias pensando nas palavras, mas visualizando mentalmente a cena do mistério que é se contemplado naquele momento. O Rosário, nesse sentido, nos oferece um método de oração antiquíssimo, sobretudo entre os orientais, a mantra. Na Idade Média, ajudou os missionários e pregadores cristãos a evangelizarem as massas, batizados, assim, um pouco nutridas dos contatos principais, dos conteúdos principais da fé. Resgatar o valor do Rosário como método de oração e meio de evangelização é uma boa tarefa, se inteligente e sabiamente conduzida. É por isso que o Papa Leão XIII instituiu outubro como mês do Santo Rosário e recomendou aos fiéis os piedosos exercícios pertinentes. Portanto, estamos no meio do Rosário, estamos no dia de Nossa Senhora do Rosário, estamos tendo o Rosário em nossos vicariatos durante esse mês de outubro, o Terço pela Paz, como nós chamamos. E nós somos chamados, ao mesmo tempo que nós somos inspirados, como aconteceu justamente com São Pio V, que pediu que todos rezassem o Rosário, devido à questão dos cristãos, com o medo de serem invadidos, e foi vencido na Batalha de Lepanto, no século XVI, nós também queremos rezar o Rosário, rezar o Terço, pela paz, para que a paz reine em nossos corações, em nossas fronteiras, reine também em nossa cidade, para que realmente em nossa cidade, cada vez mais, os cristãos, homens e mulheres de fé, transmitam a certeza que a paz do coração leva a contagiar com a paz também toda essa cidade que tanto necessita de paz e de fraternidade. É o caminho do cristão, de testemunhar, de perdoar, de viver a fraternidade e rezar. Portanto, nesse mês do Rosário, é uma ótima oportunidade nós o fazermos. Seja com oração pessoal do Terço, do Rosário, podemos fazê-lo. Agora tem muito mais assim, consistência também, que hoje, as madrugadas, tem muitos grupos que rezam o Rosário todo, todos os vários mistérios do Rosário, agora são os quatro, né? De tal maneira, meus irmãos e irmãs, que nós possamos aí, ao mesmo tempo que nós rezamos, contemplar aquilo que se refere a Jesus, que trata do mistério do Rosário que nós rezamos. É nesse sentido que nós vamos contemplando, tendo uma oração contemplativa e refletindo sobre o que significa os vários mistérios da vida de Jesus que são contemplados no Rosário. Portanto, mês do Rosário, dia de Nossa Senhora do Rosário, Rosário pela paz em nossos vicariatos, em nossa arquidiocese, façamos essa experiência cada vez mais, que nos ajudem a viver cada vez melhor também a confiança no Senhor encontrarmos com Jesus Cristo presente em nossa vida. Agora rezemos. O anjo do Senhor anunciou a Maria e ela concebeu do Espírito Santo. Ave Maria, cheia de graça, o Senhor é convosco, bendita sois vós entre as mulheres, e bendito é o fruto do vosso ventre, Jesus. Santa Maria, Mãe de Deus, rogai por nós, pecadores, agora e na hora de nossa morte. Amém. Eis aqui a serva do Senhor, faça-se em mim segundo a vossa palavra. Ave Maria, cheia de graça, o Senhor é convosco, bendita sois vós entre as mulheres, e bendito é o fruto do vosso ventre, Jesus. Santa Maria, Mãe de Deus, rogai por nós, pecadores, agora e na hora de nossa morte. Amém. E o Verbo se fez carne e habitou entre nós. Ave Maria, cheia de graça, o Senhor é convosco. Bendita sois vós entre as mulheres, e bendito é o fruto do vosso ventre, Jesus. Santa Maria, Mãe de Deus, rogai por nós, pecadores, agora e na hora de nossa morte. Amém. Rogai por nós, Santa Mãe de Deus, para que sejamos dignos das promessas de Cristo. Oremos. Infundi, Senhor, em nossos corações a vossa graça, vos suplicamos, a fim de que nós, que conhecendo pela anunciação do anjo a encarnação de Jesus Cristo, vosso Filho, cheguemos por sua paixão e morte de cruz à glória da ressurreição, pelo mesmo Cristo, Senhor nosso. Amém. Glória ao Pai, ao Filho e ao Espírito Santo, como era no princípio, agora e sempre. Amém. Glória ao Pai, ao Filho e ao Espírito Santo, como era no princípio, agora e sempre. Amém. Glória ao Pai, ao Filho e ao Espírito Santo, como era no princípio, agora e sempre. Amém. E a todos vós, caríssimos amigos e irmãos, abençoe-vos o Deus Todo-Poderoso, Pai e Filho e Espírito Santo. Amém.
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Eu estou aqui na catedral, onde quer que você esteja. O importante é que você esteja presente diante de você mesmo. Que você esteja ciente do momento histórico que você está vivendo, de como você está, de como você se apresenta diante de Deus e dizer hoje: a bênção, a esperança de Deus renascem na minha vida, porque eu recebo aquilo que a palavra diz. As misericórdias do Senhor se renovam a cada amanhecer. E hoje, a misericórdia de Deus, a graça dele, renova-se na minha vida para me abençoar, para me colocar de pé, para curar as minhas feridas, para me dar um dia na sua santa presença, para que, se houver alguma luta a enfrentar, eu tenha a capacidade de enfrentar. Se houver alguma crise para administrar, eu tenha sabedoria para tanto. Ou seja, que hoje eu realmente viva na presença de Deus, que hoje eu receba aquilo que ele tem para mim, que não fique aquém de mim as bênçãos que ele tem, porque eu não me predispus, eu não me coloquei aberto, e por isso eu perco. Não, eu não quero perder, porque simplesmente eu não me abri. Então, diga, como a gente costuma cantar: eu abro as portas do meu coração, te dou livre acesso, Senhor. Dê esse acesso a Deus no seu coração, na sua vida, nesse dia de hoje. Meu amigo, minha amiga, um dia então de graça, um dia de bênção para você. Que bom poder estar aqui com você, começando mais um dia, primeira semana de outubro já indo embora. E agora que são 6:13, aqui pela nossa Catedral FM. Onde quer que você esteja, você que nos acompanha pelo dial do rádio 106.7, pelo YouTube, pelo Facebook, com imagens direto aqui dos estúdios da nossa Rádio Catedral. Você sabe que você pode ter também acesso à imagem. Olá, você que está me acompanhando por imagem também aqui, é só você acessar lá, Rádio Catedral FM 106.7, você tem imagens aqui, o site da rádio, o aplicativo, enfim, onde quer que você esteja, que bom poder começar o dia de hoje com você e com essa música linda, né? Essa música, ela fica, ela marca, para nós que somos brasileiros e que gostamos de Roberto Carlos. Puxa vida, que voz, que coisa especial, Roberto Carlos, não é verdade? Eu quero rezar já nesse momento, essa oração da manhã que eu gosto tanto. Ela pede, ao meu ver, aquilo que é essencial para o dia, e creio que também é um pedido do essencial também para esse dia de hoje. Ao rezarmos, nos dirigirmos a Deus, dizendo: Senhor, no silêncio desse dia que amanhece, venho pedir-te a paz, a sabedoria e a força. Quero hoje olhar o mundo com os olhos cheios de amor. Quero ser paciente, compreensivo, manso e prudente. Quero ver além das aparências meus irmãos, assim como tu mesmo os vês, e assim não ver senão o bem em cada um deles. Fecha meus ouvidos a toda calúnia, guarda minha língua de toda maldade, para que só de bênção se encha o meu espírito. Que eu seja tão bom e tão alegre, que todos aqueles que se aproximarem de mim durante este dia sintam a tua presença. Reveste-me de tua beleza, Senhor, e que no decurso desse dia eu te revele a todos. Amém. Ave Maria, cheia de graça, o Senhor é convosco. Bendita sois vós entre as mulheres, e bendito é o fruto do vosso ventre, Jesus.
Santa Maria, Mãe de Deus, rogai por nós, pecadores, agora e na hora de nossa morte. Amém. Nossa Senhora do Rosário, rogai por nós. Pois é, hoje é dia de Nossa Senhora do Rosário. Você já estava ouvindo o nosso querido cardeal, Dom Orani, falando um pouco sobre isso. Eu ainda vou fazer para você hoje dois convites, tá bom? Dois convites. Então aguarde aí, porque ainda tem dois convites bem especiais e com a participação da nossa Rádio Catedral. Então, fica aí na sintonia, que no próximo bloco eu vou falar sobre isso. Bem, quero já deixar aqui aberto para sua participação o nosso canal aqui, pelo qual você fala aqui com a nossa Rádio Catedral, você faz o seu pedido de oração através do 3231-3567. Não, você não precisa pegar o telefone e ligar, não. É só você entrar no WhatsApp. Se você ainda não tem salvo esse número, faça isso. Registre aí, coloca a Rádio Catedral 3231-3567. Fácil, não é verdade? Salva ali, abra o seu WhatsApp e pronto. Você vai entrar, vai seguir ali alguns pequenos comandos que vão aparecer na sua tela e pronto, você já está aqui com a gente. Olha, já tem bastante gente aqui com a gente, por exemplo, começando aqui, ó, a Nelma Argolo, ela já chegou, era faltando 10 para 6, viu? E ela já está dizendo, olha, Padre Sérgio, Jesus e Maria José, minha família, vossa é. Então a Nelma já chegou aqui 10 para 6, já abriu a porta, já encontrou um lugarzinho, porque aqui sempre você encontra um bom lugar para ficar, tá bom? 3231-3567. Esses dias eu estava ouvindo rádio, eu gosto de ouvir rádio, e às vezes eu estou arrumando alguma coisa, ou no carro, dirigindo, ou no meu quarto, numa hora que eu estou mais livre, que eu posso ali ligar o rádio. Eu estava vendo, ouvindo, um psicólogo passando ali uma... falando algo que eu achei bastante interessante, porque ele falava sobre a questão da crise. E eu creio que é um tema bastante interessante. E ele usava uma imagem que ela me marcou e me inspirou para conversar aqui sobre você, que é sobre esse assunto que mais cedo ou mais tarde bate a nossa porta e de uma forma ou de outra. Crise. Que pode ser uma crise de saúde, uma crise financeira, de dinheiro, um relacionamento, uma crise de fé, uma crise até de sentido, sentido da vida, até do desejo de viver, e pode ser que ela chegue de repente, sem mandar aviso, como uma enxurrada. E olha, nenhum de nós está isento, até porque o perfil das crises é diferente. Então, como eu falava, pode ser desde uma crise de saúde que você esteja enfrentando ou venha enfrentar, até uma crise existencial mais profunda sobre o sentido da vida, o porquê de tantas coisas. As coisas vêm. E para refletir sobre isso, eu tomei então emprestada essa imagem que eu ouvi esse psicólogo usando, onde ele falava do rio e das pedras. E a água e a pedra, né? Ou o rio e as pedras. Onde
ele foi falando exatamente da água do rio, o rio que vai seguindo o seu curso enquanto ele vai encontrando pedras no seu leito. No meio do caminho ele vai encontrando algumas pedras e algumas delas ele contorna e outras com o tempo essas pedras mudam de lugar, elas se acomodam e até o próprio contorno dessas pedras ele vai mudando a partir da água que está ali passando. E será que exatamente isso, como um exemplo um pouco da vida, então, onde a vida é a água, é o rio, e as crises são aquelas pedras que ali estão, ali, passando por ali. E quando você imagina o rio, desde a nascente, esse rio desce e ele não sabe. Não há uma ciência, digamos, do rio exatamente do caminho, mas uma coisa é clara, aquele rio está se dirigindo ao mar. Ainda que ele vá ser um afluente de um outro rio, mas as águas dirigem-se ao mar. E como eu falava, nesse caminho ele vai encontrando pedras grandes, outras pequenas, algumas lisas, outras pontiagudas. E aí vem talvez a primeira lição: a água não desiste por causa da pedra. Ela não volta à nascente dizendo assim que não dá. E por outro lado, ela também não para brigando então com o obstáculo. A água, primeiramente, faz outra coisa. Ela contorna, ela passa por cima, ela passa por baixo, ela passa por entre as frestas, mas ela vai seguindo. E aí, repare que se a água se amolda, se ela contorna, se ela tem que passar por aquela pedra, a pedra também muda. Você que já viu um rio de perto sabe que as pedras do fundo normalmente elas são lisas e arredondadas. Você já viu isso? Eu tive a graça de viver no meu início de sacerdócio perto de dois rios belíssimos. Um era um rio afluente do Rio São Francisco, que era o Rio Jequitaí, lá em Minas, que era um rio de pedras propriamente, o fundo do rio não era de terra, então as águas normalmente eram muito bonitas, muito claras, só quando às vezes vinha chuva muito forte, que aí trazia de outras partes, mas era muito bonito e muitas pedras, e pedras lindas, tanto as grandes pedras ali, como as pedras menores e arredondadas. E o outro rio foi exatamente o Rio São Francisco, esse rio já que está aí, ele desembocava até no Rio São Francisco. E isso foi, assim, foi um período de muito aprendizado, não é o caso de eu me alongar aqui. Mas aquelas pedras que estão ali naquele leito de rio, nos rios como um todo, elas não estão ali e não estão assim, daquela forma, arredondadas, porque, digamos assim, surgiram assim, nasceram assim. Foram anos e anos e anos que elas foram sendo trabalhadas e aquilo que parecia só um obstáculo foi ao mesmo tempo sendo moldado e, por outro lado, também moldou o caminho do rio. Então, isso interage com a nossa vida. Será que aquelas crises pelas quais nós passamos, elas exatamente não têm esse duplo efeito?
elas por vezes nos atrapalham, nos assustam, doem, e algumas doem muito. Ontem eu ainda conversava com uma pessoa cujo filho está passando por uma determinada crise, e eu ainda falava assim, viver dói pra caramba, né? E é verdade. Mas ao mesmo tempo, elas vão modelando o que nós somos. Bem, são 6:26, eu vou continuar a falar sobre isso com você. Lembrando aqui, 3231-3567. E agora a gente fica com o Padre Fábio de Melo, humano demais. A gente olha para Jesus e o reconhece que ele é assim. E a gente também, não é verdade? Catedral FM, e eu sou o Padre Sérgio, falando direto ao seu coração.

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1: Bom dia, Sônia, que está falando com a gente, pedindo a bênção. Também a Ivone Belisário, lá da Tijuca, nessa sintonia também, pedindo a intercessão da Mãe Aparecida. Estamos celebrando hoje o dia de Nossa Senhora do Rosário e também semana da padroeira do nosso Brasil, a Mãe Aparecida. Meu conterrâneo de Juiz de Fora está nessa sintonia, o Ademar da Costa. Com a gente também é Solange Rui. Está meio lenta aqui a internet, está demorando um pouco a abrir aqui, viu, gente? Então, olha, aqui ainda não abriu, Solange Rui carregando. Solange Rui, Deus abençoe, muita paz, lá da Divino Salvador. A Célia Leroy, também aqui da Tijuca, na sintonia. A Daniele está lá na Inglaterra e está nos ouvindo. Deus abençoe, Daniele, muita saúde e paz para você. O Márcio Tristão também, pedindo a proteção dos santos arcanjos. A Deise, também na nossa sintonia, pedindo pela sua mãe. O Jorge Leite, lá do Santuário São Jorge, em Quintino, do Terço dos Homens. Da Tijuca está na sintonia, Márcia Masson. Ainda o Roberto, que está aqui conosco. Vamos lá, José Roberto de Bangu. A Sônia Geraldo, do Lins e Vasconcelos também. Rita Martins, ela não fala aqui de onde, mas claro, a gente está orando por ela. Ana Zilda de São João de Meriti, também está aniversariando o esposo da Ana Zilda, o Antônio. Parabéns, Antônio. Bênçãos das mãos de Nossa Senhora para você nesse dia do seu aniversário. O Adriano também aqui, Silva, com a gente lá do Loreto, em Jacarepaguá. Sônia Maria, de São Gonçalo, rezo aqui ainda pela Ivonete Rosa de Vilar dos Teles e todas as suas intenções. Ainda a Marisa Silva, agradecendo as bênçãos recebidas. Quem chega aqui com a gente também é o Jair Mendonça, da Paróquia Santa Inês, no bairro Jabur. Bênçãos para você, viu, o Jair. Andréia de Souza, também lá da Tijuca, pedindo também pela sua vida financeira, pedindo um emprego, que a porta se abra, Andréia, em nome de Jesus. Lindomar de São João de Meriti, bênçãos para a sua neta. A Maria de Lourdes Rodrigues, da Ilha do Governador, também nessa sintonia. Maria Tereza Feliciano, lá do Jardim Primavera, em Caxias. Deus abençoe e que o seu filho possa ser bem-sucedido nessa entrevista também, viu, Maria Tereza? Bete Pitanga, bênçãos para você e nosso imenso Brasil. Que Deus abençoe os destinos do nosso Brasil. Opa, a Sônia Melo está nos acompanhando lá de Portugal. Que Deus abençoe, Sônia, essa querida terra portuguesa, né? E ela dizendo, bela explanação sobre o Rio. Obrigado, Sônia. Alzinete Pereira também, lá do bairro Fonseca, em Niterói. A Maria Cristina, da Paróquia São Jerônimo, em Coelho Neto, pedindo bênçãos, inclusive, para muitos colegas sacerdotes. Gal, da Paróquia Nossa Senhora dos Navegantes. E Valdez, também aqui com a gente, falando desse amor e cuidado com a natureza. A Verônica, lá de Itaipuaçu, Deus abençoe e guarde você também. Maria Moreira, saudando toda a nossa família catedral. A Adriana de Niterói, também pedindo bênçãos. Quem está aqui com a gente também é a Marlene, que também está nos ouvindo lá da minha cidade natal de Juiz de Fora. E olha, eu estou na Rádio Catedral aí de Juiz de Fora amanhã, viu? Quinta-feira, 16h30, é minha vez aí na Rádio Catedral de Juiz de Fora. Davi Nunes, Deus abençoe também lá de Carmo, aqui no interior do nosso estado do Rio. A Luciana também está aqui, Luciana de Tomás Coelho. É, daqui a pouco eu trago outros nomes. Deu uma travada de novo aqui. Bem, gente, eu quero... lá de Tomás Coelho, isso mesmo. Gente, eu quero fazer 3 convites para você. O primeiro é hoje. Hoje, dia de Nossa Senhora do Rosário. Há 22 anos acontece um evento chamado Senhora do Rosário. É, com transmissão direto pela nossa Rádio Catedral. Eu mesmo já participei 2 anos desse evento, ali direto da Igreja São José da Lagoa, que você pode acompanhar pela rádio, mas especialmente também presencialmente. Então, 2 horas, ali na Avenida Borges de Medeiros, 2735, 2735, para rezar o terço, tem um momento de pregação, não é longo, e é um momento para pedir a intercessão de Nossa Senhora. E olha, esse ano vai contar com a bênção inicial do Padre Omar, o terço mariano dirigido pelo Padre Valnei. Há um momento de adoração ao Santíssimo com o Padre Fábio Escobar e também com a presença da cantora Maíra Jaber e Alisson Arte. Então, hoje, a partir das 2 horas, na Igreja de São José da Lagoa, e transmissão aqui pela nossa Rádio Catedral, vá participar desse momento. O segundo convite para hoje também, hoje, dia de Nossa Senhora do Rosário, aí é lá na Igreja de Santo Afonso, porque haverá a transmissão aqui pela Rádio Catedral também, junto com a pastoral familiar do Vicariato Tijuca, do Terço pela Vida. Então, é o momento de você rezar, da gente pedir pelo dom da vida, pela vida que é digna em todas as suas etapas. Amanhã é dia do nascituro, então nós proclamamos que toda vida é digna, precisa ser defendida, guardada, velada. Então, hoje, 20h, direto da Igreja de Santo Afonso, também esse Terço da Vida, você pode participar lá conosco, ao vivo, é 1 hora, de 8 às 9 da noite, tá bom? Não passa disso, é o horário da rádio. Então, vai estar conosco ou sintonize aí a nossa Rádio Catedral. O terceiro convite é que amanhã eu estarei lá na Igreja de São Geraldo, em Olaria. A Igreja de São Geraldo, do meu amigo Cônego Júlio, ali como pároco e reitor de santuário agora, a Igreja de São Geraldo, a paróquia, vai ser elevada à categoria de santuário. E São Geraldo Magela é redentorista, é filho da minha congregação, então eu estarei celebrando lá dentro da novena de São Geraldo, que no domingo, com a presença do cardeal, eu também estarei lá, às 8h30 da manhã, será então a ereção da Igreja de São Geraldo, lá em Olaria, como Santuário de São Geraldo, tá bom? Ficam esses convites aí para você, nesse dia mais do que especial, que é o dia de Nossa Senhora do Rosário. Eu estava falando com você, estamos falando sobre as crises que vêm, e quando a gente fala das pedras, falamos do rio, o rio é o símbolo da nossa vida, e as pedras. Na vida, gente, aparecem essas pedras de muitos jeitos. Existem aquelas pedras que vêm de fora, como uma doença, uma perda no trabalho, a morte de alguém querido, uma crise econômica. Nós não pedimos. Não pedimos, elas simplesmente vêm, não escolhemos, mas elas acontecem. E algumas delas acontecem, até porque talvez até nos predisponhamos a isso. E existem aquelas pedras que nós mesmos colocamos no leito do rio, ou seja, no decorrer da nossa vida. E elas são inauguradas, por exemplo, por uma decisão mal tomada, uma palavra dita por num impulso, num determinado contexto, num determinado momento, e aquilo deflagra uma crise, uma mágoa que você vai aninhando, vai guardando dentro de você, vai se tornando uma pedra e grande. O vício, a gente está acompanhando essa questão dessa, desculpem a palavra aqui que eu vou usar, essa desgraça das betes que a gente vê e levando à falência famílias inteiras, aquele vício que parece inocente, aquele costume, aquela coisinha que entra como se fosse uma brincadeira, e aquela brincadeira depois vai crescendo e a pessoa quase já não dá conta mais de sair daquilo ali. E essas coisas vêm, e aí, no meio disso tudo, até, eu diria, aquelas pedras que vêm até de longe, que são hereditárias, de histórias de família, de certos padrões que a gente repete até sem perceber. É um bocado de coisas, né? O fato é que essas crises, essas pedras no leito do nosso rio, elas pedem da nossa parte uma resposta diferente. Mas algo sempre elas têm em comum. Quando uma pedra grande se move, o rio inteiro sente. Então, na crise também, quando aquilo vem, a pessoa, a gente se sente desorientado como um todo, porque moveu aquela pedra. Esses dias eu fui assistir um filme no cinema que está passando aí, muito bacana, Coração Selvagem, com Brad Pitt, e que tem muito a ver com o rio, porque ele fica, o avião dele cai no meio de uma área muito selvagem, né? E aí aquela luta, ele junto com um cachorro ali de superação e tal. Muito bonito o filme. E você percebe como que isso desorienta a pessoa, mas nessa hora, até o filme mostra isso, de não perder a fé, de não desistir, de seguirem adiante. E eu até diria que, assim como no filme, o cachorro ali é fundamental para ajudá-lo, como que Deus também vai colocando aqueles meios para nos ajudar a superar essa crise. E a vida vai seguindo. Então, procure não se deter na crise que possa vir. Veja, a pedra está no rio, mas o rio não é a pedra. A crise está na vida, mas a vida não é a crise. Existem pedras maiores e pedras menores. Algumas são obstáculos maiores do que outros. Mas a vida, o curso da vida segue. Segue. Por vezes o obstáculo fica maior. Fica grande. Parece sufocar. Mas é aquela fé que a gente deve nutrir, de que nós podemos, com a graça de Deus, superar. O Salmo 68 traz um versículo onde o salmista diz, ele estava afogando nas águas tempestuosas, ou seja, aqui também uma outra imagem para a crise, E o salmista, ele vai pedir: salva-me, Deus, salva-me, pois essas águas, elas chegam até o meu pescoço. Eu estou me sentindo sufocado por essas águas. E a gente pede ao Senhor que nos salve dessas crises que estão se abatendo sobre nós. Pode ser que você esteja aí. Então, eu digo, concluindo já, não defina a sua vida pelas crises. A sua vida é o rio e não a pedra. Por outro lado, não faça de conta que não existe uma pedra. Procure olhar. Algumas você simplesmente vai jogar de lado. Outras você terá de administrar e vai demorar um pouco você passar por ela. E algumas você necessitará de uma ajuda. Pode ser que ela te machuque e você não vai dar conta sozinho. O filme que eu falei, O Coração Selvagem, lá, quando fala lá o cachorro, ele quer aquela ajuda. Deus coloca anjos, meios, que vão nos ajudar a passar por essas crises. Faltam 12 minutinhos para as 7 da manhã. Você ainda pode mandar a sua mensagem aqui para o 3231-3567. E homenageando Nossa Senhora do Rosário, que hoje é dia dela, Roberto Carlos, o Terço. Eu acho muito linda essa canção. Catedral FM, e eu sou o Padre Sérgio, falando direto ao seu coração.

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3: Com essa música de fundo aí, a gente já vai entrando em oração. Se você ainda não preparou o seu copo com água, faça isso agora. Pegue o seu copo com água para a gente abençoar. O Márcio Tristão está com a gente, lembrando, paz no trânsito, e hoje está chovendo, né? Cuidado, prudência, viu, minha gente? Sobretudo os motociclistas, né? E muito triste. Então, vamos lá, gente. Isabela Maia com a gente. Deus abençoe, rezando pela sua filha, pedindo um emprego. A Glaucis, Deus abençoe você e os seus. A Silvia também está aqui com a gente. Paróquia Divino Espírito Santo, em Realengo. Deus abençoe e guarde também a sua mãezinha e toda a sua família. A Vera Ramos, de Miguel Pereira, pedindo pela família, união, paz na família. A Ivaldez também, ela dizendo: ah, padre, eu vou fazer um poema do Rio e as Pedras. É isso aí, Ivaldez, manda ver, que isso mesmo, transforme isso aí em poema. Edna Oliveira, lá de Vilar dos Teles também. A Vilma de Jesus também está com a gente, de Campo Grande, da paróquia Sagrada Família. Todo mundo pedindo pela família, né? Que é o nosso bem precioso. Elias Ferreira, de Três Rios. Eu acho que o Elias, pelo menos comigo, é a primeira vez que fala, se eu não estou enganado, né, Elias? Um abraço pessoal aí de Três Rios. E ele fala aqui até do pároco, né? Márcio Xavier, Deus abençoe. A Sônia Melo também está aqui conosco. Bem, ela já até continuando aqui, ela já é aqui uma amiga que está lá em Portugal, Deus abençoe. E quem está aqui com a gente também, vamos ver. Bem, essa pessoa aqui, ela não se identificou. Vamos lá. Luiz Ernesto Oliveira também, lá de Maricá, Deus abençoe e guarde. Andréia de Parada Angélica, pedindo por toda a sua família. Também a Kátia Rosa, a Josina, da paróquia Nossa Senhora do Rosário, no Leme, Deus abençoe. Está em festa aí hoje, né, Josina? A Vera da Penha também, aqui conosco. Festa aí hoje, né, Josina? A Vera da Penha também.

0: a Mãe Santíssima foi o canal através do qual aquela água depois foi transformada em vinho. Quantas realidades precisando de transformação nas nossas vidas. Pedimos a tua luz, a tua sabedoria, os teus anjos, a tua força, para que estejam conosco naqueles momentos de crise. Nenhum de nós está isento, mas Senhor, assim como a água que nos dá essa lição, por vezes olhamos para a nossa vida e sentimos que nós por nós mesmos não temos força, mas pelo impulso do teu Espírito, as crises não irão nos destruir, nos farão crescer, deixarão talvez marcas em nós, mas a nossa vida não é a crise, assim como o rio não é a pedra. Eu não defino a minha vida pela crise, eu defino pela dádiva, por aquilo que o Senhor faz, por aquilo que o Senhor já colocou como direção para a nossa vida. E é nesta fé que eu me uno a cada pessoa que está orando comigo nessa hora. E eu peço que o Senhor coloque na água que cada um tem consigo o remédio que o Senhor sabe que essa pessoa está necessitada. Por isso, abençoa. Em nome do Pai e do Filho e do Espírito Santo. Amém. Beba na fé do seu copo com água.
1: Que recorremos
0: a... Sim, nós recorremos a Nossa Senhora e ela sempre vai nos socorrer. Minha gente, chegamos ao final, mas fique sintonizado. Hoje, Senhora do Rosário, 14h, lá na Igreja São José da Lagoa, na Borges de Medeiros, transmissão pela Rádio Catedral. Depois, 20h, Igreja Santo Afonso na Tijuca, Terço pela Vida, transmissão pela nossa Rádio Catedral também. Beijo no seu coração, um dia de luz para você, fica na paz e que Deus te abençoe rica e abundantemente.

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0: Em nome do Pai, do Filho e do Espírito Santo.
1: Amém.
0: A graça e a paz daquele que é, que era, que vem, estejam convosco.
1: Bendito seja Deus que nos reuniu no amor de Cristo.
0: Meus queridos irmãos e irmãs do Senhor, um bom dia a todos, a todas.
1: Bom dia.
0: Acolhida também aos ouvintes da Rádio Catedral que conosco oram nesta manhã, bem como os irmãos e irmãs que pelas redes sociais de nosso Santuário Santa Rita também se unem, formando assim todos nós uma grande assembleia que apresenta ao Senhor as suas orações, que apresenta ao Senhor também um coração aberto para acolhermos o pão, né, que Ele nos oferta, o pão da palavra, o pão da Eucaristia. Hoje, neste dia, nós celebramos a memória da bem-aventurada Virgem Maria do Rosário. É uma memória litúrgica que ela nasce, na verdade, de uma iniciativa popular, aquela de confiar. Papa Pio V, ele pede isso à comunidade católica durante o seu magistério, durante o seu pontificado, que confie justamente à Virgem Maria a sua oração. E nós damos continuidade a essa certeza, não só de que Maria reza por nós, mas Maria reza conosco. E a ela nós confiamos a nossa vida, nós católicos confiamos a ela também o nosso país, a caminhada histórica da nossa nação e seu sentido, inclusive, de reconhecermos a Virgem Maria como padroeira, né, do nosso país. Nessa que é também a caminhada de preparação para a festa, né, de Nossa Senhora da Conceição Aparecida, a ser celebrada por nós no próximo dia 12, na próxima segunda-feira. E nós trazemos também nesta confiança de que Maria reza conosco, reza por nós, a vida de maneira especial da nossa irmã Viviane Rodrigues Cardoso Vitor, irmã de nossa comunidade, 43 anos, que partiu desta vida e que hoje celebramos o seu 7º dia de falecimento, orando de maneira muito especial também em comunhão com seu esposo Leonardo e sua filha Letícia, para que ela possa descansar, né, no Senhor e colher diante de Deus também os frutos do bem que ela foi capaz de semear, tanto entre nós, mas sobretudo entre seus familiares. E o pedido também ao Senhor que Ele nos visite com seu perdão, com a sua misericórdia, para que possamos bem celebrar esta Santa Eucaristia.

0: Deus Todo-Poderoso, tenha compaixão de nós, perdoe os nossos pecados, nos conduza à vida eterna.
1: Amém.
0: Oremos. Infundi, Senhor, pela intercessão da Santa Virgem Maria, a vossa graça em nossos corações, para que, conhecendo pela anunciação do anjo a encarnação de Jesus Cristo, vosso Filho, cheguemos por sua paixão e cruz à glória da ressurreição. Por nosso Senhor Jesus Cristo, vosso Filho, que é Deus, e convosco vive e reina na unidade do Espírito Santo, por todos os séculos dos séculos.
1: Amém. Amém.
2: Leitura dos Atos dos Apóstolos. Depois que Jesus subiu ao céu, os apóstolos voltaram para Jerusalém. Vindo do Monte das Oliveiras, que fica perto de Jerusalém, a mais ou menos 1 quilômetro. Entraram na cidade e subiram para a sala de cima, onde costumavam ficar. Eram Pedro e João, Tiago e André, Filipe e Tomé, Bartolomeu e Mateus, Tiago, filho de Alfeu, Simão Zelota e Judas, filho de Tiago. Todos eles perseveravam na oração em comum, junto com algumas mulheres, entre eles as quais Maria, mãe de Jesus, e com os irmãos de Jesus. Palavra do Senhor.
1: Graças a Deus.
2: Lucas 1. O Poderoso fez por mim maravilhas, e santos, santo é seu nome.
1: O Poderoso fez por mim maravilhas, e santo é o seu nome.
2: A minha alma agradece ao Senhor, e se alegrou o meu espírito em Deus, meu Salvador.
1: O Poderoso fez por mim maravilhas, e santo é o seu nome.
2: Pois ele viu a pequenez de sua serva. Desde agora as gerações hão de chamar-me de bendita. O Poderoso fez por mim maravilhas, e santo é o seu nome.
1: O Poderoso fez por mim maravilhas, e santo é o seu nome.
2: Seu amor de geração em geração chega a todos os que o respeitam. Demonstrou o poder de seu braço, dispersou os orgulhosos.
1: O Poderoso fez por mim maravilhas, e santo é o seu nome.
2: Derrubou os poderosos de seus tronos, e os humildes exaltou. De bens saciou os famintos, e despediu sem nada os ricos.
1: O Poderoso fez por mim maravilhas, e santo é o seu nome.
2: Acolheu Israel, seu servidor, fiel ao seu amor, como havia prometido aos nossos pais, em favor de Abraão e de seus filhos, para sempre.
1: O Poderoso fez por mim maravilhas, e santo é o seu nome.
2: Aclamação ao Santo Evangelho.

0: O Senhor esteja convosco.
1: Ele está no meio de nós.
0: Proclamação do Evangelho de Jesus Cristo segundo Mateus.
1: Glória a vós, Senhor.
0: Naquele tempo, enquanto Jesus estava falando às multidões, sua mãe e seus irmãos ficaram do lado de fora, procurando falar com ele. Alguém disse a Jesus: olha, tua mãe e teus irmãos estão aí fora e querem falar contigo. Jesus perguntou àquele que tinha falado: quem é minha mãe e quem são meus irmãos? E estendendo a mão para os discípulos, Jesus disse: eis minha mãe e meus irmãos. Pois todo aquele que faz a vontade do meu Pai que está nos céus, esse é meu irmão, minha mãe, minha irmã e minha mãe. Palavra da salvação.
1: Glória a vós, Senhor.
0: Podemos nos sentar. Meus amados irmãos e amadas irmãs no Senhor, nós desenvolvemos, e isso não está errado de forma nenhuma, muito a dimensão daquilo que eu vou chamar assim, orar por alguém. E nos relacionamos, inclusive na construção, né, daquilo que nós entendemos como intercessão, aquilo que nós entendemos, né, uma palavra um pouco mais difícil, o princípio de subsidiariedade, isto é, que aqueles e aquelas que nos precederam, né, na glória dos céus, eles subsidiam, né, eles nos oferecem graças, eles nos oferecem bênçãos, porque já estão envolvidos por esta experiência. E dentro, então, desse conjunto justamente de intercessores, de intercessoras, a gente vai destacar, né, com proeminência a figura da mãe de Jesus, a Virgem Maria. E não poucas vezes, e repito, isso não está errado, invocamos Maria naquela expectativa de que ela ore por nós, né? Ore pelas pessoas que nós confiamos a sua intercessão. Uma parte da devoção, né, à Nossa Senhora do Rosário, a memória, portanto, que nós estamos celebrando hoje, ela gravita em torno dessa dimensão do orar por, sobretudo no contexto em que, né, essa oração, ela historicamente, ela foi pedida, ela foi suplicada, né? Nós estávamos num contexto de uma batalha, de uma guerra, e o Papa pede justamente que o povo cristão, católico, né, estamos no início do século XVI, reze para que a cidade, né, ela possa ser protegida de maneira especial ali. Falava-se da cidade de Roma, e depois isso se estendeu, né, para tantas outras experiências onde nós, né, pegamos, né, rezamos o rosário na certeza justamente de que nós vamos ter esta oração por Maria, ora por nós. Porém, há uma outra dimensão que está posta sobretudo nos textos que foram escolhidos para a gente rezar hoje, e que é a dimensão do orar com, não somente orar por, mas orar com. Nós estamos reconhecendo, né, na memória que hoje celebramos, que Maria ora conosco. Ora, né, porque se associa justamente a o nosso orar, tem comunhão com ele, tem, na verdade, né, uma predisposição como primeira discípula, como membro efetivo da família do Senhor, e por isso a escolha que fiz por esse capítulo 12 do Evangelho de Mateus, né? Ele aparentemente parece nos mostrar uma rejeição de Jesus, né, a essa vinculação que ele tem com a mãe, com os seus familiares. Mas quando nós olhamos com atenção o que é o critério para que alguém seja reconhecido como membro da família de Jesus, e o critério é: faz a vontade do meu Pai que está nos céus, a gente imediatamente reconhece que Maria é esta primeira pessoa, né? E portanto que as palavras de Jesus não são palavras de forma nenhuma que excluem Maria do círculo justamente de vinculação íntima com ele. Muito pelo contrário, são palavras que confirmam o que orientou, o que norteou toda a vida desta mulher: fazer a vontade do Pai. E nesse fazer justamente a vontade do Pai, Maria se torna um modelo de oração para todos nós. O orar com. Quando nós oramos com alguém, nós somos capazes também de perceber o modo como essa pessoa se comporta enquanto ora, né? Eu estou aqui orando com vocês e, né, sei os comportamentos, né, vejo as manifestações, inclusive, externas desse orar com, né? É um aceno de cabeça, às vezes uma lágrima que corre, né, uma testa que franja. Isso significa que eu estou pensando um pouquinho mais sobre, por exemplo, o que Padre Abimá está falando. Isso tudo representa o orar com. Quando a gente ora com alguém, a gente também tem a capacidade de entender, né, quais são as disposições, quais são as respostas concretas que essa pessoa dá à oração que está fazendo comigo. E Maria, ela nos dá muitas respostas. Orar com Maria ajuda-nos justamente a olhar para a vida dessa que, do início ao fim da sua existência, fez a vontade do Pai, e nos ensina também a orar como ela orou. Orar olhando, portanto, para a vida dela. E de maneira especial, queria fazer um destaque, né, nesse orar com Maria, que é a capacidade orante que essa mulher tem de, aos pés da cruz, não se deixar mover por desejos de vingança, aos pés da cruz não se deixar orientar por também uma situação de desespero e de abandono, mas aos pés da cruz tomar o corpo inanimado do seu filho e entender que mesmo naquela aparente derrota, a vitória de Deus vai se manifestar. E quantas vezes nós também temos a oportunidade de vivermos, de orarmos com Maria desse mesmo modo. As coisas não funcionam como nós esperávamos, a tentação de nos vingarmos, a tentação também de abandonarmos a nossa fé, ela pode até se apresentar como muito forte. Mas nós reconhecemos que oramos com Maria, e aquilo que aparentemente deposita-se sobre os nossos braços em sinal de derrota, na vontade do Pai, vai se manifestar como grande vitória. Que Nossa Senhora do Rosário nos ajude, nos ensine e ore conosco, agora e para toda a nossa eternidade. Assim seja.

0: Orai, irmãos e irmãs, para que o meu e o vosso sacrifício seja aceito por Deus Pai Todo-Poderoso.
1: Receba o Senhor por tuas mãos esse sacrifício para a glória do seu nome, para nosso bem de toda a sua santa igreja.
0: Senhor, tornai-nos dignos de vos apresentar estes dons e assim celebrar os mistérios do vosso Filho, para que mereçamos alcançar o que ele nos prometeu. Ele que vive e reina pelos séculos dos séculos.
1: Amém.
0: O Senhor esteja convosco.
1: Ele está no meio de nós.
0: Corações ao alto.
1: O nosso coração está em Deus.
0: Demos graças ao Senhor, o nosso Deus.
1: É nosso dever e nossa salvação.
0: Na verdade, é digno e justo, é nosso dever e salvação dar-vos graças, sempre e em todo lugar, Senhor Pai Santo, Deus Eterno e Todo-Poderoso, e na memória de Maria, sempre Virgem, louvar, bendizer e proclamar a vossa glória. Por obra do Espírito Santo, ela concebeu o vosso Filho unigênito, e sem perder a glória de sua virgindade, deu ao mundo a luz eterna, Jesus Cristo, Senhor nosso. Por ele vos louvam os anjos, vos adoram as dominações, tremem as potestades. Os céus e as forças celestes, com serafins, unidos vos celebram exultantes. Concedei também a nós associar-nos a seus louvores, dizendo a uma só voz:
1: Santo, Santo, Santo, Santo, Santo, Senhor Deus do Universo, o céu e a terra proclama a vossa glória. Hosana nas alturas. Bendito que vem em nome do Senhor. Hosana nas alturas.
0: Na verdade, ó Pai, vós sois santo, fonte de toda santidade. Santificai, pois, estes dons, derramando sobre eles o vosso Espírito, a fim de que se tornem para nós o corpo e o sangue de nosso Senhor Jesus Cristo.
1: Enviai vosso Espírito Santo.
0: Estando para ser entregue e abraçando livremente a paixão, Jesus tomou o pão, pronunciou a bênção de ação de graças, partiu e o deu a seus discípulos, dizendo: Tomai todos e comei, isto é o meu corpo, que será entregue por vós.

0: Do mesmo modo, no fim da ceia, ele tomou o cálice em suas mãos e, dando graças novamente, o entregou a seus discípulos, dizendo: Tomai todos e bebei, este é o cálice do meu sangue, o sangue da nova e eterna aliança, que será derramado por vós e por todos para a remissão dos pecados. Fazei isto em memória de mim. Mistério da fé.
1: Anunciamos, Senhor, a vossa morte e proclamamos a vossa ressurreição. Vinde, Senhor Jesus.
0: Celebrando, pois, o memorial da morte e ressurreição do vosso Filho, nós vos oferecemos, ó Pai, o pão da vida, o cálice da salvação. E vos agradecemos porque nos tornastes dignos de estar aqui na vossa presença e vos servir.
1: Aceitai, ó Senhor, a nossa oferta.
0: Suplicantes vos pedimos que, participando do corpo e sangue de Cristo, sejamos reunidos pelo Espírito Santo num só corpo.
1: O Espírito nos una num só corpo.
0: Lembrai-vos, ó Pai, da vossa Igreja, que se faz presente pelo mundo inteiro, que ela cresça na caridade, em comunhão com o Papa Leão, com o nosso Bispo Orani, seus bispos auxiliares, eméritos, os bispos do mundo inteiro, os presbíteros, os diáconos e todos os ministros do vosso povo.
1: Lembrai-vos, ó Pai, da vossa Igreja.
0: Lembrai-vos da vossa filha Viviane Rodrigues Cardoso Victor, que há 7 dias chamastes deste mundo a vossa presença. Tendo sido sepultada com Cristo em sua morte no batismo, participe igualmente da sua ressurreição. Lembrai-vos também, na vossa misericórdia, dos outros nossos irmãos e irmãs que adormeceram na esperança da ressurreição, de todos os que partiram desta vida. Acolhei-os junto a vós, na luz da vossa face.
1: Concedei-lhes, ó Senhor, a luz eterna.
0: Enfim, nós vos pedimos, tende piedade de todos nós e dai-nos participar da vida eterna com a Virgem Maria, Mãe de Deus, São José, seu esposo, os apóstolos e todos os santos que neste mundo viveram na vossa amizade, a fim de vos louvarmos e glorificarmos por Jesus Cristo, vosso Filho. Por Cristo, com Cristo, em Cristo. A vós, Deus Pai Todo-Poderoso, na unidade do Espírito Santo, toda a honra e toda a glória por todos os séculos dos séculos.
1: Amém. Amém.
0: Rezemos juntos, como o Senhor nos ensinou. Pai nosso que estás nos céus,
1: santificado seja o vosso nome. Venha a nós o vosso reino. Seja feita a vossa vontade, assim na terra como no céu. O pão nosso de cada dia nos dai hoje. Perdoai-nos as nossas ofensas, assim como nós perdoamos a quem nos tem ofendido. E não nos deixeis cair em tentação, mas livrai-nos do mal.
0: Livrai-nos de todos os males, ó Pai, dai-nos hoje a vossa paz. Ajudados pela vossa misericórdia, sejamos sempre livres do pecado, protegidos de todos os perigos, enquanto aguardamos a feliz esperança e a vinda do nosso Salvador Jesus Cristo.
1: Vosso é o reino, o poder e a glória para sempre.
0: Senhor Jesus Cristo, dissestes aos vossos apóstolos: Eu vos deixo a paz, eu vos dou a minha paz. Não olheis os nossos pecados, mas a fé que anima a vossa Igreja. Dá-lhe, segundo o vosso desejo, a paz e a unidade. Vós que sois Deus com o Pai e o Espírito Santo.
1: Amém.
0: A paz do Senhor esteja sempre convosco.
1: O amor de Cristo nos uniu. Cordeiro de Deus, que tirais o pecado do mundo, tende piedade de nós. Cordeiro de Deus, que tirais o pecado do mundo, tende piedade de nós. Cordeiro de Deus, que tirais o pecado do mundo, dai-nos a paz.
0: Felizes os convidados à ceia do Senhor. Eis o Cordeiro de Deus que tira o pecado do mundo.
1: Senhor, eu não sou digno que entreis em minha morada, mas dizei uma palavra e serei salvo.

0: Oremos. Senhor nosso Deus, anunciamos neste sacramento a morte e a ressurreição do vosso Filho. Nós vos pedimos que, tendo sido associados à sua paixão, mereçamos participar da sua alegria e também da sua glória. Por Cristo nosso Senhor.
1: Amém.
0: O Senhor esteja convosco.
1: Ele está no meio de nós.
0: Abençoe-vos Deus Todo-Poderoso, Pai, Filho e Espírito Santo.
1: Amém.
0: Ide em paz e que o Senhor sempre vos acompanhe.
1: Graças a Deus.
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14: Presidente do Senado pretende votar escala 6-1 antes do segundo turno. Papa Leão diz que a igreja tem a missão no empenho pela justiça, paz e fraternidade. TSE descarta a possibilidade de fraude no primeiro turno. Tudo pronto para o Senhora do Rosário. Estas são as manchetes da primeira edição do Jornal 106, que está começando agora. Jornal 106. Pelo 22º ano consecutivo acontece hoje o encontro dos grupos do Terço Mariano, o Senhora do Rosário. O evento neste ano vai ser na Paróquia São José, na Lagoa, a partir das 14h, idealizado por uma colaboradora da Rádio Catedral, Sueli Vasconcelos. O Senhora do Rosário já se tornou uma tradição na programação da Arquidiocese e reúne todos os grupos do Terço no mês do Rosário. Ele será aberto pelo cardeal Dom Orani Tempesta e pelo cônego Omar Raposo, pároco da Igreja de São José e diretor-geral da Rádio Catedral. O Terço Mariano será conduzido pelo padre Valnei Antunes. O encerramento será com a adoração ao Santíssimo Sacramento com o padre Fábio Escobar. Os cantores Alisson Castro e Maíra Jaber vão fazer a animação musical. O Senhora do Rosário será transmitido pela Rádio Catedral e Web TV Redentor. O governo do estado, a Naturgy e a Agência Reguladora de Energia e Saneamento Básico do estado chegaram a um entendimento sobre a migração de grandes consumidores industriais para o mercado livre de gás natural. O acordo põe fim a uma disputa judicial que havia provocado a suspensão dos processos de adesão à modalidade no estado. As novas condições abrangem clientes industriais com consumo mínimo de 10 mil metros cúbicos de gás por dia. Com o acerto, essas empresas poderão deixar o chamado mercado cativo e negociar a compra do gás diretamente com produtores, importadores ou comercializadores, mantendo o uso da rede da concessionária para receber o produto. O entendimento também permite a continuidade dos pedidos de migração que já haviam sido apresentados antes da suspensão. Nesses casos, os procedimentos não precisarão recomeçar e as etapas e os prazos já cumpridos serão preservados. O Tribunal Superior Eleitoral marcou para amanhã, às 10 horas, o julgamento que vai decidir se Antony Garotinho pode desistir de um recurso apresentado ao tribunal. O resultado do julgamento também pode definir se o candidato Douglas Ruas pode ser declarado eleito no primeiro turno ao governo do estado. Na sexta-feira, o ministro Nunes Marques entendeu que os votos de Garotinho não poderiam ser considerados válidos e deveriam constar como anulados sob júdice no primeiro turno, mas a defesa desistiu do recurso protocolado contra a decisão do ministro. Conforme decisão da Justiça Eleitoral, Garotinho está inelegível por ter sido condenado por ato doloso de improbidade administrativa em 2018. Ontem, o Ministério Público Eleitoral enviou ao TSE parecer favorável ao pedido de Garotinho da desistência do recurso. Eleitor tem até 3 de dezembro para justificar a ausência no primeiro turno das eleições. Detalhes com Gilmar Prente, da agência Rádio Web.
15: Quem não conseguiu votar no primeiro turno das eleições 2026 precisa justificar a ausência à Justiça Eleitoral. A justificativa deve ser feita para cada turno em que o eleitor não compareceu às urnas. A justificativa pode ser apresentada pelo autoatendimento eleitoral, presencialmente em um cartório eleitoral ou pelo aplicativo e-título, como explica o presidente do TSE, Cássio Nunes Marques.
16: O e-título permite ao eleitorado brasileiro emitir o próprio título eleitoral, consultar o local de votação, emitir certidões eleitorais, justificar a ausência no pleito. O TSE, confiante nos melhoramentos de infraestrutura promovidos, permitirá que a emissão do documento seja feita, inclusive, nos dias de votação.
15: Quem deixa de votar e não justifica, acaba ficando em débito com a Justiça Eleitoral e precisa pagar multa para regularizar a situação. Além disso, pode enfrentar restrições para obter a certidão de quitação eleitoral, tomar posse em cargo público e realizar outros atos que dependem da regularidade eleitoral. Quem faltar a 3 eleições consecutivas, sem justificar a ausência ou pagar as multas, pode ter o título eleitoral cancelado. A agência Rádio Web, produção e reportagem, Gilmar Prete.
14: O Tribunal Superior Eleitoral descartou a possibilidade de fraude no domingo, informando que a pausa de 50 minutos na divulgação do resultado da votação para presidente e vice-presidente da República não influenciou na contabilidade dos votos. De acordo com o TSE, o problema ocorreu por causa do grande fluxo de dados que chegaram ao sistema simultaneamente, porém o erro foi apenas na divulgação e não na contabilização dos votos. Os dois candidatos ao segundo turno das eleições presidenciais já iniciaram a campanha. O presidente Lula esteve reunido com a coordenação de sua campanha e no final deu uma declaração confiante na aprovação da escala de trabalho 6x1. Já Flávio Bolsonaro recebeu apoio de Ronaldo Caiado, o quinto colocado no primeiro turno, com 2,18% dos votos válidos. Os sites e aplicativos de apostas esportivas e jogos online, conhecidos como bets, começaram a sair do ar ontem. A medida cumpre a medida provisória que proibiu a exploração, a oferta, a intermediação e a publicidade dessas atividades no Brasil. Agora, as empresas terão hoje e amanhã para informar às instituições financeiras os saldos remanescentes de seus clientes vinculados aos respectivos CPFs. De 9 a 14 de outubro, os bancos deverão efetuar a devolução dos valores aos apostadores. Nos casos em que houver impedimento para restituição dos recursos pelas instituições financeiras, a Caixa Econômica Federal poderá intermediar os pagamentos a partir do dia 14. Segundo estimativas da Secretaria de Prêmios e Apostas, cerca de 23 milhões de apostadores tinham recursos nestas contas e o governo calcula que aproximadamente 1 bilhão e 700 milhões de reais deverá ser devolvido aos usuários. O Papa Leão XIV retornou hoje à Praça de São Pedro para a audiência geral das quartas-feiras. Ele continua sua reflexão sobre os documentos do Concílio Vaticano II e hoje abordou o quarto capítulo da Constituição Conciliar Gaudium Spes. O Santo Padre deixou claro que o Vaticano II colocou a Igreja enraizada no mundo, nem acima nem ao lado, mas que ela tem um alcance histórico e implica responsabilidade no que diz respeito à maneira como se tecem as relações sociais. A primeira tarefa é ajudar as pessoas a estarem atentas às questões profundas da vida, sobre a nossa origem e destino, bem como sobre o sentido do amor e da dor. O Papa destacou que a missão da Igreja se concretiza também na contribuição para a construção da cidade terrena, no testemunho da fé e da caridade, juntamente com o empenho pela justiça, pela paz e pela fraternidade. Terminou a era Lionel Messi na seleção argentina. Foram 19 anos vestindo a camisa azul e branca, com 208 jogos e 126 gols. O último gol foi marcado ontem na sua despedida de pênalti na vitória de 3-0 contra Benin. Nesses 19 anos, a grande conquista foi a Copa do Mundo de 2022 no Catar. Messi continuará jogando no Inter de Miami. E agora vamos às informações, direto do Centro de Operações da Prefeitura, Trânsito e Tempo, com Leonardo Cantarice. Bom dia, Leonardo.
17: Muito bom dia, Robson Alencar. Bom dia também para você que está sintonizado na Rádio Catedral FM. É a quarta-feira, começando com chuva em vários pontos da cidade. E você que está tomando seu café ou se preparando para sair de casa, já coloca o guarda-chuva na bolsa, porque hoje vai ser aquele dia bem estável, com chuva fraca, moderada a qualquer momento. As temperaturas não devem subir muito não, com a máxima prevista de 29 graus. Girando e acompanhando a movimentação pela cidade, em São Cristóvão, a rua São Luís Gonzaga acaba de ser liberada. Ela que estava interditada por conta de um acidente que aconteceu no início dessa manhã entre um carro e um ônibus, logo após a rua Ana Nery. Portanto, os veículos já foram retirados, mas o trânsito continua bem intenso na região. Pelas vias expressas, tem acidente na Avenida Brasil, na altura de Coelho Neto, para quem segue em direção à Zona Oeste. O motorista já vai encontrando trânsito bem lento desde Parada de Lucas. Já no sentido centro, fluxo mais intenso na altura de Magalhães Bastos, ali próximo ao acesso à Transunípica, e também mais à frente no trecho entre a Penha até o Caju, já com reflexos para quem está vindo também da linha amarela e vai acessar o Brasil. Linha vermelha bem movimentada também nesse início da manhã, para quem sai da Baixada Fluminense em direção ao centro. Trânsito lento também no trecho ali entre a cidade universitária até a chegada a São Cristóvão. Para você que está vindo pela Francisco Bicalho, já vai pegar um trânsito mais devagar com reflexos no viaduto do gasômetro. No túnel Rebouças, fluxo mais intenso no sentido centro, sentido Lagoa, por enquanto, com boa movimentação. Encerrando nosso giro, falando da situação dos transportes. Nesse momento, trem, metrô, barcas, VLT, BRT e ônibus circulam normalmente. Informação em tempo real é aqui na Rádio Catedral. Outras notícias do tempo e do trânsito você confere nas redes sociais do COR no arroba Operação Rio. Daqui a pouco eu volto para a Rádio Catedral, Leonardo Cantarice, direto do Centro de Operações.
14: Presidente do Congresso promete não atropelar a votação da escala 6x1. Yuri Hudson, da agência Rádio Web.
18: O Senado Federal começou a discutir nesta terça-feira, após eleições de primeiro turno, a PEC que acaba com a escala de trabalho 6x1 e reduz a jornada máxima de trabalho para 40 horas semanais. O texto prevê 2 dias de descanso remunerado, sem redução de salário. A expectativa de votação em primeiro turno é para a próxima semana, como sinalizou o presidente da Casa, Davi Alcolumbre. Afirmou que não pretende acelerar a tramitação da PEC e que deve cumprir todas as etapas previstas no regimento.
19: Qual é o meu desejo? É cumprir integralmente o rito constitucional, sem atropelos, sem acelerar nada, cumprir terça, quarta e quinta as sessões de discussão das 5 primeiras da PEC do primeiro turno. e a partir daí, da sexta-feira, organizar novamente uma pauta para na semana que vem termos sessões terça, quarta e quinta. E se caso todos nós pudermos concluir as 5 sessões de debate na semana que vem, do ponto de vista regimental, colocar para sua deliberação em primeiro turno.
20: A PEC precisa passar por pelo menos 5 sessões de discussão antes de entrar em votação no primeiro turno. Se aprovada em primeiro turno, serão necessárias outras 3 sessões antes do segundo turno. Agência Rádio Web, de Brasília, Yuri Hudson.
14: 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Agora, 7h47. Bom dia. Vamos com Alisson, Milagre do Rosário e, na sequência, Ricardo Sá, Maria de Deus, Senhora da Paz. Lembrando, em instantes também, tem Momento de Fé com o Padre Marcelo Rossi.

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1: Palavra de Deus. Estamos ao vivo. Eu não gosto da horário, mas 8 horas 36 segundos.

Não se preocupem com nada. Filipenses, São Paulo, Filipenses, capítulo 4. Preste bem atenção. Você que está... nossa, hoje cresce tão forte a palavra culpa. Culpa. Estamos orando pelo luto, mas quando as pessoas estão com culpa, remorso, então preste atenção. Não se preocupem com nada. Mas em todas as orações, peçam a Deus o que vocês precisam e orem sempre com o coração agradecido. E a paz de Deus, que ninguém consegue entender, guardará o coração e a mente de vocês, pois vocês estão unidos com Cristo Jesus. Por último, meus irmãos, encham a mente de vocês com tudo o que merece elogios. Aliás, por último, meus irmãos, encham a mente de vocês com tudo que é bom e merece elogios. Isto é, tudo que é verdadeiro, digno, correto, puro, agradável e decente. E põe em prática, diz São Paulo, versículo 9, o que vocês receberam e aprenderam de mim, tanto com as minhas palavras, como com as minhas ações. E o Deus que nos dá a paz estará com vocês. Lembrando, Mário Duarte, se cuida, tá? Então hoje o Mário não vai participar com a gente. Se cuida, você está de volta amanhã bem, tá? Seu misericórdia, abençoa o nosso Mário, tá? Se cuida. E no programa de hoje, Pandinha, Pílulas de Fé e Sabedoria.

0: Ó, agora eu consigo fazer, viu, Pandinha? Já não, eu lembro que eu fiquei quase 10 dias sem. Agora já tá
1: aqui em São Paulo, pelo menos, é bom dia, boa tarde, boa noite, padre, a todos os ouvintes. Aqui em São Paulo, mudança de tempo quase todos os dias, né, padre? É chuva, tá, é frio, é calor. E aí a saúde.
0: A nova, resistência imunológica e a gripe, se cuidem, se cuidem. Por isso, fala conosco, senhor.
1: Pílula 61. Às vezes, sinto como se retirassem as minhas forças. Não sei explicar o que acontece. Você precisa ler diariamente Efésios 6, 10, 17. É a armadura do cristão contra as forças infernais, que são reais e lutam contra nós. Sem a força do alto, esmorecemos. Por isso, precisamos dessa armadura diariamente para a nossa caminhada.
0: Nossa, fora do ar, Bandinha, menos é mais, você entendeu, né?
1: Menos é mais,
0: sim, menos é mais. Acabamos de falar fora do ar. E pílulas 2, de fé e sabedoria, inteligência emocional, por favor.
1: Pílula 83.
0: Não, você vai, o que você ia falar, o senhor mostra no meu coração que é a próxima. Pode pular para outra. Isso.
1: Pílula 84.
0: Isso, vai lá.
1: Deus quer que escutemos todos os dias. Leia Isaías 50, 4-5. O Senhor Deus deu-me a língua de um discípulo para que eu saiba reconfortar pela palavra o que está abatido. Cada manhã ele desperta meus ouvidos para que eu escute como discípulo. O Senhor Deus abriu meu ouvido e eu não relutei, não me esquivei. Escutemos a Deus não somente para a nossa vida, mas para servir e ajudar o outro. O padre, nos bastidores, né, antes de começar o programa, nós sempre oramos, né? E hoje nós falamos o que essas duas palavras falam, que eu abri uma na hora e o senhor falou, pula a página. E a resposta de Deus é certa, né?
0: E aí, lembre-se que a música que vocês vão escutar agora, eu estava no fundo do fundo do poço. A pessoa faleceu agora, Guto Graça Mello, esse ano, Deus o tenha. Ele achou que não ia passar. Gente, é sério, ele passou, achou que não ia passar. Glória a Deus. Escute essa letra. Olha como ela é forte. No fundo do poço,

estava só o pó. Literalmente o pó. Mas a força de Deus estava lá. E sempre está lá. E você que está, ou esteve, ou está no fundo do poço, creia. Deus age quando você conhece sua pequenez, porque

0: prepare-se, já voltamos.
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1: Hoje de manhã eu acordei, veio muito forte pegar um post que eu já tinha postado muito tempo atrás. E eu falei, não, hoje veio esse post. Então tá, se você puder entrar no Instagram aqui, você entra, né, PM, Padre Marcelo Rossi, né? Você entra no Instagram, PM Marcelo Rossi. E no meio do Face também, postei também no X, tá? Nas redes sociais, tá lá. Pandinha, vamos ler, tá? Só aquele jeito que nós fizemos, invertido agora, tá? Fechou, minha mente travou quando eu li essa frase. Que frases? Frases eu li. Bom, na verdade, as frases são frases. Dúvida destrói fé. Medo bloqueia coragem. Raiva elimina a paz. Orgulho impede o amor. Inveja apaga a gratidão. E preguiça mata sonhos. Agora, Pandinha, leia da direita para a esquerda.
2: Fé destrói dúvida. Coragem bloqueia medo. Paz elimina a raiva. Amor impede o orgulho. Gratidão apaga a inveja. Sonhos matam preguiça.
1: Por isso, Senhor, em nome do Pai. Aliás, eu vou testemunhar.

0: Bom dia, você recebeu o que o Mário mandou pra você, né?
1: Tem, eu recebi também. Também, padre, recebi.
0: Tá, fica só atento que eu vou começar a ler, faz tempo que eu não leio o testemunho, tá? Então eu vou ler de prima aqui, vou começar com esse.
1: O escrito eu não tenho, viu, padre?
0: Pode seguir. Mas então, ó, se eu errar, gente, quem escreveu, peço perdão que eu tô lendo de prima, tá? E o Mário tá acompanhando em casa, se cuida, Mário, tá? Estamos aí pra visitar amanhã aí. Nossa, impressionante agora, Mário. Mário, não, bom dia. Você vai entender o que eu tô. Quando eu li uma coisa, você vai entender. Ó. Olá, padre. Venho dar meu testemunho do meu milagre. Em maio de 2024, fui internado no Hospital Anchieta de Taguatinga, Distrito Federal, com febre de 40 graus, quase em coma, devido a uma pneumonia bacteriana. Meu corpo queimava de tal forma que na UTI colocaram gases com pedras de gelo sobre minhas pernas. Pera só um pouquinho, quando o Mário faz isso, ele deixa algumas fotos. Não, não tem foto não. Então, é que eu tinha visto uma foto uma vez, mas voltando. Meu corpo queimava de tal forma que, bom, fiquei entubado, respirando através de aparelhos e não melhorava. Cheguei a ser transferido de hospital mais de uma vez. Só pensava que não iria sobreviver e orava. Piorei, entrei em coma, mas inexplicavelmente era como se seguisse em oração. Até acordei do coma agradecendo a Deus por ainda estar vivo, pois sabia que Jesus tinha me dado a vida novamente. Peço oração pelo meu pai Antônio Anastácio Garcia de Lima, que está com câncer de próstata e está difícil para toda a família. E saúde para minha mãe Noêmia Araújo de Lima. Meu nome é Valdênio, não, diferente, meu nome é, deixa eu ver se é isso mesmo, Valdênio Araújo Lima, moro em Brasília há 23 anos e acompanho todo o trabalho de vocês. Deus os abençoe. Glória a Deus, é isso mesmo, Valdênio Araújo Lima, Distrito Federal. E Pandinha, seguindo, vamos lá, como ele mandou para nós, Mário.
2: Bom dia, boa tarde, boa noite. Padre Marcelo, a sua bênção. Venho relatar para a honra e glória do Senhor um milagre que recebi através do programa dia 29 de setembro, Dia dos Arcanjos. Há quase 3 meses, vinha sofrendo com um problema de visão. Começou com dores de cabeça e tontura. A princípio achei que fosse labirintite, pois já tive vários episódios, mas não melhorou. Comecei a sentir minha visão desfocada e a ver tudo em duplicidade. Foi um oftalmo que me encaminhou com urgência a um neurologista, pois nada havia nas vistas, que poderia ser um sintoma neurológico como um AVC. Dirigi-me ao hospital da cidade, fiquei internado e de lá encaminharam para o neurologista da Unicamp. E fiz vários exames, inclusive tomografia com contraste. Os médicos não conseguiram detectar o problema e indicaram passar por outro neurologista que pesquisassem mais a fundo a razão dessa diplopia, visão dupla. Foi um neuro particular que me deu vários exames para detectar aumento do timo. Retornei ao médico com os resultados e não acusou nenhum sinal, miastenia graves ou esclerose múltipla. No dia 29 de setembro passado, estava com minha esposa ouvindo o programa como fazemos todos os dias. E na viagem o senhor disse, há uma pessoa com problema na visão e o milagre está acontecendo, às 8h47. E a pessoa vai dar testemunho. Padre, naquele momento tomei posse, minha esposa pôs as mãos nos meus olhos e até minha filha Karime, em Campinas, que acompanha também o programa, me ligou. Pai, você está escutando? É para você. À noite, ao assistir TV, o que não conseguia normalmente ver, percebi então que estava enxergando tudo normal. Foi então que disse à minha esposa, estou enxergando normal. Foi um milagre. Choramos de alegria e agradecimento ao nosso Deus, que é maravilhoso. Obrigado, Padre Marcelo, toda a sua equipe, por serem formiguinhas de Jesus. Um abraço a todos, que Deus os continue abençoando muito. Eu sou vitorioso pelo sangue de Jesus. Se possível, peço a oração, Padre. A minha família, que também está passando por alguns problemas, né? Meus filhos, netos, e agradecendo tudo que vocês têm feito por nós. Muito obrigado mais uma vez, abraço, que Deus abençoe.
0: O nome dele é Francisco Vale e ele é da capital de São Paulo aqui. Mas a família, viu, muitos estão em Campinas, tem de São Paulo, né, falando para o Brasil, o mundo inteiro. E Pandinha, é incrível, né?
1: O poder, padre, desse, o que Deus é legal, né, quando ele fala no testemunho que ele tomou posse, né? A gente tem que tomar posse das orações que nós fazemos, que as pessoas fazem por nós, e temos que tomar posse da palavra de Deus. quando ele tomou posse, ele sentiu que a oração estava sendo para ele e o padre na unção, né?
0: Fez e o detalhe, né? Ele fez o correto, né? Ele foi nos médicos, passou, foi no neuro, depois foi no outro neuro e não acusava nada. Gente, vocês não têm noção que Deus vai me usar agora, tá? Quantas falsas enfermidades, isso mesmo, falsas enfermidades, que a origem dela é maligna, porque ela é real, isso é real. Tá testemunho do próprio Francisco falando. Ele passou pelos médicos de corpos, vários, não foi só um, dois neuros. Eu fiquei bem prestando atenção, tá? E ele foi prudente, foi, ela fez a parte dele, foi no médico e Deus fez a obra. Tá? Obrigado, Senhor, pelas libertações que virão e as curas que vão acontecer hoje na oração. Não se prepare. Eu sou vitorioso pelo sangue de Jesus.
1: Eu sou vitorioso pelo sangue de Jesus.
3: Sua bênção, Padre Marcelo Rossi. Eu sou Juliana aqui de Minas Gerais. Eu estou mandando esse áudio pelo um testemunho que aconteceu comigo em Sorocaba. Foi 2009. Até eu falar com meu marido, eu brincava com ele: ó, eu vou para Minas Gerais só se o fogão do Padre Marcelo pegar lá. Então, Padre, eu vou contar o testemunho para o senhor. Ele estava pintando um telhado que era um sobradinho. Então, ele tinha uma garagem e para cima da garagem tinha um sobradinho que tinha um telhado. E ele estava pintando esse telhado, Padre. Eu gostava de cantar aquela. A minha vida é do mestre, que eu gostava de escutar o programa do senhor. O senhor cantava muito essa música. Aí, padre, falei pro meu marido. Falei, nossa, hoje a minha alma parece que vai sair do corpo. Tá sendo que mal esquisito, que jeito ruim. Ele falou, não, vem aqui, vem ajudar eu pintar a tua casa, que vai ficar mais bonito. Aí ele falou pra mim assim, mas vem aqui. Eu mesmo peguei e fui, padre. Chegou lá, ele colocou a tábua pra mim. Eu peguei e fui entregar a latinha de tinta pra ele em cima do telhadinho. E eu em cima do telhado. E ele colocou a tábua, eu fui subir aí. Nisso que eu entreguei a tinta pelo padre, quando eu vi aquele estralo, caiu toda aquela grade que elas têm em cima de mim. E ele também caiu, padre. Só deu tempo de eu falar, meu Jesus, misericórdia. Aí, padre, eu não senti o peso daquela grade, nem daquelas teias que estavam acima de mim. Parece que era Jesus que estava me... Eu não senti nada, padre. Eu só senti a mão de Jesus só que estava acima de mim, protegendo. Eu levantei daquela ali, padre, mas com tanta dor. Fui até no médico para ver. Falei, nossa, eu esmaguei tudo por dentro. Mas graças a Deus, padre, só machucou a carne, não machucou nada, não quebrei nada, graças a Deus, nem eu nem meu marido. Porque meu marido tava em cima de um telhadinho, caiu em cima do outro onde que eu tava, caiu em cima de mim, com a grade, com tudo. Padre, é isso o testemunho. Os vizinhos veio tudo correndo, veio que acontecido por causa do barulho, mas graças a Deus, padre, foi um milagre, padre, que eu nunca perdi um programa do senhor. Então aquela música, A Minha Vida do Mestre, me marcou tanto, padre, me marcou tanto. Eu só tenho que agradecer ao senhor, padre. Só tenho orgulho do programa que o senhor faz pra nós, que cada vez mais o senhor aproxima mais nós de Deus. Que Deus abençoe, que Deus cobre o senhor de bênção, que Nossa Senhora proteja a vida do senhor, do Mário, do Pandinha, de todo mundo, padre. Deus abençoe muito, padre.
0: Esse é o Pandinha, deixa.

0: Juliana Sanana, de Campanha, cidade eu não conheço, Campanha, Minas Gerais, e Deus é maior. E a nossa vida é do Mestre. Eu sou vitorioso pelo sangue de Jesus.
1: Eu sou vitorioso pelo sangue de Jesus.
0: Seguindo.
2: Bom dia, boa tarde, boa noite, Padre Marcelo, Mário, Pandinha. Que Jesus esteja presente em vossas vidas, na vossa caminhada, na ordenação do Padre Marcelo, em vossa família. Eu venho testemunhar um acontecido dia 8 de agosto. Eu estava indo todos os dias para o terço de São Miguel Arcanjo, na paróquia de Santa Luzia. Saí às 5h30 de casa, meu genro me deixava no ponto do ônibus para ir para a igreja. Chegando na igreja, uma mulher me atropelou. Eu sei que foi Deus que fez um livramento em minha vida. Eu poderia ter morrido ali, porque eu já estou com 74 anos. Ela bateu, eu fiquei em pé, tornou bater, caí, bati a cabeça, começou a sangrar. Levei pontos na cabeça. Se não fosse o pessoal começar a gritar para ela parar, ela ia passar por cima de mim. Eu sei que Deus me livrou da morte nesse dia. Eu só tenho que agradecer a Deus, a São Miguel Arcanjo, por Santa Luzia, por tudo, que eu estava indo para a casa de Deus. Eu sei que o inimigo não quer que a gente siga Deus. Ele só quer coisas erradas, mas eu não desisto, porque a gente estava em batalha. Eu estou em batalha, pedindo pela minha sobrinha, Cláudia Cristiane Chagas. E eu agradeço tudo a Deus e a Mãe Santíssima e as suas orações, Padre Marcelo Rossi. Vim testemunhar esse grande acontecimento na minha vida por mais uma vez. Que Deus me livrou da morte. Muito obrigado a todos vocês da equipe do seu santuário.
1: Arrepiou, hein, Padre?
0: Nossa, Deus, eu ia falar isso agora. Né? Nossa Senhora, o nome dela é Vera Lúcia Chagas, de Ribeirão Pires, São Paulo. Ô, Vera! Nossa, com certeza são... O que ela estava fazendo, Mário? Aliás, podia...
1: Ela estava indo participar do terço de São Miguel Arcanjo, padre.
0: Falando em terço de São Miguel Arcanjo, tá, hoje o Mário não vai poder me ajudar, o Pandinha está com aí, né? Fica complicado, eu vou segurar e vai ser uma bênção, acabando o programa. Nove Pandinha, horas. Como que eu faço, por favor, para acompanhar no YouTube?
1: No YouTube, PM...
0: 9h05, tá? Porque eu tenho, 9h05, me dá o tempo só de conectar, tá? 9h05.
1: Acabando o programa Momento de Fé, o padre desconecta tudo aqui e começa. No YouTube, PE Marcelo Rossi, oficial, tem lá o certificado, que é um selo azul, para identificar que é o canal do padre, Coroa de São Miguel. Está sendo uma benção. Se você não se inscreveu ainda no canal, inscreva-se no canal, tá lá, ó. Quando você entrar no PE Marcelo Rossi, embaixo lá, inscreva-se. Mas você deve perguntar, mas para quê? Porque você se inscrevendo no canal e ativando o sininho, você receberá a notificação de todos os programas que acontecerão. Programa não, todas as orações, né? Porque não é um programa, é a oração que o padre faz todos os dias. A gente fazia na intimidade dele, agora está fazendo conosco. Então você ativa e você recebe a notificação. Na hora que você estiver assistindo, não deixe de curtir para que o algoritmo propague cada vez mais a mensagem de Deus. E você que sabe de alguém que está precisando de oração, que todos nós precisamos, nunca é demais, compartilhe. Logo mais às 9h05 no YouTube, Coroa de São Miguel, né, padre?
0: E uma das coisas que você, isso aí você me lembrou, no comecinho, quando eu iniciei, que foi no meu, na verdade Deus mostrou em 19 de maio, um dia antes do meu aniversário, eu confesso, um dia eu não queria não, tá? Eu falei assim, meu Deus, que é minha intimidade, né? E você sabe que eu fazia a oração em 10 minutos, tá? Agora dá quase o quê? Uns 50 minutos. Mas a beleza e a bênção é aquilo que você tem visto, que você também tinha me destacado. É a interação com as pessoas.
1: A interação.
0: Tá? Quantas
1: é
0: pessoas querem? Padre, eu gostaria tanto que você visse. Gente, eu consigo ver. Não dá para falar tudo por causa da velocidade. Mas dá para ler, tá? E o que eu não consigo ler, hoje eu vou celebrar a missa. Eu coloco depois, além do terço, eu coloco na missa. Então, eu confesso a vocês que bênção. Que realmente foi um presente que Deus me deu. Porque é o meu aniversário, eu dei de presente para vocês o compartilhar, mas eu também recebi. Porque essa interação, eu fico sabendo o que está passando na cabeça de vocês, Nossa, Deus vai confirmando a oração, é aqui que precisamos orar. E hoje o Senhor mostrando muito forte, culpa e remorso. Estamos orando por luto, mas eu não vou pôr limites ao Senhor, não é só sobre luto não. Tá? Pessoas que não foram amorosas com alguém que já faleceu, mas pessoas que estão vivendo com uma culpa. Lembrando que umas armadilhas de Satanás, ele é chamado de o acusador. Você conhece alguém que anda com culpa e remorso? Nós vamos para o intervalo
1: padre,
0: agora.
1: Padre, impressionante eu falar isso. Eu não vou citar o nome porque as pessoas escutam o programa. Mas uma pessoa deu um testemunho para minha esposa ontem. E eu só escutei, eu não falei nada. Faleceu a mãe e infelizmente não tinha uma relação muito boa com a mãe. E o remorso é muito grande pelo que fez ou deixou de fazer, no caso. E ele desapareceu esses dias, desapareceu de casa, ninguém achava ele. Ele estava lá no cemitério onde a mãe foi enterrada. Está em depressão.
0: Então, Deus vai me usar tanto, tanto, tanto. Ontem nós tivemos uma coisa que aconteceu. Podia, desde que eu faço, eu comecei desde a 20 de maio. Quantas vezes tentou? Não, caiu três vezes, né?
1: Três vezes, conexão. Não, e não queria ficar, viu, padre? Travou, travava várias vezes e voltava fora.
0: Tá, e depois, quando eu saí fora do ar, eu fui olhar para ver. Não, deve ter tido problema aqui na internet. A internet estava perfeita, gente. Perfeita, era combate. Era para desistir, tá? Mas nós não desistimos, né?
1: Foi o que a Vera falou, né, padre? Nós estamos no combate. Mas no bom combate, né, padre?
0: E no bom combate, queridos. Podemos até cair, mas o inimigo pode até tentar, mas nunca vai conseguir, porque o Deus vai ajudar. E a importância da fusão, tá? Que fusão, padre? O que é isso? É esse momento, porque quando eu estou na coroa, onde você viu quantas pessoas não tinham acompanhado o momento de fé?
1: Sim,
0: eu falava, vai para o Spotify. Por isso que o Pandinha não vai poder me ajudar hoje, porque o Pandinha tem que montar tudinho para o Spotify, para entrar no ar no Spotify. Então, prepare-se. Curas e libertações. Nossa, cresce forte. Curas e libertações de um modo que nós nunca experimentamos. Eu estou profetizando, tá? Em nome de Jesus. Cura e libertação, como até eu mesmo. Nunca, nunca experimentamos. A partir de agora, Senhor, cura e libertação. Já voltamos.

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cura a sua dor. Só Jesus pode curá-la com seu amor. Ele quer curar. Ele quer me usar para isso. Em nome do Pai, eu aceito, Jesus. Eu digo sim. E do Filho e do Espírito Santo. Amém. Nossa, hoje eu avisei para vocês, seria uma coisa que até para mim eu ia me surpreender. Eu estava tudo preparado para levá-los aos pés de Jesus, como criancinhas, como acontece, quem é das antigas já sabe. Mas o Senhor, mas a imagem é tão forte, mas tão forte. Você, agora, como você está, nesse momento. Eu, você, como nós estamos. Repito, inclusive estou junto também. E como se estivéssemos carregando uma sacola. Aliás, uma mochila, não é sacola, é uma mochila. Sabe aquela mochila que você coloca, igual criança de escola, escolar, mochila, mochila que você coloca nas costas. Não é uma mala, é uma mochila. Mas não é tão pesada. Mas está tão pesada que eu não consigo quase nem manter-me ereto, de tão pesada que está. Eu vou mostrar como eu estou indo para Jesus, de tão pesada que ela está. Eu estou indo engatinhando. Eu não consigo ficar em pé de tanto peso. E a imagem é a mesma de vocês, tá? Não sei sua idade, mas quando você não sabia caminhar, você já engatinhou quando você era criança. Por isso que todos nós vamos poder entrar nesse jardim, que esse jardim só pode entrar crianças ou até 5 anos, né? Idade limite. Mas do jeito que nós vamos entrar, qualquer idade pode passar. Que nós estamos indo de joelhos, ou melhor, engatinhando. Mas por causa dos pesos que estamos carregando. Veja, eu também. A imagem é forte. Eu não estava pensando nisso. É tão forte a imagem. Nós estamos carregando uma mochila tão pesada. Tem pessoas que não conseguem nem engatinhar, elas vão rastejando de tão pesada. É como se tivesse alguém esmagando para o chão. Mas por favor, coragem, vá até Jesus. E nesse momento nós vamos receber, assim como acontece um salvamento, um resgate, nesse momento eu convoco para nos ajudar a chegar até Jesus, porque está tão pesado o fardo, essa mochila está pesadíssima. Eu convoco os coros angélicos, serafins, querubins, tronos, dominações, potestades, virtudes, principados, arcanjos e nosso anjo da guarda, para nos ajudarem agora sim. Por nossas forças nós não conseguimos. Confesso a vocês, comecei engatinhando, quando eu fui vendo eu estava já rastejando, quando eu vi eu já estava cansado, na imagem que Deus está mostrando. Mas eles vieram. É uma escolta, são pelo menos 9 anjos. 9. Um de cada coro celestial. E eles, na verdade, não estão nos transportando até Jesus. E Jesus nos olha. E ele diz assim: vamos jogar fora esse peso. Muitos confundem cruz com fardo. E nós estamos carregando fardo, somatizando problemas que não são nossos. Queridos, nós estamos num mundo doente, em que as pessoas estão doentes. E isso contagia, aliás, contamina. Não contagia, contamina. Nós estamos contaminados. E o Senhor quer nos libertar dessa contaminação. É muito ódio. É vingança. Vamos lá, vamos pegar. Sua primeira coisa, ele está pegando essa mochila. E o que tem mais nessa mochila que o Senhor está mostrando é remorso, mágoa.
Vamos tirar isso. Senhor, só que Deus diz claramente: você aceita que eu faça isso? Olha, o Todo-Poderoso, Ele respeita a nossa liberdade, o nosso livre-arbítrio. Você aceita? Bom, você aceitou, você está aqui, né? Então, é sinal que você já está querendo. Mas, mais uma vez, Jesus diz: você permite que eu te liberte? Sim, Jesus, eu permito. Por favor, meus filhos, não estou falando nem agora, nem meus amados filhos, netos, permitam. Chega de carregar esse fardo. Não estou falando a cruz, porque não tem como seguir Jesus sem carregar sua cruz, que é diferente. Estou falando o fardo. Mateus 11, São Mateus capítulo 11, versículos 28 a 30. Vinde a mim, vós que estáis cansados, pelo peso do vosso fardo, eu vos aliviarei. Senhor, eu te entrego várias mágoas. Hoje, a primeira coisa que está mais cheio nessa mochila é mágoa. Pessoas que nos machucaram, pessoas que nos feriram, que estão nos ferindo, ainda mais nesse mundo tão polarizado, é tanto ódio. Ei, não se deixa contaminar. Quantas vezes você passa por coisas e não é, muitas vezes, silêncio, queridos, é prudência. Não cai na armadilha do inimigo. O inimigo quer que você brigue, que você responda. Só que tem uma oração tão poderosa, somos silêncio orante. Senhor, eu te entrego, primeiro vamos entregar essa mágoa. Toda a mágoa que está dentro de você. E principalmente, nós estamos essa semana orando pelo luto, pelas pessoas que nós não temos como falar com ela agora. Pedir desculpa e dizer: olha, eu te desculpo. Mas Jesus está dizendo: eu estou aqui. Eu tenho esse poder. Eu sou o Senhor de tudo. Em Hebreus, Jesus Cristo, ontem, hoje e sempre, Ele é. Obrigado, Senhor, porque em Cristo Jesus nós podemos nos livrar dessa culpa, desse fardo. Obrigado, Senhor, pela experiência profunda que vai continuar com certeza depois no YouTube, ao rezar a coroa angélica. Mas, Senhor, todo fardo que nós estamos carregando de mágoa, ressentimento, de pessoas que, infelizmente, como Pandinha acabou de falar da esposa, que ele escutava o testemunho, depois a pessoa foi no cemitério, pelo peso que ela carregava, pelas mágoas que estavam guardadas. Mas o Senhor, nesse momento, a palavra é: vinde a mim. Estou lendo, não estou lendo a Bíblia agora, mas está no meu coração, tá? Vinde a mim, vós todos, é a palavra de Jesus, que estáis cansados pelo peso do vosso fardo, e eu vos aliviarei. Eu vou abrir a Bíblia aqui. Estou com a palavra de Deus aqui, porque eu quero. Eu estou lendo com a minha alma, tá? Mas o Senhor fala: leia a minha palavra, e aí nós vamos para o intervalo. Me dê só um pouquinho. Vou pegar uma Bíblia que geralmente eu não uso. Mateus. Deixa essa Bíblia aqui que eu nunca li por ela. São Mateus. E lembrando aqui, só no tablet eu tenho umas 13 Bíblias, pelo menos. Mateus, só um pouquinho, queridos. 11, 28. Bom, vou ler como está aqui. Venham a mim todos vocês que estão cansados de carregar as suas pesadas cargas. Olha que legal, porque eu peguei uma tradução que eu nunca li aqui. Estou usando a nova tradução em linguagem de hoje, versão católica. Venham a mim, vocês, Mateus 11, capítulo 11, São Mateus capítulo 11, versículo 28, até, e termina com 30. Venham a mim todos vocês que estão cansados de carregar as suas pesadas cargas, e eu lhes darei descanso. Veja, não é alívio, é descanso, mais forte ainda. Sejam meus seguidores, e aprendam comigo, porque eu sou bondoso
e tenham um coração humilde, e vocês encontrarão descanso. E aí vem o versículo 30, por isso ele quis que eu lesse, tá? Os deveres que eu exijo de vocês são fáceis, e a carga que eu ponho sobre vocês é leve. Uau! Esse versículo eu não tinha pensado. Por isso Deus fez abrir a Bíblia. Os deveres que eu exijo de vocês são fáceis. A cruz. E a carga que eu ponho sobre vocês é leve. A decisão é nossa. Não fuja da cruz. E quem prega um cristianismo sem cruz não é de Jesus. Mas não confunda com fardo. Em nome do Pai.

0: Graças a Deus. Te amo, Jesus. 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
13: E mais leves, com certeza muito mais leves, abençoai, santificai e exorcizar, Senhor, essa água, remédios. E aqui fica um convite. Daqui, me dê 3 minutos, 4 minutos, e no YouTube, P. Marcelo Rossi Oficial, vamos rezar juntos a coroa angélica. Com certeza, bênçãos sobre bênçãos e libertações, curas e libertações. Bom dia, faz tempo que nós não usamos as 5 frases. Aliás, eu uso todos os dias, está na minha oração, mas aqui. Jesus, eu te amo.
14: Jesus, eu te amo.
13: Jesus, eu confio em vós.
14: Jesus, eu confio em vós.
13: A alegria do Senhor
14: é a nossa força.
13: Maria passa à frente
14: e pisa na cabeça da serpente.
13: Muito obrigado,
14: Jesus.
13: E não dá para ficar sem essa frase, que é uma oração poderosíssima. Eu sou

0: vitorioso pelo sangue de Jesus.
1: Eu sou vitorioso pelo sangue de Jesus.
0: Até a coroa. No YouTube. E até amanhã. E quem perdeu o programa, já é.
1: Daqui a pouco, que hora? Padre, daqui a pouco no Spotify, hein?

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9: Alô, alô, gente amiga, bom dia. Oi, família Catedral, muito bom dia. Eu sou Robson Alencar, tá começando o nosso encontro aqui no Manhã 106. 7 de outubro de 2026. Hoje celebramos com ela, Nossa Senhora do Rosário. Nossa Senhora do Rosário nos ensina que pelas mãos de Maria e pela oração do Santo Rosário, encontramos força para atravessar as dificuldades e esperança para seguir em frente. E a Virgem do Rosário acolha nossas famílias, proteja nossos caminhos e nos ajude a permanecer sempre próximos de Jesus. Nossa Senhora do Rosário, rogai por nós. E hoje é uma programação bem especial, tá? Hoje é o dia do evento Senhora do Rosário, 22ª edição. Uma tarde especial de fé, oração e encontro com Deus sob o olhar e a intercessão de Nossa Senhora. Você sabe que você é convidado especial para participar, estar lá presente e acompanhar também pela Rádio Catedral e Web TV Redentor, né? A partir das 14h, a bênção inicial com o Padre Omar, o Terço Mariano com o Padre Valnei, adoração com o Padre Fábio Escobar, participação musical tem Maíra Jaber e Alisson Castro, na paróquia São José da Lagoa, Avenida Borges de Medeiros, 2735. Então, vá viver este momento de oração, louvor e encontro com Deus. Leve suas intenções, sua família, o desejo de estar mais perto do Senhor. É logo mais, hein? Então, o pensamento do dia para sua reflexão: a vida é um instante entre duas eternidades. Santa Teresinha do Menino Jesus. Gente amiga, são 9h06. A gente começa o Manhã 106 com o Carlinhos Lins e o quadro Deus é 10.
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11: Bom dia meu irmão, bom dia minha irmã, bom dia queridos ouvintes da Rádio Catedral. Eu sou Carlinhos Lins e está começando mais um Deus é 10. Hoje é quarta-feira, dia 7 de outubro, dia de Nossa Senhora do Rosário. O Evangelho leva a gente até Nazaré, para a gente acompanhar o encontro do anjo Gabriel com Maria. Vamos para a nossa leitura diária então, e depois a gente faz aí um comentário bacana sobre essa leitura. O evangelho de hoje é de São Lucas, capítulo 1, versículos 26 a 38. Naquele tempo, o anjo Gabriel foi enviado por Deus a uma cidade da Galiléia chamada Nazaré, a uma virgem prometida em casamento a um homem chamado José. Ele era descendente de Davi e o nome da virgem era Maria. O anjo entrou onde ela estava e disse: "Alegra-te, cheia de graça. O Senhor está contigo." Maria ficou perturbada com estas palavras e começou a pensar qual seria o significado da saudação. O anjo então disse-lhe: "Não tenhas medo, Maria, porque encontraste graça diante de Deus. Eis que conceberás e darás à luz um filho, a quem porás o nome de Jesus. Ele será grande, será chamado Filho do Altíssimo. E o Senhor Deus lhe dará o trono de seu pai, Davi. Ele reinará para sempre sobre os descendentes de Jacó, e o seu reino não terá fim." Maria perguntou ao anjo: "Como acontecerá isso, se eu não conheço homem algum?" O anjo respondeu: "O Espírito virá sobre ti, e o poder do Altíssimo te cobrirá com sua sombra. Por isso, o menino que vai nascer será chamado Santo, Filho de Deus. Também Isabel, tua parenta, concebeu um filho na velhice. Este já é o sexto mês daquela que era considerada estéril, porque para Deus nada é impossível." Maria então disse: "Eis aqui a serva do Senhor, faça-se em mim segundo tua palavra." E o anjo retirou-se. Palavra da salvação, glória a vós, Senhor. Bom, a gente tem a frase do final, que se a gente parar para pensar é uma despedida, né? E o anjo retirou-se. Maria diz sim e Gabriel vai embora. A gente quase quer que ele fique mais um pouquinho, né? É muita coisa para aquela mulher viver. Ela recebe o anúncio de que será a mãe do Filho de Deus e agora vai começar toda a sua caminhada. Só que o anjo, né, sair não quer dizer que Deus foi embora. Pelo contrário, por obra do Espírito Santo, Filho de Deus assume a nossa humanidade no ventre de Maria. O mensageiro vai se retirar ali, mas Jesus já está com ela. Olha a profundidade daquele "o Senhor está contigo". Não é só uma palavra de consolo. Deus vem morar entre nós e Maria acolhe essa vida. E ela participa de verdade, né? Ela fica perturbada, ela pensa, ela pergunta. Maria não atravessa esse encontro como alguém que, sei lá, não tem voz. Ela quer compreender o que está sendo anunciado. Quando ela pergunta como é que isso vai acontecer, a resposta aponta para o Espírito Santo. O que vai acontecer não depende só das possibilidades dela. É Deus quem vai realizar essa obra. Por isso, faça-se em mim, tem uma alegria que às vezes a gente não percebe no texto. Não é um "já que não tem outro jeito", é uma resposta de quem deseja acolher o que Deus oferece. Maria está se entregando com liberdade total e com muita disposição. É a alegria de receber o Salvador. E esse sim vai ganhando forma ao longo dos seus dias. Logo depois, Lucas vai mostrar Maria se pondo a caminho para visitar Isabel, né? Seguindo aí o evangelho. A palavra que ela recebe começa a mover seus passos. É assim que o rosário nos aproxima dela, acompanhando a vida de Jesus, em vez de ficar só admirando Maria de longe. A Anunciação é o primeiro dos mistérios gozosos. Por isso que a gente está fazendo essa leitura hoje. A gente retoma aquela cena e escuta de novo o anúncio, né? Porque hoje é o dia de Nossa Senhora do Rosário. São João Paulo II lembra bem que no centro da Ave Maria está o nome de Jesus. A oração passa por Maria e nos mantém ali voltados para o Filho. As contas ali vão passando pelos dedos enquanto a gente contempla o que Ele fez por nós. Então, quando eu rezo o terço, eu não estou só simplesmente repetindo palavra para chegar logo ao fim. Não é uma fórmula mágica. Eu estou ficando um pouco nessa história. E ela vai encontrando a minha própria história. Talvez você comece a oração com uma preocupação que não sai da cabeça, uma aflição, é um nome, uma situação da família, e aquela intenção vai sendo ali acompanhada com cada Ave Maria. Pode levar isso tudo, claro, mas enquanto a gente pede, a gente também recebe. Contempla Jesus, escuta o Evangelho, e a gente vai deixando que ele mude o jeito de olhar para aquela situação. Às vezes, eu posso começar rezando para que uma pessoa mude. E diante do sim de Maria, eu percebo que também tem uma resposta para dar. Eu não posso decidir pelo outro, mas eu posso deixar Deus trabalhar em mim. E isso mexe com a gente, se a gente parar para pensar. Eu continuo pedindo por aquela pessoa, mas já não fico só esperando, né, que tudo aconteça do lado de lá. Eu também me coloco à disposição do Senhor. E tem um gesto do Papa Leão XIV que ajuda a gente a enxergar essa ligação. Na quinta-feira passada, dia 1º, ele estava rezando o terço pela paz com as crianças nos jardins do Vaticano. E ele lembra que a oração precisa caminhar justo com gestos de amor. A paz que a gente pede também encontra espaço no jeito de tratar quem vive perto de nós. Pensa numa criança pedindo a Deus que as guerras acabem, sabe? E aprendendo ao mesmo tempo a não humilhar o colega de uma escola, por exemplo. Uma coisa não diminui a outra. Ela pede por uma realidade e começa a participar da paz onde justamente ela está. Com a gente também é assim. O terço pode voltar para o bolso quando a oração vai aí e termina. Mas aquilo que a gente contempla continua pedindo lugar na nossa vida. Maria não deixa o seu sim parado naquele encontro com Gabriel. Ela leva Jesus consigo. Eu fico pensando, meu povo, quando eu termino de rezar, o que que desse encontro continua comigo? É essa a graça que a gente pode pedir hoje para Nossa Senhora do Rosário. Aprender, meu irmão, minha irmã, a acolher Jesus de um jeito que a nossa vida também se abra para ele. Bom, meu povo querido, nosso programa já está chegando ao fim. É, hoje passou rapidinho. Para a gente fechar com chave de ouro, vamos terminar com a nossa oração rapidinha. Você que está aí a caminho do trabalho, está em casa já passando café, já está na labuta, na caminhada. Bom, quem puder, feche os olhos. Quem está dirigindo, quem está caminhando, fica atento ao caminho, mas abre o coração, reflete e reza comigo. Senhor Jesus, pelo sim de Maria, tu entras na nossa história. Eu também quero te receber e dar espaço à tua palavra nas minhas escolhas. Tu conheces as preocupações que trago para a oração. Ajuda-me a entregar tudo isso com confiança, mas também a perceber o que tu me convidas a viver. Envia o teu Espírito para que a minha resposta não fique só em palavras. Nossa Senhora do Rosário, ensina a gente a contemplar teu filho com atenção e com carinho. Quando o terço termina, nos ajuda a continuar com ele no modo de escutar, de cuidar e de construir a paz. Que o nosso amém seja sincero e encontre expressão na vida. Como tu, queremos dizer a Deus, faça-se em mim, segundo a tua palavra. Amém? É isso, minha gente querida. Bom, vamos ficando por aqui. Um forte abraço, uma quarta-feira abençoada e até amanhã, se Deus quiser. Fiquemos na paz do nosso Deus, que é 10. Valeu, gente. Um abração. Até amanhã. Tchau, tchau.
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9: 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Agora 9:17, gente amiga, hoje é festa de Nossa Senhora do Rosário e a data será celebrada na Igreja Nossa Senhora do Rosário e São Benedito dos Homens Pretos, na Rua Uruguaiana 77, no centro. O terço será rezado daqui a pouco, às 10 horas e também às 3 da tarde, Ao meio-dia, a comunidade receberá a visita de Dom Roque Costa Souza, que presidirá a missa solene. A igreja fica ao lado da estação Uruguaiana do metrô.
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2: É isso, minha gente. Participa pelo WhatsApp 3231-3567. Silvio Araújo, da Divino Espírito Santo de Realengo, bom dia. Família Catedral, bom dia. Padre Sérgio, sua bênção. Ah, tá, participação de mais cedo aqui da Silvia. Margarida, minha mãezinha, também aqui. Oi, Silvia, agora tá entendido. Eu tô atualizando aqui. Rapaz, estava... participação de 6:30 da manhã aqui da Silvia. Ai, ai. Tá, deixa eu atualizar aqui. Tá indo. Tá devagarinho, mas tá. Daqui a pouco eu completo aqui a atualização, que a página ficou congelada. Vamos lá. Juninho, Junho Chu, cheiro de rosas.

Muito bem, Catedral 9:24. Agora sim, a Silvia atualizada aqui no Zap. Vamos lá. Oiê, continuo. Bom dia, Robson. Silvia Araújo, da Divino Espírito Santo. Família linda, Catedral. Dia de bênçãos para nós. Paz e bem. Beijo, beijo, beijo. Agora foi, né, Silvia? Bom dia, beijo, beijo, beijo. Também tá aqui o Damião. Damião tá onde? Madureira, trabalhando na ralação, Damião. Bom dia, obrigado aí pela audiência. Bom trabalho, viu? Alô, Madureira. Aline Brasil. Minha mãe Maria.

0: Muito bem, minha gente, 9:28. É manhã 106, nesse dia tão especial, 22º Rosário. A Betinha chegou, eu até me distraí aqui, porque quando a gente fala do Rosário, que hoje a Catedral vai transmitir ao vivo, a partir da tarde, né, com transmissão ao vivo lá da paróquia de São José na Lagoa, né? Aquela que é toda envidraçada, né, Betinha? Bom dia!
1: Oi, Robson, bom dia para você, bom dia também a todos os nossos ouvintes. Isso mesmo, Robson, hoje celebramos Nossa Senhora do Rosário.
0: Pois é.
1: A paróquia São José da Lagoa.
0: Exatamente, é um convite que a gente faz, que a Catedral faz a você. A Catedral vai transmitir ao vivo, tá? A Web TV Redentor também transmitindo ao vivo com imagens, e você é convidado. Ou quem não puder, aí vai acompanhar pela Catedral, pela Web TV Redentor. Agora, se você puder comparecer à Lagoa, vai ser muito bom. A partir das 14h, você tá com o roteirinho aí na mão. Conta pra gente o que vai acontecer.
1: Temos a bênção inicial com o Padre Omar Raposo. Também temos a adoração com o Padre Fábio Escobar. Temos o texto com o Padre Valnei. Temos também o momento musical com a Maíra Jaber e o Alisson Castro. Você é o nosso convidado a estar conosco hoje na paróquia São José da Lagoa, endereço Avenida Borges de Medeiro, na Lagoa, número 2735.
0: Isso, e você que está participando aqui do nosso Manhã 106 também pode interagir com a gente comentando aqui pelo WhatsApp 3231-3567, tá certo? Agora, você vai falar de uma coisa que está todo mundo esperando. Ó.
2: Oportunidades.
0: Pois é, Betinho, trouxe alguma dica?
1: Trouxe sim, Robson. Olha, para você que busca aí se recolocar no mercado de trabalho ou que seja o seu primeiro emprego, o Grupo Somos Sonhos abriu mais de 400 vagas temporárias para o período extranatal. As oportunidades são destinadas a candidatos com experiência e também sem experiência e estão distribuídas no Rio de Janeiro, Niterói, São Gonçalo, Itaboraí, na Baixada Fluminense e também em Búzios. Há vagas para operador de caixa, vendedor, auxiliar de loja e também estoquista. Os interessados podem enviar o seu currículo atualizado para vagas@somossonho.com.br. vagas@somossonho.com.br. Se você não conseguir anotar o endereço para você enviar o seu e-mail, não tem problema, é só acessar o aplicativo da Rádio Catedral. Rádio Catedral FM-RJ Oficial.
0: Cabia o microfone, senão não falo, né? Exatamente, Betinha. Tá lá disponibilizado, corre atrás.
1: São mais de 400 vagas, viu, Robson?
0: Eu acho que tem chance para você aí. Então, aproveita. A dica da Betinha é espetacular. É, Betinha, então tá certo. E lembrando também que no Senhora do Rosário, logo mais, tem participações na música também, né? Maíra Jaber.
1: E Alisson Castro.
0: Exato. Elizabeth Martins. Você fica por aqui e...
1: Fico por aqui e volto logo mais no Em Dia com a Notícia, com mais oportunidade de emprego para você que está aí querendo se recolocar no mercado de trabalho. Essa é a sua oportunidade.
0: Muito bem. Hoje ela está com óculos de professora, sabe? Professora primária pro ginásio, assim. Não é? Nem existe mais ginásio. Tá bom. Tchau, Betinha.
1: Tchau. Beijo. Não vai entregar a idade, hein, Robson?
0: Muito bom. Agora, minha gente, vamos ao Centro de Operações de Resiliência da Prefeitura do Rio. Informações com Leonardo Cantalice, que está de volta. Bom dia de novo, Léo.
3: De volta, bom dia, Robson Alencar, bom dia para você que está sintonizado na Rádio Catedral. Começando o nosso giro de trânsito pela Zona Sul, é grande a movimentação para quem está ali em Botafogo, tem lentidão ao longo da rua Muniz Barreto, com reflexo na rua Piero Machado, e acaba causando aquele efeito dominó, impactando para quem vem do elevado 31 de março e vai acessar o túnel Santa Bárbara. Chegada à Zona Sul pelo túnel Rebouças, com retenções nesse momento, desde o acesso pelo elevado da Ponte Fronten, para quem está vindo pela Praça da Bandeira. A melhor opção nesse momento é seguir pela região portuária, pegando ali a Rodrigues Rodrigues Alves e o túnel Marcelo Alencar para chegar ao aterro do Flamengo e outros pontos da Zona Sul. Na Zona Norte, quem está saindo do Riachuelo, Engenho Novo, vai perdendo tempo ali na Avenida Marechal Rondon. Mesmo cenário para quem está saindo de Vila Isabel, na rua Teodoro da Silva e na rua Professor Manoel de Abreu, até a chegada da Avenida Repelé, no Maracanã. Situação nada fácil também para quem está vindo pela Francisco Bicalho. Mais cedo, havia um ônibus enviado na altura do tempo das Forças Armadas. O veículo já foi retirado, mas anda reflexo desde o acesso pelo viaduto do gasômetro para quem segue em direção ao centro da cidade. Pela zona sudoeste, trânsito bem agarrado na Edgar Werneck, ali na Cidade de Deus, por conta de um acidente entre um carro e uma moto na altura da UPA, já impactando, inclusive, o trânsito na estrada Marechal Miguel Salazar, para quem segue em direção à linha amarela. Dando panorama agora pelas vias expressas, linha amarela, com retenções no sentido fundão do trecho entre Del Castilho até o acesso pela Avenida Brasil, ali em Manguinhos. Falando em Avenida Brasil, é boa movimentação para quem está vindo de Campo Grande, Bangu, em direção ao centro. A partir de Parada de Lucas, aí sim, o trânsito começa a ficar mais complicado aí até a altura do Caju. Informação em tempo real aqui na Rádio Catedral. Vou ficando por aqui. Outras notícias do trânsito você confere nas redes sociais do Cor, no arroba Operação Gil. Para a Rádio Catedral, Leonardo Cantalice, direto do Centro de Operações.
0: Obrigado, Leonardo. Muito bem, minha gente. Agora 9h35. Vamos para o zap 3231-3567. Bom dia, querido Robson. Paz e bem. Gostaria de saber o nome da música que Alisson cantou pela Nossa Senhora do Rosário. Abraços. Sou a Sandra Regina do Meier. Sandra Regina, a música que tocou mais cedo com Alisson foi Milagre do Rosário. É, o nome da música é Milagre do Rosário. Tá respondido? Beijinho, tudo de bom. Mais um alô aqui. Bom dia, Robson, Leia Emília, da Santa Rita de Cássia, Padre Maurício. Um alô aí para todos os amigos dessa rádio que amo muito. E vocês também. Oh, obrigado na gente também. Manda um alô aí para as irmãs Penha e Shirley, que amam também. Eita, quanto amor. Bom dia, mas... alô, Penha, alô, Shirley. Nossa Senhora do Rosário, rogai por nós. É isso, Leia. Beijinho no coração. Rosa de Jesus também chegou aqui. Bom dia, Robson Alencar, família Catedral. Pela intercessão de Nossa Senhora do Rosário, tenhamos uma excelente quarta-feira abençoada por Deus. Bora, gente! 100% precisa acontecer em outubro. Rosa de Jesus, Santa Bárbara de Rocha Miranda. É isso, Rosa! 100%, gente, tem que bater a meta. Ajuda a Catedral. Beijo, Rosa! Anjos de Resgate, Mãe da Fé.

bacana, gente. Faltando agora 20 minutos para as 10. Direto pro zap. Marlúcia chegou aqui. Cadê o recadinho da Marlúcia? Não mandou ainda, não, Marlúcia? O Euséia também chegou. De lá de Niquete. Tá que chegou a mensagem da Euséia. Deus abençoe, meu amigo irmão Robson. Entrei para desejar um bom dia para você, para toda a família Catedral. Nunca perca a esperança. Rumo aos 100%. Paz para todos nós. Valeu, Euséia. Kátia Rosa também chegou, hein? Oi, oi, oi. Cadê Kátia Rosa? Tá aqui a mensagenzinha. Não chegou ainda, não, mas já sei que ela tá na área. Meu tesouro, canta Maíra Jaber.

0: meu tesouro, Maíra Jaber. Um tesouro também a nossa queridíssima Sotarelli. Bom dia, Ninha.
1: Ai, que coisa mais linda. Bom dia, Robson Alencar.
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0: Ah.
1: Oh, Angélica, que coisa linda. Angélica, e ó, tem cliente que fala com orgulho, porque compra, recompra, recomenda o colágeno tipo 2 da Sotarelli.
0: Olha, vamos fazer o seguinte, a Angélica não vai falar não, mas a Maria Barbosa vai.
1: Fala, Maria.
0: Ó, vamos ouvir.
2: 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Aí eu comprei, eu tava tomando cálcio, remédio de varizes e não passava dor. 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Eu amei. 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
0: É, bom demais. Maria Barbosa.
1: Muito lindo, Maria, ó. Te amo, menina.
0: Aninha, outra perguntinha para você aqui. Eu recebi, tô usando a vitamina B12 da Sotarelli em cápsula.
1: Opa.
0: Com a tal da metilcobalamina.
1: Metilcobalamina.
0: Eu já tô usando, uma semana que eu tô, ou mais até. O que que vai acontecer comigo, hein, Aninha?
1: Meu amor, sabe aquele cansaço? O nosso corpo não produz essa vitamina. Essa vitamina tem carne vermelha, fígado de boi, peixe, mas nem sempre a gente consegue comer, ingerir a quantidade que a gente precisa, quantidade diária. E tem mais uma, Robson. Se você hoje no almoço come, sabe, um baita de um bife lá de fígado de boi, essa vitamina B12 ela não acumula no corpo. Amanhã, mas já foi. Então, você não acumula, tem todo dia. Por isso que a vitamina B12 é fundamental. E ela causa fraqueza, falhas de memória, para lembrar coisas simples. Você fica ali, sai, cabeça, procurando.
0: Ai, que bom.
1: Contato constante. Tem feriado, mas não passa, mesmo com descanso. Tem final de semana, você descansa. Gente, B12 é importante. Quem é vegetariano, então? Para quem é menopausada aí, ou lindinha, olha aí. Para você que já fez cirurgia bariátrica ou está recuperando. E para gente comum, que não tem nada disso, não é nada disso, mas a gente não se alimenta direito, precisa de B12. Ô, Robson, vamos fazer o seguinte?
0: Ah.
1: Hoje, quarta-feira, eu tô com um trio aqui, mas um trio, assim, maravilhoso. Só escuta.
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1: 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Então os ouvintes ligavam e falavam assim, os clientes, né? 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
0: 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Gente, que trio é esse? 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
0: 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Beijinho, Aninha.
1: Beijo.
0: Tchau, tchau, querido. É isso, gente. Bom demais falar com essa menina. Vamos falar no zap também aqui com a turma. Quem chegou? Bom dia, quero oferecer uma música para Angélica Simplício e todos os ouvintes da rádio. Sou Marluzia Roque Santana, de Niterói, Santa Rosa, Niterói. Paróquia Nossa Senhora Auxiliadora. Valeu!

Maria, Arilson Nascimento, no Manhã 106. Gente, aqui no zap, ó. Marleci Escobar, da Santa Rita de Cássia, Cruzeiro do Sul, Nova Iguaçu. A mamãe do nosso querido Escobar, né? Olha aqui, salve Maria, bom dia, Nossa Senhora do Rosário, rogai pelo Brasil. Ei, Marleci, dona Marleci, um forte abraço, beijinho pra todos aí. Kátia Rosa também chegou. Cadê o recadinho da Kátia? Bom dia, Kátia da Divino Salvador Robson, bom dia. Quero que você saiba que Christopher, transplantado de medula, recebeu alta ontem. Gratidão, Nossa Senhora do Rosário, rogai por nós. Que notícia boa, Kátia Rosa. Bom demais, bom demais. Um beijo no coração. Olha que alta maravilhosa. O Padre Raimundo mandou um áudio aqui também. Só que, Padre Raimundo, deixa eu ver, eu tô com dificuldade para reproduzir aqui, rapaz. Forte abraço, obrigado pelo carinho, pela participação de sempre. Comunidade Católica Shalom, todo teu, ó Mãe.

0: todo teu, mãe, comunidade Shalom, finalizando mais uma edição do Manhã 106. Valeu, gente, bom demais, amanhã de volta a partir das 9. Continue na catedral, em instantes tem Experiência de Deus, Padre Reginaldo Manzotti. Forte abraço, Senhora do Rosário, 22ª edição, logo mais pela catedral.
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Louvado seja nosso Senhor Jesus Cristo, para sempre seja louvado. Querido povo de Deus, quarta-feira, quarta Mariana, e por excelência Mariana. E nós estamos em plena novena, gente, dela, a padroeira do Brasil, Nossa Senhora Aparecida, rogai por nós. Nossa Senhora da Conceição Aparecida, intercedei por nós. E hoje, gente, é também o dia de Nossa Senhora do Rosário. Então tudo converge para Maria, mas de Maria a Jesus. Se você quiser, vou fazer uma sugestão. Acompanhe o programa.

0: hoje com o terço na mão. Eu tô com o terço das Santas Chagas e também a Mariano. É o mesmo. Vamos lá? Quero saudar a todos com grande maternal devoção. A todos que nos acompanham a partir da Rádio Evangelizar, de onde tudo começa. As rádios irmãs, cujos nomes cito neste momento.
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0: Saúdo a você pela TV Evangelizar, sinal digital em todo o país, em várias cidades, canal aberto. Pelo YouTube, Padre Manzotti Oficial. Aproveite e se inscrever. Se inscreve lá no YouTube. Pelo aplicativo da Associação Evangelizar é preciso. E todas as plataformas digitais, gente. Hoje, Quarta Mariana, Novena de Nossa Senhora Aparecida e Dia de Nossa Senhora do Rosário. Vamos lá, em nome do Pai, do Filho, do Espírito Santo. Amém. Naquele tempo, o anjo Gabriel foi enviado por Deus a uma cidade da Galiléia chamada Nazaré, a uma virgem prometida em casamento a um homem chamado José. Ele era descendente de Davi. O nome da virgem era Maria. O anjo entrou onde ela estava e disse: "Alegra-te, cheia de graça, o Senhor está contigo." Maria ficou perturbada com essas palavras e começou a pensar qual seria o significado da saudação. O anjo então lhe disse: "Não tenhas medo, Maria, porque encontraste graça diante de Deus. Eis que conceberás e darás à luz um filho, a quem porás o nome de Jesus. Ele será grande, será chamado Filho do Altíssimo. E o Senhor Deus lhe dará o trono do seu pai, Davi. Ele reinará para sempre sobre os descendentes de Jacó e o seu reino não terá fim." Maria perguntou ao anjo: "Como acontecerá isso, se eu não conheço homem algum?" O anjo respondeu: "O Espírito virá sobre ti e o poder do Altíssimo te cobrirá com sua sombra. Por isso, o menino que vai nascer será chamado Santo Filho de Deus. Também Isabel, tua parenta, concebeu um filho na velhice. Esse já é o sexto mês daquela que era considerada estéril. Porque para Deus, nada é impossível." Maria então disse: "Eis aqui a serva do Senhor. Faça-se em mim segundo a tua palavra." E o anjo retirou-se. Com o terço na mão. Vamos fazer esse programa com o terço na mão? Padre, eu tenho que cozinhar aqui. Enrola o terço no braço. Padre, enrola no braço. Eu, para não tirar, vou enrolar aqui no meu braço. Terço inteiro. Com o terço na mão, o rosário, que Deus me deu uma inspiração uma vez, que o terço é uma cordinha que Deus mandou do céu, sabe para quê? Abre aí a câmera. Deus mandou uma cordinha do céu, e rezando, a gente vai subindo até ele.
2: Com o terço na mão,
0: queridos irmãos, é verdade, o rosário, ele surgiu como oração dos pobres, daqueles que não sabiam ler a Bíblia, e foi estimulado como recitação da Bíblia. Me permita algo que talvez você saiba, mas há tanta gente que não sabe. A primeira parte da Ave Maria, o que é, senão a saudação do anjo? Ave Maria, cheia de graça, o Senhor é convosco, bendita sois vós entre as mulheres e bendito é o fruto do teu ventre, Jesus. Saudação do anjo e frase de Santa Isabel.
2: Santa Maria.
0: A segunda parte, Santa Maria, Mãe de Deus, Como mãe de Deus, ora, filho. Teotocós. Jesus é Deus? É, padre. Então ela é mãe de Deus. O primeiro grande mistério lá em Éfeso. Declaração. Santa Maria, mãe de Deus, rogai por nós, pecadores, porque o somos, mãe. Olha, me arrepia. Porque somos pecadores. Agora, mãe. Na labuta de hoje, mãe. Na provação de hoje, mãe. Na doença de hoje, mãe. Roga por nós, mãe.
2: Nos mistérios.
0: Mas, principalmente, ou também, na hora da morte. Na hora que eu tiver que passar. Eu sempre vejo essa passagem para lá, daqui para o outro lado, é minha visão, como se fosse uma pequena ponte, nem é uma ponte, como é que a gente chama quando, me fugiu a palavra, me perdoe, programa vivo é assim, uma pinguela, é essa a palavra, que a gente vai meio que equilibrando. E nós vamos estar sozinhos. E a visão que eu sempre tenho é que nessa passagem dessa pinguela, dessa travessa, é Nossa Senhora que vai estar do lado. Com o terço na mão passarei essa hora, mãe. E hoje me comprometo de rezar o terço. E hoje me comprometo de rezar o terço. Ave Maria, cheia de graça. O Senhor é convosco, bendita sois vós entre as mulheres, e bendito é o fruto do vosso ventre, Jesus. Santa Maria, Mãe de Deus, rogai por nós, pecadores, agora e na hora de nossa morte. Amém. A vossa proteção recorremos, Santa Mãe de Deus. Não desprezeis as nossas súplicas em nossas necessidades, mas livrai-nos sempre de todos os perigos. Ó Virgem gloriosa e bendita, Nossa Senhora do Rosário, rogai por nós. Nossa Senhora do Rosário, intercedei por nós. Eu vou para o intervalo, mas não tire o terço do teu pulso agora, até o final do programa comigo. Eu volto já.
3: Catedral 10:10, seguindo o pedido do Papa Leão XIV, a Arquidiocese está rezando o terço até o final do mês. Como acontece todos os anos, ele está sendo rezado nesses dias o Terço Mariano pela Vida, organizado pela Pastoral Familiar do Rio de Janeiro, às 8 horas da noite, com transmissão da Rádio Catedral e da Web TV Redentor. O Terço Mariano pela Vida termina amanhã, dia do Nascituro, e hoje ele será rezado no Vicariato Tijuca, na Paróquia Santo Afonso. Depois do Terço Mariano pela Vida, a Arquidiocese promoverá o Terço pela Paz nos vicariatos territoriais, dias 13 a 29 de outubro.
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0: filhos e filhas, um dia muito especial hoje, né, de Nossa Senhora do Rosário. E aos poucos eu vou falando algumas declarações dos santos sobre a recitação do Rosário. Eu começo falando daquele que tenho muita intimidade. O que São Pio de Pietrelcina falou sobre o Rosário? Não vou dizer uma frase. Eu vou contar um fato. Esse homem rezava a média de 30 rosários por dia. Será que é importante o rosário? Será que é importante o rosário? 30 rosários por dia. Contra fato não há argumento. Ana Cláudia, bom dia, que a paz de Jesus esteja com você.
1: Família que é da unida, unida sempre estará. Canto dos anjos e santos sempre a nos guardará.
0: Vamos juntos?

0: sempre a nos dá. Que surpresa é essa, Ana Cláudia? Que
1: bom
0: coisa
1: dia,
0: linda.
1: Padre, a sua bênção.
0: Deus abençoe. Quem estava cantando? Você e quem mais?
1: A minha filhinha Alice.
0: Alice, quantos anos tem Alice?
1: 7 anos, padre.
0: 7 anos. Eu sou suspeito, né, sobre essa música, né? A frase é de São João Paulo II, mas eu acabei trazendo para a música Bênção do Lar, que inclusive vou terminar, num determinado momento nós vamos soltar essa música. Bem-vinda, minha querida, diga lá.
1: Padre, primeiro eu queria dar um testemunho.
0: Por favor.
1: Na verdade são dois testemunhos.
0: Tá.
1: E depois eu gostaria de fazer um pedido de oração.
0: Claro, então vamos ao testemunho, querida.
1: O padre, há mais ou menos uns 2 anos atrás, eu pedi oração pelo seu Juarez. É um conhecido meu, de uma cidade aqui vizinha, né? Que eu tenho um carinho muito grande por ele, pela família dele. Ele teve um acidente há mais ou menos uns 4 anos atrás. Um caminhão passou por cima, né, das pernas dele. Ele ficou ali em torno de 1 ano e 8 meses, mais ou menos, em hospital, né? Saía do hospital, ficava 1 mês, 2 meses no hospital. Quando saía, ficava 1 semana em casa, voltava para o hospital. Aí eu consegui, né, falar com a equipe do senhor, fizemos oração por ele.
0: Certo.
1: Ele conseguiu sair do hospital, graças a Deus e a Jesus das Santas Chagas.
0: Amém.
1: Porém, ficou algumas sequelas. Dentro dessas sequelas, às vezes acontece alguns desmaios com ele, né? Aí eu gostaria, assim, de agradecer a Jesus das Santas Chagas por ter libertado ele, né? Conseguido ele poder ir para casa.
0: Sim.
1: Tem essas dificuldades, mas eu tenho fé em Jesus das Santas Chagas que a obra não é pela metade, né,
0: claro,
1: padre?
0: Com certeza.
1: Ela será completa.
0: Então é um testemunho, um pedido. Então,
1: isso,
0: pela vida preservada, graça recebida,
1: graça testemunhada.
0: Mas ao mesmo tempo é um pedido que ele possa superar essa sequela dos desmaios, né? O seu Juarez é o nome, tá bom.
1: Isso.
0: Que mais?
1: Aí, aproveitando, eu já colocaria o nome da esposa dele, a dona Sirley.
0: Tá,
1: eles têm já uma certa idade, ela que cuida dele, né, juntamente com os filhos, porém ela também tem uma saúde um pouco, né, assim, difícil,
0: tá,
1: mas ela dedica o tempo dela, né, em cuidado dele.
0: Tá bom, filha, anotei.
1: E o outro testemunho, padre, é referente ao meu esposo. A gente tem 8 anos de casado, 9 anos junto, a gente é casado na igreja.
0: Sim.
1: Quando a gente casou, ele bebia bastante, padre. Era uma situação bem difícil. Quando ele bebia, ele não sabia se controlar, né? Enquanto não acabava aquela caixinha todinha, não parava, né? Porém, com bastante fé e junto com o senhor, tanto na novena de Nossa Senhora das Graças, da Cruz Bendita, a gente
0: tem muita fé na Cruz Bendita.
1: Isso, com bastante fé a gente pediu, e graças a Deus hoje faz mais ou menos em torno de uns 3 anos que ele não coloca mais nenhuma gota de álcool na boca, padre.
0: Meu Deus, então diga, meu marido é um milagre de Jesus das Santas Chagas.
1: O meu marido é um milagre de Jesus das Santas Chagas. E padre, hoje fazemos parte dos dirigentes do ECC, fazemos parte da pastoral do dízimo aqui na nossa comunidade, juntamente com o padre Edmar.
0: Um abraço ao padre Edmar.
1: Amém, padre, é uma graça muito grande a gente poder participar da igreja, poder comungar, né? Não tem graça melhor na vida do que a gente poder participar da nossa comunidade.
0: Amém. E agora eu quero fazer uma pergunta para você. Por que que você começou com a cantando? Qual foi a inspiração?
1: Porque, padre, essa música a gente ensinou para nossa menina. Quando ela nasceu, a gente passou por uma grande dificuldade. Ela ficou vários dias internada. Foi muito sofrimento, mas graças a Deus, hoje a gente tem ela aqui, ó, iniciando, cantando o programa do senhor, com a música que a gente ensinou ela. E não só essa música, mas entre outras músicas do padre, ela escuta, ela acompanha comigo. Hoje, no momento, eu não estou trabalhando. Estou ficando, estou me dedicando esse tempo para ela e a minha família, né? Então, a gente escuta todos os dias o programa do Senhor, acompanha o Terço das Santas Chagas.
0: Que maravilha.
1: Sempre que a gente pode, a gente está acompanhando o padre.
0: Tá certo. Posso falar com a... Você pode autorizar. Eu posso falar com a Alice?
1: Pode sim, padre.
0: Se autoriza.
1: Sim.
0: Oi, Alice.
2: Oi.
0: Tudo bem?
2: Sim.
0: Eu adorei escutar você cantar, ó, o sacristão soltou, ele pode até subir um pouquinho a música. Você gosta dessa música?
2: Sim.
0: Tá certo. E vamos rezar juntos? Hoje é dia de Nossa Senhora do Rosário. Vamos rezar uma Ave Maria? Você sabe rezar, Alice?
2: Sim.
0: Então vamos rezar. Eu quero ouvir a tua vozinha falar, a tua voz bem forte rezando a Ave Maria. Vamos lá. Ave Maria.
2: Ave Maria. Cheia de graça, o Senhor é convosco. Bendita sois vós entre as mulheres, e bendito é o fruto do vosso ventre, Jesus. Santa Maria, Mãe de Deus, rogai por nós, pecadores, agora e na hora de nossa morte. Amém.
0: Meu Deus, que coisa mais linda! Deus abençoe, Ana Cláudia. Deus abençoe seu marido.
1: Ô, padre,
0: oi.
1: Eu gostaria de colocar alguns nomes em oração, meu povo.
0: Diga, diga lá.
1: Ô, padre, eu quero colocar o meu pai, João Batista, que também tem um pequeno probleminha com o álcool.
0: Tá, João Batista, quem mais?
1: Isso, a minha mãe, Roseli.
0: Pois não.
1: O meu irmão, Jorge.
0: Tá.
1: A minha irmã, Ana Paula, meus cunhados e sobrinhos, que é bastante, então eu vou colocar só assim.
0: Tá bom. Deus abençoe.
1: E padre, e em especial, eu queria colocar a pequena Helena Aguiar. É uma conhecida nossa, é uma menininha, padre, de um ano e meio, que está com leucemia.
0: Tá,
1: ela está aí no Paraná fazendo tratamento, nossa, então a gente pede muito a Jesus das Santas Chagas a cura dela.
0: Tá bom, tá aqui a Helena pedindo a Deus.
1: A Helena Aguiar, isso.
0: Deus abençoe,
1: obrigada,
0: Ana Cláudia.
1: Padre.
0: Família que reza unida. Unida sempre estará. Escute essa música, Benção do Lar, depois, gente. Ana Cláudia, ó, eu não tirei meu terço da mão. E, ó, você viu essa menina rezando com autoridade, gente, 7 anos. E eu pergunto, seus netos sabem rezar? Seus filhos sabem rezar? É, meu filho. Criança já nasce mexendo no celular. Tela de celular já começa. Nem fala, já fica animado. Mas tem que ser a mesma coisa para oração. Meu abraço, Ana Cláudia, de Nova Monte Verde, Mato Grosso. Aplicativo, Rádio Selva FM, de Apiacás, Mato Grosso. Rádio Nativa FM, Dom Canísio Claus, de Sinop. Eu vou para o intervalo e volto com a leitura orante dos profetas. Eliseu, volta comigo. E aí, você curtiu ontem no Instagram? Eu volto já.
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Eu quero lembrar dia de Nossa Senhora do Rosário. E o que diz São João Paulo II? O Rosário acompanhou-me nos momentos de alegria e nas provações. A ele confiei todas as preocupações. Nele encontrei sempre conforto. Eu falei de São Pio que rezava o terço, mas escute o que ele diz neste tempo difícil que estamos vivendo no Brasil. São Pio décimo, perdão, São Pio décimo. Se quiserdes que a paz reine em vossas famílias e na vossa pátria, rezai todos os dias em família o Santo Rosário, São Pio décimo. Se quiserdes que a paz reine em vossas famílias e em vossa pátria, rezai todos os dias em família o Santo Rosário. Bíblia aberta. Cartilha de oração.

0: E abrindo esse momento da leitura orante, você tem gostado da leitura orante dos profetas? E de ontem? Eu postei lá, postei no Instagram. Você conhecia aquele milagre? O de hoje eu tenho certeza que você já ouviu pregar. Mas e o de ontem? Dá uma olhadinha lá. Padre, eu perdi ontem, padre. Tá no YouTube. Tá lá recortado, leitura orante. Imperdível de ontem. Mas de hoje também. Segundo Reis, capítulo 4, versículo 8. Meu texto está aqui, ó. Cadê o teu texto? Não está na mão, não? Um dia, Eliseu foi à cidade de Sunem, onde morava uma mulher rica. Ela convidou para uma refeição e daí em diante, sempre que ia a Sunem, Eliseu tomava suas refeições na casa dela. Ela disse ao marido: atenção, tenho a certeza de que esse homem que vem sempre aqui é um santo homem de Deus. Vamos construir um quarto pequeno na parte de cima da casa e vamos pôr aí uma cama, uma mesa, uma cadeira, uma lamparina. E assim, quando ele vier nos visitar, poderá ficar lá. Um dia, Eliseu voltou a Sunem, subiu o seu quarto para descansar. Ele disse a Geazi, o seu empregado, que fosse chamar a dona da casa. Preste atenção. Quando ela chegou, Eliseu disse a Geazi: pergunte o que eu posso fazer por ela para pagar todo o trabalho que ela tem tido cuidando de nós. O que que ela fez? Ela foi muito generosa. Ele passava por lá. Além de hospedar, ela, com o consentimento do marido, construiu uma casa, gente. Construiu uma casa para ele morar, uma habitação, um quartinho. Isso mesmo, um quartinho, que inclusive tinha até a parte de cima, eram dois pisos. Talvez ela queira que eu vá falar em favor dela com o rei ou o comandante do exército. Mas a mulher respondeu: eu tenho tudo o que preciso aqui, no meio do meu povo. Eliseu perguntou a Geazi: então o que eu posso fazer para ela? Ele disse: bem, a mulher não tem filhos e o marido dela é velho. Ei, escutou? Ela diz: eu tenho tudo. Não precise falar por mim lá no com o rei, não. Eu tenho tudo. Mas o ajudante de Eliseu disse: ela não tem filhos e o marido dela é velho. Diga a ela que vem aqui, disse Eliseu. Ele a chamou e ela foi e ficou na porta. Então Eliseu disse: no ano que vem, você carregará um filho no colo. Mulheres que desejam tanto um filho, marido e mulher que há tantos anos estão esperando a graça da gravidez, a palavra de Deus é para você hoje. No ano que vem, por este tempo, você carregará um filho no colo. A mulher exclamou: por favor, não minta para mim. O Senhor é um homem de Deus. Mas, como Eliseu tinha dito, no ano seguinte, no tempo marcado, ela deu à luz a um filho. Mas alguns anos depois, no tempo da colheita, o menino saiu para se encontrar com o pai, que estava no campo com os trabalhadores que faziam a colheita. De repente, ele começou a gritar para o pai: ai, que dor de cabeça! Ai, que dor de cabeça! Então o pai disse a um dos empregados: leve o menino para a mãe. O empregado carregou o menino até o lugar onde a mãe estava. Ela ficou com ele no colo até o meio-dia. Então ele morreu com uma dor de cabeça forte. Versículo 21. Aí ela carregou para o quarto de Eliseu e pôs na cama. Depois saiu, fechou a porta e chamou o marido e disse: mande um empregado trazer uma jumenta. Eu preciso ir falar com o profeta Eliseu. Volto o mais depressa que puder. O marido perguntou: por que você vai falar com ele hoje? Hoje não é sábado nem dia de festa de lua nova. Não faz mal, respondeu ela. Aí ele mandou que pusesse os arreios no jumenta e ordenou ao empregado: faça o animal andar mais depressa que puder, só pare quando eu mandar. E assim ela saiu e foi ao Monte Carmelo, onde Eliseu estava. Quando ela ainda estava um pouco longe, Eliseu viu chegando e disse ao seu empregado: veja, a mulher de Sunem vem vindo aí, corra até lá e pergunte se tudo está bem com ela, com o marido e com o filho. A mulher disse a Geazi que estava tudo bem, porém, quando chegou ao lugar onde Eliseu estava, ela se ajoelhou diante dele, abraçou os pés de Eliseu. Eliseu disse: não faça isso. Geazi tentou tirá-la dos pés. Não está vendo que ela está muito aflita? O Senhor Deus não me disse nada sobre isso. Então a mulher disse a Eliseu: Senhor, por acaso eu te pedi um filho? Não lhe pedi que não me enganasse? Eliseu virou-se para Geazi e disse: apronte-se, pegue o meu bastão e vá. Não pare para cumprimentar ninguém que você encontrar. Se alguém cumprimentar você, não perca tempo respondendo. Vá direto, ponha o meu bastão em cima do menino. Mas a mulher disse a Eliseu: juro pelo Senhor Deus e juro pelo Senhor mesmo, eu não o deixarei aqui. Aí Eliseu se levantou e foi com ela. Geazi foi na frente, colocou o bastão em cima do menino, porém ele não soltou nenhum gemido, nem havia nele qualquer outro sinal de vida. Então Geazi voltou para encontrar Eliseu e disse: o menino não acordou. Quando Eliseu chegou, entrou sozinho no quarto e viu o menino morto na cama. Então fechou a porta, orou a Deus, o Senhor. Depois deitou-se sobre o menino, pondo a sua boca sobre a boca dele, os olhos sobre os olhos, as mãos sobre as mãos. Quando Eliseu se deitou sobre o menino, o corpo da criança começou a esquentar. Eliseu levantou-se, andou de um lado para o outro no quarto. Depois voltou e deitou-se de novo sobre o menino. Aí o menino espirrou 7 vezes e abriu os olhos. Então Eliseu chamou Geazi e mandou ele chamar a mãe. Quando a mulher entrou, Eliseu disse: pegue seu filho. Ela caiu aos pés de Eliseu, encostou o rosto no chão e depois pegou o menino e saiu. Palavra do Senhor. Graças a Deus, que texto. Qual foi, padre? Segundo Reis, capítulo 4, do versículo 8 a 37. Mas, padre, o senhor vai explicar e rezar? Depois do intervalo.
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0: rosário está aqui na minha mão. Nossa Senhora do Rosário, cadê o seu? E o texto, padre? Você viu que eu tive que fazer uma leitura rápida para não deixar para amanhã, porque tinha que ser tudo condensado hoje. Leitura do livro do profeta Eliseu. Segundo Reis, não conheci esse texto? Capítulo 4, do versículo 8 ao versículo 37. Como entender esse texto, padre? Vou tentar ajudá-los. A passagem começou, se você lembrar, mostrando uma mulher importante. Ela percebe que Eliseu é um homem de Deus. E lhe oferece alimento, hospedagem, prepara um pequeno quarto para Eliseu com cama, mesa, cadeira e lamparina. Esse detalhe é precioso, porque ela abre espaço para Deus. Acolhendo o homem de Deus, ela abre espaço para Deus, para a missão de Deus na sua casa. Sua atitude não nasce de um pedido, ela simplesmente acolhe. A fé começa com generosidade. Eliseu percebe, você escutou o texto, você pode conferir depois, que a mulher não tinha filhos, seu marido era idoso. Então ele anuncia: o ano que vem terás um filho. Ela responde até com incredulidade: não mintas para mim, não me engane. Mas o menino nasceu. Aqui encontramos uma mensagem muito bonita. Deus conhece os desejos e as dores que muitas vezes carregamos no silêncio. Ela nunca tinha falado isso a Eliseu, mas Deus sabe das nossas dores, dos nossos sofrimentos e desejos, mesmo que guardemos silêncio. Ela não tinha pedido um filho ao profeta, mas Deus conhecia. O que está no seu coração que ainda deseja em Deus, peça a Ele. O que acontece é uma tragédia. O menino sai, anos depois, gritando, encontro do pai, com dor de cabeça, fortes dor de cabeça, e ele morre. É claro que a mãe reage de forma humana, mas ela não aceita. Ela pede um jumento e vai correndo atrás de Eliseu. Ele pergunta: tudo bem? Interessante você perceber, a mulher encontra Eliseu e se agarra aos pés, uma mulher de fé. E ela não aceita: eu não voltarei sem você. Eliseu vai até o menino, entra no quarto e ora no Senhor. Se deita sobre a criança. Ele espirra 7 vezes e abre os olhos. E Eliseu diz à mãe: toma teu filho. Qual é a atitude da mãe? Ela se prostra de novo. Rezou se prostrando. Recebe o filho e se prostra. O centro da passagem é mostrar: se tivemos fé, se temos fé suficiente, Deus nos atenderá. Nem sempre dará aquilo que queremos, mas Deus nunca nos abandonará. A passagem aponta uma verdade, aquilo que saberemos plenamente em Cristo: Deus não abandona o homem diante da morte. Lá, o menino foi reanimado. Também Lázaro foi reanimado, mas Jesus dá o fim à morte, abrindo a ressurreição. Por isso, leiamos esse texto como uma prefiguração da ressurreição e da esperança pascal. Amém. Mais um grande fato miraculoso de Eliseu. Louvado seja Deus. Espero que você esteja gostando. Tá gostando, sacristão? Aí, ele tá gostando. E você? 41-3221-6060. Luziene, que a paz de Jesus esteja com você, Luziene.
1: Alô? Oi, bom dia.
0: Bom dia. Deus abençoe. Está falando de onde?
1: De
2: do Serra, Espírito Santo.
0: Estava escutando o texto?
2: Estava.
0: Forte, não é, filha?
2: Muito forte.
0: Diga lá, minha querida, como é que você me acompanha ali em Serra, Espírito Santo?
2: Pela Rádio América e pelo YouTube.
0: Então diga lá, a palavra é sua, meu abraço, Rádio América.
2: Eu queria dar um testemunho, pai.
0: Mas fala mais alto, dê o testemunho bem alto, filha.
2: Tá. É, eu fiquei uns 3 anos com sangramento, que eu tinha mioma. E nesses anos, há mais de 10 anos que eu ouço o senhor.
0: Sim.
2: Sempre acompanho, fazendo as novenas, rezando o texto de Jesus da Santa Chagas.
0: Amém.
2: Aí eu fui fazer os exames para fazer a cirurgia e a médica falou que eu não precisava de cirurgia, porque eu já estava entrando na menopausa, que eu tenho 51 anos. E graças a Deus, eu creio que foi o milagre de Jesus nas Santas Chagas na minha vida. Eu não precisei passar por essa cirurgia e o sangramento cessou.
0: Sério, filha?
2: Aham.
0: Eu tô lembrando aqui da hemorroíça que tocou em Jesus e foi curada também do sangramento. Então diga, Luziane, eu sou o milagre.
2: Eu sou um milagre.
0: De Jesus das Santas Chagas.
2: De Jesus das Santas Chagas.
0: Graça recebida, graça testemunhada.
2: Graça testemunhada, eu toco sino, sacristão.
0: Deus abençoe, querida. Quer deixar alguém em oração, Luziane?
2: Eu quero deixar meu filho Lucas.
0: Tô anotando.
2: Meu marido Eduardo.
0: Tá.
2: Minha irmã Maria dos Anjos.
0: Peraí, Maria dos Anjos.
2: E minha amiga Célia Maria, que acompanha o senhor todo dia.
0: Tá certo, Célia Maria. Que Deus abençoe Luziene de Serra Espírito Santo pelo YouTube. Lá temos quem nos transmite a Rádio América M, FM de Vitória Espírito Santo, ao arcebispo Dom Ângelo Ademir Mesari de Vitória. Gente, nós estamos hoje dia Nossa Senhora do Rosário. Nossa Senhora do Rosário. Você sabia que São João Maria Vianney, o cura d'Arce, assim dizia: com esta arma, o rosário, afastei muitas almas do diabo. Escutou? O patrono dos padres, São cura d'Arce, São João Maria Vianney: com esta arma, afastei muitas almas do diabo. Como se não bastasse, filho. Quanto Nossa Senhora tem nas aparições pedido, voltem a rezar o terço, voltem a rezar o terço. Fica aí o apelo. Querido povo de Deus, quero fazer um convite a você. Nós estamos agora buscando reformar, pintar. Na verdade é climatizar, reformar o reboco fora do santuário que está caindo. É uma igreja de mais de 70 anos. 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Você está vendo o livro? Ele é virtual agora. Muitos nomes, muitas colaborações. Mas o ano que vem já está certo. Vou fazer uma peregrinação. Ainda não anunciei o dia, mas vou levar a este santuário que você está vendo e está vendo na televisão e descrevo pelo rádio. É o Santuário de Nossa Senhora de Guadalupe, na Cidade do México. Por isso, faça sua contribuição. Ajude-nos a pintar, reformar a Casa da Mãe de Guadalupe. Eu vou para o intervalo e eu volto, gente. O terço está aqui comigo. Está com você ainda? Nós voltamos para a novena de Nossa Senhora Aparecida. Volte comigo.
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Queridos filhos e filhas, hoje não tem rádio irmã, mas é o som dessa música. Família que reza unida. E sabe que eu fiquei, podia ter pedido, né? Mas fica aqui meu apelo. Ana Cláudia, eu falei com a Alice, você que é tão devota, tá aí envolvida na comunidades de base, é ministra, tá ali toda, torne-se uma mensageira da Capelinha de Jesus das Santas Chagas, Ana Cláudia. E também quero fazer um pedido para Luziene. Você recebeu uma grande graça, gente, a cura de um tumor, de um sangramento. Torne-se uma líder mensageira das Santas Chagas. 0800-410-6060. Você sabe que a devoção ao Rosário é muito forte. Muito forte. E eu gostaria de lembrar Santa Teresinha do Menino Jesus. Ela dizia assim, Santa Teresinha de Lisieux, a Teresinha, pelo Rosário, podemos tudo alcançar. Segundo uma bela comparação, continua ela, é uma longa cadeia que liga o céu à terra. Uma das extremidades está em nossas mãos. Lembra? Eu comecei o programa assim. E a outra na Santíssima Virgem. Enquanto o Rosário for rezado, Deus não poderá abandonar o mundo, pois essa oração é poderosa em seu coração. E agora, falando do nosso São Pio de Pietrelcina, ele diz: Satanás quer destruir a oração, mas nisso ele nunca terá sucesso. O Rosário é a oração daqueles que triunfam sobre tudo e todos. Foi Nossa Senhora quem nos ensinou esta oração, assim como foi Jesus que nos ensinou o Pai Nosso. O Satanás não triunfará. Lindo, né? E é verdade. Eu expliquei. Nossa Senhora nos ensinou a Ave Maria e Jesus nos ensinou o Pai Nosso, Santo Rosário. Oh, coisa linda. Oh, coisa linda, gente. Como é bom ser católico, gente. Filhos queridos, eu queria dizer que nós vamos, ano que vem, celebrar Pentecostes em dois lugares, em dois momentos. 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Não deixa para a última hora não, gente. Fecha agora. Eu vou contar que é uma peregrinação que eu não fiz ainda nesses lugares. É inusitada. Nós começamos em Palermo, onde estão os restos de Santa Rosália. Também iremos conhecer a igreja Martonara, bizantina. A Catedral de Santa Maria, coberta de mosaicos, que até inspirou o Santuário de Guadalupe. Cefalu, missa dominical numa catedral normanda. Siracusa, onde eu vou pagar uma promessa, porque lá foi onde Santa Luzia foi morta, martirizada. E lá tem as relíquias. Taormina, uma cidade lindíssima. Iremos também a Torreno. Iremos também... Tireno, perdão. Messina, iremos a Pompeia, um vulcão do século, do ano 79 depois de Cristo, Vesúvio, e Nossa Senhora da Pompeia, do Rosário de Pompeia. Pensou já aí na Costa Amalfitana? Pois bem, nós iremos. Também na ilha de Capri, onde vamos também a uma igreja de São Miguel Arcanjo, em Nápoles, onde tem o tesouro de São Januário, aquele santo cujo sangue é uma igreja de São Miguel Arcanjo, em Nápoles, onde tem o tesouro de São Januário, aquele santo

0: 0. E vamos agora à novena. Aqui o terço mariano e Jesus da Santa Chaga nas mãos. Rezemos o terceiro dia de Nossa Senhora Aparecida.
1: Rogai por nós,
0: ó incomparável Mãe, Nossa Senhora da Conceição Aparecida, Mãe de Deus, Rainha dos Anjos, Advogada dos Pecadores, refúgio e consolação dos aflitos e atribulados. Nossa Senhora Aparecida, cheia de poder e de bondade, lançai sobre nós um olhar favorável, para que sejamos socorridos por vós em todas as necessidades em que nos acharmos. E de modo particular hoje, faça o meu pedido, faça o seu pedido. Nossa Senhora Aparecida, padroeira do Brasil, livrai-nos de tudo que possa ofender-vos e ao vosso Santíssimo Filho. Nossa Senhora Aparecida, preservai-nos de todos os perigos da alma e do corpo. Dirigi-nos em todos os assuntos espirituais e temporais. Livrai-nos da tentação do demônio, para que trilhando o caminho da virtude possamos um dia ver-vos e amar-vos na eterna glória. Nossa Senhora Aparecida, rogai por nós. Nossa Senhora Aparecida, intercedei por nós. Nossa Senhora Aparecida, fazei-nos dignos das promessas de Cristo. O Senhor esteja convosco, Ele está no meio de nós. Hoje, dia de Nossa Senhora do Rosário, abençoai, Senhor, a água, a roupa dos enfermos, as fotos de família. Pai, Filho e Espírito Santo, amém. Eu termino com um clipe pelas mãos de Maria, YouTube, Padre Manzotti. 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
2: 11 horas em ponto, bom dia pra você que tá aqui com a gente na Catedral. Eu vou já cumprimentar minha queridíssima Aninha da Sotarelli. Aninha, bom dia!
3: Cláudia Jones,
2: meu amor!
3: Bom dia, meu amor!
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1: Já tá prevenindo,
0: Maria. A gente tem tantas Marias aqui, Maria Barbosa, Maria do Socorro, Maria Terezinha, Madalena.
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1: 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E corre lá que ela tá te esperando. 11:07, chegando pra você já já em Dia com Notícia.
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6: Meu carinhoso bom dia a você que optou por mais uma vez estar com a gente sintonizado, sintonizada aqui na minha, na sua, na nossa Rádio Catedral 106,7 FM, a sintonia da felicidade, a única rádio católica do Rio de Janeiro. 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Estamos na Alexa, no site www.radiocatedral.com.br, no YouTube da Rádio Catedral e da Web TV Redentor, além das nossas páginas no Facebook. É bom demais saber que você está aí do outro lado, nos valorizando com o carinho da audiência, nesta quarta-feira, 7 de outubro de 2026. É dia de Nossa Senhora do Rosário. Nossa Senhora do Rosário, rogai por nós. Viva Nossa Senhora do Rosário! Agora 11:11. E é claro que para fazer um bom programa de rádio, para fazer o Em Dia com a Notícia, nós precisamos muito de você, do seu carinho, da sua animação, da sua participação. O Zap Zap já está liberado, né? O 3231-3567. 3231-3567. Você pode comentar a nossa pauta, pode criticar, elogiar, sugerir. Hoje é o seu aniversário, é aniversário de quem você ama. Dê também a oportunidade para o Em Dia com a Notícia homenageá-lo nessa data tão especial. Mande a sua mensagem. 11:11, vamos saber como é que fica o tempo hoje?
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6: Direto do Centro de Operações e Resiliência da Prefeitura do Rio de Janeiro, Maurício Bastos, bom dia.
7: Bom dia, meu amigo Rodrigo Machado, ouvintes da Rádio Catedral FM. Nessa quarta-feira, com tempo encoberto na cidade do Rio de Janeiro, com chuva, tivemos durante boa parte da madrugada, desde a noite passada, na verdade, né? E na última meia hora a gente teve registro de chuva fraquinha na região do Vidigal, ou seja, o tempo permanece chuvoso, o tempo, há previsão de chuva ainda durante essa quarta-feira, e a gente vai falar sobre como foi o início desse dia, como será o restante aí dessa quarta-feira, a projeção para a semana, já que já temos como fazer um prognóstico para o fim de semana. Raquel Franco comigo, meteorologista do Sistema Alerta Rio. Bom dia, Raquel.
8: Bom dia, Maurício. Bom dia, Rodrigo. Bom dia a todos. Bem, a gente está com mais um dia, né? Céu nublado, encoberto, chuva, previsão de chuva. Já tivemos chuva fraca, como o Maurício falou, em alguns pontos da cidade, agora de manhã. E no período da tarde, a gente pode ter pancadas de chuva de intensidade moderada, tanto no período da tarde quanto no período da noite. A boa notícia... Ah, e hoje a máxima prevista é de 29 graus, então as temperaturas ainda ficam ali abaixo dos 30 graus. A boa notícia é que quinta e sexta-feira não há previsão de chuva, então amanhã ainda vai ser um dia com bastante nuvens no céu, as máximas ainda não devem subir muito, máxima prevista para amanhã também de 29 graus, e a partir da sexta-feira aí vem o calorão. Então sexta-feira, máxima prevista de 35 graus, poucas nuvens, sem chuva. Já no fim de semana, no sábado, mais um dia de calor, máxima podendo chegar na casa dos 37 graus. E aí, no final do dia, por conta da aproximação de uma frente fria, a gente pode ter pancadas de chuva, aí já podendo vir acompanhada de raios e rajadas de vento, no sábado, no final do dia.
6: O Raquel, bom dia, seja sempre muito bem-vindo ao nosso Em Dia com a Notícia. Então, boas notícias, final de semana ensolarado com chuva no final do sábado, domingo também deverá ser chuvoso, Raquel? Conta pra gente, bom dia, seja sempre muito bem-vinda.
8: Sim, então, domingo o sol vai até sábado, né? Então, no finalzinho do sábado a gente pode ter essas pancadas de chuva. No domingo já as temperaturas voltam a cair. E fica novamente um dia com bastante nebulosidade e chuva fraca, moderada, a qualquer momento do dia. Então, sol mesmo, principalmente sexta e sábado, né, sol e calor, mas amanhã já começa já a ser, a gente já não tem previsão de chuva e já fica um tempo mais estável.
6: Perfeito, então, olha, sábado, o Maurício, é dia de secar roupa, então vamos, né, fazer aquela concentração para lavar ainda na sexta-feira à noite, quem sabe, sábado seca a roupa, domingo a gente vai à missa, depois faz um passeio, né, um almoço, né, no shopping de repente, e aí começa a preparar já no finalzinho da tarde, iniciozinho da noite, as marmitas para a semana, Maurício.
7: É esse o planejamento, ó, já dá para começar a arrumar as roupas aí já a partir da quinta-feira, sexta-feira, boa parte do sábado sem chuva para preparar o domingo aí, fazer aquele programinha em família, né? Restaurante, dar uma voltinha no shopping, programa para se proteger da chuva que deve cair no domingo.
6: Isso, você volta daqui a pouquinho?
7: Já, Rodrigo, com as informações do trânsito aqui, sempre Em Dia com a Notícia.
6: Ok, Maurício Bastos, direto do Centro de Operações e Resiliência da Prefeitura do Rio de Janeiro. Então, zap zap liberado para sua participação. 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E no programa de hoje, Leão 14 afirma que ao adorar Cristo, o fiel não pode aceitar opressão nem injustiça. Papa deseja que Nossa Senhora Aparecida proteja sempre os brasileiros. Plenário do TSE deve decidir amanhã se o Rio vai ter segundo turno para governador. Está no ar o Em Dia com a Notícia, um olhar cristão sobre a realidade. Já está com a gente aqui o professor Alexandre Belo. Professor Alexandre Belo, bom dia.
9: Bom dia, Rodrigo. Bom dia, Cláudio. Nossos queridos ouvintes da Rádio Catedral.
6: Claudinha, vamos fazer o seguinte, vamos ao primeiro intervalo. E já já vamos desenvolver a nossa pauta do programa de hoje. Conto muito com a sua participação.
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1: 11h21 no Rio de Janeiro, até agora o ponto de interrogação se teremos segundo turno ou não das eleições para governador do estado do Rio de Janeiro. Isso porque o plenário do Tribunal Superior Eleitoral vai analisar amanhã o caso envolvendo a candidatura de Antony Garotinho, do Republicanos, ao governo do Rio e pode definir o rumo das eleições do estado. Se o colegiado decidir por invalidar os votos de Garotinho, Douglas Ruas, do PL, poderá ser declarado governador do Rio com os votos que obteve no primeiro turno. Caso contrário, Ruas e Eduardo Paes, do PSD, vão disputar o segundo turno. Na última segunda-feira, um dia depois do primeiro turno da eleição, a defesa de Garotinho protocolou no Tribunal Superior Eleitoral um termo de desistência do recurso ordinário eleitoral que discutia o registro da candidatura do ex-governador. O processo está sob relatoria do ministro Floriano de Azevedo Marques e no documento, a defesa de Garotinho afirma que a decisão do candidato é livre, expressa, consciente e retratável. Os advogados citam o artigo 998 do Código de Processo Civil e sustentam que Garotinho podia desistir do recurso a qualquer momento, sem necessidade de concordância das demais partes. Ontem, a coligação Juntos para Mudar, Coragem para Reconstruir, do candidato Eduardo Paes, entrou com um recurso, um pedido no Tribunal Superior Eleitoral para que o segundo turno das eleições seja confirmado mesmo após a desistência de Garotinho. Paes argumenta que Garotinho participou do processo eleitoral com todas as prerrogativas de um candidato, recebeu recursos públicos de campanha, ocupou o horário eleitoral gratuito, participou de debates, teve o nome e o número da urna e também recebeu a devida votação como candidato. E o ex-prefeito do Rio afirma que Garotinho se manteve candidato enquanto a sua candidatura servia para disputar votos com adversários e aderiu mão dela no exato momento em que os seus votos passaram a impedir a vitória em primeiro turno da candidatura apoiada pelo filho, o ex-prefeito de Campos, Vladimir Garotinho, eleito deputado federal pelo PL. O Ministério Público Eleitoral se manifestou a favor do pedido de desistência do recurso apresentado por Garotinho. O candidato do Republicano chegou ao dia da eleição com a candidatura indeferida, mas com recurso pendente de julgamento. Por isso, os votos recebidos por ele apareceram como anulados sub judice. O processo de registro de candidatura do Garotinho foi deferido pelo TRE do Rio de Janeiro por conta de uma condenação por improbidade administrativa. A defesa do ex-governador argumenta que o período de ineligibilidade teria se encerrado em julho e recorreu. O ex-governador Antony Garotinho foi condenado em segunda instância em 2018 por um esquema de desvio de verbas da Secretaria de Saúde para financiar sua pré-campanha presidencial em 2002. Como é que o professor Alexandre Belo observa, né, essa questão? O Rio de Janeiro, quando se envolve na política, é sempre conturbado. Ou é caso de justiça ou de polícia?
2: Exatamente.
1: Quando, né? Quando são os dois também.
2: É, basta, haja vista, né, vários governadores que foram presos, alguns ainda estão em julgamento e tudo mais. E nessa situação...
1: E se a justiça também... Primeira coisa que deveria ser discutida é se a justiça realmente comprovou o crime de desvio de dinheiro na área da saúde, eu não sei por que está solto. Né?
2: Sim.
1: Porque deve ser condenado, porque... Quando a pessoa, né, é condenada, né, a gente prevê uma pena de reclusão.
2: Parece
1: também
2: que a pena, nesse caso, só foi inelegibilidade por 8 anos. E a dúvida aí que eu tenho, para eu particularmente, é, ok.
1: Estou nem falando que ele cometeu ou não.
2: Foi em julho. Ele poderia ter se candidatado já em julho. Qual foi o período, né, para a homologação das candidaturas? E esse foi julho de 2026, ele poderia ter se candidatado? Então já começa aí. Tem uns aspectos jurídicos bastante confusos nessa história.
1: Porque a justiça também, na lei, dá brechas para isso.
2: Sim, sim.
1: Né? Você encontra o advogado que encontra essas brechas e a partir daí são os recursos. E a gente tem um clima de indefinição.
2: E veja, pode ter uma posição local, Tribunal Regional Eleitoral, a favor de acatar, né, a desistência, e o superior pode não acatar. Parece que já há prerrogativas nesse sentido, já há jurisprudência, né, anteriores. Então fica sempre esse embate dentro, entre as esferas, entre recursos em cima de recursos, e a população fica à mercê disso. É uma pena que eu esperaria, como cidadão, ter a expressão ali direta do voto entre lá o candidato, quem maior número, menor, não ficar dependendo só da desistência de um para promover o outro. Que as pessoas possam se expressar, né, nas urnas. Mas, nesse caso, parece que vai depender, basicamente, de uma decisão a nível jurídico.
1: Agora, 11h26, no Rio de Janeiro, o Papa Leão XIV afirmou na audiência geral desta quarta-feira que, ao adorar Cristo, o fiel não pode aceitar opressão nem injustiça. A missão da Igreja no mundo contemporâneo foi o tema da catequese do Santo Padre. O pontífice retomou o ciclo sobre os documentos do Concílio Vaticano II. Leão XIV disse que o Concílio recorda que a Igreja não está acima nem ao lado do mundo, mas sim enraizada nele. O Papa ressaltou que a Igreja é o mundo já reconciliado com Deus. Somos peregrinos na terra e partilhamos com este mundo a fragilidade e a beleza, disse o Papa Leão XIV na audiência geral de hoje. E o Papa também surpreendeu os brasileiros presentes no Vaticano ao desejar que Nossa Senhora Aparecida proteja sempre os brasileiros. Vamos ouvir a reportagem da Andressa Collet, do Vatican News.
3: Um cordial saluto ai pellegrini de língua portuguesa, in modo speciale ai gruppi venuti dal Brasile e dal Portogallo. Cari fratelli e sorelle, il prossimo lunedì 12 ottobre si celebra Nossa Senhora Aparecida, patrona del Brasile.
4: Uma saudação cordial aos peregrinos de língua portuguesa, em especial aos grupos vindos do Brasil e de Portugal. Queridos irmãos e irmãs, na próxima segunda-feira, 12 de outubro, celebra-se Nossa Senhora Aparecida, padroeira do Brasil. Confio todos vocês e as suas famílias à sua intercessão maternal. Que Nossa Senhora os proteja sempre. Deus os abençoe. O Papa Leão XIV surpreendeu os brasileiros presentes na Praça São Pedro nesta quarta-feira ao antecipar em 5 dias a data de comemoração à padroeira do Brasil. A saudação veio após a catequese da audiência geral sobre o quarto capítulo da Constituição Pastoral Gaudium et Spes, que trata da missão da Igreja no mundo atual, feita pelo testemunho da fé e da caridade no empenho pela justiça, quando o pontífice saudou os vários grupos de peregrinos. Entre as 32 mil pessoas estavam os frades provenientes de Pato Branco, no Paraná, Frei Gabriel Delandrea e Frei Augusto Gabriel, pela primeira vez participando da audiência geral com o Papa no Vaticano. Para eles, um momento inesquecível e para levar sempre no coração, depois de acompanhar, assistir e transmitir de longe no Brasil e agora estar pertinho do Papa, disse Frei Augusto ao acrescentar.
5: Estar, então, nesse momento junto desta saudação do Papa para nossa padroeira, nossa Mãe Maria, também foi muito especial, porque nos recorda desta devoção também franciscana que nós, franciscanos, nutrimos para com Maria. E Nossa Senhora Aparecida é a nossa mãe, então vir a Roma e receber também esta saudação do Papa, sem dúvida, nos convoca a celebrarmos bem este dia no próximo dia 12.
4: De Minas Gerais, de São Sebastião do Paraíso, estava a família Duarte. A matriarca Maria Aparecida ficou muito emocionada com a menção do Papa à padroeira do Brasil. Dá vontade de chorar, disse ela. A filha Rosana, que atualmente mora na Alemanha, fez questão de reunir a família brasileira no Vaticano após 9 anos de imigração. O filho Ronaldo é quem resume a comoção de todos na praça e com a intercessão materna de Nossa Senhora Aparecida.
6: A emoção é muito grande, ter a oportunidade de estar conhecendo o Vaticano, o Papa, principalmente com a família, a minha mãe, que é muito devota, e é uma emoção indescritível. Tive uma experiência de uma romaria em Nossa Senhora da Aparecida, que, por sinal, o Papa falou de Nossa Senhora, que é a nossa padroeira. Também uma experiência em visita, uma caminhada rumo à Santa Rita de Cássia. E essa terceira, não menos, mas muito, muito importante, tão boa quanto as duas, essa está em família e tendo a graça de presenciar a visita do Papa.
4: Nossa Senhora Aparecida sempre se fez presente como mãe do povo brasileiro desde que em outubro de 1717 os três pescadores encontraram aquela imagem no Rio Paraíba do Sul. Além do corpo e da cabeça da pequena Aparecida, veio o primeiro milagre da pesca abundante em sinal de proximidade materna ao povo pobre e simples do Brasil, modelo de fé e esperança. Desde o achado da imagem, a devoção a Nossa Senhora Aparecida inspirou incontáveis peregrinações. Essa caminhada de fé levou multidões ao Santuário de Aparecida, que se tornou o principal destino de romarias no Brasil. A devoção popular ajudou a erguer o primeiro espaço dedicado à Virgem em 1745, na então Aparecida do Norte, localizada no Vale do Paraíba, interior de São Paulo. Com o aumento de fiéis e o passar do tempo, o Santuário Nacional de Nossa Senhora Aparecida foi se tornando o que hoje é reconhecido como o maior centro de peregrinação mariana do Brasil e um dos maiores do mundo. O local também já foi visitado oficialmente por João Paulo II, Bento XVI e Francisco.
1: Então, se referindo especialmente a nós brasileiros, com a proximidade do dia da padroeira do país, Nossa Senhora Aparecida. E eu tenho, olha, uma notícia muito boa para a sequência dessa semana, porque especialmente aos fiéis da paróquia de Nossa Senhora Aparecida, no Caxambi, Padre Gabriel Coelho estará conversando com a gente ainda nesta semana sobre uma notícia muito, mas muito especial. Vamos aguardar ainda esta semana, que eu tenho certeza que todos vão ficar muito felizes com essa notícia.
2: Mas está todo mundo curioso, na expectativa, né?
1: Eu estava aqui pensando, falando agora, sei lá, posso já anunciar? Posso anunciar? Uhum. Espera um pouquinho. Então tá bom, eu espero. Mas o Papa, então, emocionando nós brasileiros mais uma vez. E a catequese dele sempre muito certeira, sempre antenada, sempre. Usando o Concílio Vaticano II, adaptando a uma realidade que...
2: Sempre trazendo a atualização, e o importante, que logo no começo, né, ele falando da inserção da igreja. Nós somos igrejas inseridas no mundo, no dia a dia, né, quer seja em casa, no trabalho, na escola, né, onde quer que seja. A igreja não é só... As pessoas tendem a pensar em igreja como um local de adoração, de culto, o templo. Mas a igreja ela tem que se fazer presente nas pessoas. Né?
1: Fazer
2: a cabeça,
1: parte da
2: fazemos parte do corpo místico de Cristo.
1: Isso.
2: Então, tem as pessoas que vão levar, que tem há dois milênios trazendo, né? Caminhando com essa igreja.
1: Agora eu tô tão feliz com essa notícia, meu Deus do céu, eu tô querendo que fala lá. 11h34, vamos voltar ao Centro de Operações e Resiliência da Prefeitura? Trânsito. Maurício Bastos, as informações do trânsito.
7: De olho no trânsito, Rodrigo Machado acompanhando a movimentação pela cidade. Vamos começar pela Zona Sul, ali na região do Vidigal, na Avenida Niemeyer, tem uma faixa ocupada devido a um serviço de manutenção que está sendo realizado pela Light. A Sete Rio e a Light estão no local e a gente recomenda atenção ao motorista, já que o trânsito na Niemeyer flui no sistema Pare e Siga. Ainda na Avenida Niemeyer, em função desse serviço, a pista sentido Leblon tem trânsito lento na altura da Praia de São Conrado, intenso no trecho do Vidigal. No sentido de São Conrado, o motorista encontra grande movimentação também, mas sem retenções. Saindo da Zona Sul, indo para a Zona Norte, falando da Praça da Bandeira, na Rua Teixeira Soares, via que faz a ligação entre a Grande Tijuca e o centro da cidade. Um ônibus enguiçou mais cedo, ocupando uma faixa na altura do Trevo das Forças Armadas, já na chegada ao centro da cidade, a região da Cidade Nova. Esse veículo foi retirado, mas o trânsito ainda é intenso na Rua Teixeira Soares, na Zona Norte, ali na Praça da Bandeira. Falando agora de Zona Oeste, nesse momento a estrada do Piaí, em Sepetiba, está momentaneamente interditada na altura da estrada São Tarcísio, por conta de uma fiação arriada na pista. Equipes da prefeitura estão atuando no local. Atenção, motorista. E falando de vias expressas agora, na linha vermelha, o trânsito está intenso na região da Maré, em função de ônibus enguiçado, que ocupa uma faixa da pista sentido Baixada, na altura do Batalhão da Maré. A Sete Rios está no local para providenciar a liberação da pista o quanto antes. Repetindo, trânsito intenso nesse momento na pista sentido Baixada da linha vermelha devido ao ônibus enguiçado no trecho da Maré. Outras informações do trânsito nas redes sociais do Corno, arroba Operações Rio, ou a qualquer momento aqui na programação. Para a Rádio Catedral, Maurício Bastos, direto do Centro de Operações.
1: Ok, obrigado, Maurício Bastos. Agora 11h37 no Rio de Janeiro. Professor Alexandre Belo, essa situação aconteceu no tradicional Colégio Pedro II, lá na unidade de Realengo, na zona oeste do Rio de Janeiro, né, que vai ser um caso de polícia, já é um caso de polícia, porque está sendo investigado. A Polícia Civil vai ouvir testemunhas para esclarecer uma confusão no Colégio Pedro II de Realengo, que resultou na suspensão das aulas ontem. As aulas foram retomadas hoje, mas segundo relatos de funcionários da unidade, o pai de uma aluna ameaçou uma professora durante o horário de saída dos estudantes na última segunda-feira. De acordo com os relatos, o homem alegava que a docente teria gritado com a filha dele. Funcionários também afirmam que o pai da estudante perseguiu a professora pelo pátio da escola durante a discussão. Após o ocorrido, a direção do colégio divulgou um comunicado e manifestou apoio à docente e determinou que o homem envolvido nas agressões não poderá entrar na unidade. As aulas, então, foram suspensas ontem, retomadas hoje. Como é que o senhor observa, né, essa... Agora tem sido conflituosa, muitas vezes, essa relação entre família e colégio, que não deveria acontecer isso. Deveria ser algo harmônico em nome, né, da educação das crianças, dos adolescentes.
2: Sim. Eu começo até falando que eu tenho um carinho assim, muito especial pelo Colégio Pedro II. Eu estudei no Colégio Pedro II, da quinta série até o antigo científico, né? Hoje o ensino médio. E tenho um grupo de amigos daquela época, até hoje ainda, né? Eu tenho contato, mantemos grupos, inclusive, no WhatsApp. Mas o que eu vejo muito, Rodrigo, acontecer já há algum tempo, é a família delegar para os colégios, para as escolas, o papel da educação que deveria ser de base da família, tá? E nesse caso, particularmente a agressão, parece que não houve o fato da professora se exacerbar, não sei, isso vai estar sob investigação, mas não, ainda que o pai possa protocolar uma queixa e realmente questionar, ele não deveria invadir e perseguir a professora da forma como foi realizada. Uma forma, talvez,
1: mesmo se ele tiver razão, os caminhos adotados por ele são questionáveis.
2: São questionáveis. E a gente vê, geralmente, é o contrário. Hoje, são professores sofrendo agressão por parte dos alunos. É muito frequente isso. Também tem sido muito frequente. Ameaças, principalmente em áreas de maior risco, mas no geral.
1: É, o caso chegou à polícia, mas a direção também tem que apurar o que houve, se houve excesso. No entanto, né, em prol da boa educação dessa aluna e também, né, das relações que devem ser cordiais, amistosas e complementares, né, entre escola e família.
2: Complementares, não delegar.
1: Não, sim. Não delegar. Não, deveria ter tido um papel muito diferente o pai. Sim. Né, procurado a direção, procurado até a polícia.
2: Exatamente.
1: Né, se fosse o caso, agora perseguir, que tipo de exemplo ele deixa para uma adolescente.
2: Exato, dessa forma totalmente errônea.
1: 11h40, vamos ao nosso segundo intervalo e já voltamos com mais Em Dia com a Notícia.
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2: 11h43 no Rio de Janeiro, nossa equipe já está seguindo para uma tarde muito especial na paróquia São José da Lagoa, lá na Avenida Borges Medeiros, número 2735 na Lagoa. Hoje, dia de Nossa Senhora do Rosário, então a partir das 14h tem transmissão direto de lá, com a bênção inicial com o padre Omar, o terço mariano será com o padre Valnei. A nossa igreja é linda, isso, adoração com o padre Fábio Escobar, participação musical de Maíra Jaber e Alisson Castro. E Dom Arani João Tempesta, também nosso arcebispo, vai participar das comemorações do dia de Nossa Senhora do Rosário na paróquia São José da Lagoa. Repito, Avenida Borges Medeiros, número 2735, nossa equipe já está chegando. Então, compareça para abraçar a nossa equipe, vamos rezar juntos, né, pelo Rio de Janeiro, pelo Brasil, pelo mundo, pelas famílias, pelo emprego, vamos rezar por todos nós. Agora, 11h44, por falar em emprego, tá na hora daquele quadro.
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2: Elizabeth Martins, bom dia.
3: Oi, Rodrigo, bom dia para você, bom dia também para todos os ouvintes. Olha, o Grupo Boticário está com oportunidades de emprego abertas no Rio de Janeiro, com vagas para trabalhar nas regiões de Jacarepaguá, na zona sudoeste e na região norte. Ao todo, são 10 vagas para vendedores, 8 para promotores de venda, 8 para estoquistas e 5 para operadores de caixa, com possibilidade de início imediato após as etapas de entrevista e seleção. A empresa também oferece 30 vagas temporárias para consultores durante o período extranatal. Os interessados devem enviar o currículo para bernardofranquias.rh@gmail.com. bernardofranquias.rh@gmail.com. Lembrando sempre, Rodrigo, ao nosso ouvinte, que essa informação ele vai encontrar no aplicativo Rádio Catedral FM-RJ Oficial.
2: Elizabeth Martins, que volta logo mais ao lado de Cláudia Jones, trazendo aqui no Som da Esperança novas vagas de emprego e também cantando parabéns para você que é amigo da rádio e faz aniversário hoje. Tá aqui, bom dia, querido Rodrigo, pelo nosso WhatsApp. Sou a Rita de Cássia, de São Cristóvão. Tem notícias dos nossos irmãos católicos da Nicarágua rumo aos 100%. Beijos fraternais. A perseguição realmente continua, né, por parte do regime de Daniel Ortega, né, e Rosário Murilo, e com expulsão de centenas de religiosos, prisão de bispo. Infelizmente, é uma situação que ainda não avançou para uma calma completa, né? Para que tenha um terreno, como a gente pode dizer, estabilizado para que a paz possa chegar. Agora, 11h46 no Rio de Janeiro, vamos voltar aqui. Obrigado, né? A nossa querida Rita de Cássia, de São Cristóvão, ela falando rumo aos 100%, beijinhos fraternais. Obrigado pelo carinho, né? Tem mais mensagem aqui, tô tentando abrir aqui agora sim. Rodrigo, bom dia. Família Catedral, hoje é aniversário do meu marido, o Juarez Xavier. Que Deus o abençoe infinitamente. É a Janaína, da paróquia Santa Margarida Maria Alacoque. Obrigado, Janaína querida, pela oportunidade de abraçar o Juarez, seu marido. Tá bem de esposa, hein, Juarez? Parabéns, muitas felicidades, saúde, paz, prosperidade. Olha, que Deus sempre esteja na condução da sua família, para que vocês possam viver o amor plenamente. Muita harmonia no lar de vocês e muito amor. Agora, 11h47 no Rio de Janeiro, tá aqui, olha, mais uma mensagem. Rodrigo, meus dois filhos estudam no Colégio Pedro II, unidades Centro e Engenho Novo. E o colégio é excelente no quesito ensino nas matérias, matemática, português, geografia, mas completamente contaminado por questões ideológicas, com servidores que abraçam esta causa. Não defendo o pai, mas também é preciso ver a postura da professora e direção da escola neste caso. Um abraço. Não se identificou, mas obrigado pela vinda ao programa. Venha sempre, né, trazer aqui as suas opiniões. Eu acho que sempre que questões ideológicas não devem ser levadas para a sala de aula. O que eu questionei foi a questão, o caminho adotado pelo pai, né, não perseguir ninguém, né? Vai à delegacia, vai reclamar na direção da escola, né? É um direito, agora são caminhos viáveis. Agora, fica aqui, né, com essa perseguição, ele cometeu algo que pode ser, inclusive, questionado criminalmente.
0: Sim, sim. Né? E pela informação que nós temos, não dá para dizer se tem algum viés ideológico ou não. Realmente é difícil dizer.
2: Agora, 11h48 no Rio de Janeiro, e o senador Flávio Bolsonaro, candidato à presidência da República pelo PL, afirmou esperar que o resultado do primeiro turno das eleições de 2026, com ampla vitória de nomes da direita em governos estaduais e para vagas de deputado e senador no Congresso Nacional, comece a recolocar as instituições nos seus devidos lugares. E o Partido Liberal deverá ter, na legislatura, ser iniciada no fevereiro de 2027, as maiores bancadas de uma sigla, tanto na Câmara quanto no Senado, desde a Constituição de 1988. A legenda elegeu 121 deputados e 19 senadores, ampliando a bancada no Senado para 28 parlamentares. A estratégia seria aumentar a pressão para pautar o impeachment de presidente, de ministros, na verdade, do Supremo Tribunal Federal, principalmente Alexandre de Moraes. Já o presidente Luiz Inácio Lula da Silva, candidato à reeleição pelo PT, quer mudar o modelo de indicação de ministros do Supremo Tribunal Federal e retirar do presidente da República a prerrogativa de fazer as nomeações. A informação foi passada pelo presidente nacional do PT, Edinho Silva. De acordo com ele, Lula considera a criação de um sistema com participação da sociedade civil para definir os ministros da corte. E a proposta deve ainda ser amadurecida pelo presidente. Segundo Edinho, Lula deseja ouvir juristas antes da definição e avalia que um modelo com maior participação da sociedade seria o mais adequado. Edinho afirmou que Lula avalia que o atual modelo não está funcionando e defende maior controle da sociedade sobre os ministros do Supremo. Edinho também afirmou que o presidente entende que o mandato de um ministro da corte não deve ser tão longo. Então tem aqui posições, tanto do primeiro colocado no primeiro turno, senador Flávio Bolsonaro, candidato do PL, e posição também do atual presidente Luiz Inácio Lula da Silva, candidato à reeleição pelo PT.
0: Me parece essa proposta do Lula, me parece uma proposta interessante, tem que ver se será viável, como ela poderá ser viabilizada. Porque concentração de poderes em qualquer esfera, e nós estamos vendo um grande conflito na executivo, legislativo, judiciário, uma verdadeira batalha, né, entre essas esferas.
2: Agora, questionável é o seguinte, né, como é que só agora, quando deu esse problema todo no Senado Federal, essa crise institucional, que isso vem à tona? Porque eu estou aqui há quase 5 anos, e há quase 5 anos eu venho falando, não é justo que um presidente tenha a prerrogativa de definir, de nomear, de indicar um ministro do Supremo Tribunal Federal. E por que também, né, um presidente que passa 4, se tiver reeleição, 8 anos, pode definir um nome que vai ocupar um cargo público de altíssima importância, com um salário muito pomposo e com várias regalias, por um período gigantesco, a vida inteira, até 75 anos de idade.
0: É praticamente vitalício esse cargo.
2: Né? Por que questões que são claras para a sociedade só vem à tona agora, né? É difícil a gente, né, entender o porquê disso. Agora, 11h51 no Rio de Janeiro, através do nosso YouTube, o YouTube da Rádio Catedral, está aqui o Sérgio Ricardo Gomes Ferreira. Bom dia, caro Rodrigo, caríssima Claudinha Jones e todos os amigos da querida Catedral Nossa Senhora do Rosário, rogai por nós, junto a Jesus, nosso Senhor, Mestre e Salvador. Abraços a todos, salve Maria, querido Sérgio, obrigado pelo carinho de sempre, um beijo na mamãe. A Marilene Cornati também fala aqui com a gente, bom dia, meus queridos. Depois de uma sucessão de governadores corruptos, esse já quer entrar ganhando um tapetão? Pergunta ela. O TSE poderia proibir ficha suja de participar de eleições. Fiquem na paz. Obrigado, Marilene Cornati, um beijo no seu coração, obrigado pela vinda mais uma vez. O Cláudio Márcio também fala com a gente, bom dia, paz e bênçãos. Rodrigão, na eleição de senador em 2022, não teve uma situação parecida com essa do garotinho? foi com o candidato Daniel Silveira, teve muitos votos e estava sub júdice. Obrigado também o Cláudio, também pela vinda ao programa, a Fábia de Sena Magalhães. Rodrigo, bom dia, meu amigo, que Deus te abençoe com paz, saúde e que Nossa Senhora nos proteja, amém. Fábio, proteja também toda a sua família. O Flávio Ferreira Cunha, bom dia, hoje em dia com a notícia, hoje está difícil a educação na escola, os professores não podem ter uma correção, que são repreendidos pelos responsáveis. Aí vemos isso aí, só faltam alguns filhos baterem nos pais, né? Obrigado, Flávio, também pela vinda ao nosso programa, né? A Renata Rodrigues, oi, bom dia, querido Rodrigo e amadas irmãs e amados irmãos e todos os ouvintes da Rádio Catedral, uma semana abençoada para todos nós, para você também e toda a sua família, minha querida Renata. A Eliane Silva, vai nessa, narrativa, 20 anos no poder e não fez nada, né? Obrigado também pela vinda ao nosso programa. Então as pessoas se manifestando também através do nosso YouTube. O Cláudio volta a falar aqui com a gente também. Agora que está atrás, né? O presidente manda alguém dizer que vai mudar a regra. Obrigado também, Cláudio, também pela vinda ao nosso programa. Todos se manifestando em relação, né, à nossa pauta. Que bom, né? E desejando também saúde para todos nós. Obrigado a todos que participaram. Não vai dar tempo, infelizmente, da gente ouvir e ler, porque são muitos comentários. Olha, aqui no WhatsApp está abarrotado de mensagens, mas infelizmente o nosso tempo já se foi. Professor Alexandre Belo, até a próxima quarta-feira.
0: Até a próxima, se Deus quiser.
2: Falei o mais rápido que eu pude falar, mas o tempo não deu, né? Vamos então agradecer o carinho da imensa audiência de hoje e de sempre, e fica o convite para estarmos juntos amanhã a partir de 11:05, se o nosso bom Deus quiser e ele há de querer. Até lá.
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0: Caríssimos amigos e irmãos, que a paz do Senhor seja com todos vocês. É quarta-feira. Nesse horário do meio-dia, nós costumamos ouvir a catequese do Papa. O Papa Leão XIV continua as reflexões, de modo especial nesse ano da esperança, jubileu da esperança, e dessa forma quer nos ajudar a aprofundar e a vivenciar cada vez melhor. Tem uma sequência de catequeses, é tradição da igreja que o Santo Padre, às quartas-feiras, tem uma catequese para o povo reunido ali em Roma e também que vê através dos meios de comunicação a sua catequese. Começa com o sinal da cruz, tem a leitura do texto, né, que motiva a catequese, tem as vários resumos, as várias traduções, nós vamos ver o resumo em português. Depois disso também temos a oração do Pai Nosso e a bênção apostólica. Portanto, com toda atenção, ouçamos o que o Papa Leão XIV pronunciou nesta quarta-feira na sua catequese para a Igreja do mundo inteiro.
1: Em nome do Padre, do Filho e do Espírito Santo. Amém. La pace sia con voi.
2: Agora a leitura será em português.
3: Leitura do Evangelho de Jesus Cristo segundo São Mateus. Naquele tempo, disse Jesus aos seus discípulos: Vós sois o sal da terra. Ora, se o sal se tornar insosso, com que salgaremos? Ele não servirá para mais nada, senão para ser julgado fora e ser pisado pelos homens. Vós sois a luz do mundo. Não pode ficar escondida uma cidade construída sobre um monte. Ninguém acende uma lâmpada e a coloca debaixo de uma vasilha, mas sim num candeeiro, onde brilha para todos que estão na casa. Assim também brilha em vossa luz diante dos homens, para que vejam as vossas boas obras e louvem o vosso Pai que está nos céus. Palavra da Salvação.
2: E vamos então agora para a catequese do Papa Leão XIV. Recordamos a catequese, o Santo Padre faz sempre em italiano.
4: Buongiorno e benvenuti.
2: Queridos irmãos e irmãs, bom dia e sejam bem-vindos.
4: Riprendendo la riflessione sulla Costituzione conciliare Gaudium et Spes.
2: Retomando a reflexão sobre a Constituição conciliar Gaudium et Spes, vamos hoje analisar o quarto capítulo da primeira parte, dedicado à missão da Igreja no mundo contemporâneo. Em primeiro lugar, o Concílio recorda que a Igreja não está acima nem ao lado do mundo, mas sim enraizada nele. Mundus reconciliatus ecclesia, escrevia Santo Agostinho. A Igreja é um mundo já reconciliado com Deus. Somos peregrinos na terra e partilhamos com este mundo a fragilidade e a beleza.

0: Então, como o Filho de Deus se encarnou para dar vida ao mundo e reconciliá-lo com o Pai, assim também a Igreja habita no mundo como sinal da encarnação de Deus, para manifestar o seu desígnio de nos tornar a todos seus filhos numa única e grande família humana. Por isso, a Igreja percorre a história no seio dos povos e das culturas. E esta interligação vital com os povos faz-lhe compreender cada vez mais que a sua missão tem um alcance histórico e implica responsabilidade no que diz respeito à maneira como se tecem as relações sociais.
1: A primeira missão da Igreja é quella de ajudar as pessoas.
0: A primeira missão da Igreja é ajudar as pessoas a estarem atentas às questões profundas da vida, aquelas sobre a nossa origem e o nosso destino, bem como aquelas sobre o sentido do amor e da dor.
1: A lógica do profitto a tutti i costi e la manipolazione dell'informazione.
0: A lógica do lucro a todo custo e a manipulação da informação correm o risco de exercer uma pressão indevida para que as pessoas se conformem a um estilo de vida centrado no consumo de bens materiais. Mas o nosso coração foi feito para olhar para o alto.
1: I padri del Concilio ricordano che la missione della Chiesa si realizza.
0: Os padres do Concilio recordam que a missão da Igreja se concretiza também na contribuição para a construção da cidade terrena. No entanto, os seus métodos e a sua finalidade não são, em primeiro lugar, de natureza política, mas consistem no testemunho da fé e da caridade, juntamente com o empenho pela justiça, pela paz e pela fraternidade. Ao adorar Cristo, o justo, que morreu pelos injustos, o crente não pode aceitar a opressão dos pequenos e dos pobres, nem as estruturas injustas que perpetuam condições de dependência e de injustiça. A doutrina social da Igreja orienta a ação dos cristãos que colaboram com todas as pessoas de boa vontade na promoção do bem comum. A Igreja, portanto, nada deseja mais ardentemente do que, servindo o bem de todos, poder desenvolver-se livremente sob qualquer regime que reconheça os direitos fundamentais da pessoa e da família e os imperativos do bem comum.
1: Para cumprir com eficácia a missão evangélica, é necessário que ogni battezzato.
0: Para cumprir eficazmente a missão evangélica, é necessário que cada batizado se empenhe em cooperar com a graça do Espírito Santo, para que a sua fé seja viva e se manifeste em comportamentos coerentes. Com efeito, como recordam os padres conciliares, o distanciamento entre a fé professada e a vida cotidiana deve ser contado entre os mais graves erros do nosso tempo. A Gaudium et Spes reserva uma menção especial à missão dos leigos, dos fiéis leigos, os quais, em virtude do batismo, são chamados a animar o mundo com o Espírito cristão e a visão do Evangelho. Os principais locais desta ação, que pode bem ser considerada sacerdotal, são, sem dúvida, a família e a atividade profissional, mas ela estende-se a todos os âmbitos da vida. A Igreja, por fim, está sempre atenta ao que acontece e se desenvolve na sociedade. Cabe a todo o povo de Deus, sobretudo aos pastores e aos teólogos, discernir o que nas culturas do nosso tempo é digno de consideração, tendo sempre como critério supremo de discernimento a palavra de Deus e a tradição da Igreja. Isto exige um espírito equilibrado e livre de modas culturais, capaz de olhar para o mundo de forma positiva e, ao mesmo tempo, firme na preservação e na apresentação da mensagem evangélica na sua integralidade. Com efeito, não é certamente diluindo os conteúdos e suavizando as exigências que se pode tornar o cristianismo atraente.
1: A Chiesa, mentre è in cammino nella storia, admira un solo fine.
0: Caríssimos, enquanto percorre o seu caminho na história, o único fim da Igreja é o advento do Reino de Deus e o estabelecimento da salvação de todo o gênero humano. É para esse fim que ela se dirige, sobretudo, através da santidade pessoal e do amor fraterno. Escrevia São Paulo VI, sem esta marca de santidade, dificilmente a nossa palavra fará sua caminhada até atingir o coração do homem dos nossos tempos. Ela corre o risco de permanecer vã e infecunda. Por isso, tornemo-nos dóceis à ação do Espírito Santo, para que Ele nos ajude a viver em santidade e caridade, de modo que o mundo possa acreditar e ter esperança. E agora teremos então a síntese em português e a saudação que o Santo Padre fará também aos fiéis e peregrinos de língua portuguesa. Vamos seguir.
2: Santo Padre, os fiéis de língua portuguesa desejam testemunhar-lhe afeto filial e fidelidade sincera e rezam por todas as intenções do seu ministério apostólico universal. No final da audiência, cantaremos a oração do Pai Nosso em latim. Depois, o Santo Padre concederá a bênção apostólica, de modo especial às crianças, aos idosos e aos doentes. Abençoará também os rosários e demais objetos de devoção que cada um traz consigo. Leio agora um resumo da catequese que o Santo Padre acaba de pronunciar. Prosseguimos o ciclo de catequeses sobre a Constituição Pastoral Gaudium et Spes. O quarto capítulo da primeira parte do documento trata da missão da Igreja no mundo atual, que se realiza principalmente pelo testemunho da fé e da caridade, no empenho pela justiça, paz e fraternidade. A doutrina social da Igreja orienta os cristãos que colaboram com todas as pessoas de boa vontade na promoção do bem comum. Para cumprir com eficácia esta missão evangélica, é preciso que cada batizado coopere com a graça do Espírito Santo, a fim de que a sua fé seja viva e se manifeste em ações coerentes. Enquanto caminha na história humana, a Igreja tem por fim o advento do Reino de Deus e o estabelecimento da salvação de todo o género humano. Agora o Santo Padre saúda em italiano os fiéis de língua portuguesa.
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2: Eis a tradução das suas palavras. Uma saudação cordial aos peregrinos de língua portuguesa, em especial aos grupos vindos do Brasil e de Portugal. Queridos irmãos e irmãs, na próxima segunda-feira, 12 de outubro, celebra-se Nossa Senhora Aparecida, padroeira do Brasil. Confio todos vós e as vossas famílias à sua intercessão maternal. Que Nossa Senhora vos proteja sempre. Deus vos abençoe.
1: Il mio cordiale saluto ai pellegrini di lingua italiana.
0: Papa dirige então a sua saudação aos peregrinos de língua italiana.
1: In particolare ai frati
0: minori. In particolare aos frades menores da Puglia e de Molise, os fiéis das paróquias de Montenero e Bisaccia e de Bisceglie, Associação Nacional Diretores Administrativos e Financeiros. Meu pensamento vai, enfim, aos jovens, aos enfermos e aos recém-casados.
1: L'odierna memoria liturgica della Beata Vergine Maria del Rosario.
0: Memoria liturgica di oggi da Bem-aventurada Virgem Maria do Rosário, Nossa Senhora do Rosário, me oferece a oportunidade para recordar a importância do Santo Rosário, oração mariana, tanto querida à tradição da Igreja. Convido todos vocês a recitarem-na para experimentar o conforto da nossa Mãe Celeste, refúgio seguro em meio às dificuldades da vida. A todos, a minha bênção. Vamos cantar agora o Pai Nosso em latim e receber a bênção do Papa Leão XIV.

0: Caríssimos amigos e irmãos, essa foi a catequese e foi a bênção que o Papa Leão XIV nos deu nesta quarta-feira. Saibamos levar no coração tudo isso. Agora, meus irmãos e irmãs, nesse dia de quarta-feira, temos também a nossa reflexão do Ângelus. Vamos então acompanhar a nossa reflexão e depois, é claro, continuar nossa caminhada com o povo de Deus nessa nossa grande arquidiocese. Nós comemoramos hoje a Bem-aventurada da Virgem Maria do Rosário, ou Nossa Senhora do Rosário. São Pio V instituiu esta memória depois da vitória obtida pelos cristãos na Batalha Naval de Lepanto, no ano de 1571, e atribuída ao auxílio da Santa Mãe de Deus, invocada com a oração do Rosário. Essa celebração é um convite a todos os fiéis para que meditem os mistérios de Cristo em companhia da Virgem Maria, que foi associada de modo muito especial à encarnação, vida pública, paixão e ressurreição do Filho de Deus. Rosário, meus irmãos e irmãs, que estamos agora tendo nossa arquidiocese, o texto pela paz em todos os vicariatos, Rosário é uma forma de oração muito simples e rica. Todo mundo consegue aprendê-la e ela contém os principais mistérios da nossa fé: a encarnação, a vida pública, a morte, a ressurreição de Jesus. Antes da inserção dos mistérios da vida pública, uma boa medida para ligar a morte de Jesus à sua vida e ministério, Rosário constava de 150 ave-marias, lembrava os 150 salmos, era o saltério dos pobres. A repetição das ave-marias, aprendiz como o teólogo belga Schillebeck, cria no interior da pessoa um estado mental que facilita a contemplação da cena evangélica proposta para cada mistério, ou seja, vai se contemplando cada mistério e vai se refletindo sobre cada mistério do Rosário e com a repetição das Ave-Marias como canto de fundo especial. Não se trata de rezar as Ave-Marias pensando nas palavras, mas visualizando mentalmente a cena do mistério que é se contemplado naquele momento. O Rosário, nesse sentido, nos oferece um método de oração antiquíssimo, sobretudo entre os orientais, a mantra. Na Idade Média, ajudou os missionários e pregadores cristãos a evangelizarem as massas, batizados, assim, um pouco nutridas dos contatos principais, dos conteúdos principais da fé. Resgatar o valor do Rosário como método de oração e meio de evangelização é uma boa tarefa, se inteligente e sabiamente conduzida. É por isso que o Papa Leão XIII instituiu outubro como mês do Santo Rosário e recomendou aos fiéis os piedosos exercícios pertinentes. Portanto, estamos no meio do Rosário, estamos no dia de Nossa Senhora do Rosário, estamos tendo o Rosário em nossos vicariatos durante esse mês de outubro, o Terço pela Paz, como nós chamamos. E nós somos chamados, ao mesmo tempo que nós somos inspirados, como aconteceu justamente com São Pio V, que pediu que todos rezassem o Rosário, devido à questão dos cristãos com o medo de serem invadidos e foi vencido na Batalha de Lepanto, no século XVI, nós também queremos rezar o Rosário, rezar o Terço, pela paz, para que a paz reine em nossos corações, em nossas fronteiras, reine também em nossa cidade, para que realmente em nossa cidade, cada vez mais, os cristãos, homens e mulheres de fé, transmitam a certeza que a paz do coração leva a contagiar com a paz também toda essa cidade que tanto necessita de paz e de fraternidade. É o caminho do cristão, de testemunhar, de perdoar, viver a fraternidade e rezar. Portanto, nesse mês do Rosário, é uma ótima oportunidade nós o fazermos. Seja com oração pessoal do Terço, do Rosário, podemos fazê-lo. Agora tem muito mais assim, consistência também, que hoje, as madrugadas, tem muitos grupos que rezam o Rosário todo, todos os vários mistérios do Rosário, agora são os quatro, né? De tal maneira, meus irmãos e irmãs, que nós possamos aí, ao mesmo tempo que nós rezamos, contemplar aquilo que se refere a Jesus, que trata do mistério do Rosário que nós rezamos. É nesse sentido que nós vamos contemplando, tendo uma oração contemplativa e refletindo sobre o que significa os vários mistérios da vida de Jesus que são contemplados no Rosário. Portanto, mês do Rosário, dia de Nossa Senhora do Rosário, Rosário pela Paz em nossos vicariatos e nossa arquidiocese, façamos essa experiência cada vez mais que nos ajudem a viver cada vez melhor também a confiança no Senhor e a encontrar-nos com Jesus Cristo presente em nossa vida. Agora rezemos. O anjo do Senhor anunciou a Maria e ela concebeu do Espírito Santo. Ave Maria, cheia de graça, o Senhor é convosco, bendita sois vós entre as mulheres e bendito é o fruto do vosso ventre, Jesus. Santa Maria, Mãe de Deus, rogai por nós, pecadores, agora e na hora de nossa morte. Amém. Eis aqui a serva do Senhor, faça-se em mim segundo a vossa palavra. Ave Maria, cheia de graça, o Senhor é convosco. Bendita sois vós entre as mulheres, e bendito é o fruto do vosso ventre, Jesus. Santa Maria, Mãe de Deus, rogai por nós, pecadores, agora e na hora de nossa morte. Amém. E o Verbo se fez carne e habitou entre nós. Ave Maria, cheia de graça, o Senhor é convosco. Bendita sois vós entre as mulheres, e bendito é o fruto do vosso ventre, Jesus. Santa Maria, Mãe de Deus, rogai por nós, pecadores, agora e na hora de nossa morte. Amém. Rogai por nós, Santa Mãe de Deus, para que sejamos dignos das promessas de Cristo. Oremos. Infundi, Senhor, em nossos corações a vossa graça, vos suplicamos, a fim de que nós, que conhecendo pela anunciação do anjo a encarnação de Jesus Cristo, vosso Filho, cheguemos por sua paixão e morte de cruz à glória da ressurreição, pelo mesmo Cristo Senhor nosso. Amém. Glória ao Pai, ao Filho e ao Espírito Santo, como era no princípio, agora e sempre. Amém. Glória ao Pai, ao Filho e ao Espírito Santo, como era no princípio, agora e sempre. Amém. Glória ao Pai, ao Filho e ao Espírito Santo, como era no princípio, agora e sempre. Amém. E caríssimos amigos e irmãos, a bênção já nos foi dada pelo Papa Leão XIV na sua catequese desta quarta-feira. Queremos apenas pedir ao Senhor que nos faça vivenciar cada vez melhor o dom da esperança, que é Jesus Cristo, nossa esperança, e ser testemunha dessa esperança no mundo de hoje. Que Deus nos conduza sempre mais e nos acompanhe.
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Meio-dia e meia, olha, ótima tarde para você que está aqui na Rádio Catedral FM. Que felicidade ter esse espaço para estar junto com você aqui, nosso momento de fé, de louvor, de musicalidade. E claro, a nossa presença, né? A sua presença aqui com a gente. Olha, hoje é dia de Nossa Senhora do Rosário e chegou a 22ª edição de Senhora do Rosário, que vai ser hoje uma tarde muito especial de fé, de oração e de encontro com Deus sob o olhar, sob a intercessão de Nossa Senhora. Hoje, 7 de outubro, a partir daqui a pouquinho, a partir das 14h, nós teremos uma tarde muito, muito especial. Começaremos com a bênção inicial com o Padre Omar, teremos o Terço Mariano com o Padre Valnei, adoração com o Padre Fábio Escobar, ainda a participação musical de Maíra Jaber e Alisson Castro. Sabe aonde vai acontecer? Na paróquia São José da Lagoa, que fica ali na Lagoa, na Avenida Borges de Medeiros, 2735. E a gente já convida você a se movimentar, vá viver este momento de oração, de louvor e encontro com Deus. Leve suas intenções, leve a sua família, seus amigos e leve o desejo de estar mais perto do Senhor. Mas se você não pode, vai ficar em casa acompanhando a Rádio Catedral, pode estar certo. A partir das 14h45, iremos fazer uma transmissão muito especial. Então fique aqui com a gente. Isso só é possível porque a Rádio Catedral existe e consegue levar tantas transmissões, tantos momentos para sua casa, para os quatro cantos do planeta. E o responsável por isso, você que nos ajuda. Deixa eu aproveitar aqui que a Janaína Lassance mandou um recadinho pro Rodrigo, mas estava tão cheio de aquela coisa toda, aquela correria toda do Em Dia com Notícia, mas ele pediu para avisar que, olha, Janaína, mandando um feliz aniversário pro Juarez Xavier, o seu marido, parabéns para ele. E olha, ela manda para você um feliz aniversário, viu, Juarez? Ela fala assim para você: meu marido, que Deus abençoe infinitamente. É a Janaína Lassance da paróquia Santa Margarina Maria Alocoque. Bom, e é isso, eu quero a sua participação. Quem já tá por aqui é Alberto Sol também. Padre Raimundo, meu grande amigo, já vi que ele tá chegando por aqui. Daqui a pouquinho eu vou falar com ele. É a Cláudia Jones, não é o Robson, Padre Raimundo. Também aqui um alô muito especial para você que tá ligado com a gente. Vamos começar com Adriana Arides, cola de mãe.

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0: Ótima tarde para você que tá com a gente aqui na Rádio Catedral FM, no nosso Som da Esperança. Olha, que programação maravilhosa essa nossa, né não? Pois é, você sabe que você pode participar. Se quiser pedir música, você pode pedir, a gente leva aqui o seu pedido para um próximo dia, uma próxima participação, né? Mas a de hoje já tá pronta. Você ouviu o Dono do Tempo, que tá lindíssimo, inclusive, né? Acaso não sabeis, agraciada entre as mulheres, com a Bianca Dalgobo, a filha de Maria, com Marcele Rocha, colo de mãe, com a Adriana Arides, foi a nossa primeira. A gente vai pro intervalo, daqui a pouquinho a gente volta, mas eu quero lembrar que daqui a pouquinho, às 2h45, começa a transmissão aqui pela Rádio Catedral da 22ª edição de Senhora do Rosário. Uma tarde especial de fé, oração, encontro com Deus, sob o olhar e a intercessão de Nossa Senhora. Dá tempo de você ir ainda, hein? Lá na paróquia São José da Lagoa, que fica na Avenida Borges de Medeiros, 2735, na Lagoa. Vou pro intervalo, mas eu volto daqui a pouquinho.
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1: Eu vou tocar agora uma sequência de saudades pra você. Anota o nome das músicas que a gente vai ouvir, hein? Anota aqui, porque realmente são músicas que você não vai nem acreditar. Nem acreditar. Ó, presta atenção comigo. Tá preparado? Ó, já pegou o lápis? A caneta? Então anota, porque a gente já vai começar com recordações, hein? A primeira é Louco de Amor, com Padre Jonas Habib. Depois tem Jesus é Luz, Padre Zezinho. Ninguém Te Chama Como Eu, Martim Valverde, Eugênio Jorge. E Daqui do Meu Lugar, com Gislane Cantini. Tá preparado? Então vamos lá! Música.

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Mas somente Deus pode fazer que o amor seja feito canção. Somente Deus pode fazer isso.

O amor faz que todos trabalhemos juntos. 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

0: sequência linda.
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0: Seu nome é Jesus, a participação de Jurandir Melo e Sandro, da banda Êxodos, daqui do meu lugar, Gislaine Cantini. Ninguém te chama como eu, Jesus é luz. Louco de amor, compadre Jonas Habib, a nossa sequência maravilhosa. Eu quero lembrar você que daqui a pouquinho começará a 22ª edição de Senhora do Rosário. Uma tarde muito, muito especial de fé, de oração e de encontro com Deus sob o olhar e a intercessão de Nossa Senhora. Senhora do Rosário, hoje, dia 7 de outubro, a partir das 2 horas da tarde, na paróquia São José da Lagoa, que fica na Borges de Medeiros, 2735, na Lagoa Rodrigo de Freitas. Você pode acompanhar a partir das 14h45. Há uma transmissão ao vivo para você que não pode ir, mas se você estiver perto, puder ir, vale a pena viver esse momento de oração, de louvor, de encontro com Deus. Leve suas intenções, da sua família, leve a sua família também, seus amigos e, claro, o desejo de estar mais perto do Senhor. Quer saber a programação? Eu conto para você. Começamos com a bênção inicial com o padre Omar Raposo. Depois tem terço mariano com o padre Valnei. Tem adoração com o padre Fábio Escobar. E a participação musical de Maíra Jaber e Alisson Castro. Viu que tarde inesquecível, especial vai ser hoje, cheia de bênçãos. Então, corre pra lá se der tempo. E se não der, de onde você estiver, a gente leva esse momento tão especial até onde você estiver, pelas ondas da Rádio Catedral FM. Eu vou pro intervalo, mas eu volto daqui a pouquinho, combinado?
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4: Dia 7 de outubro, hoje nós comemoramos Nossa Senhora do Rosário. Esta memória litúrgica de Nossa Senhora do Rosário foi instituída pelo Papa Pio V em 1571. Naquela época, se celebrava a vitória dos cristãos na Batalha Naval de Lepanto. E foi justamente nesse contexto que o Papa instituiu esta memória litúrgica, porque naquela batalha os cristãos católicos recitavam o Santo Rosário e com isso puderam resistir aos ataques dos turcos otomanos, vencendo-os em combate. Contudo, segundo a tradição, a devoção do Rosário é muito anterior a essa data de 1571. A devoção do Rosário teria se originado a partir de uma aparição de Nossa Senhora a São Domingos de Guzmão, que é o fundador da Ordem Dominicana, e Nossa Senhora então lhe teria ensinado a rezar o Rosário. Assim nasceu a prática desta oração como devoção a Maria, por sua participação nos mistérios da vinda de Nosso Senhor Jesus Cristo. Os frades dominicanos disseminaram a devoção ao Rosário por todas as partes, que passou a ser a forma de oração mais popular entre as famílias religiosas e entre as famílias em geral, sendo que até hoje, como bem sabemos, o Rosário é a oração preferida de nosso povo, de nossas famílias. Formado por duas orações fundamentais, o Pai Nosso e a Ave Maria, esta forma de devoção contribui muito para a nossa santificação, sendo inclusive muito recomendada pelos papas. Enquanto se reza as Ave Marias, ele nos leva a meditar sobre os mistérios da vinda do Filho de Deus entre nós, na sua anunciação, seu nascimento, na sua vida, sua paixão e na sua morte. Faz muito bem rezar o Rosário, façamo-lo sempre. Nossa Senhora do Rosário, rogai por nós.
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0: 1:31. Quem está aqui comigo é a menina dos olhos coloridos, senhorita Elizabeth. Elizabeth, eu tenho que te parabenizar. Que programação linda esse Som da Esperança, hein? Todos os dias, cada vez mais linda. Eu já avisei os ouvintes que a programação ela vem prontinha, mas que eles podem fazer o pedido que a gente passa pra você. Eu passo ou não passo pra você?
1: Passa sim, Claudinha. Boa tarde pra você, boa tarde também a todos os nossos ouvintes. Você viu? Músicas marianas, nossa, porque hoje é dia de Nossa Senhora do Rosário.
0: Justamente, que daqui a pouquinho, inclusive, vai ter aquele momento lindo, especial. Especial,
1: isso. Lá na paróquia, na Lagoa, nossa equipe já está lá prontinha. E dá tempo, viu?
0: Dá tempo sim, claro. Dá tempo de correr pra lá, de participar ao vivo. E se não der também, não tem problema, porque a gente está transmitindo daqui a pouquinho tudo pro pessoal.
1: Tudinho, para você não perder nada.
0: Aí você vai falando em perder nada, vão trazer oportunidades, não é isso? Vamos lá, então.
2: Oportunidades.
0: Me fala, senhora Elizabeth.
1: Olha, Claudinho, o Grupo Somos Sonho abriu mais de 400 vagas temporárias para o período de extra-natal. Uhum. As oportunidades são destinadas a candidatos com experiência e sem experiência. Há vagas para operador de caixa, vendedor, auxiliar de loja e também estoquista. Os interessados podem enviar o currículo atualizado para vagas@somossonho.com.br. vagas@somossonho.com.br. Facinho, mais de 400 vagas para você se candidatar. Olha, pode ter experiência e também pode ser sem experiência, sua primeira oportunidade de emprego.
0: É a primeira porta, né?
1: Primeira porta.
0: Não conseguiram anotar como é que faz?
1: É só acessar o aplicativo da Rádio Catedral. Rádio Catedral FM traço RJ Oficial. No aplicativo tem um ícone vagas de emprego. É só acessar facinho.
0: E se você não baixou ainda o aplicativo, é muito levinho, gente. Baixa aí na Play Store ou na App Store do seu celular e leve a gente pra onde você for, né?
1: Vou falar igual o Silvio Júnior, leve no bolso.
0: Leve,
1: né?
0: No bolso, é isso aí. Silvio Júnior que daqui a pouco estará na cobertura deste grande evento, desse momento de fé muito especial. Vamos de música, e sua programação tá linda, hein?
1: Vamos sim, Claudinho.
0: Minha Pobre Confusão. Irmã Ana Paula e Juninho Cassimiro.

0: 1:39. Boa tarde.
1: Boa tarde, maravilhosa, imbatível Claudia Jones.
0: Que linda.
1: E a família Catedral, Santa de Cássia, da Paróquia Nossa Senhora da Conceição, do Pacheco, São Gonçalo. Eu envio um abraço para você, em especial para Silvio Júnior, para o Quarteto Gonçalense, Valicida Fátima, Silvinha, Dona Margarida, Josi Sena, Ilceia, Garota Sorriso de Niterói e as demais amadinhas de fé e ouvintes. Nossa Senhora do Rosário, rogai por nós. Salve Maria.
0: Salve Maria, meu amor. Um beijo grande para você, Rita de Cássia, para o Fábio, o Flávio de Itaboraí, também para a Wanda Mello, para um monte de gente que está aqui com a gente, né?

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0: Uma hora e 57 minutos.
11: Boa tarde, Claudinha Johnny, beleza? Aqui é o Fred Ferreira, participa do Bori. Eu fiz essa próxima música para todo o São Pedro Porto, minhas pedras. E tudo vindo da área.
0: Tá certo, então. Chegando para você aqui, ó. Reina Senhor, Felipe França.

0: Esse é o Felipe França, reina, senhor, reina. 2:02. Vamos saber como é que tá a situação do trânsito.
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0: Muito bem, vamos ao COR Rio, Centro de Operações e Resiliência da Prefeitura do Rio de Janeiro, com informações sobre o trânsito, com o repórter Samuel Correia. Boa tarde, Samuel.
2: Muito boa tarde, Cláudia Jones. Boa tarde para você ligado aqui na Rádio Catedral FM. A gente começa a falar do caminho para o centro da cidade, porque tem intenção na Linha Vermelha, já a partir do trecho da Maré até chegar ao Caju. Dificuldade para o motorista que sai da Baixada e segue para o centro do Rio. A Avenida Brasil é uma opção, apesar do trânsito mais intenso na chegada a Benfica. No acesso ao centro da cidade, gasômetro com trânsito intenso, mas sem grandes complicações. Um pouco mais de retenção para quem já está no final da Avenida ali, Francisco Picalho. Aliás, o elevado Rodrigo Pizarro é uma boa opção, pegando a Francisco Eugênio, na sequência ali a Picalho, próximo à altura da antiga estação da Leopoldina. Quem segue em direção à zona sul da cidade já se depara com um trânsito melhor entre o Rupino Pizarro e o elevado da Avenida Paulo de Fronten. Névoa na capital fluminense, lembrando que tem previsão de chuva fraca moderada a partir do final da tarde desta quarta-feira. Para mais informações sobre o trânsito, é muito fácil. Basta ficar ligado nas redes sociais do Centro de Operações, no arroba Operações Rio. Para a Rádio Catedral, Samuel Correia.
0: Obrigada, Samuel. Boa tarde para você. 2:04, já estamos aqui na ansiedade para começar daqui a pouquinho aquele momento tão especial que a gente está aguardando. Já, nós vamos acompanhar pela Rádio Catedral FM a 22ª edição de Senhora do Rosário, uma tarde especial de fé, oração e encontro com Deus sob o olhar e a intercessão de Nossa Senhora. Hoje, 7 de outubro, dia de Nossa Senhora do Rosário.

0: 2:06. Eu acabei de falar pra você, mas se você ligou seu rádio agora, não ouviu, não tem problema, você vai ouvir agora. Daqui a pouquinho teremos uma tarde muito especial de fé, oração e encontro com Deus, sob o olhar e a intercessão de Nossa Senhora do Rosário, em sua 22ª edição. Vamos agora ao vivo com Daniela Oliveira, direto da paróquia São José da Lagoa, na Lagoa. Daniela, com você.
1: Boa tarde, Claudinha. Boa tarde aos ouvintes da Rádio Catedral FM. É isso mesmo. Estamos ao vivo falando direto aqui da paróquia São José da Lagoa, onde neste ano celebramos a 22ª edição de encontro dos terços de Grupo Mariano. Uma alegria, mais uma vez, estar reunida com essas pessoas que conduzem esse evento tão tradicional, tanto na nossa rádio, quanto para a Arquidiocese do Rio de Janeiro, né? Hoje nós esperamos aqui então os grupos de terço mariano, já tem uma boa quantidade de pessoas aqui na paróquia, e você que não pode estar hoje aqui com a gente vai acompanhar a partir de 3 da tarde a oração do terço. Então, excepcionalmente hoje, você que está acompanhando, você que tradicionalmente está todo dia às 3 da tarde aqui na nossa programação e reza todos os dias o Terço da Misericórdia, hoje, excepcionalmente, às 3 da tarde, nós vamos rezar o Terço Mariano. Uma bênção, uma alegria. Nós estamos aqui com a presença do Padre Fábio Escobar, que depois da oração do Terço fará uma bela adoração. Nós temos também aqui o cantor Alisson Castro, Maíra Jaber. Daqui a pouquinho, a presença do nosso cardeal Orani João Tempesta, que fará abertura junto com o Padre Omar Raposo, que também é pároco aqui da São José da Lagoa. Então, realmente, hoje um dia muito especial, onde nós celebramos Maria através do Rosário, e vamos transmitir, contar tudo para você o que está acontecendo aqui na paróquia São José da Lagoa. Daqui a pouquinho, a partir de 15:03, a gente já volta em definitivo. E daqui a pouquinho eu volto com mais informações. Claudinha, é com você aí no
0: Obrigada,
1: estúdio.
0: Obrigada, Daniela. Sentiu o que vai ser essa tarde de hoje? Sentiu, não sentiu? Se você estiver chegando por aí, daqui a pouquinho você vai participar. Se dá tempo, se mora aí pertinho, dá um pulinho lá que vale a pena. Olha o endereço para você. Paróquia São José da Lagoa, Avenida Borges de Medeiros, 2735, na Lagoa, Rodrigo de Freitas. Agora, não se preocupe, porque daqui a pouquinho, a partir das 2:45, vamos transmitir, como a Dani falou, em definitivo aqui, todo essa tarde maravilhosa.
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1: 2:09 e a paróquia Nossa Senhora da Conceição Aparecida, no Caxambi, foi fundada em 1930 e é a primeira paróquia da arquidiocese dedicada à padroeira do Brasil. Segunda-feira será dia de festa da comunidade, começando às 7h. 6 missas serão celebradas no dia 12 de outubro. 8:00, 10:00, meio-dia, 2:00, 4:00 e 6:00, sendo que esta última vai ser presidida pelo cardeal Dom Orani. Todas serão missas campais. Às 10 horas, a paróquia receberá a procissão motorizada, que sairá da paróquia Nossa Senhora de Copacabana e Santa Rosa de Lima, em Copacabana, até o Caxambi. Durante todo o dia, barraquinhas estarão montadas ao lado da igreja. 2:10.
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0: 2:24. Daqui a pouco você vai viver uma tarde especial de fé, oração e encontro com Deus sob o olhar e a intercessão de Nossa Senhora, 22ª Senhora do Rosário, hoje, 7 de outubro, dia dela, a partir das 14 horas, então já está lá começando, mas a partir das 2:45 nós vamos aqui ter toda a programação de lá transmitida. Então, já sabe, né? Deixa eu dar agora um pulinho até a paróquia São José da Lagoa, né, que fica na Lagoa, para falar com a Daniela Oliveira. Dani,
1: dia de festa, dia de alegria aqui nessa Senhora do Rosário, 22º encontro dos grupos de terço, e está aqui ao meu lado Padre Valnei, que vai hoje celebrar o terço mariano. Padre, hoje é mariano, hein? Hoje é mariano, é misericórdia não, hein, padre? E também com o padre Fábio Escobar, que logo após o terço vai fazer uma belíssima adoração aqui pra gente, que eu tenho certeza que vai alcançar muitos corações. Padre Valnei, sua bênção, qual a expectativa para o Senhora do Rosário desse ano?
2: É sempre uma alegria muito grande nos debruçarmos diante de tão grande mulher e sabermos o quanto ela tem nos dado a alegria de conhecer Jesus Cristo. A simplicidade de Maria nos traz essa alegria de estarmos à disposição como ela, de dizer o nosso sim cada dia, diante de tantas situações em que vivemos, proclamar que o nosso sim é um sim verdadeiro, porque superamos tudo em nome do Filho de Maria. Então que hoje, esse dia da Senhora do Rosário, traga para nós a confiança de servirmos a Jesus Cristo, nosso Senhor.
1: Padre Fábio, um evento tradicional que acontece na nossa arquidiocese desde 2004. E nós estamos seguindo aqui os passos, não deixando morrer essa tradição, muito pelo contrário, fortalecendo essa tradição mariana aqui na nossa arquidiocese.
3: Boa tarde, Dani. Boa tarde, queridos ouvintes da Rádio Catedral FM. Dani, é interessante observar que há 22 anos nós vemos esses frutos da oração do terço. Numa sociedade tão complicada, onde nós ouvimos falar de muitas pessoas que se afastam de Deus, há um povo se levantando com fidelidade na oração. O cardeal ontem recordava, nós conversávamos sobre o evento de hoje, e ele recordava que nós temos os grupos do Terço dos Homens, Terço das Mulheres, Terço das Mães, e que, olhando tudo isso, nós percebemos que o encontro Senhora do Rosário tem uma história que vai além dos grandes encontrões de terço. Então, é uma alegria estar aqui com esse povo abençoado que recorre à mãe para uma melhora da família, da sociedade, da vida em si.
1: Bom, você que está acompanhando, já começamos a animação aqui com o cantor Alisson Castro, que vai conduzir junto com o padre Valnei a parte musical do nosso Terço Mariano, depois a adoração com o padre Fábio Escobar e participação da cantora Maíra Jaber. Daqui a pouquinho chega também aqui o nosso cardeal, o padre Omar Raposo, para fazer a bênção inicial. Você acompanha tudo aqui pela Rádio Catedral FM e também transmissão da Web TV Redentor. Daqui a pouquinho a gente volta em definitivo nesse dia tão especial de alegria. É dia da Senhora do Rosário. É com você aí no estúdio, Claudinha.
0: Obrigada, Dani. Que animação. Olha, eu tô arrepiada aqui porque realmente vai ser, gente, um momento maravilhoso. Eu vou estar aqui do estúdio acompanhando tudo ao vivo com você aí de casa, né? Teremos a bênção inicial com o padre Omar, terço mariano com o padre Valnei, adoração com o padre Fábio Escobar e a participação musical de Maíra Jaber e Alisson Castro. Daqui a pouco, viva este momento de oração, louvor e encontro com Deus. Traga, leve, né, as suas intenções, sua família, o desejo de estar mais perto do Senhor nessa tarde especial de fé, oração e encontro com Deus sob o olhar e a intercessão de Nossa Senhora do Rosário. Daqui a pouquinho, pela Rádio Catedral. Enquanto isso, a gente continua aqui no Som da Esperança.

0: Clara tá chegando pra você. 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
1: Vamos agora voltar à paróquia São José da Lagoa. Daniela!
2: Estamos agora recebendo o nosso cardeal Orani João Tempesta. Vamos ouvi-lo.
3: De Maria aos pés de Jesus, né? Junto com a irmã de Marta. E Jesus fala que me tinha essa melhor parte, de quem passa o tempo rosando. Depois disso, nós temos isso também, tem se multiplicado o rosário, o terço dos homens, o terço das mulheres. Há também a quaresma de São Miguel, também que reza o rosário. Ou seja, todo um evento que esse Senhor do Rosário precedeu a isso tudo, e que nós vemos hoje essa necessidade de termos um contato com Deus através da oração do rosário, que é uma oração de contemplação, né, de poder meditar os mistérios da nossa fé, contemplando a Nossa Senhora.
2: Eminência, que intenção o senhor gostaria de confiar à oração de todos que vão acompanhar hoje a transmissão do Senhora do Rosário, tanto pela Rádio Catedral, quanto pela Web TV Redentor?
3: Fazendo eco ao Papa Leão XIV, que pede que nós rezássemos o Rosário nesse mês, pela paz do mundo, pela paz da nossa cidade, pela paz nas famílias, paz nos corações, para que cada vez mais homens e mulheres de paz ajudem o mundo a andar na paz.
2: Obrigada. Você ouviu o nosso cardeal Orani João Tempesta, aqui direto da paróquia São José da Lagoa, onde daqui a pouquinho você ouve na íntegra pela Rádio Catedral a oração do Terço Mariano, Senhora do Rosário. Eu volto com você aí, Claudinha, nos estúdios. Muito obrigada.
1: Prepare o seu coração, é daqui a pouquinho.

2:38. Você ouviu? Estou aqui. Ministério Razão de Viver. Amor de mãe, Camila Teixeira.

2 horas e 45 minutos, nós vamos a partir de agora transmitir ao vivo a 22ª edição Senhora do Rosário. Direto da paróquia São José da Lagoa, na Lagoa, a transmissão pela rádio Catedral FM.

0: Queridos irmãos e irmãs, sejam todos muito bem-vindos ao nosso encontro de fé e devoção em honra à Senhora do Rosário, nesta celebração de 2026. Reunidos como família de Deus, viemos hoje movidos pela fé e pelo amor à Maria Santíssima, para colocar em suas mãos maternas os nossos pedidos, nossas alegrias e nossas esperanças. A Senhora do Rosário, Mãe de Ternura e Rainha da Paz, nos convida a rezar com confiança, a tomar em mãos o terço e a semear a paz por onde passarmos. Hoje não apenas celebramos a tradição e a devoção do povo fiel, mas renovamos o compromisso de sermos construtores de paz, testemunhas de esperança e sinais vivos do amor de Deus. Que este evento seja um momento de encontro, momento de oração e de fraternidade, e que cada palavra, cada gesto e cada oração feitos aqui hoje sejam sementes de paz lançadas no coração de todos nós. Iniciamos, portanto, esta celebração pedindo que a Senhora do Rosário interceda por cada um de nós e nos ajude a viver na paz que só o Cristo pode nos dar. Nós queremos convidar com muito carinho o nosso pastor, cardeal arcebispo do Rio de Janeiro, Dom Orani João Tempesta, para que faça a abertura do 22º Encontro Senhora do Rosário.
1: Então, caríssimos irmãos e irmãs aqui presentes, e os que nos ouvem pela Rádio Catedral, nos veem pela OPT Redentor, também nos acessam pelas mídias digitais, a todos os nossos irmãos e irmãs que estão aqui presentes na Igreja de Amarte de São José da Lagoa, queremos comentar o Padre Omar, que nos acolhe, está aqui presente, os demais sacerdotes presentes daqui da paróquia e também de outras paróquias que vieram para rezar o terço e também a adoração ao Santíssimo nessa tarde, e aqueles todos que de uma certa forma vivem esse momento, né, do 22º Encontro da Senhora do Rosário. Nós estamos no mês muito especial, que é o mês do Rosário, e num dia muito especial. Hoje no Brasil é o Dia Nacional do Terço. É um decreto, inclusive, presidencial, feito através de uma moção legislativa, e colocou nesse dia, Dia Nacional do Terço. Inclusive, logo no início, o primeiro ano que houve esse decreto, tivemos um terço mariano lá no Cristo Redentor, né, com as pessoas que estavam responsáveis dessa lei. Além disso, também, nós estamos na semana em que a ACN, que é uma entidade pontifícia, faz o rosário com 1 milhão de crianças pelo mundo afora, 1 milhão de crianças, e que foi dado início no dia 1º com o Papa rezando o rosário diante da Gruta de Nossa Senhora de Lourdes do Jardim Vaticano com 1000 crianças de diversas nacionalidades. Ao mesmo tempo, o Papa, numa das suas alocuções no final de uma audiência geral, ele lembrou também que gostaria que nesse mês de outubro toda a igreja rezasse o rosário pela paz. Foi desejo do Santo Padre. Enfim, lembrando um pouquinho aquilo que deu também início ao dia 7, né, quando foi a Batalha de Lepanto, quando o Papa pediu que rezassem o terço, rezasse o rosário, para que os cristãos continuassem firmes e realmente livres aqui nessa região do mundo, e acabaram vencendo a Batalha de Lepanto, que atribuiu justamente a oração do rosário, a oração do terço. Portanto, nós temos muito nesse aspecto histórico de podermos vivenciar esse momento. Além, é claro, de vermos que esse evento, a Senhora do Rosário, tem 22 anos, e depois disso muitos outros grupos de terço apareceram. Terço dos homens, terço das mulheres, terço das famílias, que reúne milhares de pessoas, seus vários encontros, inclusive aqui no Rio de Janeiro, né, em paróquias que lotam de 3 mil pessoas cada semana, para rezar o terço. Portanto, esse evento, que foi idealizado por Sueli Vasconcelos, com mais uma equipe também de amigas dela, que estão aqui presentes também, né, tiveram esse início, justamente congregando as pessoas que rezam o terço, rezam o rosário em nossa cidade, nossa arquidiocese. E além disso também tiveram, junto justamente com isso, um jeito de ajudar também a Rádio Catedral. Por isso a Rádio Catedral sempre transmite e assumiu esse evento como seu também, porque também foi no ideal da Sueli, e justamente com agregar as pessoas que rezam o terço, que pudesse através desse gesto também estar ajudando a Rádio Catedral, que evangeliza através das ondas do rádio, hoje também através das várias mídias digitais, e que nós somos chamados também a ver essa necessidade. E ao mesmo tempo também, meus irmãos e irmãs, sabemos que o terço é cristológico, é Cristo no centro, porque todos os mistérios que nós contemplamos, agora também os luminosos que Papa João Paulo II acrescentou, são contemplações dos mistérios da nossa fé, ou seja, das várias etapas da vida de Jesus Cristo, nosso Senhor, e nós vamos contemplando através da oração contemplativa, que é a repetição das Ave Marias. Vamos repetindo as Ave Marias enquanto nós vamos contemplando, refletindo sobre os mistérios, né, do terço, do Rosário. Portanto, um belo momento que nós nos reunimos hoje aqui e pedimos a Deus por todos os grupos do terço, né, que iniciou há 22 anos, e esperamos cada vez mais se fortifique esse encontro anual que temos justamente da Senhora do Rosário. Hoje, dia de Nossa Senhora do Rosário, nesse mês do Rosário, mas também mês das missões, e estamos também na Semana Nacional da Vida. Amanhã, dia 8, é dia do Nascituro, concluindo o Dia Nacional da Vida, Dia de Nascituro, Semana Nacional da Vida, com o tema, né, que é o sentido da vida. E o lema: eu vim para que todos tenham vida e a tenham em abundância. E o mês das missões, eu lembro que nós podemos ser muito bem, viver intensamente vida de oração e, como consequência, transmitirmos a nossa fé através do testemunho da nossa vida, do nosso comportamento na família e na sociedade. Portanto, que esse evento, a Senhora do Rosário, que agora nós iniciamos fazendo essa tradição de 22 anos, possa ainda mais despertar a alegria de sermos cristãos, da pertença à igreja e da nossa missionariedade. Temos na vida de oração, como Maria, a irmã de Marta e de Lázaro, aos pés de Jesus, escutando justamente Jesus que nos fala, possamos passar esse tempo de contemplação e de oração, como recentemente tivemos também aí pelo Brasil afora, justamente a quaresma de São Miguel, o Rosário de Madrugada. Então nós vemos como aquilo que nós vivemos aqui precedeu tantos eventos importantes do Rosário, né, no Brasil. Portanto, nós agradecemos aí a Sueli e suas amigas, que estão aqui presentes. Não vou falar a idade que tem, né, porque são 22 anos de presença, mas que leva para a gente essa prerrogativa de termos iniciado a Senhora do Rosário há 22 anos. Portanto, caríssimos irmãos e irmãs, sejam bem-vindos os que estão aqui presentes na São José da Lagoa, se como que nos vem, ouvem, acessam pelo sistema de comunicação da Arquidiocese, e que nós juntos possamos continuar participando de nossas paróquias, nossas comunidades, né, nosso trabalho pastoral, cada vez mais sendo pessoas que presentes na sociedade possam ajudar essa nossa sociedade carioca cada vez mais a se contagiar com o bem, com a fraternidade, com a paz. Bem-vindos, que Deus abençoe a todos.
2: Agradecemos ao nosso pastor, cardeal Dom Arantes João Tempesta, por todo o zelo e carinho também com esse nosso evento. Nós queremos convidar o cônego Omar Raposo, diretor-geral da Fundação Catedral, também para participar com a gente desse momento especial de abertura do 22º Encontro Senhora do Rosário.
3: Sua Eminência, Dom Arani, queridos amigos e amigas da Rádio Catedral, queridos paroquianos, queridos fiéis de nossa Arquidiocese do Rio de Janeiro, que também vem hoje aqui prestigiar esse evento das diversas paróquias, amigos da Rádio Catedral. Um momento tão bonito da gente poder celebrar a fé, o amor. E hoje, no Ângelus, no Vaticano, o Papa Leão mandava uma mensagem para o povo brasileiro, falando de Nossa Senhora Aparecida, que vamos celebrar, mas também lembrou o dia do Rosário e convidava os fiéis a ter essa experiência do carinho e do abraço de Nossa Senhora através da oração. Vejo a sensibilidade do nosso Santo Padre e vejo o que está acontecendo aqui na nossa igreja hoje, na nossa arquidiocese. Estamos unidos. Um apelo pela paz no mundo, sensibilizados em torno da fé e da caridade, e ao mesmo tempo reunidos com amor, com devoção, mantendo a tradição dessa data em nossa igreja, unidos na mesma fé e com os outros padres que estão aqui presentes, padres tão queridos, o padre Valnei, o padre Escobar, padre Valnei, que também trabalha conosco no Cristo Redentor, padre Escobar, que trabalhou muitos anos aqui na nossa paróquia e foi ordenado aqui, no ano de 2018, diácono ordenado, foi o único clérigo ordenado nesta igreja e ordenado por sua eminência Dom Orani Tempesta. Então vejam que coisa maravilhosa a gente poder celebrar tudo isso em torno da fé e da Santíssima Virgem Maria. E agora convidamos o Silvio Júnior para dar continuidade, porque vai chegar Nossa Senhora entre nós. A procissão já está ali montada e é o momento da gente celebrar a nossa fé, celebrar o amor com a nossa Mãe do Céu, celebrar a vida. Milhares e milhares de igrejas nesse momento reunidas em todo o Brasil em torno da fé e da devoção à Nossa Senhora.
2: Agradecemos ao Cônego Omar Raposo por sua presença, pela atenção, carinho e também pela acolhida, né? De todos os organizadores e participantes deste nosso evento. Fiquemos de pé para recebermos com alegria a imagem de Nossa Senhora do Rosário de Fátima, padroeira da nossa Rádio Catedral FM, recebendo junto também as madrinhas do evento Senhora do Rosário.

seja o nosso Senhor Jesus Cristo. Salve a Virgem Maria. Tá muito fraco, gente. Não almoçaram? Não almoçaram? Salve a Virgem Maria. Maria Santíssima é aquela que nos traz alegria, porque ela nos trouxe o Salvador, nosso Senhor Jesus Cristo. E dentro dos pedidos dela está: rezai o rosário. E especialmente ela pede que rezemos o rosário pela paz. Pela paz. Às vezes o nosso coração é tão inquieto, e Maria Santíssima pede que rezemos. E por isso hoje, nesse dia tão especial, nesse dia do Rosário de Fátima, nesse encontro tão belo que todos os anos tem acontecido aqui, nós queremos falar com Maria e olhar para Jesus. Porque quem pode falar e ser atendida com tanta pressa do que Maria Santíssima? Quem? Aquela que foi eleita, escolhida. Eu costumo dizer assim, quando eu estou diante de alguém que, pela formação errada que teve, ataca a Virgem Maria. Nós conhecemos pessoas que têm nos seus lábios um ataque à Virgem Maria. Aí eu pergunto para ela assim: olha, na sua sã consciência, da sua formação religiosa bonita que você tem, eu pergunto para você: Deus erra? E logo a pessoa diz assim: não, Deus nunca erra. Então, Deus não errou em ter escolhido. Veja bem, a palavra é esta: escolhido a Virgem Maria. Uma salva de palma. Põe palma nessas mãos, com coragem, com força. Deus escolheu. E se tem escolha, significa que tinha tantas outras mulheres para Deus escolher.

0: E Deus escolheu esta. Por isso Deus não erra. Por isso Maria Santíssima, Senhora do Rosário, não é uma mulher qualquer. Eu te convido a ficar de pé, a pegar o seu terço. Iniciemos esse nosso rosário. Creio em Deus Pai. E em Jesus Cristo, seu único Filho, nosso Senhor, que foi concebido pelo poder do Espírito Santo, nasceu da Virgem Maria, padeceu sob Pôncio Pilatos, foi crucificado, morto e sepultado, desceu à mansão dos mortos, ressuscitou ao terceiro dia, subiu aos céus, está sentado à direita de Deus Pai Todo-Poderoso, de onde há de vir a julgar os vivos e os mortos. Creio no Espírito Santo, na Santa Igreja Católica, na comunhão dos santos, na remissão dos pecados, na ressurreição da carne, na vida eterna. Amém. Pai nosso que estás nos céus, santificado seja o vosso nome. Venha a nós o vosso reino. Seja feita a vossa vontade, assim na terra como no céu. O pão nosso de cada dia nos dai hoje. Perdoai as nossas ofensas, assim como nós perdoamos a quem nos tem ofendido. E não nos deixeis cair em tentação, mas livrai-nos do mal. Amém. Ave Maria, cheia de graça,
1: o Senhor é convosco. Bendita sois vós entre as mulheres, e bendito é o fruto do vosso ventre, Jesus.
0: Santa Maria, Mãe de Deus, rogai por nós, pecadores, agora e na hora de nossa morte. Amém. Ave Maria,
1: cheia de graça, o Senhor é convosco. Bendita sois vós entre as mulheres, e bendito é o fruto do vosso ventre, Jesus.
0: Santa Maria, Mãe de Deus, rogai por nós, pecadores, agora e na hora de nossa morte. Amém. Ave Maria,
1: cheia de graça, o Senhor é convosco. Bendita sois vós entre as mulheres, bendito é o fruto do vosso ventre, Jesus. Santa Maria, Mãe de Deus, rogai por nós, pecadores, agora e na hora de nossa morte. Amém.
0: Glória ao Pai, ao Filho e ao Espírito Santo.
1: Como era no princípio, agora e sempre. Amém.
0: Amém. Nesse primeiro mistério gozoso, no primeiro mistério contemplamos a anunciação do anjo Gabriel à Virgem Maria. Queridos, como é que foi esse texto que hoje nós ouvimos na missa e que de repente você ainda vai ouvir? É o convite do anjo à Maria Santíssima. O anjo leva a Maria Santíssima à vontade do Pai. Mas qual é a primeira coisa que o anjo tira de Maria para que ela pudesse dizer sim? O anjo tira de Maria, tira de mim, tira de você também. Ele diz assim: não tenhas medo. Primeira coisa que o anjo de Deus tira de mim e de você é o medo. O medo que paralisa, o medo que nos impede de fazermos aquilo que devemos fazer pelo nosso Senhor. Não tenhas medo. E aí ela se encheu de coragem santa para dizer: faça-se em mim segundo a tua, faça-se em mim segundo a tua. E aí o anjo se retirou. O anjo de Deus só vai se retirar da sua presença o anjo que anuncia. O anjo que anuncia a vontade de Deus para você. Depois que você disser um sim, cheio de coragem, cheio de alegria, cheio de certeza, de porque Deus está contigo. Ave, cheia de graça, o Senhor está contigo. Por isso, nessa nossa primeira dezena do Mistério Gozoso, olhamos para o anjo que anuncia a grande graça da qual todos nós recebemos, que é Jesus.
1: Convidamos para a recitação do primeiro mistério as senhoras Alda, Tânia Carvalho, Regina Vale, Isis e Cleuba. Rezemos pela paz do mundo, especialmente onde existem guerras, conflitos e violência. Que Nossa Senhora, Rainha da Paz, interceda pelos povos que sofrem e toque o coração dos que promovem a guerra, para que prevaleça o diálogo, a reconciliação e o amor.
0: Pai nosso que estás nos céus, santificado seja o vosso nome. Venha a nós o vosso reino. Seja feita a vossa vontade, assim na terra como no céu.

0: Ave Maria, cheia de graças. O Senhor é convosco. Bendita sois vós entre as mulheres. Bendito é o fruto do vosso ventre, Jesus.
1: Santa Maria, Mãe de Deus, rogai por nós, pecadores, agora e na hora de nossa morte. Amém.
0: Ave Maria, cheia de graças, o Senhor é convosco. Bendita sois vós entre as mulheres. Bendito é o fruto do vosso ventre, Jesus.
1: Santa Maria, Mãe de Deus, rogai por nós, pecadores, agora e na hora de nossa morte. Amém.
2: Ave Maria, cheia de graça, Senhor é convosco. Bendita sois vós entre as mulheres. Bendito é o fruto do vosso ventre, Jesus.
1: Santa Maria, Mãe de Deus, rogai por nós, pecadores, agora e na hora de nossa morte. Amém.
2: Ave Maria, cheia de graça, Senhor é convosco. Bendita sois vós entre as mulheres, bendito é o fruto do vosso ventre, Jesus.
1: Santa Maria, Mãe de Deus, rogai por nós, pecadores, agora e na hora de nossa morte. Amém.
3: Ave Maria, cheia de graças, o Senhor é convosco. Bendita sois vós entre as mulheres, e bendito é o fruto do vosso ventre, Jesus.
1: Mãe de Deus, rogai por nós, pecadores, agora e na hora de nossa morte. Amém.
3: Ave Maria, cheia de graças, o Senhor é convosco. Bendita sois vós entre as mulheres, e bendito é o fruto do vosso ventre, Jesus.
1: Santa Maria, Mãe de Deus, rogai por nós, pecadores, agora e na hora de nossa morte. Amém.
4: Senhor é convosco, bendito é o fruto do vosso ventre, Jesus.
1: Santa Maria, Mãe de Deus, rogai por nós, pecadores, agora e na hora de nossa morte. Amém.
4: Ave Maria, cheia de graça, Senhor é convosco, bendito é o fruto do vosso ventre, Jesus.
1: Santa Maria, Mãe de Deus, rogai por nós, pecadores, agora e na hora de nossa morte. Amém.
5: Ave Maria, cheia de graça, o Senhor é convosco. Bendita sois vós entre as mulheres, e bendito é o fruto do vosso ventre, Jesus.
1: Santa Maria, Mãe de Deus, rogai por nós, pecadores, agora e na hora de nossa morte. Amém.
5: Ave Maria, cheia de graça, o Senhor é convosco. Bendita sois vós entre as mulheres, e bendito é o fruto do vosso ventre, Jesus.
1: Santa Maria, Mãe de Deus, rogai por nós, pecadores, agora e na hora de nossa morte. Amém. Glória ao Pai, ao Filho, ao Espírito Santo. Ó Maria concebida sem pecado,
6: recorremos a vós.
1: Ó meu Jesus, perdoai-nos, livrai-nos do fogo do inferno, levai as almas todas para o céu e socorrei principalmente as que mais precisarem da vossa misericórdia. Abençoai o Santo Padre, o Papa, o nosso Bispo Diocesano e todo o clero. Abençoai e santificai nossas famílias.

0: Deus, contemplamos a visitação de Nossa Senhora a sua prima Santa Isabel. Ainda naquele primeiro olhar do anjo, não tenhas medo, não tenhas medo de visitar um doente, não tenhas medo de estender a mão a quem hoje se encontra numa depressão. Não tenhas medo de olhar para quem necessita de um sorriso, para quem hoje está fragilizado diante de uma notícia ruim, diante de uma perca, diante de uma situação que lhe trouxe prejuízo financeiro. Não tenhas medo de se colocar do lado dessa pessoa que precisa de você, que precisa do seu carinho, que precisa do seu amor de filho de Maria Santíssima, filho e filha da Virgem Maria.
1: Convidamos para a recitação do segundo mistério as senhoras Glória, Clara, Margarida, Manuela e Isabel.
0: Pai nosso que estás nos céus, santificado seja o vosso nome. Venha a nós o vosso reino. Seja feita a vossa vontade, assim na terra como no céu.
1: Rezemos por todas as famílias, para que sejam fortalecidas na fé, no amor e na união. Também por nossas crianças, adolescentes e jovens, pelas mães atípicas, para que encontrem caminhos de esperança. Rezemos pelo fim da violência doméstica. Que Nossa Senhora proteja cada lar e acompanhe cada geração.
2: Ave Maria, cheia de graça, o Senhor é convosco. Bendita sois vós entre as mulheres, bendito é o fruto do vosso ventre, Jesus.
0: Santa Maria, Mãe de Deus, rogai por nós, pecadores, agora e na hora de nossa morte. Amém.
2: Ave Maria, cheia de graça, o Senhor é convosco. Bendita sois vós entre as mulheres, bendito é o fruto do vosso ventre, Jesus.
0: Santa Maria, Mãe de Deus, rogai por nós, pecadores, agora e na hora de nossa morte. Amém.
3: Ave Maria, cheia de graça, o Senhor é convosco. Bendita sois vós entre as mulheres, e bendito é o fruto do vosso ventre, Jesus.
0: Santa Maria, Mãe de Deus, rogai por nós, pecadores, agora e na hora de nossa morte. Amém.
3: Ave Maria, cheia de graça, o Senhor é convosco, bendita sois vós entre as mulheres, e bendito é o fruto do vosso ventre, Jesus.
0: Santa Maria, Mãe de Deus,
3: rogai por nós, pecadores, agora e na hora de nossa morte.
4: Ave Maria, cheia de graça, o Senhor é convosco, bendita sois vós entre as mulheres, bendito é o fruto do vosso ventre, Jesus.
0: Santa Maria, Mãe de Deus, rogai por nós, pecadores, agora e na hora de nossa morte. Amém.
4: Ave Maria, cheia de graça, o Senhor é convosco, bendita sois vós entre as mulheres, bendito é o fruto do vosso ventre, Jesus.
0: Ai por nós, pecadores, agora é na hora de nossa morte. Amém.
5: Ave Maria, cheia de graça, o Senhor é convosco. Bendita sois vós entre as mulheres, e bendito é o fruto do vosso ventre, Jesus.
0: Santa Maria, Mãe de Deus, rogai por nós, pecadores, agora é na hora de nossa morte. Amém.
5: Ave Maria, cheia de graça, o Senhor é convosco. Bendita sois vós entre as mulheres, e bendito é o fruto do vosso ventre, Jesus.
0: Santa Maria, Mãe de Deus, rogai por nós, pecadores, agora e na hora de nossa morte. Amém.
6: Ave Maria, cheia de graça, o Senhor é convosco. Bendita sois vós entre as mulheres, bendito o fruto do vosso ventre, Jesus.
0: Santa Maria, Mãe de Deus, rogai por nós, pecadores, agora e na hora de nossa morte. Amém.
6: Ave Maria, cheia de graça, o Senhor é convosco. Bendita sois vós entre as mulheres, bendito o fruto de vosso ventre, Jesus.
0: Santa Maria, Mãe de Deus, rogai por nós, pecadores, agora e na hora de nossa morte. Amém. Glória ao Pai, ao Filho e ao Espírito Santo. Ó Maria concebida sem pecado,
7: morremos a vós.
0: Ó meu Jesus, perdoai-nos, livrai-nos do fogo do inferno, levai as almas todas para os céus e socorrei principalmente as que mais precisarem da vossa misericórdia. Abençoai o Santo Padre Papa, nosso Bispo Diocesano e todo clero. Abençoai e santificai nossas famílias e dai-nos a paz.

0: começa a nossa terceira dezena desse nosso texto gozoso. Contemplamos o nascimento do menino Jesus em Belém. E nesse nosso terceiro mistério, nós queremos pedir pelas crianças que ainda não nasceram, que ainda estão no ventre da mãe. Nós queremos pedir por todas as pastorais que têm esse trabalho bonito. Tem uma missão muito bonita chamada Enxovalzinho, que dá um enxovalzinho para as mães que muitas vezes saem com a criança sem a menor condições. E a gente fala assim: ah, mas fez filho porque quis. Quem dá a vida é Deus. Não esqueçamos disso. E cabe a nós amparar e não julgar. Nós temos uma metralhadora do nosso coração quando se fala de um sofrimento social, e a gente acha que deve ser assim, que deve ser assado. O que cabe a nós como filhos da Virgem Maria é acolher uma vida e fazer com que essa vida floresça, que essa vida sirva ao nosso Senhor, como nós aqui estamos, cada um de nós, independente da nossa situação social. Nós estamos aqui como servos, imitadores de Maria. Que o nosso sim seja como o dela, sem julgar ninguém. Mas o que que eu posso fazer por essa criança que há de nascer? Então todos nós temos que ter esse cuidado, porque quiseram impedir o nascimento de Jesus. Lembremos disso. O dragão furioso correu atrás da Virgem Maria, e José, grande homem, protegeu aquela criança e sua mãe. Então nós, amados filhos, nessa nossa terceira dezena, nós queremos pedir pelas crianças, pelas mães que pensam em abortar, pelos pais que forçam aquela menina a abortar. Forçam. Nem muitas vezes não é a mulher que quer o aborto, mas é o namorado que diz que tem que ser assim. E a fragilidade dessa jovem, dessa mulher, que muitas vezes não consegue dizer não, e acaba fazendo a vontade daquele menino, daquele senhor. Como nós precisamos rezar, ao invés de nós condenarmos esse, aquele, metralharmos, vamos pedir a graça de Deus para que o nosso olhar seja um olhar de misericórdia para com essas mulheres. E depois que o aborto é feito, que dor essa mulher carrega. E eu digo mais, dor eterna. Deus, com certeza, ela já pediu perdão e Deus já lhe perdoou, mas essa dor que consome o coração dessa mulher. E nós queremos ser essa igreja que olha para ela e diz assim: olha, você tem o amor de Deus, Deus te cure, porque a partir dessa dor você vai lutar para que ninguém sinta essa dor de ter tirado a vida de alguém, de uma criança. Então hoje, nesse terceira dezena, nós pedimos por todas as crianças que correm o risco de não nascerem. Queremos pedir pelas crianças que se encontram com câncer, pelas crianças que se encontram nesse hospitalzinho aqui do lá, aqui atrás, olha, que está aqui agora absorvendo as nossas orações. Porque Deus quer nos ouvir, e chega até Ele, chega até essas crianças, nossas orações. Por isso, nessa terceira dezena, peçamos por todas as crianças.
1: Convidamos para a recitação do terceiro mistério as senhoras Luísa, Cristina, Ângela, Sumaia e Célia. Rezemos pela Santa Igreja, pelo Papa, pelos bispos, sacerdotes, diáconos, religiosos e por todos os que dedicam suas vidas ao anúncio do Evangelho. Que Nossa Senhora os cubra com seu manto e lhes conceda a sabedoria, coragem e fidelidade à missão de Cristo.
0: Pai nosso que estás nos céus, santificado seja o vosso nome. Venha a nós o vosso reino, seja feita a vossa vontade, assim na terra como no céu.
2: Assim como nós perdoamos a quem nos tem ofendido, e não nos deixeis cair em tentação, mas livrai-nos do mal. Amém.
3: Ave Maria, cheia de graça, o Senhor é convosco. Bendita sois vós entre as mulheres, bendito é o fruto do vosso ventre, Jesus.
0: Santa Maria, Mãe de Deus, rogai por nós, pecadores, agora e na hora de nossa morte. Amém.
3: Ave Maria, cheia de graça, o Senhor é convosco. Bendita sois vós entre as mulheres, bendito é o fruto do vosso ventre, Jesus.
0: Santa Maria, Mãe de Deus, rogai por nós, pecadores, agora e na hora de nossa morte. Amém.
4: Ave Maria, cheia de graças, o Senhor é convosco. Bendita sois vós entre as mulheres, e bendito é o fruto do vosso ventre, Jesus.
0: Santa Maria, Mãe de Deus, rogai por nós, pecadores, agora e na hora de nossa morte. Amém.
4: Ave Maria, cheia de graças, o Senhor é convosco. Bendita sois vós entre as mulheres, e bendito é o fruto do vosso ventre, Jesus.
0: Santa Maria, Mãe de Deus, rogai por nós, pecadores, agora e na hora de nossa morte. Amém.
5: Ave Maria, cheia de graça, o Senhor é convosco. Bendita sois vós entre as mulheres, bendito é o fruto do vosso ventre, Jesus.
0: Santa Maria, Mãe de Deus, rogai por nós, pecadores, agora e na hora de nossa morte. Amém.
5: Ave Maria, cheia de graça, o Senhor é convosco. Bendita sois vós entre as mulheres, bendito é o fruto do vosso ventre, Jesus.
0: Santa Maria, Mãe de Deus, rogai por nós, pecadores, agora e na hora de nossa morte. Amém.
6: Ave Maria, cheia de graça, o Senhor é convosco. Bendita sois vós entre as mulheres, bendito é o fruto de vosso ventre, Jesus.
0: Santa Maria, Mãe de Deus, rogai por nós, pecadores, agora e na hora de nossa morte. Amém.
6: Amém. Ave Maria, cheia de graça, o Senhor é convosco. Bendita sois vós entre as mulheres, bendito é o fruto do vosso ventre, Jesus.
0: Santa Maria, Mãe de Deus, rogai por nós, pecadores, agora e na hora de nossa morte. Amém.
6: Amém.

0: Bendito é o fruto do vosso ventre, Jesus.
1: Santa Maria, Mãe de Deus, rogai por nós, pecadores, agora e na hora de nossa morte. Amém.
0: Ave Maria, cheia de graça, o Senhor é convosco. Bendita sois vós entre as mulheres. Bendito é o fruto do vosso ventre, Jesus.
1: Santa Maria, Mãe de Deus, rogai por nós, pecadores, agora e na hora de nossa morte. Amém. Glória ao Pai, ao Filho e ao Espírito Santo.
2: Como era no princípio, agora e sempre. Amém.
1: Ó Maria concebida sem pecado,
2: rogai por nós que recorremos a vós.
1: Ó meu Jesus, perdoai-nos, livrai-nos do fogo do inferno, levai as almas todas para os céus e socorrei principalmente as que mais precisarem da vossa misericórdia. Abençoai o Santo Padre Papa, o nosso Bispo Diocesano e todo o clero. Abençoai e santificai nossas famílias e dai-nos a paz.

0: E nesse nosso quarta dezena, nós rezamos, contemplando a apresentação do menino Jesus no templo e a purificação da Santíssima Virgem. Ainda naquele olhar do anjo, não tenhas medo, como nós precisamos rezar pelos nossos sacerdotes, como nós precisamos rezar pelos nossos sacerdotes. E que na nossa oração nós possamos dizer para este sacerdote: não tenhas medo de assumir tão grandioso ministério, tão grandioso. Não tenhas medo das perseguições, não tenhas medo das blasfêmias, não tenhas medo de assumir a grandiosidade da presença real de Jesus na Eucaristia. Não tenhas medo quando as coisas na paróquia, na sua vida pessoal, quando as coisas não estão bem, ou quando não ficarem tão bem como você gostaria. Não tenhas medo, padre, sacerdote do Senhor, não tenhas medo, porque o Senhor está contigo. Porque foi o que o anjo disse para ela: sabe por que você não tenhas medo, Maria? Sabe por que você não precisa ter medo? Porque o Senhor está contigo. E se Deus é por nós, quem será contra nós? Não é assim? Se Deus é por nós, quem será contra nós? Por isso não tenhas medo, Senhor sacerdote, não tenha medo. As lágrimas acontecem mesmo. Maria carregando seu filho no Calvário, as lágrimas rolaram. E é assim, o sacerdócio, ele se plenifica no Calvário. No Calvário tem o alento da mãe, tem o carinho da mãe, tem o carinho daquelas mulheres que lá estavam, mas também tem muita zombaria, muita gritaria, muita injustiça. Mas o carinho da mãe sustenta. O carinho da mãe sustentou Jesus na cruz, carregando aquele fardo pesado que são os nossos pecados. Por isso, nessa quarta dezena, nós pedimos por todos os sacerdotes.
1: Convidamos para a recitação do quarto mistério as senhoras Silvinha, Renata Braga, Daniela Lins, Maria do Socorro e Mônica. Rezemos pelos enfermos, pelos idosos, pelos que estão sozinhos, pelos que enfrentam dificuldades financeiras, luto, angústia ou qualquer sofrimento. Que Nossa Senhora, Mãe Consoladora, esteja junto de cada um e leve esperança aos corações aflitos.
2: Ave Maria.
0: Pai nosso que estás nos céus, santificado seja o vosso nome. Venha a nós o vosso reino. Seja feita a vossa vontade, assim na terra como no céu.
3: O pão nosso de cada dia nos dai hoje. Perdoai as nossas ofensas, assim como nós perdoamos a quem nos tem ofendido. Não nos deixeis cair em tentação, mas livrai-nos do mal. Amém. Ave Maria, cheia de graça, o Senhor é convosco. Bendita sois vós entre as mulheres, bendito é o fruto do vosso ventre, Jesus. Santa Maria, Mãe de Deus, rogai por nós, pecadores, agora e na hora de nossa morte. Amém. Ave Maria, cheia de graça, o Senhor é convosco. Bendita sois vós entre as mulheres, bendito é o fruto do vosso ventre, Jesus. Santa Maria, Mãe de Deus, rogai por nós, pecadores, agora e na hora de nossa morte. Amém.
2: Ave Maria, cheia de graça, o Senhor é convosco. Bendita sois vós entre as mulheres, bendito é o fruto do vosso ventre, Jesus. Santa Maria, Mãe de Deus, rogai por nós, pecadores, agora e na hora de nossa morte. Amém. Ave Maria, cheia de graça, o Senhor é convosco. Bendita sois vós entre as mulheres, bendito é o fruto do vosso ventre, Jesus. Santa Maria, Mãe de Deus, rogai por nós, pecadores, agora e na hora de nossa morte. Amém.
3: Ave Maria, cheia de graça, o Senhor é convosco. Bendita sois vós entre as mulheres. Bendito é o fruto do vosso ventre, Jesus. Ave Maria, cheia de graça, o Senhor é convosco. Bendita sois vós entre as mulheres. Bendito é o fruto do vosso ventre, Jesus.
4: Santa Maria, Mãe de Deus, rogai por nós, pecadores, agora e na hora de nossa morte. Amém.
5: Ave Maria, cheia de graça, o Senhor é convosco. Bendita sois vós entre as mulheres e bendito é o fruto do vosso ventre, Jesus.
4: Pecadores, agora e na hora de nossa morte. Amém.
5: Ave Maria, cheia de graça, o Senhor é convosco. Bendita sois vós entre as mulheres e bendito é o fruto do vosso ventre, Jesus.
4: Santa Maria, Mãe de Deus, rogai por nós, pecadores, agora e na hora de nossa morte. Amém.
6: Ave Maria, cheia de graça, o Senhor é convosco. Bendita sois vós entre as mulheres, bendito é o fruto do vosso ventre, Jesus.
4: Santa Maria, Mãe de Deus, rogai por nós, pecadores, agora e na hora de nossa morte. Amém.
6: Ave Maria, cheia de graça, o Senhor é convosco. Bendita sois vós entre as mulheres, bendito é o fruto do vosso ventre, Jesus.
4: Santa Maria, Mãe de Deus, rogai por nós, pecadores, agora e na hora de nossa morte. Amém.
0: Glória ao Pai, ao Filho e ao Espírito Santo.
4: Agora e sempre. Amém.
0: Ó Maria concebida sem pecado,
4: rogai por nós que recorremos a vós.
0: Ó meu Jesus, perdoai-nos, livrai-nos do fogo do inferno, levai as almas todas para o céu e socorrei principalmente as que mais precisarem da vossa misericórdia. Abençoai o Santo Padre o Papa, o nosso Bispo Diocesano e todo o clero. Abençoai e santificai nossas famílias.

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0: Do mistério gozoso, contemplamos a perda e o encontro do menino Jesus no templo. E nós queremos, nessa quinta dezena, rezarmos em especial pela nossa juventude que se afastaram da igreja. Quantas mães chega para o padre e diz assim: padre, meu filho, ou avó também, né? Meu neto, minha neta, fez primeira Eucaristia, fez primeira comunhão, foi batizado, fez o crisma, depois da faculdade, agora não quer mais. Se perdeu no caminho. Maria é sempre aquela que foi lá procurar o seu filho Jesus, que estava lá no templo. Jesus não estava perdido, mas a sensação de que Maria teve é que ela se perdera do menino. E aí foi ao encontro de Jesus, buscar Jesus. Que Maria Santíssima busque o seu filho, sua filha. Que Maria Santíssima busque o seu neto, sua neta, que estão afastados da Santa Igreja. Que Maria Santíssima, com seu olhar de mãe, possa buscar, trazer de volta para a experiência com seu filho Jesus cada jovem, cada filho, cada filha da Santa Igreja, de volta para sua casa.
1: Pedimos a todos que acendam as velas. A nossa equipe da Rádio Catedral está ajudando a acendê-las. Nós convidamos Rosângela Borges, do Sistema de Comunicação da Arquidiocese, para a recitação do quinto mistério. Neste mistério, rezaremos pela missão evangelizadora e pelos meios de comunicação. Rezemos pela missão evangelizadora da Igreja e, de modo especial, por todos aqueles que trabalham nos meios de comunicação. Que a Rádio Catedral FM 106,7, a Web TV Redentor e o Jornal Testemunho de Fé sejam instrumentos de fé, de esperança e de amor, levando a palavra de Deus a todos os corações.
0: Pai nosso que estás nos céus, santificado seja o vosso nome. Venha a nós o vosso reino. Seja feita a vossa vontade, assim na terra como no céu.
2: Ave Maria, cheia de graça, o Senhor é convosco. Bendita sois vós entre as mulheres, bendito é o fruto do teu ventre, Jesus.
3: Santa Maria, Mãe de Deus, rogai por nós, pecadores, agora e na hora de nossa morte. Amém.
2: Ave Maria, cheia de graça, o Senhor é convosco. Bendita sois vós entre as mulheres e bendito é o fruto do teu ventre, Jesus.
4: Santa Maria, Mãe de Deus, rogai por nós, pecadores, agora e na hora de nossa morte. Amém.
2: Ave Maria, cheia de graça, o Senhor é convosco. Bendita sois vós entre as mulheres, bendito é o fruto do teu ventre, Jesus.
4: Santa Maria, Mãe de Deus, rogai por nós, pecadores, agora e na hora de nossa morte. Amém.
2: Ave Maria, cheia de graça, o Senhor é convosco. Bendita sois vós entre as mulheres, bendito é o fruto do teu ventre, Jesus.
4: Santa Maria, Mãe de Deus, rogai por nós, pecadores, agora e na hora de nossa morte. Amém.
2: Ave Maria, cheia de graça, o Senhor é convosco. Bendita sois vós entre as mulheres e bendito é o fruto do teu ventre, Jesus.
4: Santa Maria, Mãe de Deus,
3: rogai por nós, pecadores,
2: e bendito é o fruto do teu ventre, Jesus.
3: Santa Maria, Mãe de Deus, rogai

0: de nossa morte. Amém.
1: Ave Maria, cheia de graça, o Senhor é convosco. Bendita sois vós entre as mulheres, bendito é o fruto do teu ventre, Jesus.
0: Santa Maria, Mãe de Deus, rogai por nós, pecadores, agora e na hora de nossa morte. Amém.
1: Ave Maria, cheia de graça, o Senhor é convosco. Bendita sois vós entre as mulheres, bendito é o fruto do teu ventre, Jesus.
0: Santa Maria, Mãe de Deus, rogai por nós, pecadores, agora e na hora de nossa morte. Amém.
1: Ave Maria, cheia de graça, o Senhor é convosco. Bendita sois vós entre as mulheres, bendito é o fruto do teu ventre, Jesus.
2: Santa Maria, Mãe de Deus, rogai por nós, pecadores, agora e na hora de nossa morte. Amém. Glória ao Pai, ao Filho, ao Espírito Santo,
0: como era no princípio, agora e sempre. Amém.
2: Ó Maria concebida sem pecado,
0: rogai por nós que recorremos a vós.
2: Ó meu Jesus, perdoai-nos e livrai-nos do fogo do inferno. Levai as almas todas para o céu e socorrei principalmente as que mais precisarem da vossa misericórdia. Abençoai o Santo Padre, o Papa, nosso Bispo Diocesano e todo o clero. Abençoai e santificai nossas famílias e dá-nos a paz.
3: Ó Virgem Santíssima, Mãe de Jesus e nossa Mãe, hoje elevamos nossos corações cheios de amor e gratidão para vos coroar como Rainha do Céu e da Terra. Recebei esta coroa como sinal de nossa devoção filial, reconhecimento de vossa presença materna e intercessão constante junto ao vosso Filho. Maria do Rosário, vós que nos ensinais a contemplar os mistérios da vida de Cristo com a simplicidade das Ave Marias, ajudai-nos a viver com fidelidade o Evangelho. Que cada conta do terço seja para nós uma súplica de paz, conversão e esperança. Rainha e Senhora, protegei nossas famílias, fortalecei nossa fé e conduzi-nos sempre ao coração de Jesus.

0: infinitas graças vos damos, soberana rainha, pelos benefícios que todos os dias recebemos de vossas mãos liberais. Dignai-vos agora e sempre tomarmos debaixo de vosso poderoso amparo. E para mais vos obrigarmos, vos saudamos com uma salve rainha. Salve rainha, mãe de misericórdia, vida, doçura, esperança nossa, salve. A vós bradamos, dignados filhos de Eva, a vós suspirando, gemendo, chorando neste vale de lágrimas. Eia, pois, advogada nossa, esses vossos olhos misericordiosos a nós volvei, e depois deste desterro, mostrai-nos Jesus, bendito é o fruto do vosso ventre, ó clemente, ó piedosa, ó doce sempre Virgem Maria, rogai por nós, Santa Mãe de Deus,
1: para que sejamos dignos das promessas de Cristo.
0: E viva a Senhora do Rosário! Viva Maria Santíssima, nossa mãe!
2: Aceitai, ó Mãe, esta coroa não como adorno passageiro, mas como a entrega sincera de nossos corações, que vos amam e vos proclamam bem-aventurada em todas as gerações. Senhora do Rosário, neste encontro em que celebramos mais um capítulo dessa história de fé e devoção, colocamos aos vossos pés todos aqueles que, ao longo desses anos, fizeram parte dessa caminhada. Abençoai nossas madrinhas, nossas famílias, todos os participantes e aqueles que já participaram, que já partiram para a casa do Pai. Que o Santo Rosário continue sendo para nós o caminho de oração, união e encontro com Jesus. Nossa Senhora de Fátima, rogai por nós e conduzi-nos ao reino eterno de vosso Filho amado. Amém. Viva a Senhora do Rosário!
0: Viva!
3: Tão bonito, que dia bonito, tarde linda que Deus preparou para nós. Agradecemos imensamente a todos que puderam colaborar com esse momento. Todos agradecemos o carinho com a Virgem Maria. Eu fico feliz em ver. Também queremos agradecer a todos os nossos irmãos, amigos da Rádio Catedral. Nós rezamos também por vocês que aqui não puderam estar. Nossa gratidão. E continuamos pedindo que ajude a nossa rádio. Ajude a nossa rádio. Já estamos no começo do mês, não batemos a meta do mês passado, mas ainda estamos no começo desse mês e podemos enfrentar esse mês para conquistarmos a meta desse mês de 100%. Que Maria Santíssima nos ajude a conquistar essa meta de 100% da Rádio Catedral. Nós vamos receber aquele que é o autor da nossa vida. Nós vamos nessa tarde, continuando após esse texto, agora olhar diretamente para o seu Filho Jesus presente no Santíssimo Sacramento do altar.
2: Padre Fábio Escobar trará o altar, a custódia com a hóstia sagrada. Fiquemos de joelhos para receber Jesus.

0: graças e louvores se deem a todo momento
1: ao Santíssimo e Diviníssimo Sacramento.
0: Graças e louvores se deem em todo momento
1: ao Santíssimo e Diviníssimo Sacramento.
0: Graças e louvores se deem neste momento
1: ao Santíssimo e Diviníssimo Sacramento.
0: Glória ao Pai, ao Filho e ao Espírito Santo,
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0: Amém. Senhor Jesus, de joelhos estamos em mais um momento tão lindo de exaltar aquela que o Pai exaltou primeiro. Sim, Senhor, diante de Ti nós estamos cumprindo a vontade do Pai. Nós estamos com generosidade de coração proclamando que Vossa Mãe é bem-aventurada. Nós fazemos parte dessa geração que proclamam a Vossa Mãe como bendita. Ela que nos ensinou, Senhor, a fazer tudo o que o Senhor mandar. Ela que nos ensinou, Jesus, a fazer sempre a sua vontade. Vontade esta que é o perdão. Vontade esta que é a misericórdia. Vontade esta que é o louvor a Ti. Por isso que Te adoramos, Jesus. Porque um dia, Vossa Mãe Santíssima e Nossa Mãe nos mandou adorar a Ti. Obrigado, Senhor. Obrigado por esse povo que se reúne dia a dia para meditar os mistérios do Santo Rosário. Obrigado, Deus, pela Rádio Catedral, por todo o sistema de comunicação da nossa arquidiocese, que nos aproxima sempre do Senhor. Obrigado, Jesus, porque o Senhor tem sido bom e generoso conosco. Obrigado pelas curas que temos alcançado pela oração do terço. Obrigado pelas famílias, Senhor, que têm sido restauradas. E assim, com os joelhos e corações dobrados, nós queremos proclamar que a Tua bondade sempre vai nos seguir. Meu irmão, minha irmã, olhando para Jesus com essas velas acesas, repita comigo: Senhor Jesus, eu creio firmemente que o Senhor continua sendo bom e que eu continuo a experimentar da Sua bondade. Obrigado, Senhor, por tamanha generosidade. Vamos ficar um pouco de pé e, olhando para Jesus, erguendo nossas luzes, vamos cantar para Ele, reconhecendo que Ele é bom em todo o tempo. Ele é fiel.

está entendendo? Em todo tempo, ou seja, até nos momentos difíceis, até nas batalhas, o Senhor continua sendo bom, porque eu vou te dizer, não há um momento sequer em que o Senhor feche os olhos.

modo muito especial por cada irmão e irmã que nos escuta agora e que passa pela depressão, pela tristeza profunda, pelo luto. Vai visitando Jesus e vai derramando a vossa misericórdia. Sim, Senhor, a Rádio Catedral, que tem sido instrumento também de misericórdia a tantos corações, aqueles que não podem estar conosco, mas que são intercessores em suas casas, no leito de hospital, Senhor, que sejam também tocados agora por Ti. Cada um dos que estão presentes aqui nessa igreja de São José da Lagoa, Senhor, cada um que levanta agora uma vela, cada um que Te adora, possa ser mergulhado em Teu amor, possa ouvir

paz nessa tarde, porque o Senhor é o príncipe da paz e a tua bondade nos segue, a tua bondade nos acompanha. Levante seus braços, queridos, e vamos declarar.

cuidado com a rádio catedral. Tua bondade me seguirá. Confiando, Senhor, cada funcionário, cada amigo da rádio.

Aplauda o Senhor Jesus, aleluia. Aplauda o Senhor, glorifique o nome de Jesus, exalte o nosso Deus. E nós vamos continuar cantando ao Senhor enquanto Ele passa por nós. Você que nos escuta, você que nos acompanha pelo YouTube, pelo Facebook, Jesus também te visita e passa perto de você agora. Não há momento em que o Senhor passe e milagres não aconteçam. Não há momento em que o Senhor passe e algo não seja transformado. Que o nosso coração se torne uma igreja agora. E que o Senhor visite o nosso íntimo. Mude nossas estruturas e nos dê certeza de vitória. Aleluia.

uma terra seca, ou seja, necessitado de chuva para dar frutos. Apresente ao Senhor agora e fale para Ele: Deus, manda sobre mim a Tua chuva, derrama sobre a minha vida o Teu Espírito Santo, a água viva que faz com que eu dê frutos. Por tanto tempo, Senhor, eu já dei frutos, eu tive uma fé firme. Hoje, pelas circunstâncias da minha história, a minha fé talvez não esteja tão firme assim. Eu te apresento meu coração.

orar por pessoas que estão com dependência de medicamentos. Você depende de medicamentos para conseguir dormir. Você depende de medicamentos para uma dor de cabeça que não passa. Eu rezo por você agora. Eu peço ao Senhor que te visite, que por intercessão da bem-aventurada Virgem Maria, a Senhora do Rosário, venha uma graça especial sobre você nessa tarde. Você que necessita do toque de Deus. Senhor, tu és o médico dos médicos. Eu creio firmemente, Deus, que a mesma mãe que um dia de joelhos orava pelo filho que estava no seminário, também orava por um filho que estava na faculdade de medicina, por um filho que estava cursando a enfermagem. Ou seja, eu creio, Senhor, firmemente, que os médicos vão encontrar um diagnóstico para essa pessoa que tem lutado. Eu creio firmemente, Deus, que os médicos vão encontrar um diagnóstico diferente para esse, para essa irmã que tem sofrido com dores de cabeça, que tem sofrido, Senhor, porque não consegue dormir, que tem passado pela ansiedade. O Senhor pode curar agora, se quiser, e eu te suplico essa cura. Mas também eu te peço, Senhor, ilumina os médicos para que possa chegar uma cura completa para cada um que precisa nesse momento. Pessoas que nos escutam numa cama, no leito, pessoas que estão aqui, talvez sorrindo por fora, mas com o coração quebrado. Junta, Senhor, junta os pedaços desses corações, junta os cacos. O Senhor é especialista em juntar cacos e levantar um vaso novo. O Senhor é Deus conosco. O Senhor é Emmanuel. O Senhor armou a sua tenda e veio habitar no meio de nós. Junta os cacos, Jesus. Reconstrói a nossa história, Senhor.

gosto de Deus para os outros. Senhor, nós agora queremos interceder. Queremos orar por nossos familiares, amigos, por aquelas pessoas que estão diante de Ti, Jesus, pelos que sofrem. Oramos, Senhor, também pelas pessoas que passam

Levante um grande louvor ao Senhor agora, comece a agradecer. Como eu disse, onde Jesus passa, nada fica igual. Há transformação, há restauração, há cura. Porque o Senhor, Ele está perto da pessoa que o invoca, vai dizer o salmista. Obrigado, Jesus. Seja bendito o teu nome, Senhor. Obrigado por essa tarde linda de louvor, adoração, glória. Junto com a Senhora do Rosário, nós te adoramos. Junto com a Senhora do Rosário, a nossa alma engrandece a ti. Nós cantamos, Senhor, hinos de louvor a ti, cantamos em júbilo. Ela nos ensinou a dizer que a sua misericórdia, Senhor, se manifesta de geração em geração. E nessa tarde a nossa geração também é alcançada por essa misericórdia, por esse amor, por essa compaixão. Eis-nos aqui, Senhor. Diga, eis-me aqui, Senhor.

Graças e louvores se deem a todo momento. Graças e louvores se deem neste momento. Glória ao Pai, ao Filho e ao Espírito Santo. Selando este momento, onde o Senhor foi generoso e abundante em graças, vamos cantar o tão sublime sacramento.

Senhor, que neste admirável sacramento nos deixastes o memorial de vossa paixão, concedei-nos a graça de venerar de tal modo os sagrados mistérios do vosso corpo e do vosso sangue, que possamos experimentar

0: Você que nos acompanha pela Rádio Catedral, trace agora o sinal da cruz e receba a bênção do Senhor. Em nome do Pai, e do Filho, e do Espírito Santo.
1: Amém.
0: Viva Jesus Cristo! Amém.

0: Hoje celebramos com muita alegria o 22º encontro dos grupos do Terço do Rio de Janeiro. Agradecemos a todos que com fé e dedicação tornam esse evento possível. Que Nossa Senhora recompense e bênçãos todos aqueles que colaboraram ao longo desses anos, mantendo viva essa devoção em nossos corações. Que ela continue nos guiando e protegendo sempre. Agradecemos as madrinhas da Senhora do Rosário, Glória Severiano, Tânia Carvalho, Clara Magalhães, Regina Vale, Cleuba Ferri, Marisa Bezerra, Isis Penido, Alda Soares, Margarida de Magalhães Costa, Lúcia Grossi, Margarida Seve, Guida Seve, Antônia Freling, Rita Lúcia Safi, Rosângela Raposo do Paco, Daniela Seade, Maria Laura, aos músicos Alisson Castro e Maíra Jaber, aos sacerdotes Cônigo Mar Raposo, Padre Valnei Antunes, Padre Fábio Escobar, Padre Ramon, à paróquia São José da Lagoa, à equipe organizadora do evento e a todos que compareceram e abrilhantaram o nosso evento. Convido a senhora Glória Maria Severiano Ribeiro para o encerramento do 22º encontro dos grupos de terço do Rio de Janeiro, Senhora do Rosário 2026.
1: É com muita alegria que a gente encerra essa tarde da Senhora do Rosário, pedindo que Nossa Senhora, como ela fez no primeiro milagre nas bodas de Caná, que ela interceda por nós, pelo nosso Brasil, pelas nossas famílias, por todas as crianças, por todos os povos, e que ela seja aquela mãe que realmente deu sim e que trouxe Jesus ao mundo, e que ela interceda por todos nós. E agradecemos à Rádio Catedral por esse evento tão lindo. Que essa luz de Cristo brilhe em cada um de nós quando saímos daqui. Amém.
0: Muito obrigado a você que esteve conosco até agora, através da Web TV Redentor e também através da Rádio Catedral. E até a próxima, se Deus quiser.
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Alô, família Catedral, muito boa tarde, juntos mais uma vez, hoje, dia 7 de outubro. É isso aí, estamos juntinhos e você participa. É uma ligação direta, 3231-3567. Você esteve ligadinho, grudadinho com a queridinha Catedral, acompanhando nesse dia 7 de outubro, esse momento tão especial. Senhora do Rosário, 22ª edição, agora que vem a 23ª, não é isso? Foi uma tarde especial, com certeza, de fé, oração e encontro com Deus, sob o olhar e a intercessão de Nossa Senhora. Por aqui nós vamos seguir juntinhos, combinado assim, com música, com boa música. Então, é isso. Paz e música no seu coração. Jair Barcelos canta Sacrário V.

0: faz arder de novo. Nesse clima tão gostoso, tão importante.
1: Sua participação.
0: E você aí ligado na Catedral FM, a Sintonia da Felicidade. Você que acompanhou aí Senhora do Rosário, diretamente da Paróquia São José da Lagoa, na Borges de Medeiros, toda a nossa equipe por lá, Rádio Catedral e também Web TV Redentor, Rádio Catedral representado pelo nosso querido e estimado locutor Silvio Júnior. Um grande abraço, já retornando para casa, depois dessa tarde maravilhosa que você acompanhou a partir das 14h, nesse 7 de outubro, marcante, de muita fé, devoção. E você aí ligado, participando com a gente aqui do nosso encontro de todas as quartas-feiras, a Ligação Direta, a sua participação sempre muito bem-vinda. E eu estou esperando você, 3231-3567. O Padre Raimundo já por aqui.
2: Boa tarde, querido Márcio Santos. Com muita saudade do nosso evento, já pude participar na nossa Catedral Arquidiocesana de São Sebastião, do Rio de Janeiro, e na comunidade Bom Pastor. Esses dois momentos que eu participei, muito bom. Fiquei com saudade porque a missão, né, me chama aqui na Baixada. Mas o próximo ano, quem sabe? Deus seja louvado pelas maravilhas que Ele realiza em nossas vidas. Grande abraço, amigo. Tem que passar aí para tomar um cafezinho, oferecer a Ilceia de Niterói, nossa amiga, sorriso de Deus.
0: Muito bem, Padre Raimundo, vamos tomar um café, viu? Tô esperando você aqui na Rádio Catedral FM. Um abraço para todos da Baixada Fluminense.

0: Esse é o Deus de Milagres na voz de Tony Alisson para você no Ligação Direta. Muito bom ouvir, não é? Tony Alisson e tantos outros talentos da nossa música com mensagens que falam diretamente ao nosso coração. Deus de Milagres, meu Deus é bom, vem de Espírito, Criador, Sagrado, Sacrário Vivo e tudo mais, não é? Que vem por aí, na sequência para você que tá ligado com a gente. Bom, falei na sequência, olha quem chegou, ela foi provocada, Padre Raimundo citou o nome dela e ela chega sorrindo.
1: Oi, cheguei!
0: Tá feliz e não tá prosa? Milceia!
1: Ai, meu Deus do céu, boa tarde,
0: boa tarde,
1: Márcio Santo!
0: Fala, minha
1: obrigada,
0: querida!
1: Obrigada, Padre Raimundo!
0: É, vamos tomar um café, viu? Vamos tomar um café.
1: Deus abençoe, padre.
0: Tá lá na Baixada, ouvindo você.
1: Nunca perca a esperança.
0: Você tá feliz.
1: Tchau, um beijo, paz para todos.
0: Feliz e radiante. Tava também atenta e acompanhando a Senhora do Rosário, assim como a nossa querida Rita de Cássia, é ou não é, Rita?
2: Boa tarde, meu queridíssimo amigo Márcio Santos e família da Catedral, sou Rita de Cássia, da paróquia Nossa Senhora da Conceição, do Pastor São Gonçalo. Após esse momento magnífico com a Senhora do Rosário, eu ouvi pela Catedral, assisti pelo YouTube, maravilhoso. Continuando nesse clima, vamos ouvir Espelho de Mulher com Maíra Jaber. Ofereço a você, a todas as amadinhas de fé, ao Padre Raimundo. Sua bênção, Padre. E ouvintes, rumo aos 150% de Deidô e quanto puder, Nossa Senhora do Rosário, rogai por nós. Salve Maria.
0: Salve. Valquíria, de São José de Imbaçaí, Maricá. Para o Márcio Santos, para a Ilceia e para o Christian. Maíra Jaber, aí está a canção que você pediu, Rita. Espelho de Mulher, Catedral.

0: Me ensina a adorar Jesus, a carregar a cruz sem desfalecer. Maria, uma tarde maravilhosa, Senhora do Rosário, 22ª edição, e você ligado à Rádio Catedral, promovendo sempre momentos importantes como esse, uma tarde especial de fé, oração e encontro com Deus, sob o olhar e a intercessão de Nossa Senhora. Muito bem, agora são 5h24. Você no volante?
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0: Aquele amplexo.
2: Trânsito.
0: Bom, se você está no volante, quer saber informações atualizadas e ele bem antenado, sabe de tudo, diretamente do Cor Rio, Centro de Operações e Resiliência da Prefeitura do Rio de Janeiro. Vamos conversar com o Samuca. Alô, Samuel.
3: Muito boa tarde, Marcos. Boa tarde. Você ligado? Você olha para cá, complicada na Brasil, para quem vai entrar na Zona Oeste, por conta do acidente na altura, bem próximo da estação do BRT Maria Cante, envolvendo um ônibus, um caminhão e uma moto. Agora, a chaca vai ser liberada, ainda está interditada na Praça Central, e isso gera impacto. Já do Caju e São Cristóvão, dificuldade passa por Benfica, pelo trecho de Manguinhos, chegada a Ponto Sucesso, nada promotora. Aliás, também há impacto na saída do centro por conta da concorrência na Brasil. A dificuldade fora, ali na Francisco Bicalho, e já observa que tem retenções na ali Rodrigues Alves, quem segue pela zona portuária e acessa a Avenida Rio de Janeiro. Mas vamos seguir por vias internas de São Cristóvão para acessar a Brasil a partir de Benfica. Quem vai em direção às rodovias Washington Luiz e Presidente Dutra, a linha vermelha é a maior, apesar do custo mais engarrafado, ali, a partir da Maré até a partir pela cadeira do Aeroporto Internacional. De outro ponto da cidade, rapidamente para o nosso ouvinte, já com grande movimentação na zona da cidade, segue em direção ao centro, tanto na Avenida Morte de Deus quanto pelo Itaço Pessoa, já por Paranteiras, melhor situação de trânsito agora para quem passa pelo Pino Machado e vai acessar o viaduto Engenho do Lula em direção ao Rio Santa Bárbara. Para mais informações sobre o trânsito, é muito fácil. Basta ficar ligado em nossas redes sociais, com @operaçãorio, para Catedral Samuel Correia.
0: Abraço, Samuel Correia. Grande abraço aí para a turma do Cor Rio, sempre ligado e nos atualizando de tudo que acontece no Rio. É o trânsito e também a meteorologia, o tempo.
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0: Um beijo aí para as nossas amigas, as amadinhas de fé, sempre ligadas e participando. Hoje, um pouquinho mais curto o nosso Ligação, mas por um motivo muito justificável, não é? Um dia especial. especialíssimo. Uma tarde especial mesmo, de fé, de oração. Esse encontro com Deus, sob o olhar e a intercessão de Nossa Senhora, Senhora do Rosário, você acompanhando tudo com a Rádio Catedral. Então, hoje tivemos algumas participações na próxima quarta, mas também compensou por ontem, não é? Ontem teve ligação direta e na sexta também tem, e você ligado participa. Vamos para o áudio da Maria de Lourdes. Alô, Maria de Lourdes, tudo bem, meu amor?
11: Oi, Márcio Santos, boa tarde. Tudo bem? Aqui é a Lourdinha, Santuário Nossa Senhora do Sagrado Coração, da Praça Seca. Gostaria de pedir hoje a música Maria e o Anjo, oferecer para você, Márcio, para todos os amigos da Rádio Catedral, para toda a minha família, todos os meus amigos, pedindo a Nossa Senhora do Rosário que interceda por nós, né, pelas nossas famílias e também pelo nosso Brasil e nossos governantes. Deus nos proteja, nos guarde de todos os perigos e todos os males. Márcio, um beijo grande para você. Deus abençoe, viu? Nossa Senhora do Rosário te abençoe.
0: Obrigado, Lourdinha. Obrigado, minha querida. Obrigado.

0: Agora 5h32, boa tarde, encontro com os bispos Dom Roque, amém?
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0: Meus amados irmãos e irmãs, boa tarde. Mês missionário 2026, mensagem de Orani João, cardeal Tempesta, arcebispo metropolitano de São Sebastião, no Rio de Janeiro. Tema: Um em Cristo, unidos na missão. Lema: Para que o mundo creia. Outubro, período que a Igreja Católica no Brasil vivencia o seu tradicional mês missionário, momento em que esta reflexão surge não como uma mera repetição de um rito do calendário pastoral, mas como uma resposta necessária às urgências do presente. No cenário contemporâneo, marcado pelo avanço das tecnologias digitais, pela aceleração das rotinas, pelo isolamento social e por profundas transformações culturais que desafiam tanto a igreja doméstica quanto as estruturas eclesiais globais, deter-se sobre a essência da missão torna-se um imperativo espiritual e social. Revisitando os fundamentos bíblicos, a trajetória histórica e o empenho de instituições como as Pontifícias Obras Missionárias e o Conselho Missionário Nacional, esta série de reflexões lança luz sobre o papel da família, o testemunho profético em realidades remotas como a Amazônia e o apelo à unidade, um em Cristo, unidos na missão, como caminhos de esperança e renovação para o tempo presente. A vocação missionária da Igreja não é um ornamento pastoral nem uma construção recente, mas a própria razão de sua existência, cujas raízes afundam na revelação bíblica e na constante auto-renovação eclesial ao longo da história. No horizonte das Escrituras, a missão transparece como um movimento do próprio Deus, Missio Dei, que sai de si para ir ao encontro da humanidade. Desde a promessa feita a Abraão para abençoar todas as famílias da terra, passando pelo envio dos profetas, a dinâmica missionária atinge seu ápice na encarnação de Jesus Cristo, o missionário do Pai. O Evangelho de São João sintetiza essa entrega ao recordar a oração sacerdotal de Jesus: Como tu me enviaste ao mundo, também eu os enviei ao mundo. João 17, 18. Esse mandato desdobra-se nos Atos dos Apóstolos, documento vital de uma igreja nascente que se compreende essencialmente em saída, impulsionada pelo Espírito Santo a cruzar fronteiras culturais e geográficas. No percurso da tradição eclesial, a percepção institucional dessa urgência amadureceu significativamente, culminando na instituição do mês missionário. Em 1926, o Papa Pio XI estabeleceu há 100 anos o penúltimo domingo de outubro como o Dia Mundial das Missões, confiando às Pontifícias Obras Missionárias a tarefa de despertar a consciência evangelizadora em toda a cristandade. No Brasil, essa iniciativa encontrou terreno fértil a partir de meados do século XX, especialmente após as profundas intuições do Concílio Vaticano II. O Decreto Conciliar Ad Gentes selou a virada teológica ao reafirmar que a Igreja Peregrina é, por sua própria natureza, missionária. Inspirada por esse impulso e fortalecida pelas conferências episcopais latino-americanas, de Medellín à Aparecida, a Igreja no Brasil assumiu o mês de outubro não apenas como uma campanha financeira temporária, mas como itinerário pedagógico e místico que envolve todas as dioceses, paróquias e comunidades do país. Esse percurso histórico e teológico fundamenta e ilumina a proposta vigente para este ano, sintetizada na campanha missionária sobre o tema Um em Cristo, Unidos na Missão, e inspirada pelo lema Para que o Mundo Creia. A escolha dessas palavras não é fortuita. Ela resgata a dimensão eclesiológica e comunitária da evangelização em um momento histórico marcado pelo esgarçamento do tecido social, pelo individualismo e pelas polarizações. A Bíblia ensina que a eficácia do testemunho cristão não reside em estratégias humanas ou em aparatos midiáticos, mas na profundidade da comunhão dos discípulos com o Mestre e entre si. A unidade em Cristo torna-se assim o grande sinal credível do Evangelho perante o mundo. Sem ela, a ação missionária corre o risco de se reduzir a um ativismo estéril ou a uma mera propaganda institucional. Compreender o mês missionário sobre esse embasamento permite reconhecer que o período de outubro não se esgota no encerramento de suas celebrações litúrgicas ou na contabilização das coletas solidárias. As reflexões, orações e gestos semeados durante este tempo deixam brechas abertas para que o Espírito continue a fecundar a vida eclesial nos meses e anos subsequentes. O que for plantado agora sobre a necessidade de comunhão, conversão pastoral e abertura às periferias servirá como semente para novas intuições teológicas, repensamentos metodológicos e reconfigurações comunitárias. Assim, a tradição que se renova a cada outubro garante que a Igreja no Brasil permaneça fiel à sua origem bíblica, consciente de seu percurso histórico e corajosamente projetada para o futuro da missão. Sejamos missionários em Cristo para que o mundo creia. Orani João, Cardeal Tempesta. A vossa proteção recorremos, Santa Mãe de Deus. Não desprezeis as nossas súplicas em nossas necessidades, mas livrai-nos sempre de todos os perigos, ó Virgem gloriosa e bendita. São José, rogai por nós. Santana e São Joaquim, rogai por nós. São Sebastião, rogai por nós. Louvado seja nosso Senhor Jesus Cristo, para sempre seja louvado.
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10: Muito bem, no Rio, 5 horas e 50 minutos, essa é a hora de você ficar bem informado no ar da sua rádio Catedral FM. Hoje, 7 de outubro de 2026. Agora 5h50, vamos conferir os destaques desta edição. Parecer do Ministério Público Eleitoral pode alterar resultado da eleição para o governo do Rio de Janeiro. Comissão para a Tutela dos Menores reforça ações de prevenção e proteção na igreja. Dia do Nascituro destaca a defesa da vida e adoção espiritual. Estas e outras notícias na segunda edição do Jornal 106, que começa agora.
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10: A Polícia Federal realiza nesta quarta-feira uma operação contra um grupo suspeito de ligação com uma facção criminosa que atua no Complexo de Israel, na zona norte do Rio de Janeiro. São cumpridos 7 mandados de prisão preventiva e 18 de busca e apreensão. Entre os alvos estão um policial civil, um policial militar e ex-policiais. Segundo as investigações, o grupo é suspeito de vender armas ilegalmente, incluindo fuzis, além de repassar informações sigilosas sobre operações e mandados de prisão. A investigação também apura a lavagem de dinheiro. Mais de 100 milhões de reais teriam sido movimentados em 4 anos por meio de contas pessoais e empresas de fachada. A Agência Nacional de Vigilância Sanitária aprovou um novo medicamento para tratar uma complicação que pode surgir após o transplante de medula óssea. O Nictinvo é indicado para adultos e pacientes pediátricos com pelo menos 40 quilos que desenvolveram a doença do enxerto contra o hospedeiro. A complicação ocorre quando células de defesa do doador passam a atacar os tecidos de quem recebeu o transplante. O medicamento é destinado a pacientes que não responderam a pelo menos 2 tratamentos anteriores. O estudo Em estudo, o Nick Tivô apresentou resposta em quase 74% dos pacientes. O Tribunal Superior Eleitoral marcou para esta quinta-feira, dia 8 de outubro, às 10 horas da manhã, o julgamento do pedido de Anthony Garotinho para desistir do recurso contra a decisão que barrou sua candidatura ao governo do Rio de Janeiro. O resultado pode alterar a totalização dos votos da eleição estadual. Garotinho recebeu 274.411 votos que permanecem anulados sob análise judicial enquanto não há uma decisão definitiva. A Procuradoria-Geral Eleitoral se manifestou favoravelmente à homologação do pedido. Caso a desistência seja aceita, os votos atribuídos a Garotinho poderão ser anulados definitivamente, provocando uma nova totalização. Douglas Ruas recebeu 4.271.199 votos. Com a exclusão dos votos de Garotinho, ele poderá superar 50% dos votos válidos, o que pode levar à sua proclamação como governador eleito ainda no primeiro turno. A decisão caberá ao Tribunal Superior Eleitoral nesta quinta-feira. A proposta de emenda à Constituição que prevê o fim da escala de trabalho 6x1 entra nesta quarta-feira, no segundo dia de discussão no Senado. A expectativa é que o texto seja votado na próxima semana em dois turnos. A proposta enfrenta resistência no Congresso e ainda não há garantia de que a votação ocorra na data prevista. O texto propõe mudanças na atual jornada de trabalho e busca acabar com o modelo em que o trabalhador atua durante 6 dias e tem apenas um dia de descanso. Para ser aprovada, a proposta precisa alcançar o número mínimo de votos exigido pelo Senado. A Pontifícia Comissão para a Tutela dos Menores concluiu em Roma a Assembleia Plenária de Outubro. Durante 5 dias, os trabalhos foram dedicados à proteção de crianças e adolescentes, à responsabilização e à escuta de vítimas e sobreviventes de abusos. Entre as decisões, foi aprovado o documento que orientará a elaboração do 4º relatório anual previsto para 2027. A comissão também debateu a prevenção de abusos de poder, de consciência, de autoridade espiritual e de abusos sexuais. Outro tema foi a proteção de menores diante dos riscos das tecnologias digitais e da inteligência artificial. Ao final, o organismo renovou o compromisso da Igreja com a escuta, a transparência e a proteção dos menores. Do Centro de Operações e Resiliência da Prefeitura do Rio de Janeiro, Júlia Cotrim apresenta o panorama do trânsito nas principais vias e também a previsão do tempo. Vamos conferir, Júlia, você.
11: Na Zona Sul, retenção no entorno da Lagoa, nas avenidas Borges de Medeiros e Epitácio Pessoa, em direção ao Túlio Rebouças. Na Barra da Tijuca, dificuldades nas avenidas Armando Lombardi e Américas, em direção ao Recreio. No mesmo sentido, há trânsito lento na Avenida Lúcio Costa, na altura da Praça do Ó. Já a Avenida Ayrton Senna apresenta retenções entre a Cidade das Artes e a Ponte Santos Dumont, no sentido Linha Amarela. Na Zona Portuária, lentidão nas avenidas Francisco Bicalho e Rio de Janeiro, em direção à Avenida Brasil, com reflexos na Avenida Rodrigues Alves e na Rua Equador. Também há retenções no viaduto do Gasômetro. Nas vias expressas, dificuldades na linha vermelha em direção à Baixada, entre o Caju e o Galeão. No sentido centro, retenção a partir da Linha Amarela. Na Avenida Brasil, a lentidão desde o Caju até a Penha e de Irajá até Guadalupe, em direção à Zona Oeste. No sentido centro, trechos de congestionamento de Ramos até Bom Sucesso. Já a Linha Amarela está com retenção desde o Fundão até Bom Sucesso, no sentido Barra. Em direção ao Fundão, dificuldades no acesso à Avenida Brasil. Na Transolímpica, o trânsito está lento entre Sulacap e Deodoro, em direção à Avenida Brasil. O tempo segue instável na cidade do Rio. Para a noite de hoje, a previsão é de céu nublado a encoberto com pancadas de chuva moderadas de forma isolada. Ao longo do dia, as temperaturas variaram entre 21 e 30 graus. Para amanhã, o céu estará nublado a parcialmente nublado, entretanto, não há previsão de chuva. Os ventos estarão fracos a moderados. A temperatura máxima prevista é de 28 graus e a mínima de 21 graus. Outras informações sobre o trânsito e a previsão do tempo estão nas redes sociais do COR, no @operaçõesrio. Para a Rádio Catedral, Júlia Cotrim, direto do Centro de Operações.
10: Obrigado, Júlia Cotrim, pelas atualizações. Um abraço a todos do COR Rio. Agora agora 5h57, na sequência você é convidado a rezar a oração do Ângelus com o cardeal e arcebispo da cidade de São Sebastião do Rio de Janeiro, Oranísio Ontempesta. Agora 5h57, confira. Última notícia, a igreja no Brasil celebra nesta quinta-feira, 8 de outubro, o dia do Nascituro, data que também marca o encerramento da Semana Nacional da Vida. Neste ano, a mobilização tem como tema Família, Santuário da Vida e reforça o compromisso com a valorização e a defesa da vida humana desde a concepção até a morte natural. Uma das iniciativas que ganha destaque neste período é a adoção espiritual. A proposta convida os fiéis a assumirem durante 9 meses um compromisso de oração por uma criança concebida que esteja em risco de aborto, além de rezarem por sua mãe e seus familiares. Dom Tiago Stanislau, bispo auxiliar da Arquidiocese de São Sebastião do Rio de Janeiro e referencial da adoção espiritual, explica a importância dessa oração.
12: As crianças concebidas que não são aguardadas vieram para este mundo como, sem dúvida, bênção de Deus, mas os pais não aguardam elas. Por isso, tantas vezes, nas diversas situações que as pessoas se encontram, esta vida não é acolhida bem. E nós queremos, através da oração, dar para essas crianças nosso amor, dar para essas crianças nossa força perante Deus, rezando na intenção delas, como também na intenção das mães delas e dos familiares.
10: O compromisso da adoção espiritual é realizada por meio de uma oração própria e da recitação diária de uma dezena do terço. Também podem ser oferecidos outros gestos e boas obras pela intenção da criança. Dom Tiago explica como dar início a esse compromisso.
12: As redes Instagram e Facebook, Adoção Espiritual Rio. Depois basta uma oração que também se encontra, dedicar essa intenção a Deus e começar a adoção espiritual.
10: Muito bem, você ligado aqui na Rádio Catedral FM. Bom, além de assumir pessoalmente o compromisso de oração, os participantes são convidados a tornar a iniciativa conhecida. Dom Tiago faz um apelo para que mais pessoas conheçam a proposta e ajudem a divulgá-la.
12: Ajude divulgando, repassando para os seus amigos. Está no site toda a explicação. Você vai entender muito bem de que se trata, qual é o objetivo, quais são os benefícios para depois passar para outras pessoas.
10: A iniciativa tem suas origens na Europa e chegou ao Rio de Janeiro por meio do próprio Dom Tiago. Segundo o bispo, a adoção espiritual começou a se desenvolver na década de 1980.
12: A adoção espiritual começou nos anos 80 em alguns países da Europa. Chegou na Polônia em 1987, onde tornou-se realmente uma iniciativa bem conhecida. Eu trouxe ela para o Rio de Janeiro. Abraçamos esta campanha como um gesto concreto para que realmente a vida seja preservada, defendida, rezando na intenção da adoção espiritual.
10: A adoção espiritual também busca ser um sinal de acolhimento e apoio às mulheres que enfrentam uma gravidez em circunstâncias difíceis, oferecendo por meio da oração proximidade e esperança à mãe, ao bebê e à família.
12: O mundo de hoje apresenta aborto como uma solução. Por causa disso, elas cometerão aborto. Mas sabemos muito bem, psicologia explica que isso traz grande prejuízo, tanto psicológico como espiritual. Por mais que a pessoa confesse esse pecado, depois ainda fica no coração alguma tristeza, algum peso. A adoção espiritual traz um alívio.
10: Nesta quinta-feira, dia do Nascituro, a Arquidiocese de São Sebastião do Rio de Janeiro também encerra a programação do Terço Mariano pela Semana Nacional da Vida. Às 20h, o terço será recitado no Vicariato Episcopal Oeste, na Paróquia Sagrada Família, na Rua Paula Ney, número 501, em Realengo. O momento de oração será conduzido por membros da adoção espiritual, com transmissão pela Rádio Catedral e pela Web TV Redentor. Com produção de Rita Vasconcelos e locução de Márcio Santos, o Jornal 106 volta amanhã. Colaboraram nessa edição a Agência Brasil, a CNBB, o site Vatican News e o Correio, Rádio Catedral FM e a Sintonia da Felicidade.
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invocada com a oração do Rosário. Essa celebração é um convite a todos os fiéis para que meditem os mistérios de Cristo em companhia da Virgem Maria, que foi associada de modo muito especial à encarnação, vida pública, paixão e ressurreição do Filho de Deus. Rosário, meus irmãos e irmãs, que estamos agora tendo nossa arquidiocese, o texto pela paz em todos os vicariatos, Rosário é uma forma de oração muito simples e rica. Todo mundo consegue aprendê-la e ela contém os principais mistérios da nossa fé: a encarnação, a vida pública, a morte, a ressurreição de Jesus. Antes da inserção dos mistérios da vida pública, uma boa medida para ligar a morte de Jesus à sua vida e ministério, Rosário constava de 150 ave-marias. Lembrava os 150 salmos. Era o saltério dos pobres. A repetição das ave-marias, aprendiz como o teólogo belga Schillebeck, cria no interior da pessoa um estado mental que facilita a contemplação da cena evangélica proposta para cada mistério. Ou seja, vai se contemplando cada mistério e vai se refletindo sobre cada mistério do Rosário e com a repetição das ave-marias como canto de fundo especial. Não se trata de rezar as ave-marias pensando nas palavras, mas visualizando mentalmente a cena do mistério que é se contemplado naquele momento. O Rosário, nesse sentido, nos oferece um método de oração antiquíssimo, sobretudo entre os orientais, a mantra. Na Idade Média, ajudou os missionários e pregadores cristãos a evangelizarem as massas, batizados, assim, um pouco nutridas dos contatos principais, dos conteúdos principais da fé. Resgatar o valor do Rosário como método de oração e meio de evangelização é uma boa tarefa, se inteligente e sabiamente conduzida. É por isso que o Papa Leão XIII instituiu outubro como mês do Santo Rosário e recomendou aos fiéis os piedosos exercícios pertinentes. Portanto, estamos no meio do Rosário, estamos no dia de Nossa Senhora do Rosário, estamos tendo o Rosário em nossos vicariatos durante esse mês de outubro, o Terço pela Paz, como nós chamamos. E nós somos chamados, ao mesmo tempo que nós somos inspirados, como aconteceu justamente com São Pio V, que pediu que todos rezassem o Rosário, devido à questão dos cristãos, com o medo de serem invadidos, e foi vencido na Batalha de Lepanto, no século XVI, nós também queremos rezar o Rosário, rezar o Terço, pela paz, para que a paz reine em nossos corações, em nossas fronteiras, reine também em nossa cidade, para que realmente em nossa cidade, cada vez mais, os cristãos, homens e mulheres de fé, transmitam a certeza que a paz do coração leva a contagiar com a paz também toda essa cidade que tanto necessita de paz e de fraternidade. É o caminho do cristão, de testemunhar, de perdoar, viver a fraternidade e rezar. Portanto, nesse mês do Rosário, é uma ótima oportunidade nós o fazermos. Seja com oração pessoal do Terço, do Rosário, podemos fazê-lo. Agora tem muito mais assim, consistência também, que hoje, as madrugadas, tem muitos grupos que rezam o Rosário todo, todos os vários mistérios do Rosário, agora são os quatro, né? De tal maneira, meus irmãos e irmãs, que nós possamos aí, ao mesmo tempo que nós rezamos, contemplar aquilo que se refere a Jesus, que trata do mistério do Rosário que nós rezamos. É nesse sentido que nós vamos contemplando, tendo uma oração contemplativa e refletindo sobre o que significa os vários mistérios da vida de Jesus que são contemplados no Rosário. Portanto, mês do Rosário, dia de Nossa Senhora do Rosário, Rosário pela paz em nossos vicariatos, em nossa arquidiocese, façamos essa experiência cada vez mais, que nos ajudem a viver cada vez melhor também a confiança no Senhor e a encontrar-nos com Jesus Cristo presente em nossa vida. Agora rezemos. O anjo do Senhor anunciou a Maria e ela concebeu do Espírito Santo. Ave Maria, cheia de graça, o Senhor é convosco, bendita sois vós entre as mulheres, e bendito é o fruto do vosso ventre, Jesus. Santa Maria, Mãe de Deus, rogai por nós, pecadores, agora e na hora de nossa morte. Amém. Eis aqui a serva do Senhor, faça-se em mim segundo a vossa palavra.

0: Ave Maria, cheia de graça, o Senhor é convosco. Bendita sois vós entre as mulheres, e bendito é o fruto do vosso ventre, Jesus. Santa Maria, Mãe de Deus, rogai por nós, pecadores, agora e na hora de nossa morte. Amém. E o Verbo se fez carne e habitou entre nós. Ave Maria, cheia de graça, o Senhor é convosco. Bendita sois vós entre as mulheres, e bendito é o fruto do vosso ventre, Jesus. Santa Maria, Mãe de Deus, rogai por nós, pecadores, agora e na hora de nossa morte. Amém. Rogai por nós, Santa Mãe de Deus, para que sejamos dignos das promessas de Cristo. Oremos. Infundi, Senhor, em nossos corações a vossa graça, vos suplicamos, a fim de que nós, que conhecendo pela anunciação do anjo a encarnação de Jesus Cristo, vosso Filho, cheguemos por sua paixão e morte de cruz à glória da ressurreição, pelo mesmo Cristo Senhor nosso. Amém. Glória ao Pai, ao Filho e ao Espírito Santo, como era no princípio, agora e sempre. Amém. Glória ao Pai, ao Filho e ao Espírito Santo, como era no princípio, agora e sempre. Amém. Glória ao Pai, ao Filho e ao Espírito Santo, como era no princípio, agora e sempre. Amém. E a todos vós, caríssimos amigos e irmãos, abençoe-vos o Deus Todo-Poderoso, Pai e Filho e Espírito Santo. Amém.
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2: 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Agora no Rio são 6:10. Dentro de instantes vamos acompanhar juntos a Santa Missa pelos amigos da Rádio Catedral FM, diretamente da Capela Nossa Senhora da Conceição, no edifício São João Paulo II, na Glória. A celebração será presidida pelo nosso cardeal e arcebispo da Arquirio, Orani João Tempesta. Vamos rezar em ação de graças pelos amigos da Rádio Aniversariantes de hoje, 7 de outubro de 2026. Nossos parabéns a Aline Nogueira Góes, Atílio Nunes Ribeiro Filho, Cândida Maria de Almeida, Carlos Silvestre Lopes de Azevedo, Cristina Paula Franciscone da Silva, Dulcineia Batista Reis, Eleides Maria Cantarela Alonso, Eliomar Pereira Pintas, Erotildes Tomás Pinheiro, Fernando Cândido da Silva, Isabel Cristina Rodrigues Sete de Souza, Josefa Procópio Medeiros, Leila de Jesus Flórido de Freitas, Maria Aparecida Gomes Sena, Maria da Glória Costa, Maria de Nazaré Furtado Qued, Maria do Rosário Rezende, Maria José da Silva Ferreira, Maria José Oliveira de Carvalho, Maria Luísa Cordeiro Costa, Mônica Nunes Gomes, Neila Dias de Moura, Nilza Braga Pires, Norma Célia Domiciano, Rita Maria Santos de Lira, Robson Alberto Viana, Rosemar dos Santos Ferreira, Tatiana Rosa do Nascimento Bezerra e Vilma de Almeida Barroso. A todos, parabéns, muitos anos de vida e vamos juntos à Santa Missa.
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0: Em nome do Pai, do Filho e do Espírito Santo.
1: Amém.
0: A vós, irmãos, paz e fé, da parte de Deus o Pai e do Senhor Jesus Cristo.
1: Bendito seja Deus que nos reuniu no amor de Cristo.
0: Então, caríssimos irmãos e irmãs que nos ouvem pela Rádio Catedral, nos vêm pelo ABT Redentor e nossas páginas no Facebook, canal de YouTube, nós estamos iniciando a missa aqui da Capela Santa Conceição, segundo andar do edifício São João Paulo II, mesmo edifício da Rádio Catedral, e celebrando a missa de Nosso Santo Rosário, que é hoje dia 7, dia de Nosso Santo Rosário, que dá nome, inclusive, a esse mês de outubro, mês do Rosário. E também ligados também a tudo aquilo que é a tradição do Rosário. Tivemos agora há pouco, na transmissão lá da São José da Lagoa, sobre a Senhora do Rosário, 22ª edição. Também vivemos a semana em que de 1 a 7 temos a ACN, que é a igreja que ajuda a igreja que sofre, que programa 1 milhão de crianças fazendo rosário pelo mundo afora. Começou com o Papa, justamente na Jardim Vaticano, dia 1º, com 1000 crianças de diversas nacionalidades. Enfim, toda a tradição de nós colocarmos em prática o pedido de Maria de rezarmos o rosário, e que o Papa quis justamente dar esse sinal quando pediu que rezasse pela cidade de filiação cristã, na Batalha de Lepanto, que atribuída a vitória à oração do Rosário. Nós rezamos a intenção dos amigos da rádio, como foi já proclamado. Além disso, também, na ação de graça pelo aniversário do Alano, arcebispo emérito de Niterói, também na ação de graça por aniversário de Catarina, também pela alma de Luísa de Oliveira Lopes e de José Faustino, falecidos, e demais irmãos e irmãs, né, que rezamos pelo seu nascimento, profissão religiosa, né, ordenação, pelos enfermos que estão nos hospitais ou em casa, e pelos falecidos ou outros que estão em nossos corações. Iniciemos, meus irmãos e irmãs, a celebração dessa missa com o nosso ato penitencial. Confessemos os nossos pecados.
1: Confesso a Deus Todo-Poderoso e a vós, irmãos e irmãs, que pequei muitas vezes por pensamentos e palavras, atos e omissões, por minha culpa, minha tão grande culpa, e peço à Virgem Maria, aos anjos e santos, e a vós, irmãos e irmãs, que rogueis por mim a Deus nosso Senhor.
0: Deus Todo-Poderoso tenha compaixão de nós, perdoe os nossos pecados e nos conduza à vida eterna.
1: Amém.
0: Senhor, tende piedade de nós.
1: Senhor, tende piedade de nós.
0: Cristo, tende piedade de nós.
1: Cristo, tende piedade de nós.
0: Senhor, tende piedade de nós.
1: Senhor, tende piedade de nós.
0: Oremos. Infundi, Senhor, pela intercessão da Santa Virgem Maria, a vossa graça em nossos corações, para que, reconhecendo pela anunciação do anjo a encarnação de Jesus Cristo, vosso Filho, cheguemos por sua paixão e cruz à glória da ressurreição. Por nosso Senhor Jesus Cristo, vosso Filho, que é Deus, e convosco vive e reina na unidade do Espírito Santo, por todos os séculos dos séculos.
1: Amém. Leitura dos Atos dos Apóstolos. Depois que Jesus subiu ao céu, os apóstolos voltaram para Jerusalém, vindo do Monte das Oliveiras, que fica perto de Jerusalém, a mais ou menos 1 quilômetro. Entraram na cidade e subiram para a sala de cima, onde costumavam ficar. Eram Pedro e João, Tiago e André, Filipe e Tomé, Bartolomeu e Mateus, Tiago, filho de Alfeu, Simão Zelote e Judas, filho de Tiago. Todos eles perseveravam na oração em comum, junto com algumas mulheres, entre as quais Maria, mãe de Jesus, e com os irmãos de Jesus. Palavra do Senhor.
2: Graças a Deus.
1: E a resposta do nosso salmo será: o Poderoso fez por mim maravilhas, e santo é o seu nome.
2: O Poderoso fez por mim maravilhas, e santo é o seu nome.
1: A minha alma engrandece o Senhor, e se alegrou o meu espírito em Deus meu Salvador, pois ele viu a pequenez de sua serva. Desde agora, as gerações hão de chamar-te bendita. O Poderoso fez por mim maravilhas,
3: e santo é o seu nome.
1: Seu amor de geração em geração chega a todos que respeitam. Demonstrou o poder do seu braço, dispersou os orgulhosos. O poderoso fez por mim maravilhas, e santo é o seu nome. Derrubou os poderosos dos seus tronos e os humildes exaltou. De bem saciou os famintos e despediu sem nada os ricos. O poderoso fez por mim maravilhas, e santo é o seu nome. Acolheu Israel, seu servidor, fiel ao seu amor, como havia prometido aos nossos pais, em favor de Abraão e de seus filhos para sempre. O poderoso fez por mim maravilhas, e santo é o seu nome.

0: Senhor esteja convosco.
1: Ele está no meio de nós.
0: Proclamação do Evangelho de Jesus Cristo segundo Lucas.
1: Glória a vós, Senhor.
0: Naquele tempo, o anjo Gabriel foi enviado por Deus a uma cidade da Galiléia chamada Nazaré, a uma virgem prometida em casamento a um homem chamado José. Ele era descendente de Davi e o nome da virgem era Maria. O anjo entrou onde ela estava e disse: alegra-te, cheia de graça, o Senhor está contigo. Maria ficou perturbada com essas palavras e começou a pensar qual seria o significado da saudação. O anjo então disse-lhe: não tenhas medo, Maria, porque encontraste graça diante de Deus. Eis que conceberás e darás à luz um filho, a quem porás o nome de Jesus. Ele será grande, será chamado Filho do Altíssimo. E o Senhor Deus lhe dará o trono do seu pai, Davi. Ele reinará para sempre sobre os descendentes de Jacó, e o seu reino não terá fim. Maria perguntou ao anjo: como acontecerá isso, se eu não conheço homem algum? O anjo respondeu: o Espírito virá sobre ti, e o poder do Altíssimo te cobrirá com sua sombra. Por isso o menino que vai nascer será chamado Santo, Filho de Deus. Também Isabel, tua parenta, concebeu um filho na velhice. Esse já é o sexto mês daquela que era considerada estéril, porque para Deus nada é impossível. Maria então disse: eis aqui a serva do Senhor, faça-se em mim segundo a tua palavra. E o anjo retirou-se. Palavra da salvação.
1: Glória a vós, Senhor.
0: Então, caríssimos irmãos e irmãs, nós estamos vivendo hoje essa memória de Nossa Senhora do Rosário, Maria, bem-aventurada Nossa Senhora do Rosário. Recordamos nos Atos dos Apóstolos que depois da ascensão de Jesus, os apóstolos voltam para Jerusalém e voltam para o cenáculo, ali no Monte das Oliveiras, né? E eram os 11, junto com Maria, perseveravam na oração em comum, junto com algumas mulheres, entre as quais Maria, mãe de Jesus. Portanto, Maria com os discípulos e outras mulheres rezam, se perseveravam na oração. Portanto, vemos justamente nesse aspecto Maria, uma mulher orante. E aquilo dá a entender também, meus irmãos e irmãs, aqui na leitura do Evangelho de Lucas, que o anjo entrou onde ela estava, se lembrando um pouquinho, parecendo que Maria estava também em oração, e deu a boa notícia a ela, que ia ser a mãe do Salvador. Portanto, a palavra de Deus nesse dia da Nossa Senhora do Rosário aparece Maria orante, Maria que reza conosco, Maria que reza por nós e nos ensina a rezar. Aliás, as revelações particulares que nós temos, tanto de Fátima como de Lourdes e outras também que aparecem na história, sempre a recomendação de Maria, além de ouvir o seu filho, além de conversão, é também a oração. Por isso, toda a tradição da igreja, que começa lá bem antigo, bem no copinho da igreja, quando os monges substituíam os salmos, 150 salmos, que era para rezar todos os dias pelas Ave Marias, contando em pedrinhas, depois colocando um barbante para contar as pedrinhas, mais tarde com o texto que nós temos hoje. Lembra para nós, meus irmãos e irmãs, essa oração contemplativa, contemplar os mistérios da nossa fé, os mistérios da vida de Jesus, como são os mistérios do texto ou do Rosário, para que depois, né, possamos, através das Ave Marias, contemplar, refletir sobre esse mistério em nossa própria vida. Dessa forma, o texto, o Rosário, é justamente a palavra de Deus que vai sendo anunciada aos pobres e também um jeito de rezarmos em qualquer lugar em que nós estivermos, seja no quarto, seja em casa, seja na igreja, seja no ônibus, no metrô, no trem, enfim, em qualquer lugar, nós podemos estar também rezando e contemplando os mistérios da fé. Acaba-se com o tempo decorando os vários mistérios, o terço, e vai se rezando e contemplando justamente através das Ave Marias que se sucedem. Portanto, é o momento de nós nos colocarmos sempre em oração. Do outro lado, também oração de alguém que procura interceder nas várias intenções. justamente nesse aspecto, o Papa da época, quando pediu pela Batalha de Lepanto, para que os cristãos soubessem vencer a invasão que vinha para o Ocidente, né, pediu que rezassem o terço, e foi atribuído ao terço, justamente, a vitória na Batalha de Lepanto. Assim também nossa vida, uma vida de oração com Maria e ensinado por Maria, tanto em nossa vida pessoal, em nosso dia a dia, como também de poder interceder nas várias intenções. Nós somos muitas batalhas, meus irmãos e irmãs, que temos que vencer a cada dia, tanto da nossa vida pessoal, como da família, como do nosso redor, como também da igreja, da sociedade, tantas situações que existem e que nós somos chamados a estarmos aí nessa contemplação de oração, pedindo essas várias intenções. Temos sim que trabalhar, fazer as coisas, mas também aquilo que nós ouvimos justamente na casa de Marta, Maria e Lázaro. Marta estava muito atarefada e Maria estava sentada aos pés do Senhor. Precisamos trabalhar, mas não deixar que o trabalho atrapalhe o nosso estarmos com o Senhor. E o texto, gente, é essa oportunidade de parar, de refletir, de contemplar o mistério da fé na oração repetitiva, assim, da Ave Maria, mas que é feito por querer justamente, e nós, decorando as Ave Marias, seja o pano de fundo da contemplação dos mistérios do Senhor, e aprendamos cada vez mais a suplicar nas várias intenções de cada um de nós, de nossas famílias, da igreja, das várias situações que nós temos no mundo de hoje. Papa Leão XIV, no final de uma das suas audiências, falou justamente sobre isso, pediu que nesse mês de outubro rezássemos o Rosário pela Paz. E a nossa arquidiocese o fará a partir do dia 13 de outubro, em todos os vicariatos. E, ao mesmo tempo, todo aquilo que é a nossa tradição, do terço dos homens, terço das mulheres, a Senhora do Rosário, como nós tivemos hoje na Igreja de São José da Lagoa, ou seja, essa intercessão das intenções que nos leve à conversão cada vez mais, a termos coragem de evangelizar, a vermos ainda mais a nossa missionariedade, estamos no meio das missões, e também tendo um sentido para a vida, como essa Semana Nacional da Vida que nós vivemos. E rezando pela família também, Papa Leão XIV começou hoje em Roma o encontro com os presidentes das conferências episcopais e também com os hierarcas da Igreja Oriental para conversar sobre os 10 anos do documento sobre a família do Papa Francisco, Amoris Laetitia, e também um pouco daquilo que o Papa São João Paulo II colocou da Familiares Consórcio. Como vai a família hoje, quais são as dificuldades, o que se pode fazer para evangelizar ainda mais as famílias, que é a preocupação do Papa. São as intenções que vamos colocando, que o nosso terço possa ser cada vez mais de contemplação, de ouvir o Senhor e falar com o Senhor, contemplar os mistérios da fé e pedir as intenções e as intercessões por tantas intenções que temos no coração, pessoalmente, na família e toda a igreja. Irmãos e irmãs, aqui reunidos para recordar os benefícios de nosso Deus, rezemos que Ele inspire os nossos pedidos para que possa atender às nossas súplicas.
1: E a cada prece responderemos: Senhor, escutai a nossa prece.
2: Senhor, escutai a nossa prece.
1: Para que a Igreja esteja permanentemente à escuta do Espírito Santo, realizando-se como comunidade sinodal, rezemos ao Senhor.
2: Senhor, escutai a nossa prece.
1: Para que toda a humanidade proteja e respeite a nossa casa comum, reconhecendo na beleza da criação um reflexo da beleza de Deus, rezemos ao Senhor.
2: Senhor, escutai a nossa prece.
1: Para que as desavenças que dilaceram a sociedade sejam superadas, permitindo que nos reconheçamos como irmãos e irmãs um dos outros, rezemos ao Senhor.
2: Senhor, escutai a nossa prece.
0: Sede propício, ó Deus, às súplicas de vosso povo, para que sem demora alcancemos de vossa bondade o que por vossa inspiração pedimos cheios de fé, por Cristo nosso Senhor.
1: Amém.

0: Orai, irmãos e irmãs, para que trazendo ao altar as alegrias e fadigas de cada dia, nos disponhamos a oferecer um sacrifício aceito por Deus Pai Todo-Poderoso.
1: Receba, ó Senhor, por tuas mãos este sacrifício para a glória do seu nome, para o nosso bem de toda a sua santa igreja.
0: Senhor, tornai-nos dignos de vos apresentar estes dons e assim celebrar os mistérios do vosso Filho, para que mereçamos alcançar o que ele nos prometeu, ele que vive e reina pelos séculos dos séculos.
1: Amém.
0: O Senhor esteja convosco.
1: Ele está no meio de nós.
0: Corações ao alto.
1: O nosso coração está em
0: Deus. Demos graças ao Senhor nosso Deus.
1: É nosso dever e nossa salvação.
0: Na verdade, é digno e justo. É nosso dever e salvação dar-vos graças sempre em todo lugar, Senhor Pai Santo, Deus Eterno e Todo-Poderoso, e na comemoração da bem-aventurada Virgem Maria, a Senhora do Rosário, exaltá-vos com os devidos louvores. Acolhendo o vosso Verbo no seu coração imaculado, ela mereceu conceber em seu seio virginal, e dando à luz o Fundador, acalentou a Igreja que nascia. Recebendo aos pés da cruz o testamento da caridade divina, ela assumiu todos os seres humanos como filhos e filhas, gerados para a vida eterna pela morte de Cristo. Ao esperar com os apóstolos o Espírito prometido, unindo suas súplicas às preces dos discípulos, tornou-se modelo da igreja orante. Elevada à glória do céu, acompanha com amor materno a igreja peregrina e protege com carinho os seus passos para a pátria celeste, até o dia glorioso da vinda do Senhor. Por isso, com os anjos e os santos, proclamamos a vossa glória, dizendo a uma só voz:
1: Santo, santo, santo, Senhor Deus do universo, o céu e a terra proclamam a vossa glória. Hosana nas alturas. Bendito que vem em nome do Senhor. Hosana nas alturas.
0: Na verdade, ó Pai, vós sois santo, fonte de toda a santidade. Santificai, pois, estes dons, derramando sobre eles o vosso Espírito, a fim de que se tornem para nós o corpo e o sangue de nosso Senhor Jesus Cristo.
1: Enviai o vosso Espírito Santo.
0: Estando para ser entregue e abraçando livremente a paixão, Jesus tomou o pão, pronunciou a bênção de ação de graças, partiu e o deu a seus discípulos, dizendo: Tomai todos e comei, isto é o meu corpo, que será entregue por vós.

Do mesmo modo, no fim da ceia, ele tomou o cálice em suas mãos e, dando graças novamente, o entregou a seus discípulos, dizendo: tomai todos e bebei, este é o cálice do meu sangue, o sangue da nova e eterna aliança, que será derramado por vós e por todos para a remissão dos pecados. Fazei isto em memória de mim.

0: Mistério da fé.
1: Anunciamos, Senhor, a vossa morte e proclamamos a vossa ressurreição. Vinde, Senhor Jesus.
0: Celebrando, pois, memorial da morte e ressurreição do vosso Filho, nós vos oferecemos, ó Pai, o pão da vida e o cálice da salvação. E vos agradecemos porque nos tornastes dignos de estar aqui na vossa presença e vos servir.
1: Aceitai, ó Senhor, a nossa oferta.
0: Suplicantes vos pedimos que, participando do corpo e sangue de Cristo, sejamos reunidos pelo Espírito Santo num só corpo.
1: O Espírito nos una num só corpo.
0: Lembrai-vos, ó Pai, da vossa Igreja que se faz presente pelo mundo inteiro, que ela cresça na caridade e comunhão com o Papa Leão, comigo, vosso indigno servo, com os bispos auxiliares e eméritos, os bispos do mundo inteiro, os presbíteros, os diáconos e todos os ministros do vosso povo.
1: Lembrai-vos, ó Pai, da vossa Igreja.
0: Lembrai-vos também, na vossa misericórdia, dos nossos irmãos e irmãs que adormeceram na esperança da ressurreição e de todos os que partiram desta vida, a acolher junto a vós na luz da vossa face.
1: Concedei-lhes, ó Senhor, a luz eterna.
0: Enfim, nós os pedimos, tende piedade de todos nós e dai-nos participar da vida eterna com a Virgem Maria, Mãe de Deus, São José, seu esposo, os apóstolos e todos os santos que neste mundo viveram na vossa amizade, a fim de os louvarmos e glorificarmos por Jesus Cristo, vosso Filho. Por Cristo, com Cristo e em Cristo, a vós, Deus Pai Todo-Poderoso, na unidade do Espírito Santo, toda a honra e toda a glória, por todos os séculos dos séculos.
1: Amém.
0: Rezemos com amor e confiança a oração que o Senhor nos ensinou. Pai nosso,
1: que estais nos céus, santificado seja o vosso nome. Venha a nós o vosso reino, seja feita a vossa vontade, assim na terra como no céu. O pão nosso de cada dia nos dai hoje. Perdoai-nos as nossas ofensas, assim como nós perdoamos a quem nos tem ofendido. E não nos deixeis cair em tentação, mas livrai-nos do mal.
0: Livrai-nos de todos os males, ó Pai, e dai-nos hoje a vossa paz. Ajudados pela vossa misericórdia, sejamos sempre livres do pecado e protegidos de todos os perigos, enquanto aguardamos a feliz esperança e a vinda do nosso Salvador Jesus Cristo.
1: Vosso é o reino, o poder e a glória para sempre.
0: Senhor Jesus Cristo, disseste aos vossos apóstolos: eu vos deixo a paz, eu vos dou a minha paz. Não olheis os nossos pecados, mas a fé que anima a vossa Igreja. Dai-lhe, segundo o vosso desejo, a paz e a unidade. Vós que sois Deus com o Pai e o Espírito Santo.
1: Amém.
0: A paz do Senhor seja sempre convosco.
1: O amor de Cristo nos uniu. Cordeiro de Deus, que tirais o pecado do mundo, tende piedade de nós. Cordeiro de Deus, que tirais o pecado do mundo, tende piedade de nós. Cordeiro de Deus, que tirais o pecado do mundo, dai-nos a paz.
0: Felizes os convidados para a ceia do Senhor. Eis o Cordeiro de Deus que tira o pecado do mundo.
1: Senhor, eu não sou digno de que entreis em minha morada, mas dizei uma palavra e serei salvo.

Oração de comunhão espiritual. Meu Jesus, eu creio que estás presente no Santíssimo Sacramento. Amo-vos sobre todas as coisas e minha alma suspira por vós. Mas, como não posso receber-vos agora no Santíssimo Sacramento, vinde então espiritualmente ao meu coração. Abraço-me convosco como se já estivesses comigo. Uno-me a vós inteiramente. Ah, não permitais que me separe de vós. Ó sumo bem e doce amor meu, vulnerai e inflamai o meu coração, a fim de que esteja abrasado em vosso amor para sempre. Amém.

0: Oremos. Senhor nosso Deus, anunciamos neste sacramento a morte e a ressurreição do vosso Filho. Nós pedimos que, tendo sido associados à sua paixão, mereçamos participar de sua alegria e também de sua glória, por Cristo nosso Senhor.
1: Glorioso Marte São Sebastião, valoroso padroeiro e defensor da cidade do Rio de Janeiro, vós que derramaste vosso sangue e deste a vossa vida em testemunho da fé em nosso Senhor Jesus Cristo, alcançai-nos do mesmo Senhor a graça de sermos vencedores do nosso verdadeiro inimigo, o pecado, que nos faz viver sem fé, sem esperança e sem caridade. Protegei com a vossa poderosa intercessão os filhos dessa terra de Santa Cruz. Livrai-nos de toda epidemia corporal, moral e espiritual. Fazei que se convertam aqueles que, por querer ou sem querer, são instrumentos de infelicidade para os outros. E que o justo persevere na sua fé e propague o amor de Deus até o triunfo final. São Sebastião, advogado contra as epidemias, a fome e as guerras, rogai por nós sem cessar. Ó glorioso batalhador da fé, socorrei em nossas fraquezas e necessidades urgentes. Rogai por nós junto a Deus. Amém.
0: Lembramos que amanhã nós concluiremos a Semana Nacional da Vida, que com o dia do nascituro, toda a nossa certeza da vida que está no ventre das suas mães e que nós rezamos para que possam ser bem acolhidos em nossa sociedade, aqueles que estão por nascer. E nós concluiremos, portanto, a Semana Nacional da Vida, que tem como tema o sentido da vida e como lema, eu vim para que todos tenham vida e a tenham em abundância. Hoje nós concluímos a Semana do 1 milhão de Crianças, rezando o texto, rezando o Rosário, que é uma iniciativa da entidade pontifícia, ACN. Recordamos do mês do Rosário, nós temos o Rosário também em nossos vicariatos, mês missionário, terceiro domingo, terceiro final de semana do mês de outubro, é o dia mundial das missões, lembrando o 100º dia mundial das missões, e nesse final de semana teremos em nossa catedral a investidura dos ministros extraordinários, também da consolação e da esperança. Passos importantes, meus irmãos e irmãs, nessa caminhada. O Senhor seja convosco.
1: Ele está no meio de nós.
0: A paz de Deus que supera todo entendimento, guarde vossos corações e vossas mentes, no conhecimento e no amor de Deus, em seu Filho, nosso Senhor Jesus Cristo.
1: Amém.
0: E a bênção de Deus Todo-Poderoso, Pai, e Filho, e Espírito Santo, dê sobre vós e permaneça para sempre.
1: Amém.
0: Ave Maria.
1: Cheia de graça, o Senhor é convosco. Bendita sois vós entre as mulheres, bendito é o fruto do vosso ventre, Jesus. Santa Maria, Mãe de Deus, rogai por nós, pecadores, agora e na hora de nossa morte. Amém.
0: Maria, Mãe da Igreja,
1: rogai por nós.
0: Recordemos de continuarmos firmes na nossa caminhada de comunidade, nas paróquias, nas capelas e principalmente também em nossos círculos bíblicos espalhados por toda a nossa arquidiocese. O Senhor esteja convosco.
1: Ele está no meio de nós.
0: Abençoe-vos o Deus Todo-Poderoso, Pai e Filho e Espírito Santo.
1: Amém.
0: Bendigamos ao Senhor.
2: Demos graças.
0: E de em paz que Ele vos acompanhe.
2: Graças a Deus.

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0: Deus abençoe você e toda a sua família. Que alegria estar aqui com você, começando mais um programa Eu Seguirei. Eu tenho certeza de que Deus vai falar muito ao seu coração através deste programa. Olha, se você pode, eu já quero convidar você a pegar a sua Bíblia, porque hoje nós vamos meditar a palavra de Deus. A palavra de Deus é o nosso alimento, a palavra de Deus que é o nosso sustento. Eu tenho certeza que essa palavra vai mover seu coração. Olha, aqui você vai ouvir a palavra de Deus, aqui você vai poder cantar. São minutos que ficaremos juntos, onde você vai fazer uma experiência com Deus. Lembrando que tudo que você ouvir aqui, depois fica registrado no meu canal do YouTube, Frei Gilson / Som do Monte, no meu Instagram, no meu Facebook, todos com o mesmo nome, Frei Gilson / Som do Monte, para que você possa também compartilhar essa palavra com os seus amigos, tá bom? Então, vamos escutar a palavra de Deus.
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0: Hoje é dia de Nossa Senhora do Rosário e é um dia então muito especial para você, para mim, que amamos o Rosário. O Rosário mudou minha vida. O Rosário mudou minha vida. Eu aprendi a rezar o terço ainda criança, com minha mãe, com os meus avós. Eu me lembro que rezava este Rosário, este terço, correndo, para que acabasse rápido, para que pudesse logo brincar. Me lembro de vezes em que então não dava a mínima para esta oração e rezava ela somente quando era obrigado pelos meus pais, pelos meus avós. Nem sempre obrigado também. Às vezes, como criança, quando eu via toda aquela família reunida, porque eu tive a experiência de ver tios, avós, filhos dos meus avós, todos reunidos para rezar o rosário. Aquilo também era prazeroso para nós crianças rezarmos. E aqui já fica a dica, né? Quando a família reza, as crianças aprendem a rezar. Então, por horas eu rezava o terço corrido porque queria logo brincar. Tinha horas que eu não queria nem rezar. Papai, mamãe tinham que obrigar, os avós, mas tinha vezes que era prazeroso, já como criança. Foi então que, com 11 anos, eu sinto que eu já não rezo mais por obrigação, mas eu rezo com gosto. Eu rezo porque eu quero rezar. E foi então que essa oração foi me formando, foi me modelando, foi me transformando. E hoje nós temos inclusive algo muito especial. Toda sexta-feira nós nos reunimos para orar o rosário juntos, toda sexta-feira e às 4 horas da manhã. E rezamos na quaresma da igreja, da quarta-feira de cinzas até a Páscoa, e os 40 dias com São Miguel Arcanjo, que inclusive rezamos há tão pouco tempo, esses 40 dias, com milhares de pessoas. O rosário é uma força de oração tão especial. Se por uma mulher veio a desgraça, por outra mulher veio a salvação, e esta mulher que nos trouxe a salvação, que é Jesus, nos ensina a rezar. E o rosário nada mais é do que uma forma de orar. Com Maria, meditamos toda a vida de Cristo. Quem reza o rosário medita a vida de Cristo desde seu nascimento até a sua morte e ressurreição. Em nome do Pai, do Filho e do Espírito Santo. Amém. Lucas capítulo 1, versículo de 26 a 38. Naquele tempo, o anjo Gabriel foi enviado por Deus a uma cidade da Galileia chamada Nazaré, a uma virgem prometida em casamento a um homem chamado José. Ele era descendente de Davi, o nome da virgem era Maria. O anjo entrou onde ela estava e disse: "Alegra-te, cheia de graça, o Senhor está contigo." Maria ficou perturbada com estas palavras e começou a pensar qual seria o significado da saudação. O anjo então disse-lhe: "Não tenhas medo, Maria, porque encontraste graça diante de Deus. Eis que conceberás e darás à luz um filho a quem porás o nome de Jesus. Ele será grande, será chamado Filho do Altíssimo, e o Senhor Deus lhe dará o trono de seu pai Davi. Ele reinará para sempre sobre os descendentes de Jacó e o seu reino não terá fim." Maria perguntou ao anjo: "Como acontecerá isso, se eu não conheço homem algum?" O anjo respondeu: "O Espírito virá sobre ti, e o poder do Altíssimo te cobrirá com sua sombra. Por isso, o menino que vai nascer será chamado Santo, Filho de Deus. Também Isabel, tua parenta, concebeu um filho na velhice. Esse já é o sexto mês daquela que era considerada estéril, porque para Deus nada é impossível." Maria então disse: "Eis aqui a serva do Senhor, faça-se em mim segundo a tua palavra." E o anjo retirou-se. Palavra da salvação. A primeira mulher, o anjo que se aproxima dela é o anjo do mal. E o anjo do mal se aproximou porque ela deu brecha. Esta mulher nunca deu brecha para o demônio e, portanto, não tem espaço para o anjo do mal. Vemos então que um anjo do bem, Gabriel, aparece para ela. São Beda diz assim: porque a morte fez sua entrada por uma mulher. A morte entrou no mundo por uma mulher. Então era conveniente que a vida retornasse por meio de uma mulher. Gente, como a coisa é bonita, né? Se a morte entrou através de uma mulher primeiro, Deus então queria fazer que agora a vida retornasse para nós através de uma mulher. Aquela seduzida pelo diabo, através da serpente, trouxe ao mundo o sabor da morte. A outra, instruída por Deus através do anjo, produziu para o mundo o autor da salvação. Conforme está em Gálatas capítulo 4, versículo de 4 a 5, mas quando veio a plenitude dos tempos, Deus enviou o seu filho, que nasceu de uma mulher e nasceu submetido a uma lei, a fim de remir os que estavam sob a lei, para que recebêssemos a sua adoção. Através de uma mulher entrou a morte. Através de Maria entrou o autor da nossa salvação, a vida. Por Maria, eu recebi a vida que é Jesus. Por Maria, eu recebi a vida que é Jesus. Pai, Filho, Espírito Santo. Amém.
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0: Posta essa palavra, eu quero convidar você agora a cantar comigo.
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0: Uma coisa você tem que entender: Deus não aceita ficar em segundo lugar. Deus não aceita. Ah, mas eu amo minha família. Mas a sua família não pode ficar no primeiro lugar. Ah, mas eu amo meu trabalho. É, mas o seu trabalho não pode ficar em primeiro lugar. Ah, mas eu amo a minha casa, eu amo meus bens, eu amo tudo que eu tenho. Então, mas tudo isso não pode ficar no lugar de Deus. Deus em primeiro lugar na sua vida.
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3: O programa de hoje está bom demais e eu quero lembrar você, se você quiser ouvir mais pregações, mais meditação da palavra, basta você me acompanhar no meu canal do YouTube, Frei Gilson barra Som do Monte, no meu Instagram, no meu Facebook, no meu TikTok, e lá você vai encontrar muito mais palavra de Deus para você.
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3: Nós vamos terminar este programa rezando. Eu quero clamar agora por você, quero clamar pela sua família. Senhor Deus, libera agora o teu Espírito Santo sobre cada pessoa que acompanha este programa. Vem, Espírito Santo, enche todos os que estão acompanhando este programa agora. Libera, Senhor, para esta pessoa o que ela mais precisa, para o corpo e para a alma. Libera, Senhor, curas e libertações em nome de Jesus para esta pessoa que assiste, que acompanha, que escuta e para toda a sua família. Eu clamo a tua poderosa bênção. Visita agora com bênção de proteção. A bênção que só o Senhor pode dar. Abençoe-vos o Deus Todo-Poderoso, Pai e Filho e Espírito Santo. Amém.
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Catedral FM, a sintonia da felicidade, 7:10, você ouviu Mãe da Nova Primavera, Maria de Deus Gonçalves. Vem aí, Vox Populi Social, fique ligado.

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1: Boa noite, ouvinte da Rádio Catedral, você que acompanha a gente pela web TV Redentor e pelo YouTube da Rádio Catedral, seja muito bem-vindo a mais um Vox Populi Social. Hoje, Flávia Lobo, eu, essa pessoa que vos fala, né, vai conduzir o Vox Social de hoje, por quê? Nosso amigo, nosso apresentador, Felipe Fernandes, está com a filhinha no médico. Então, vou, inclusive, pedir orações de vocês para a filhinha dele, para que tudo corra bem, a família fique bem e ele possa, de novo, estar com a gente o mais rápido possível, viu? Enquanto isso, eu vou conduzir, né? Se vocês tiverem a paciência, a boa vontade com essa jornalista aqui, a gente hoje vai descobrir um lado muito especial de um aniversariante que, olha, não tem quem no planeta ainda não tenha ouvido falar. Dia 12 de outubro agora, o Cristo Redentor celebra 95 anos. É um dos lugares mais conhecidos do mundo, um símbolo que já caiu nas graças de cariocas, turistas, brasileiros em geral, e que tem tudo a ver com a nossa história e a nossa identidade brasileira. Mas acontece que a história do Cristo Redentor, ela é muito além daquela paisagem linda que a gente vê. Aquele monumento não é só um monumento, é um símbolo extremamente forte da presença viva de pessoas que levam o bem a outras. A gente está falando de uma história que é feita de gente e de braços abertos para a sociedade. Nesses 95 anos, o Cristo Redentor, ele continua representando acolhimento, solidariedade, compromisso com o bem comum. E é justamente para falar sobre esse Cristo que olha para a sociedade e se coloca a serviço dela, que a gente recebe, eu tenho a honra, porque eu conheço ela há muitos anos, trabalhando junto na Canção Nova e aqui agora, né, com o Instituto Redemptor, o Sol e o Cristo Redentor, a gente tem a honra de receber essa assistente social que, de fato, promove as ações sociais do Cristo Redentor com muita responsabilidade, carinho, dedicação e compromisso pelo bem comum. Silvia Gonzaga, presidente da Obra Social Leste 1, o Sol. Seja muito bem-vinda, Silvia.
2: Boa noite, Flávia. Que alegria estar aqui com você, com cada ouvinte da nossa querida Rádio Catedral. Que honra, né, falarmos desse aniversariante. Esse aniversariante que ganhou o nosso coração, né? Eu tenho certeza que não é só o meu e o seu, né? Mas desses ouvintes aí que são apaixonados por esse Jesus.
1: Exatamente. Se você tem alguma dúvida, quer tirar quer saber alguma informação, tirar alguma dúvida, olha, 3231-3567, 3231-3567, WhatsApp da Rádio Catedral, e pelo Facebook e YouTube da Rádio Catedral e Web TV Redentor. Silvia, quando a gente vê lá, há 95 anos, aquele símbolo no morro mais alto da cidade do Rio de Janeiro, é um pináculo, né? Se a gente tiver que pensar, ele está ali realmente como referência. A gente olha para aquele símbolo e não tem ideia de que é um santuário. Ele é um santuário e, como tal, ele de fato está fazendo obras de misericórdia que se transformam nas obras sociais que a gente vê, que a gente lida. Eu queria que você falasse um pouquinho sobre essa realidade.
2: É verdade. Ele é muitas pessoas reconhecem o Cristo como um monumento, não é? Mas ele é um santuário católico, não é? É um santuário católico a céu aberto. Quando a gente diz santuário, é porque ali tem toda a vida religiosa da igreja. Então, ele tem os casamentos, os batizados, a celebração do Crisma, todas as celebrações católicas. Mas pouquíssimas pessoas sabem desse lado do Cristo, que é de fazer o bem, né? E há 15 anos atrás, na festa dos 80 anos do Cristo, Padre Omar, Padre Marcos William, quiseram, né, dar ao Cristo também, né, essa função, porque Padre Marcos William e Padre Omar me falaram o seguinte: esse Cristo que recebe a tantos, ele é o Cristo que precisa descer a montanha para fazer o bem. E ele vai fazer isso através das obras sociais, das obras de misericórdia, do trabalho social que deve acontecer no dia a dia, porque há no Rio de Janeiro muitas pessoas, né, em situação de vulnerabilidade social e que precisam ser cuidadas. Olha que visão, não é? E me veio aquela passagem, Jesus que percorria aldeias, né, cidades, fazendo o bem. E isso foi a minha inspiração. Para mim, essa é a mística dos projetos sociais do Cristo. Né? Esse Cristo que vai ao encontro daqueles que mais precisam e que faz aquilo que, né, de melhor ele sabe fazer, que é o bem, que é recuperar pessoas, é transformar vidas. E ali, no social, é ser esse amparo, né, de solidariedade.
3: E onde que entra a obra social Leste 1 nessa relação com o Cristo Redentor?
2: Nós, como eu disse, né, nos 80 anos do Cristo, nós iniciamos os projetos sociais. Começamos a Ação de Amor e o projeto o Centro de Atendimento à Mulher. O Ação de Amor tem 15 anos. O Centro de Atendimento à Mulher tem 12 anos. E nós fazíamos esses dois projetos acontecer a esse tempo todo. Mas Padre Omar, né, é sempre muito conhecido na cidade do Rio de Janeiro, recebeu o convite por parte da fundadora da obra O Sol Leste 1, a senhora Maria Tereza, que ele assumisse essa obra, porque ela estava já no seu leito de morte, sentia que estava nos seus últimos dias, e ela disse ao padre: os meus filhos são homens do bem na sociedade, mas são muito ocupados hoje, têm suas famílias, eu preciso de alguém que se dedique a essa obra, e ela não pode morrer, porque ela tem uma função muito importante, de trabalhar o desenvolvimento de pessoas através de ações sociais. O padre falou: nossa, uma visita de Deus, porque ele já estava no coração fazendo projetos sociais. O padre se abriu a essa oportunidade, se juntou ali à dona Maria Tereza, assinou o termo, assumindo a presidência da obra O Sol, e a partir dali a obra O Sol foi apoiada pelo Cristo Redentor, não é? E hoje ela é toda a operação das obras sociais, toda a execução é feita através da obra social Leste 1, O Sol. Aqui nós trabalhamos, né, num sistema interno que a gente chama de um consórcio. O que é o consórcio para nós? É uma junção de força, uma aliança estratégica, onde o Cristo Redentor é o articulador, o comunicador. O Instituto Redentor trabalha para que a providência, né, a provisão chegue até nós. Não é? E o Sol é o grande executor, tem toda uma equipe técnica, não é, de profissionais bem preparados para fazer acontecer as obras sociais.
3: E que obras que são desenvolvidas, Silvia?
2: Hoje nós trabalhamos com três eixos distintos de atuação. Está, né, dentro desse escopo do consórcio Cristo Sustentável. Obras voltadas para ações de cidadania, as obras de empregabilidade e empreendedorismo e as obras que são ligadas à questão do meio ambiente e à sustentabilidade. Né? Os projetos de cidadania está a Ação de Amor do Cristo Redentor.
3: Que é o quê?
2: Um projeto itinerante de várias ações sociais, serviços privados e públicos que são levados até a população que mais precisa. Que tipo de serviço? Serviço na área de saúde, vacinação, serviço de documentação, olha, serviços de defensoria pública. A gente articula com a sociedade, né, para que a população tenha acesso a serviços básicos que ela geralmente não tem tempo de acessar e que é um direito delas.
3: Às vezes não tem tempo, Silvia, não tem dinheiro para acessar.
2: E não tem nem a porque informação vezes, de onde está esse serviço.
3: Porque às vezes, nossa, mas eu tenho que ir até lá,
2: a
3: eu não
2: gente,
3: tenho internet
2: às vezes,
3: em
2: não
3: casa
2: sabe onde está esse serviço.
3: Para fazer, né, para tirar uma carteira de identidade, fazer um registro.
2: Entrar numa fila
3: tal,
2: da defensoria.
3: Às vezes não tem dinheiro da passagem para ir. Né?
2: Exatamente.
3: Esse tipo de ação é muito importante.
2: Eu digo que ela tira as pessoas da invisibilidade e ela dá acesso à cidadania. Porque uma pessoa sem documentação é uma pessoa que não pode acessar os seus direitos elementares. Ela não pode entrar num CAD único, ela não pode acessar um Bolsa Família, ela não pode acessar as políticas públicas de direito dela.
3: Não pode, então, nem matricular filho na escola pública, nada?
2: Eu, por exemplo, nós agora, dia 12, vamos estar fazendo uma grande ação social lá na Catedral. Nós estamos levando mais de 50 serviços. Defensoria Pública, DETRAN, Fundação Leão 13, dando a isenção. Nós estamos levando o NAC, que é um núcleo de atendimento à cidadania, que atende tudo aqui. Ah, preciso tirar a certidão de nascimento. Ah, eu preciso fazer a minha certidão que eu perdi para a população de rua, para a família, pessoas que precisam regularizar união estável. Ele faz na hora.
1: Olha, você, no Rio de Janeiro, isso que a Silvia está falando é muito importante. O Cristo Redentor faz agora, no dia 12 de outubro, dia da padroeira, uhum, Nossa Senhora Aparecida, o Cristo Redentor faz 95 anos. Essa ação social gigantesca vai acontecer ali na Catedral Metropolitana.
2: Na Catedral, na Avenida Chile.
1: Então, na Catedral Metropolitana, na Avenida Chile, de 9 da manhã às 2 da tarde.
2: Até às 2 da tarde. Exatamente.
1: Por que que eu estou falando isso?
2: Mamografia. Gente, é tanto
1: vai
2: serviço.
1: Ter mamografia?
2: Vai ter mamografia.
1: Olha, isso que a Silvia está falando é tão importante. Sai divulgando. Divulga, é, porque é tudo gratuito. Vou te dizer. Às vezes você tem um colega, ainda mais aqui no Rio de Janeiro, às vezes você tem um colega que perdeu a documentação em
2: foi
1: mudança.
2: Foi assaltado, mudado, tudo acontece.
1: Né? Em mudança. Às vezes a casa sofreu uma enchente. Quantas vezes a gente teve chuvas aí que a pessoa perde tudo? E até recuperar, até para conseguir a empregabilidade, seus direitos de volta, precisa da documentação. Então, avisa aquele seu vizinho, companheiro de paróquia, alguém que você sabe que está precisando de ajuda. Quando você fala de mamografia, a gente está falando de um dos exames mais caros,
2: mais caros
1: e difíceis de serem
2: a
1: marcados.
2: A Fundação Laço Rosa está levando um caminhão que eles têm, que é Saúde em Movimento, que é em parceria com o SUS, vai estar o dia todo atendendo pessoas que precisam desse tipo de... Porque olha, outubro, rosa, não podia faltar esse serviço.
1: Silvia, você é apresentadora, além de presidente do Sol, você é apresentadora do Alma Feminina aqui na Rádio Catedral. Então, você, mulher, que está com alguma dificuldade de marcação do seu exame, já tem o seu pedido médico, pensa nisso, já tem o seu pedido de mamografia e tudo, vai lá fazer a mamografia, porque é um exame de extrema necessidade, é obrigatório para as mulheres acima de 50 anos,
2: acima
1: eu acho.
2: Acima de 40.
1: Acima de 40 anos. Então, está dando sopa, está ali dia 12 de outubro,
2: Flávia,
1: na Catedral.
2: E olha só, nós estamos com os Médicos Sem Fronteiras, que vão estar atendendo. São vários médicos em várias especialidades. Nós vamos ter os médicos também que vão atendendo, até na parte de ginecologia, porque nós temos lá dentro da Catedral um espaço, não é, que é o centro de atendimento à mulher, nós temos uma sala voltada para a saúde da mulher. Dentro dessa
1: sala
2: consultório, vai estar, não é, um atendimento ginecológico. Quer dizer, nós vamos ter serviços assim que é muito difícil de acessar no dia a dia.
1: Sim.
2: E que vai estar funcionando nesse dia 12. Não é? E vacinação, teste de hepatite C.
1: E gratuito, né?
2: Totalmente gratuito.
1: Olha, é a oportunidade que você tem de colocar a sua saúde em dia, sua cidadania em dia. Volto a dizer, de graça, né, Silvia?
2: Graças
1: de graça,
2: a Deus,
1: graças
2: tudo
1: a Deus.
2: Gratuito.
1: Vai ter um mutirão de solidariedade para receber com você com o maior carinho. A criançada também.
2: Ah, é dia da criança, né? Dia de Nossa Senhora Aparecida, aniversário do Cristo e dia da criança. Então, a área Kids imensa também, com brincadeiras, palhaço, pintura, pipoca, algodão doce, vários shows. Nós vamos ter um espaço de show. Nós temos um palco com apresentações, ritmos. Padre Omar vai estar fazendo um show maravilhoso. Quer dizer, é um dia de muita festa na Catedral.
1: E é aquilo que você falou. A gente costuma ver o Cristo com os braços abertos, mas a gente esquece que as palmas dele também estão viradas para a cidade, abençoando. E essa palma é justamente a mão estendida para o acolhimento, né? Eu estou aqui, eu estou presente. É esse o sentido, né, Silvia?
2: É esse o sentido. E o importante dizer que no dia a dia, o Cristo, o Sol e o Cristo trabalham. Aí são os outros projetos. Por exemplo, nós temos o Banho de Amor, que funciona durante o ano todo, que é um equipamento de banho para as pessoas em situação de rua. Elas têm acesso àquilo que é o mais elementar do serviço, que é a higiene pessoal. Lá nós temos, né, o equipamento, tem as cabines de banho, né, o sanitário, um espaço para eles, uma lavanderia para lavarem as roupas.
1: O Banho de Amor acontece sempre,
2: independente da
1: ação do dia 12.
2: Festa. Até uma coisa que eu me sinto muito confortável de promover a Ação de Amor é porque tem muitos projetos que depois se fazem no cotidiano. Por exemplo, essa população de rua que é atendida no Banho de Amor, durante todo o ano, elas são encaminhadas para fazer a sua documentação, para fazer os seus tratamentos. Existe na catedral, olha a riqueza de ser católico. A maior instituição de assistência social do mundo é a Igreja Católica. E a gente faz isso com o maior carinho para todos, independente de credo, visão religiosa. São serviços assim universais que precisam ser prestados de forma gratuita. E a gente faz isso com muito carinho no Banho de Amor todos os dias do ano. Então, são muitos banhos, não é? Nós temos mais de 300 banhos diários, né? com as pessoas sendo atendidas nesse equipamento. Olha que riqueza.
3: Esse equipamento fica onde?
2: Dentro da Catedral Metropolitana do Rio.
3: Olha!
2: É um centro de atendimento social São Sebastião. É catedral em parceria com o Cristo e o Sol.
3: Que bárbaro! O que mais, Silvia?
2: O Centro de Atendimento à Mulher, que também fica na Catedral, está dentro desse eixo cidadania. São mais de 3.200 atendimentos anuais de mulheres, principalmente a mulheres gestantes. No centro da cidade, nós trabalhamos com as mulheres. Padre Omar, quando foi reitor da capela Nossa Senhora do Parto, me desafiou, falou, eu quero atender mulheres gestantes pobres, vulneráveis, que estão pedindo na porta do metrô, estão na rua. E eu falei, meu Deus, como é que eu vou fazer isso? Eu não imaginava como a gente ia começar. E eu comecei fazendo do jeito mais elementar mesmo. Eu saí na rua, porque eu sou dessas, assim, sempre tive muita... meu primeiro estágio foi atendendo meninos em situação de rua, né, pela São Martinho. Então, a abordagem de rua é comigo mesmo. Eu sento, converso com a pessoa, e eu parei aquelas mulheres que estavam ali pedindo comida no metrô, com criança no colo. Você sabe que isso não é o adequado, a senhora está aqui, a criança exposta. Nós temos um centro de atendimento ali que tem serviço para a senhora e para o seu filho. E fui convidando essas primeiras mulheres a irem até lá. E fomos fazendo parceria. Hoje esse centro atende muitas mulheres, são mais de 300 mulheres por mês atendidas. Elas têm todo o apoio no pré-natal. Nós temos uma parceria com a UERJ, com a perinatal da UERJ, e os alunos e a professora atendem cotidianamente as nossas gestantes. Elas fazem o pré-natal pelo SUS e é suplementado ali com esse acompanhamento coletivo dessas mulheres, para que elas não tenham dúvida do desenvolvimento do seu bebê, sobre as mudanças no seu corpo, sobre toda a parte de cuidado do seu bebê, puericultura. E elas falam assim, gente, às vezes eu tenho... muitas já contaram para a gente assim, eu tenho 4 filhos, mas parece que esse é o primeiro, porque a gente começou a trabalhar nela a percepção da gravidez. Sabe? Sim. É acolhida aquele processo que está acontecendo dentro dela, da gestação e do filho. E ela consegue se encantar, porque às vezes ela viveu no automático, ela viveu chorando, ela viveu sofrendo. Mulheres chegam lá extenuadas, abandonadas pelos seus parceiros e são acolhidas. A Iranise, maravilhosa, ela tem um braço do tamanho do Cristo. Ela abraça todo mundo que chega. E ela se preocupa. Ela recebe o enxoval do bebê, o enxoval da mamãe, e ela passa esse tempo conosco. Nós não damos o enxoval ao avulso, tem que participar do projeto. Não é dar coisas, mas é desenvolver essa mulher.
3: E essa mulher, uma vez cuidada para que o parto dela e o pós-parto seja digno, né? com toda a acolhida e a responsabilidade, e aí ela tem um encaminhamento profissional para que ela consiga se sustentar e sustentar essa criança depois do nascimento. Deixar para você contar como é que isso acontece agora, depois do intervalo. Perfeito. A gente está indo para o break rapidinho, não saia daí. Tá vendo como é que é interessante? A gente olha da janela de casa, da janela do ônibus, do carro, da calçada, vê o Cristo Redentor lá em cima. E a gente está tendo hoje a oportunidade de conhecer um outro lado, pouco conhecido, mas que é um lado lindíssimo que só o Cristo poderia ter e que brilha tanto quanto esse carinho que ele nos dá há 95 anos no Rio de Janeiro. É já, depois do intervalo.
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1: Estamos de volta com o Vox Populi Social de hoje, celebrando os 95 anos do Cristo Redentor, nosso Cristo Redentor lindo e amado, de braços abertos. Completa agora, no dia 12 de outubro, 95 anos. E hoje a gente está descobrindo aqui no Vox Populi Social que esse símbolo, maior símbolo do país, também inclui pessoas e olha pelos mais vulneráveis. E quem explica tudo isso sobre essas ações sociais e sobre essa mão estendida, mais do que os braços abertos, a mão estendida do Cristo Redentor, é Silvia Gonzaga, presidente da Obra Social Leste 1, que está aqui com a gente, trazendo várias informações. Silvia, no primeiro bloco, eu deixei a pergunta para agora a gente destrinchar. Essa mãe que é atendida lá no centro da cidade, que é acompanhada durante toda a gestação, que vai receber esse bebê de uma maneira completamente diferenciada, né, com carinho, acolhimento, informação, com material, tem um enxoval que é dado. Ok, nasceu. Essa mãe precisa de um direcionamento na vida, para ela e para a criança, em termos de oportunidades. E aí, novamente, eu vou voltar para as mãos do Cristo. Essa mão não larga, né?
2: Não larga.
1: Ela foi estendida e não larga. Como é que é?
2: Exatamente isso. Nós começamos, né, nesse atendimento e percebemos isso, que nós precisamos trabalhar essa autonomia financeira. A geração de renda precisava acontecer. E ali, mesmo nesse espaço, que antes era na Nossa Senhora do Parto, nós começamos com pequenas oficinas. E nós percebemos assim, uma boa vontade imensa das meninas aprenderem. Elas queriam aprender, principalmente beleza estética, que era fácil criar um pequeno camarim. E elas aprenderam trança na argô, fazer sobrancelha, unha, cabelo, cílios. E nós percebemos que precisávamos valorizar esse desejo dela de aprendizado e essa necessidade de geração de renda que existia ali. E aí nós criamos, né, aí já tinha chegado essa fase do sol, que trabalha desde o seu início com a capacitação profissional, que é a grande vocação do Sol. Nós criamos aqui o Centro de Capacitação Profissional para as Mulheres. Aqui elas têm todo um aprendizado organizado, através de parcerias sérias. Nós temos parceria com o SESC, com o SEBRAE. E nós fazemos com a própria FAETEC, com esses institutos, né, que tão bem preparam para o mercado de trabalho. E ela vem para cá aprender realmente uma profissão, não é, para que ela possa empreender de uma forma, né, realmente mais profissional. E aí também nós fomos aprendendo, não bastava aprender um fazer, ela tinha que aprender a vender. Aí criamos uma escola de negócios dentro do centro de capacitação. Então, e percebemos que também não era aprendizado assim só porque, tem esse curso, você tem que fazer. Nós descobrimos que nós precisávamos ajudá-la a descobrir o potencial para ela descobrir a área certa dela empreender. Porque há mulheres que dão para uma área, outras dão para outra. Sim. Área distinta.
1: Eu, por exemplo, estaria ferrada se eu tivesse que vender comida. Porque
2: não é?
1: Comida
2: não é tão boa, a gente, né? Não é? Cada um com seus dons e seus limites e suas possibilidades. Aí nós temos um projeto que é a porta de entrada, que é o projeto Despertar. Ela passa por um período mesmo de trabalhar esse autoconhecimento. Aí ela faz um plano de vida, né? Ela quer desenvolver sua vida, um plano de vida onde tem um aspecto profissional que ela quer valorizar. Aí ela vai para aquela oficina. Naquela oficina ela tem um aprendizado. Depois ela vai para a escola de negócios e ela vai aprender a empreender. Não é? Separar as contas, legalizar o seu negócio, usar o Instagram não para ficar vendo a vida da pessoa, mas para vender, que é um instrumento maravilhoso de venda quando bem usado. Teve essa semana oficina de fotografia, nós temos tudo isso para que ela aprenda a tirar uma boa foto, a fazer um post, a saber usar o WhatsApp para venda. A gente tem uma parte que ela aprende a fazer... ela tem essa informação do logo. Qual o recurso para ela fazer o logo? Porque hoje o logo não é uma coisa difícil de fazer, não é? Então, ela sai daqui com o nome da marca dela, sabe? Aí tem o bazar que ela vende, tem um bazar com o nome. Bazar, Ana Bazar, loja de não sei... É criativo o nome. É lindo ver. Depois, elas têm um acompanhamento de 3 meses de mentoria para saber se elas estão sabendo aplicar o que elas aprenderam.
1: Ou seja, eram mães em situação de vulnerabilidade. Você acabou de contar que você saía pelo centro da cidade, né? Ia ali na mamãe que, de repente, estava...
2: Na porta do metrô.
1: Vendendo alguma coisa, debaixo da marquise. Essa mulher é resgatada, tem uma gestação cuidada e tem uma vida direcionada.
2: E essa mulher hoje, ela vem até nós sozinha de vários lugares, né? Nós não atendemos mulheres só em situação de rua, até um número até bem pequeno até de rua, mas a maior parte são mulheres de vulnerabilidade de comunidades, que estão sozinhas, né? São, na sua maioria, são mães solo, estão vivendo uma gestação sozinha. E elas precisam desse encaminhamento.
1: E é uma realidade brasileira. Primeiro, a gente sabe, independente de qualquer coisa, o custo de vida, né? Os serviços são altos, o acesso à tecnologia e informação custa, tem um preço, sim. E você poder ter isso disponibilizado gratuitamente para quem quer dar um rumo na sua vida é literalmente você oportunizar um renascimento. Eu diria que é oportunizar um renascimento. Isso é muito importante, porque aí entra a dignidade humana, que é um princípio, né, dos direitos humanos, e é um princípio cristão.
2: E é um
1: cristão,
2: cristão. É inegável de tudo aquilo que fazemos, né? Esse amor pela pessoa humana. Para nós não são números. Cada mulher, ela é única, e a mão precisa ser estendida àquela mulher.
1: E tem mais alguma outra ação envolvendo sustentabilidade?
2: Temos as campanhas institucionais que nós trabalhamos, são 5 campanhas durante o ano, que são as campanhas
1: fixas,
2: que a gente chama de logística humanitária, que nós trabalhamos no início do ano, nós trabalhamos no verão, trabalhamos a água por causa da população de rua, depois na Páscoa a gente trabalha os chocolates que a gente dá para as crianças e repassa para mais de 100 instituições, depois nós entramos com a campanha de inverno, que é a campanha do agasalho, não é? Agora, nesse momento, nós estamos com a campanha do brinquedo, do Dia da Criança.
1: Então vamos lá, dia 12 está aí. Quem quiser fazer uma doação de brinquedo, pode disponibilizar esse brinquedo onde, Silvia?
2: Olha, pode trazer. Nós temos vários pontos. Entrando na nossa página, né, da Obra Social O Sol, tem todos os pontos. Um deles, assim, aqui na Obra O Sol, que é na Rua Corcovado 213, no Jardim Botânico. Na Igreja São José, na Lagoa, é outro ponto de acolhimento. E nós temos vários outros pontos. Eu acredito que você que está em algum lugar dessa cidade que queira, entra na Obra Social Sol Leste 1, entra, campanha do brinquedo e olha qual é o mais perto de você. E você pode dar. E se você morar longe, porque a rádio tem pessoas de outro lugar, nós estamos te sensibilizando a não pensar só em você, né? Perto da sua casa, com certeza, também tem alguma campanha acontecendo e você precisa aprender esse princípio que nós fazemos aqui, que é o repartir. Né?
1: Exatamente. Além da campanha do brinquedo, aí temos o Natal?
2: Nós temos o Natal, não é? Porque o Natal, geralmente, nós fazemos campanha de panetone. Os moradores de rua já esperam, já é o terceiro ano seguido com a campanha de panetone. Eles amam o panetone. Aí depois entra a campanha de água. E saiba dessa dor. A população em situação de rua, eles falam, dona, a senhora não sabe que pior do que conseguir comida é conseguir água. Porque no calor do Rio de Janeiro, né, eles passam e as pessoas não deixam eles acessarem um bar, não deixam uma lanchonete. Então, nós até temos hoje um ponto fixo de água na catedral, com água gelada, em parceria com a Águas do Rio, para que eles possam ter a sombra que lá tem, né, e ter também esse acesso à água potável.
1: Tem mais ações, Silvia?
2: Sim, nós temos aí na parte ambiental, nós temos uma escola de música que funciona dentro do Degas, também que nós... temos oficinas de percussão com os meninos que estão no Degas. E nós temos também toda a parte ambiental, porque é transversal a tudo aquilo que nós fazemos, fazer as oficinas, né, de educação ambiental, o cuidar da casa comum. Então, nós temos um educador social super empolgado, Marquinhos. Ele trabalha no dia a dia com várias oficinas, com as mulheres. Nós temos os projetos com as crianças. Todas são um trabalho de inclusão a partir da educação socioambiental. Nós temos o tapete de Corpus Christi, que nós fazemos, que é belíssimo. Ele é todo sustentável. Esse ano ele foi de patchwork, não é?
1: E o presépio também
2: sustentável. E o presépio sustentável, que hoje ele é exposto no Vaticano, né? Já é o terceiro ano seguido, né? Isso é lindo. E é uma ação aqui também do Sol e do Cristo levar até Roma esse presépio sustentável.
1: Aí, às vezes, a pessoa está falando assim, mas o que tem a ver um tapete sustentável e tal? Primeiro, são as festas marcantes da Igreja Católica, né? A outra coisa é que, por exemplo, eu vi essa confecção de tapetes. Vocês mobilizaram costureiras de vários lugares da cidade.
2: São as oficinas de arte e educação, que trabalham com economia criativa. Porque os eixos dentro daqui do centro de capacitação trabalha na gastronomia, nós temos a cozinha, nós temos o salão, né, essa parte de beleza estética. Mas nós temos também toda essa parte que o Sol desenvolveu por anos, que são os cursos de corte e costura, bordado, tricô, crochê, pintura.
1: Tecelagem.
2: Então, aí entra as mulheres também, porque não é um tapete qualquer, é um tapete confeccionado com carinho e com aprendizado, porque ela aprende a cortar, a costurar, a bordar, a pintar. Então, aí entra todas as técnicas.
1: E que é lindíssimo. Silvia, você estava falando, e eu estava pensando no tecido social, quando a gente estava você falando sobre costurar, tecido social da igreja. Né? Uhum. Somos nós que fazemos. E aí eu vou perguntar para você, assistente social, que está à frente desse trabalho magnífico feito pela obra social Sol, junto ao Cristo Redentor. O que é mais importante? É você dar oportunidade ou você dar autonomia?
2: Eu acho que elas caminham juntos, né? Uhum. Eu não acho que uma consiga acontecer sem a outra. Outro dia eu tive um testemunho bem interessante, né? Uma partilha, nós subimos com algumas mães atípicas, porque elas participaram da Semana Santa, e o Padre Omar lavou o pé das crianças, né? Atípicas. E uma mãe veio na van comigo, ela me contando, ela, a senhora não sabe como a gente ter uma oportunidade é importante. E olha como transformou a minha vida. Aí ela me contou, que eu acho que sintetiza isso que você falou. Ela falou, eu tenho o meu filho, o filho dela tem 8 anos. Ela, quando a criança tinha 5 anos, o pai da criança abandonou, ela ficou, porque é uma criança difícil, ele é uma criança com autismo bem severo. E ela se viu ali sozinha. E ela falou, eu estava tão desesperada que eu tentei suicídio 3 vezes. Quando eu fui convidado por uma amiga minha aí no centro de atendimento à mulher, quando eu cheguei lá, fui recebida com um abraço. Eu descobri que tem uns grupos de apoio. Ela falou, eu participo do grupo Acalmar, que é de psicologia. Uhum. Eu vou na arteterapia. A assistente social me faz os encaminhamentos que eu preciso. Eu entendi o que o meu filho tem. Eu estou trabalhando essas questões, buscando toda a ajuda necessária. E ela falou, hoje eu sou cabeleireira. Aí ela falou, eu moro na Rocinha. E eu me organizei assim, dona Silvia. Eu ainda sou faxineira uma vez por semana, porque com 4 faxinas eu pago o aluguel. Mas os outros dias eu já sou... Ela está fazendo transição de carreira. Olha que bonitinho. Olha. De faxineira para beleza estética, né? Aí ela falou assim, mas nos outros 4 dias eu atendo e eu estou ganhando um bom dinheiro. Então, eu tenho essas 2 profissões. Uma fixa, que garante o pagamento do aluguel. E a outra, ela falou, eu já comprei o meu material, meu equipamento. Na minha casa, eu já troquei o piso. Eu já pus chuveiro elétrico. Aí ela foi contando e ela falou assim, eu não estou mais sozinha. Cara, eu fiquei tão emocionada. Eu entendi tudo. E tem essa pergunta que você disse. As 2 coisas, precisa da oportunidade. E hoje ela está tendo essa autonomia financeira. E ela pensava que ela não ia dar conta, que ela ia morrer no meio do caminho, que a vida dela não tinha sentido, não tinha valor. Aí foi incrível. Eu dei um abraço nessa mulher. Falei, ai, que coisa linda você me contar isso. E eu gosto de ouvir as histórias. Porque hoje, como eu faço muitas coisas, às vezes eu não estou na ponta atendendo. Mas cada história é riquíssima. E eu peço para as meninas, falo, me conta tudo o que está acontecendo. Porque essas coisas, esse brilho nos olhos que faz eu correr atrás de uma parceria nova, que faz eu abrir um espaço novo, eu conseguir, né, uma empresa que nos apoie, por causa desse olhar, daquela mãe antes fadigada, agora apoiada.
1: Quando, acho que é mais do que fadigada, uma mãe sem esperança, né? E aí a oportunidade e a acolhida, enfim, gera uma vontade de viver. É capaz de gerar vida.
2: Você vê, ela tá lidando com os mesmos problemas que ela tinha antes, né? Mas ela tá outra. Porque ela está com outras possibilidades. Uma coisa que as pessoas criticavam muito, falavam assim, você ajuda mulheres que têm tantos filhos, mas essas mulheres, sabe aquele pensamento de esterilizar, de acabar, de tirar a vida, que é anti, né? Uhum. O que a gente acredita, que a vida é um dom de Deus, que a vida é protegida desde o ventre materno até a morte natural. Esse é o princípio da Igreja Católica. E eu falava, eu vou conseguir ajudar essa mulher sem ter esse pensamento que ela tem que fazer alguma coisa para ela parar de ter filho. E sabe o que foi acontecendo? Quando essa mulher descobriu quem ela é, o potencial que ela tem, e ela começa a ter um projeto de vida...
1: E ter uma rede de apoio.
2: E ter uma rede de apoio. Ela não está mais passando de namorado em namorado. Ela não está mais interessada, sabe, de ter um filho ou se segurar por uma relação afetiva. Ela agora ela faz escolhas coerentes, pensando nela, pensando na segurança do filho, que ela não tinha consciência. Uma pessoa que ela coloca dentro de casa, os riscos que é, a questão dos abusos. Então, ela começou a ser uma mulher que pensa a própria vida. Porque é muita roda de conversa que a gente tem. E as rodas são interessantíssimas. E hoje a gente vê as meninas ali tranquilas, tocando a sua vida, e não, né, o prazer, o curtir a vida, não é o topo da vida. Ela está organizando a sua vida para que ela possa ter um futuro melhor junto com seus filhos.
1: Isso é lindíssimo. Silvia, a gente já está indo para os minutos finais, mas se o Cristo Redentor hoje pudesse falar com quem está passando por uma necessidade, o que você acha que ele diria?
2: Ah, eu acho que eu faço a sua parte. Porque eu acho que não tem ninguém que não possa estar junto fazendo a sua parte. Tanto é que nós temos hoje um projeto, né, um propósito que é o Amigos do Redentor. Saber que cada pessoa pode ajudar. Uma pessoa pode ajudar com tempo, sendo um voluntário. Às vezes ela possa doar como um insumo, fazendo alguma doação. Ou ela pode até colaborar, né, fazendo uma doação financeira. Mas não tem ninguém que possa estar passar indiferente. Eu acho que Jesus hoje olha para a gente e diz, eu preciso de você comigo nessa. Né? Porque ele deixou isso conosco. Isso é matéria de juízo final. Não ser indiferente à dor, ao que está nu, ao que está com sede, ao que está doente, ao que está preso. Tanto é que nós trabalhamos hoje com as ODSs, mas nós desenvolvemos as ODS, né, agora me fugiu até o nome, que é justamente as obras de misericórdia traduzidas em pequenos sinais. Nós trabalhamos...
1: As obras de desenvolvimento humano, ODH.
2: É que eu confundi com o índice de desenvolvimento. O ODH é isso, é saber que quem está com fome precisa de comida. Quem está com sede precisa d'água. Não é? Quem está preso precisa de visita, de apoio, de transformação. Então, as obras de misericórdia é o princípio, é o pilar da nossa fé cristã. E é também um pilar de direção aqui dentro do Santuário Cristo Redentor.
1: Para a gente, já no minutinho final, recuperar dia 12 de outubro agora. Quem quiser cuidar da saúde, quem quiser colocar a vida em dia com a documentação, quem quiser ter
2: levar
1: um dia
2: o cachorrinho,
1: feliz.
2: Viu, também. A Sucena me recomendou descendo para cá. A gente vai ter vários serviços de atendimento animal. Microchipagem, vacinas, orientação para quem tem pet. Então, ó, a gente atende a família, o homem, a mulher, a criança e até os animais por causa da sustentabilidade do Cristo lá na catedral no dia 12.
1: 12 de outubro, serviços gratuitos, tudo isso. Compartilha, você que está dando uma carona para gente no seu carro de aplicativo, no táxi, né? Tá aí no prédio onde você mora, tá, enfim, no trânsito, no metrô, compartilha essa informação. Dia 12 de outubro, um mutirão maravilhoso de serviços gratuitos na Catedral Metropolitana do Rio de Janeiro, ali na Avenida Chile, do ladinho do Largo da Carioca, de 9 da manhã às 14h, o Cristo Redentor te espera de braços abertos para a gente, de fato, ter um dia 12, celebrando esse aniversariante de 95 anos, junto com Nossa Senhora Aparecida, ter um dia abençoado.
2: Com uma criançada toda sendo feliz.
1: É isso aí. Silvia, muito obrigada pela sua participação.
2: Eu que agradeço, muitíssimo.
1: Parabéns pelo projeto desenvolvido. É uma honra pra gente ter você aqui.
2: E um abraço pra equipe linda do social,
1: exatamente,
2: né? Que nós somos muitos. Isso aí não é obra de uma pessoa, né? São muitas pessoas, assistentes sociais, pedagogas, psicólogos, advogados, alguns voluntários e muitos funcionários. Graças a Deus a gente pode fazer tudo isso.
1: O Cristo é feito de gente. Muito obrigada, viu? E olha, você que acompanhou a gente, querendo ter mais informações, é só rever esse programa no YouTube da Rádio Catedral, na Web TV Redentor, no Instituto Redemptor. Esse e todos os programas, todos os voxes, né, sociais, eles estão disponíveis no YouTube e nas plataformas de áudio. Você encontra todos eles, enfim, para você compartilhar informação de qualidade. Cristo Redentor, vida longa, sempre. Obrigada por você ser entronizado na nossa cidade, no nosso país, e nos abençoar todos os dias.
2: Ô, Flávia, e o Padre Omar, anos, né? Esse homem
1: e o Padre Omar,
2: incrível, que abre caminho, faz a gente atravessar o Mar Vermelho todo dia, porque ele é um homem que acredita.
1: Então, ele acredita.
2: Nós precisamos dar parabéns para esse reitor que nós temos.
1: A gente precisa dar parabéns. Quantas coisas você falou aqui que foram desejos, né, sonhados por Deus, mas gestados
2: de
1: no Padre
2: Estado
1: Omar,
2: ali, ó,
1: né,
2: de um padre
1: a capacidade
2: conosco
1: dele fazer. E o que você falou é interessante, né? Diga ao povo que marche, mesmo que tenha o Mar Vermelho na frente. Ele, com aquele sorrisão dele, cantando sempre, com aquela alegria, ele vira para a gente e fala, diga ao povo que marche, vamos, tem muita coisa para ser feita.
2: É verdade.
1: Então, obrigada, Padre Omar, você que está à frente como reitor do Cristo Redentor. E se você está acompanhando a gente, deixa uma oração por ele aí também. Os sacerdotes precisam do nosso carinho, do nosso reconhecimento. E a gente se vê, então, no próximo Vox Populi Social. Até lá, tchau.
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0: Boa noite. Louvado seja nosso Senhor Jesus Cristo. É uma alegria recebê-los nesta noite para rezar o Santo Terço. Eu sou o Osmar da Priscila.
1: Eu sou a Priscila do Osmar.
0: Nós estamos coordenadores do Vicariato Tijuca, da Pastoral Familiar. É uma alegria estarmos juntos para rezar o Santo Terço nesse dia tão especial, que é o dia de Nossa Senhora do Rosário.
1: Iremos rezar o Terço pela vida, né? Por todas as mães, por todas as vidas.
0: Esta semana, né, estamos no contexto da Semana Nacional da Vida. Nesse Terço da Vida, estamos rezando por todas as vidas, desde a concepção até a morte e morte natural. Aproveitamos para agradecer o Padre Sérgio, pároco dessa Igreja Santo Afonso, que nos acolhe. Acolhe a pastoral familiar do Vicariato Tijuca.
1: E vamos chamar para a direção do terço o diácono Paulinho, da Basílica Nossa Senhora de Lourdes.
2: Boa noite. O Senhor esteja convosco. Santidade da vida, a proteção desde a concepção até a morte natural e na entrega dos nossos dias a Deus. Hoje, nós temos que lembrar também que é o dia de Nossa Senhora do Rosário, não é isso? A comemoração de hoje foi instituída pelo Papa São Pio V, no aniversário da vitória obtida pelos cristãos na batalha naval de Lepanto e atribuída ao auxílio da Santa Mãe de Deus, invocada com a oração do Rosário em 1571. A celebração deste dia é convite a todos os fiéis para que meditemos os mistérios de Cristo em companhia da Virgem Maria, que foi associada de modo muito especial à encarnação, à paixão e à ressurreição do Filho de Deus. Em nome do Pai, do Filho e do Espírito Santo, oferecemos também esse terço pelas intenções da vida, a vida da criança e a vida do idoso, não podemos esquecer, né? Nós nascemos, crescemos, vivemos e envelhecemos. E, infelizmente, falta muito respeito, tanto de um lado quanto do outro, né? Tanto no nascimento da criança, como também os idosos, né? Que são muito desrespeitados, né? Divino Jesus, nós vos oferecemos este terço que vamos rezar, meditando nos mistérios da nossa redenção.

0: em especial pela vida desde a concepção até a morte natural. Todos, creio em Deus Pai, Todo-Poderoso, Criador do céu e da terra, e em Jesus Cristo, seu único Filho, nosso Senhor, que foi concebido pelo poder do Espírito Santo, nasceu da Virgem Maria, padeceu sobre Pôncio Pilatos, foi crucificado, morto e sepultado, desceu à mansão dos mortos, ressuscitou o terceiro dia, subiu aos céus, está sentado à direita de Deus Pai Todo-Poderoso, onde há de vir a julgar os vivos e os mortos. Creio no Espírito Santo, na Santa Igreja Católica, na comunhão dos santos, na remissão dos pecados, na ressurreição da carne, na vida eterna. Amém. O diácono vai fazer a primeira parte e vocês fazem a segunda. Nos mistérios também. Quem for rezar, faz a primeira parte e nós fazemos a segunda, para ficar uma coisa bonita, ok? Pai nosso que estás no céu, santificado seja o vosso nome. Venha a nós o vosso reino, seja feita a vossa vontade, assim na terra como no céu.
1: Assim como nós perdoamos a quem nos tem ofendido. Não nos deixeis cair em tentação, mas livrai-nos do mal. Amém.
0: Deus te salve, Maria, filha de Deus, Pai. Ave Maria, cheia de graça, o Senhor é convosco. Bendita sois vós entre as mulheres e bendito é o fruto do vosso ventre, Jesus.
1: Santa Maria, Mãe de Deus, rogai por nós, pecadores, agora e na hora de nossa morte. Amém.
0: Deus te salve, Maria, Mãe de Deus, Filho. Ave Maria, cheia de graça, o Senhor é convosco. Bendita sois vós entre as mulheres e bendito é o fruto do vosso ventre, Jesus.
1: Santa Maria, Mãe de Deus, rogai por nós, pecadores, agora e na hora de nossa morte. Amém.
0: Deus te salve, Maria, esposa fidelíssima do Espírito Santo. Ave Maria, cheia de graça, o Senhor é convosco. Bendita sois vós entre as mulheres e bendito é o fruto do vosso ventre, Jesus.
1: Santa Maria, Mãe de Deus, rogai por nós, pecadores, agora e na hora de nossa morte. Amém.
0: Glória ao Pai, ao Filho e ao Espírito Santo.
1: Princípio, agora e sempre. Amém.
0: Ó meu Jesus, perdoai-nos, livrai-nos do fogo do inferno, levai as almas todas para o céu e socorrei principalmente as que mais precisarem. Ó Maria concebida sem pecado original,
1: rogai por nós que recorremos a vós.
0: Jesus manso e humilde de coração,
1: fazei nosso coração semelhante ao vosso.
0: Nossa Senhora do Rosário,
1: rogai por nós.
0: Todos juntos, contemplação dos mistérios gloriosos. A vida que brota da vida, a vida que vence a morte, a glória de Deus entre os homens é a sua ressurreição. A glória de Deus é nos glorificar. Somos a sua imagem e semelhança, assim nos criou. Primeiro mistério. O casal é Michele e Anderson.

0: Não, no final.
1: Primeiro mistério glorioso, ressurreição de Jesus Cristo. Mas o anjo disse às mulheres: não temais, sei que procurais Jesus que foi crucificado. Não está aqui, ressuscitou como disse. Vinde e vede o lugar em que ele repousou. Pai nosso.

0: estais nos céus, santificado seja o vosso nome. Venha a nós o vosso reino. Seja feita a vossa vontade, assim na terra como no céu.
1: O pão nosso de cada dia nos dai hoje. Perdoai-nos as nossas ofensas, assim como nós perdoamos a quem nos tem ofendido. Não nos deixeis cair em tentação, mas livrai-nos do mal.
2: Amém.
0: Ave Maria, cheia de graça, o Senhor é convosco. Bendita sois vós entre as mulheres. Bendito é o fruto do vosso ventre, Jesus.
1: Santa Maria, Mãe de Deus, rogai por nós, pecadores, agora e na hora de nossa morte. Amém.
0: Ave Maria, cheia de graça, o Senhor é convosco. Bendita sois vós entre as mulheres. Bendito é o fruto do vosso ventre, Jesus.
1: Santa Maria, Mãe de Deus, rogai por nós, pecadores, agora e na hora de nossa morte. Amém.
0: Ave Maria, cheia de graça, o Senhor é convosco. Bendita sois vós entre as mulheres. Bendito é o fruto do vosso ventre, Jesus.
1: Santa Maria, Mãe de Deus, rogai por nós, pecadores, agora e na hora de nossa morte. Amém.
0: Ave Maria, cheia de graça, o Senhor é convosco. Bendita sois vós entre as mulheres. Bendito é o fruto do vosso ventre, Jesus.
1: Santa Maria, Mãe de Deus, rogai por nós, pecadores, agora e na hora de nossa morte. Amém.
0: Ave Maria, cheia de graça, o Senhor é convosco. Bendita sois vós entre as mulheres. Bendito é o fruto do vosso ventre, Jesus.
1: Santa Maria, Mãe de Deus, rogai por nós, pecadores, agora e na hora de nossa morte. Amém.
0: Ave Maria, cheia de graça, o Senhor é convosco. Bendita sois vós entre as mulheres. Bendito é o fruto do vosso ventre, Jesus.
1: Santa Maria, Mãe de Deus, rogai por nós, pecadores, agora e na hora de nossa morte. Amém.
0: Ave Maria, cheia de graça, o Senhor é convosco. Bendita sois vós entre as mulheres. Bendito é o fruto do vosso ventre, Jesus.
1: Santa Maria, Mãe de Deus, rogai por nós, pecadores, agora e na hora de nossa morte. Amém.
0: Ave Maria, cheia de graça, o Senhor é convosco. Bendita sois vós entre as mulheres. Bendito é o fruto do vosso ventre, Jesus.
1: Santa Maria, Mãe de Deus, rogai por nós, pecadores, agora e na hora de nossa morte. Amém.
0: Ave Maria, cheia de graça, o Senhor é convosco. Bendita sois vós entre as mulheres. Bendito é o fruto do vosso ventre, Jesus.
1: Santa Maria, Mãe de Deus, rogai por nós, pecadores, agora e na hora de nossa morte. Amém.
0: Ave Maria, cheia de graça, o Senhor é convosco. Bendita sois vós entre as mulheres. Bendito é o fruto do vosso ventre, Jesus.
1: Santa Maria, Mãe de Deus, rogai por nós, pecadores, agora e na hora de nossa morte. Amém.
3: Glória ao Pai, ao Filho e ao Espírito Santo.
1: Como era no princípio, agora e sempre. Amém.
3: Ó meu Jesus, perdoai-nos, livrai-nos do fogo do inferno. Levai as almas todas para o céu. Socorrei principalmente as que mais precisarem. Ó Maria concebida sem pecado original,
1: rogai por nós que recorremos a vós.
3: Jesus manso e humilde de coração,
1: fazei nosso coração semelhante ao vosso.
3: Nossa Senhora do Rosário,
1: rogai por nós.
3: Terceiro mistério, casal Priscila e Osmar. Segundo mistério, casal Solange e César.

0: Segundo mistério glorioso, a ascensão de Jesus Cristo ao céu.
1: Descerá sobre vós o Espírito Santo e vos dará força, e sereis minhas testemunhas em Jerusalém, em toda a Judéia e Samaria e até os confins do mundo. Dizendo isso, elevou-se à vista deles e uma nuvem o ocultou aos seus olhos.
0: Pai nosso que estais no céu, santificado seja o vosso nome. Venha a nós o vosso reino, seja feita a vossa vontade, assim na terra como no céu.
2: O pão nosso de cada dia nos dai hoje, perdoai-nos as nossas ofensas, assim como nós perdoamos a quem nos tem ofendido. E não nos deixeis cair em tentação, mas livrai-nos do mal. Amém.
0: Ave Maria, cheia de graça, o Senhor é convosco. Bendita sois vós entre as mulheres e bendito é o fruto do vosso ventre, Jesus.
3: Santa Maria, Mãe de Deus, rogai por nós, pecadores, agora e na hora de nossa morte. Amém.
0: Ave Maria, cheia de graça, o Senhor é convosco. Bendita sois vós entre as mulheres e bendito é o fruto do vosso ventre, Jesus.
3: Santa Maria, Mãe de Deus, rogai por nós, pecadores, agora e na hora de nossa morte. Amém.
0: Ave Maria, cheia de graça, o Senhor é convosco. Bendita sois vós entre as mulheres e bendito é o fruto do vosso ventre, Jesus.
3: Santa Maria, Mãe de Deus, rogai por nós, pecadores, agora e na hora de nossa morte. Amém.
0: Ave Maria, cheia de graça, o Senhor é convosco. Bendita sois vós entre as mulheres e bendito é o fruto do vosso ventre, Jesus.
3: Santa Maria, Mãe de Deus, rogai por nós, pecadores, agora e na hora de nossa morte. Amém.
0: Ave Maria, cheia de graça, o Senhor é convosco. Bendita sois vós entre as mulheres e bendito é o fruto do vosso ventre, Jesus.
3: Santa Maria, Mãe de Deus, rogai por nós, pecadores, agora e na hora de nossa morte. Amém.
1: Ave Maria, cheia de graça, o Senhor é convosco. Bendita sois vós entre as mulheres, bendito é o fruto do vosso ventre, Jesus.
3: Santa Maria, Mãe de Deus, rogai por nós, pecadores, agora e na hora de nossa morte. Amém.
1: Ave Maria, cheia de graça, o Senhor é convosco. Bendita sois vós entre as mulheres, bendito é o fruto do vosso ventre, Jesus.
3: Santa Maria, Mãe de Deus, rogai por nós, pecadores, agora e na hora de nossa morte. Amém.
1: Ave Maria, cheia de graça, o Senhor é convosco. Bendita sois vós entre as mulheres, bendito é o fruto do vosso ventre, Jesus.
3: Santa Maria, Mãe de Deus, rogai por nós, pecadores, agora e na hora de nossa morte. Amém.
1: Ave Maria, cheia de graça, o Senhor é convosco. Bendita sois vós entre as mulheres, bendito é o fruto do vosso ventre, Jesus.
3: Santa Maria, Mãe de Deus, rogai por nós, pecadores, agora e na hora de nossa morte. Amém.
1: Ave Maria, cheia de graça, o Senhor é convosco. Bendita sois vós entre as mulheres, bendito é o fruto do vosso ventre, Jesus.
3: Santa Maria, Mãe de Deus, rogai por nós, pecadores, agora e na hora de nossa morte. Amém.
4: Glória ao Pai, ao Filho e ao Espírito Santo.
2: Sim, agora e sempre. Amém.
4: Ó meu Jesus, perdoai-nos, livrai-nos do fogo do inferno, levai as almas todas para o céu e socorrei principalmente as que mais precisarem. Ó Maria, concebida sem pecado original,
2: rogai por nós que recorremos a vós.
4: Jesus manso e humilde de coração,
2: fazei o nosso coração semelhante ao vosso.
4: Nossa Senhora de Lourdes,
2: rogai por nós.

0: ser mistério o casal Priscila e Osmar.
1: Terceiro mistério glorioso, envio do Espírito Santo sobre os apóstolos.
2: Chegando o dia de Pentecostes, estavam todos reunidos no mesmo lugar. De repente, veio do céu um ruído, como se soprasse um vento impetuoso, e encheu toda a casa onde estavam sentados. Apareceu-lhes então uma espécie de língua de fogo, que se repartiram e repousaram sobre cada um deles. Ficaram todos cheios do Espírito Santo.
1: Pai nosso, que estais nos céus, santificado seja o vosso nome. Venha a nós o vosso reino. Seja feita a vossa vontade, assim na terra como no céu.
3: O pão nosso de cada dia nos dai hoje. Perdoai as nossas ofensas, assim como nós perdoamos a quem nos tem ofendido. E não nos deixeis cair em tentação, mas livrai-nos do mal. Amém.
1: Ave Maria, cheia de graça, o Senhor é convosco. Bendita sois vós entre as mulheres, bendito é o fruto do vosso ventre, Jesus.
3: Santa Maria, Mãe de Deus, rogai por nós, pecadores, agora e na hora de nossa morte. Amém.
1: Ave Maria, cheia de graça, o Senhor é convosco. Bendita sois vós entre as mulheres, bendito é o fruto do vosso ventre, Jesus.
3: Santa Maria, Mãe de Deus, rogai por nós, pecadores, agora e na hora de nossa morte. Amém.
1: Ave Maria, cheia de graça, o Senhor é convosco. Bendita sois vós entre as mulheres, bendito é o fruto do vosso ventre, Jesus.
3: Santa Maria, Mãe de Deus, rogai por nós, pecadores, agora e na hora de nossa morte. Amém.
1: Ave Maria, cheia de graça, o Senhor é convosco. Bendita sois vós entre as mulheres, bendito é o fruto do vosso ventre, Jesus.
3: Santa Maria, Mãe de Deus, rogai por nós, pecadores, agora e na hora de nossa morte. Amém.
1: Ave Maria, cheia de graça, o Senhor é convosco. Bendita sois vós entre as mulheres, bendito é o fruto do vosso ventre, Jesus.
3: Santa Maria, Mãe de Deus, rogai por nós, pecadores, agora e na hora de nossa morte. Amém.
2: Ave Maria, cheia de graça, o Senhor é convosco. Bendita sois vós entre as mulheres, bendito é o fruto do vosso ventre, Jesus.
3: Santa Maria, Mãe de Deus, rogai por nós, pecadores, agora e na hora de nossa morte. Amém.
2: Ave Maria, cheia de graça, o Senhor é convosco. Bendita sois vós entre as mulheres, bendito é o fruto do vosso ventre, Jesus.
3: Santa Maria, Mãe de Deus, rogai por nós, pecadores, agora e na hora de nossa morte. Amém.
2: Ave Maria, cheia de graça, o Senhor é convosco. Bendita sois vós entre as mulheres, bendito é o fruto do vosso ventre, Jesus.
3: Santa Maria, Mãe de Deus, rogai por nós, pecadores, agora e na hora de nossa morte. Amém.
2: Ave Maria, cheia de graça, o Senhor é convosco. Bendita sois vós entre as mulheres, bendito é o fruto do vosso ventre, Jesus.
3: Santa Maria, Mãe de Deus, rogai por nós, pecadores, agora e na hora de nossa morte. Amém.
2: Ave Maria, cheia de graça, o Senhor é convosco. Bendita sois vós entre as mulheres, bendito é o fruto do vosso ventre, Jesus.
3: Santa Maria, Mãe de Deus, rogai por nós, pecadores, agora e na hora de nossa morte. Amém.
0: Glória ao Pai, ao Filho e ao Espírito Santo. Ó meu Jesus, perdoai-nos, livrai-nos do fogo do inferno, levai as almas todas para o céu e socorrei principalmente as que mais precisarem. Ó Maria, concebida sem pecado original, Jesus manso e humilde de coração,
4: fazei o nosso coração semelhante ao nosso.
0: Nossa Senhora do Rosário,

0: O quarto mistério vai ser rezado pelas nossas queridas Bia e Conceição, nossas queridas irmãs.
1: O quarto mistério glorioso, Maria é elevada ao céu.
2: Minha alma glorifica o Senhor, meu espírito exulta de alegria em Deus meu Salvador.
1: Pai nosso que estás nos céus, santificado seja o vosso nome. Venha a nós o vosso reino, seja feita a vossa vontade, assim na terra como no céu.
3: O pão nosso de cada dia nos dai hoje. Perdoai as nossas ofensas, assim como nós perdoamos a quem nos tem ofendido. E não nos deixeis cair em tentação, mas livrai-nos do mal. Amém.
1: Ave Maria, cheia de graça, o Senhor é convosco. Bendita sois vós entre as mulheres, e bendito é o fruto do vosso ventre, Jesus.
3: Santa Maria, Mãe de Deus, rogai por nós, pecadores, agora e na hora de nossa morte. Amém.
1: Ave Maria, cheia de graça, o Senhor é convosco. Bendita sois vós entre as mulheres, e bendito é o fruto do vosso ventre, Jesus.
3: Santa Maria, Mãe de Deus, rogai por nós, pecadores, agora e na hora de nossa morte. Amém.
1: Ave Maria, cheia de graça, o Senhor é convosco. Bendita sois vós entre as mulheres, e bendito é o fruto do vosso ventre, Jesus.
3: Santa Maria, Mãe de Deus, rogai por nós, pecadores, agora e na hora de nossa morte. Amém.
1: Ave Maria, cheia de graça, o Senhor é convosco. Bendita sois vós entre as mulheres, e bendito é o fruto do vosso ventre, Jesus.
3: Santa Maria, Mãe de Deus, rogai por nós, pecadores, agora e na hora de nossa morte. Amém.
2: Ave Maria, cheia de graça, o Senhor é convosco. Bendita sois vós entre as mulheres, bendito é o fruto do vosso ventre, Jesus.
1: Santa
3: Maria, Mãe de Deus, rogai por nós, pecadores, agora e na hora de nossa morte. Amém.
2: Ave Maria, cheia de graça, o Senhor é convosco. Bendita sois vós entre as mulheres, e bendito é o fruto do vosso ventre, Jesus.
3: Santa Maria, Mãe de Deus, rogai por nós, pecadores, agora e na hora de nossa morte. Amém.
2: Ave Maria, cheia de graça, o Senhor é convosco. Bendita sois vós entre as mulheres, e bendito é o fruto do vosso ventre, Jesus.
3: Santa Maria, Mãe de Deus, rogai por nós, pecadores, agora e na hora de nossa morte. Amém.
2: Ave Maria, cheia de graça, o Senhor é convosco. Bendita sois vós entre as mulheres, e bendito é o fruto do vosso ventre, Jesus.
3: Santa Maria, Mãe de Deus, rogai por nós, pecadores, agora e na hora de nossa morte. Amém.
2: Ave Maria, cheia de graça, o Senhor é convosco. Bendita sois vós entre as mulheres, bendito é o fruto do vosso ventre, Jesus.
3: Santa Maria, Mãe de Deus, rogai por nós, pecadores, agora e na hora de nossa morte. Amém.
2: Ave Maria, cheia de graça, o Senhor é convosco. Bendita sois vós entre as mulheres, e bendito é o fruto do vosso ventre, Jesus.
3: Santa Maria, Mãe de Deus, rogai por nós, pecadores, agora e na hora de nossa morte. Amém.
0: Glória ao Pai, ao Filho e ao Espírito Santo. Ó meu Jesus, perdoai-nos, livrai-nos do fogo do inferno, levai as almas todas para o céu e socorrei principalmente as que mais precisarem. Ó Maria concebida sem pecado original,
4: rogai por nós que recorremos a vós.
0: Jesus manso e humilde de coração,
4: fazei o nosso coração semelhante ao vosso.
0: Nossa Senhora do Rosário,
4: rogai por nós.

0: Você vai rezar o quinto mistério, é o casal Nina e Noyoto.
1: Neste quinto mistério glorioso, contemplamos a coroação de Nossa Senhora como Rainha do céu e da terra. Meu espírito exulta de alegria em Deus, meu Salvador, porque olhou para sua pobre serva. Por isto, desde agora, me proclamarão bem-aventurada todas as gerações. Pai nosso que estás no céu, santificado seja o vosso nome, venha a nós o vosso reino, seja feita a vossa vontade, assim na terra como no céu.
2: O pão nosso de cada dia nos dai hoje. Perdoai as nossas ofensas, assim como nós perdoamos a quem nos tem ofendido. E não nos deixeis cair em tentação, mas livrai-nos do mal. Amém.
1: Ave Maria, cheia de graça, o Senhor é convosco. Bendita sois vós entre as mulheres. Bendito é o fruto do vosso ventre, Jesus.
2: Santa Maria, Mãe de Deus, rogai por nós, pecadores, agora e na hora de nossa morte. Amém.
1: Ave Maria, cheia de graça, o Senhor é convosco. Bendita sois vós entre as mulheres. Bendito é o fruto do vosso ventre, Jesus.
2: Santa Maria, Mãe de Deus, rogai por nós, pecadores, agora e na hora de nossa morte. Amém.
1: Ave Maria, cheia de graça, o Senhor é convosco. Bendita sois vós entre as mulheres. Bendito é o fruto do vosso ventre, Jesus.
2: Santa Maria, Mãe de Deus, rogai por nós, pecadores, agora e na hora de nossa morte. Amém.
1: Ave Maria, cheia de graça, o Senhor é convosco. Bendita sois vós entre as mulheres. Bendito é o fruto do vosso ventre, Jesus.
2: Santa Maria, Mãe de Deus, rogai por nós, pecadores, agora e na hora de nossa morte. Amém.
1: Ave Maria, cheia de graça, o Senhor é convosco. Bendita sois vós entre as mulheres. Bendito é o fruto do vosso ventre, Jesus.
2: Santa Maria, Mãe de Deus, rogai por nós, pecadores, agora e na hora de nossa morte. Amém.
3: Ave Maria, cheia de graça, o Senhor é convosco. Bendita sois vós entre as mulheres. Bendito é o fruto do vosso ventre, Jesus.
2: Santa Maria, Mãe de Deus, rogai por nós, pecadores, agora e na hora de nossa morte. Amém.
3: Ave Maria, cheia de graça, o Senhor é convosco. Bendita sois vós entre as mulheres. Bendito é o fruto do vosso ventre, Jesus.
2: Santa Maria, Mãe de Deus, rogai por nós, pecadores, agora e na hora de nossa morte. Amém.
3: Ave Maria, cheia de graça, o Senhor é convosco. Bendita sois vós entre as mulheres. Bendito é o fruto do vosso ventre, Jesus.
2: Santa Maria, Mãe de Deus, rogai por nós, pecadores, agora e na hora de nossa morte. Amém.
3: Ave Maria, cheia de graça, o Senhor é convosco. Bendita sois vós entre as mulheres. Bendito é o fruto do vosso ventre, Jesus.
2: Santa Maria, Mãe de Deus, rogai por nós, pecadores, agora e na hora de nossa morte. Amém.
3: Ave Maria, cheia de graça, o Senhor é convosco. Bendita sois vós entre as mulheres. Bendito é o fruto do vosso ventre, Jesus.
2: Santa Maria, Mãe de Deus, rogai por nós, pecadores, agora e na hora de nossa morte. Amém.
0: Glória ao Pai, ao Filho e ao Espírito Santo.
2: Como era no princípio, agora e sempre. Amém.
0: Ó Maria, levai as almas todas para o céu.
4: Socorrei as que mais precisarem.
0: Ó Maria concebida sem pecado original,
4: rogai por nós que recorremos a vós.
0: Jesus manso e humilde de coração,
4: fazei o nosso coração semelhante ao vosso.
0: Agradecimentos. Infinitas graças nos damos, soberana rainha. pelos benefícios que todos os dias recebemos de vossas mãos liberais. Dignai-vos agora e para sempre tomarmos debaixo de vosso poderoso amparo as nossas nossa fé. Salve Rainha, salve Rainha, Mãe de Misericórdia, vida, doçura, esperança nossa, salva. A vós bradamos, degredados filhos de Eva, a vós suspiramos, gemendo e chorando, vale de lágrimas. Eis a pois a advogada nossa, esses vossos olhos misericordiosos a nós volvei.
4: E depois deste desterro, mostrai-nos Jesus, bendito o fruto do vosso ventre. Ó clemente, ó piedosa, ó doce, sempre Virgem Maria, rogai por nós, Santa Mãe de Deus, para que sejamos dignos das promessas de Cristo. Amém.
0: Queridos irmãos, sinceros agradecimentos pelo comparecimento de todos. Sinceros agradecimentos também pelo nosso pároco aqui da igreja, que nos cedeu essa hora, né, tão tranquila e tão amorosa. Espero que todos tenham gostado e louvamos hoje Nossa Senhora do Rosário, e hoje é o dia dela, né, e pedimos a bênção a ela no final agora, não é isso? Então, em nome de Nossa Senhora do Rosário, a bênção de Todo-Poderoso, Pai, Filho e Espírito Santo. Amém. Vamos em paz e o Senhor vos acompanhe.

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2: Está no ar a Voz do Brasil. As notícias do governo federal que movimentaram o país no dia de hoje.
3: Olá, boa noite.
4: Boa noite para você que nos acompanha em todo o país.
3: Quarta-feira, 7 de outubro de 2026.
4: Vamos aos destaques do dia.
3: Idosos, gestantes e crianças estão entre os grupos com maior risco de complicações por erro de dosagens de medicamentos.
4: Campanha nacional estimula a prevenção e registro de falhas em hospitais, farmácias e...